0: Cultural AM, Mossoró, Rio Grande do Norte, todas essas rádios que nos ajudam a fazer com que o programa Com a Mãe Aparecida, a Palavra de Deus, Terço de Nossa Senhora seja rezado praticamente pro Brasil inteiro através dessas nossas retransmissoras. 9:01 agora, 21 horas, horário de Brasília. E você que tá comigo aqui, vamos lá, porque o programa já começa nesse momento agora com oração. Padre Vanderlei Souza trazendo essa oração especial no dia de hoje para você. Vamos acompanhar juntos?
1: Olá, meu querido irmão, querida irmã, você que nos acompanha nesse programa Com a Mãe Aparecida. Sou o Padre Vanderlei, missionário redentorista. Vamos colocar-nos na presença de Deus, rezar, pedir, agradecer e louvar. Rezemos pela intercessão de Santa Paulina nesta semana em que celebramos a primeira santa brasileira. Ó Santa Paulina, que puseste toda a confiança no Pai e em Jesus, e que, inspirada por Maria, decidistes ajudar o povo sofrido, nós te confiamos a Igreja que tanto amas, nossas vidas, nossas famílias, a vida consagrada e todo o povo de Deus. Vós que desde tua infância soubeste partilhar o pão com os mais pobres e necessitados, ensina-nos a partilhar com as pessoas o pão de nossa mesa, o pão da palavra, do perdão, do amor e da acolhida. Intercede por nós junto a Jesus, a fim de que tenhamos a coragem de lutar sempre na conquista de um mundo mais humano, justo e fraterno. Amém. Santa Paulina, rogai por nós.
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3: Meu abraço muito fraterno, você ouvinte, amigo, ouvinte, amiga do programa Com a Mãe Aparecida, e agora acolhendo com sua atenção, que muito me prestigia, acolhendo meu quadro, No Princípio Era o Verbo, é que eu faço um comentário sobre o domingo, sobre o evangelho normalmente de domingo. O domingo nos faz perguntar a nós mesmos: estamos produzindo os frutos esperados da colheita espiritual, os frutos que Deus espera de nós? Na semana que passou, talvez tivemos poucas chances de aprimorar a nossa formação religiosa cristã. Fomos absorvidos, como é natural, por tantas tarefas e preocupações cada dia, na família, no trabalho, na convivência, enfim, do dia a dia. Mas o domingo se impõe como dia favorável, apesar de tudo, a nossa santificação, a reavaliação do que fizemos para amarmos mais a Deus, regar, cuidar da semente da fé na seara, para a seara do seu reino. A sociedade civil e laica nos envolve. Ela exerce uma pressão materialista no pensamento, nos nossos projetos e interesses. Ela, a sociedade, no seu mecanismo social, digamos assim, restringe a presença religiosa explícita, ativa, nos negócios, nas ocupações da convivência política e econômica. A sociedade civil em si não é religiosa, não cuida da prática religiosa, mas infelizmente às vezes o seu contexto aproveita-se da religião no comércio e no mercado. Milhares de pessoas vivem às custas da vivência religiosa ou da religião dos outros. É, dos outros, sem talvez praticar nenhuma. E tais pessoas que vivem às custas da vivência, da prática religiosa, da religião dos outros, tais pessoas se enquadram naquela parábola de Jesus sobre a semente da palavra de Deus. Encontra no coração dessas pessoas uma espécie de terra pedregosa, ou terra espinhenta, ou terra seca e pisada. E aí, é uma comparação com a figura de linguagem que Jesus faz, aí a religião não tem chance, pois o coração apegado ao dinheiro, apegado às ambições mais variadas, é um coração impermeável à vida espiritual cristã. Sem dúvida, é um grande pecado fazer da religião apenas como que fosse um meio de vida, uma ocasião de explorar o próximo, pior ainda, quando justamente ele, próximo, está buscando a Deus. A parábola de Jesus, amiga, amigo ouvinte, sobre as sementes do reino de Deus no Evangelho de São Mateus é, portanto, agora muito útil para esta reflexão. Ela está no capítulo 13, versículos 1 a 9 de São Mateus. Aliás, todo o capítulo 13 de São Mateus está plasmado pelas parábolas de Jesus. Então vamos ler esta aqui. Naquele dia, Jesus saiu de casa, foi sentar-se às margens do mar da Galileia, e uma grande multidão reuniu-se em volta dele. Por isso, Jesus entrou numa barca, sentou-se, enquanto a multidão ficava de pé na praia, e disse-lhes muitas coisas em parábolas. O semeador saiu para semear. Enquanto semeava, algumas sementes caíram à beira do caminho, os pássaros vieram e as comeram. Outras sementes caíram em terreno pedregoso, onde não havia muita terra. As sementes logo brotaram, porque a terra não era profunda. Mas quando o sol apareceu, as plantas ficaram queimadas e secaram, porque não tinham raiz. Outras sementes caíram no meio dos espinhos. Os espinhos cresceram, sufocaram as plantas. Outras sementes, porém, caíram em terra boa, produziram a base de 100, de 60, de 30 frutos por semente. E Jesus terminou dizendo: quem tem ouvidos, ouça. Depois ele explica cada uma dessas comparações, dessas junções que ele faz entre a semente semeada num determinado terreno e aquele que a vive como discípulo dele. Mas como é muito longa, deixo aqui para você, certamente você já ouviu também na missa de domingo aí na sua comunidade. O semeador da parábola, é o que nós percebemos aqui, não se preocupa muito com a qualidade do terreno. A semente é boa, é jogada aqui e ali, esperando-se os seus frutos. A semente só não germinará e a colheita só será fraca se outros fatores a impedirem de nascer, crescer, florescer. Fatores que, digamos, suprimem, sufocam, destroem a força germinativa da semente lançada ao solo. Na comparação aí da parábola, eles dependem da qualidade do terreno plantado. A parábola usa simbolismos. Caindo a semente em caminhos pisados por passantes, os pássaros também as comem. Caindo nos espinhos, ela é sufocada. Caindo entre as pedras, falta-lhe a fertilidade da terra. Seja como for, o semeador é um homem otimista. Ele aposta no plantio, no esforço da semeadura. Sabe que seu trabalho não será em vão. Onde houver terra boa, receptiva, a semente também será produtiva. Não terá produção igual em todos os lugares, não. Mas haverá a colheita final. E aí a parábola encoraja no Evangelho de São Mateus, a parábola aplicada por ele, o catequista São Mateus, encoraja os cristãos desanimados na sua vida da fé e faz a advertência que está implícita na parábola de Jesus. A prática religiosa precisa de cuidados. Uma prática religiosa motivada, deteriorada por interesses meramente humanos, interesses comerciais, por exemplo, impede o progresso espiritual. É contra-testemunho da fé. é obstáculo ao reino de Deus e impede o seu crescimento, afinal. Jesus mesmo explicou, como eu disse, a sua parábola. Ele é o semeador enviado por Deus aos homens. O seu ensino, a sua palavra, o seu evangelho, eis a semente divina. Semente do reino de Deus plantado no coração humano e na história para transformá-la. Depois de Jesus, os semeadores seriam os apóstolos, que ele convidou, chamou, escolheu. E seríamos todos nós, seus discípulos de hoje. E seria toda a igreja. Nosso trabalho é o de semear as sementes do reino. Ou seja, viver, testemunhar, comunicar o evangelho. Dentro da igreja, cada um de nós, cada fiel, é, digamos, ao mesmo tempo semeador e terreno bom, capaz de acolher na fé a boa semente, isto é, a vida cristã verdadeira, autêntica. A responsabilidade pessoal é viver e comportar-se de tal modo a corresponder à oferta de Deus. Ser, pois, aquela terra boa, a terra fértil da parábola, onde a semente de uma vida santa produza frutos de justiça, paz, caridade, amor ao próximo, etc. E então aproveitar sempre a comunidade na formação humana, cristã, comunitária, doutrinária e ética. Se a vivência da fé, amiga e amigo ouvinte, se os valores do evangelho lançarem raízes profundas em nosso modo de ser, não desanimaremos nas provações, não seremos vencidos pelas tentações do mundo, nem pelas ilusões do ter, da ânsia por bens materiais, o apego exagerado ao dinheiro, aos prazeres. Então, peçamos que Maria, a Virgem fiel da palavra, nos ajude a sermos sementes boas, produzindo frutos bons na terra boa do nosso coração.
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0: Boa noite a todos vocês, aqui família Gomes. Estou passando para pedir a todos vocês que orem pela minha irmã que vai ser operada amanhã. Operação muito grave, viu, meu povo? Peço através de vocês que orem pela minha irmã. É, obrigado, minha gente. Quero pedir oração por ela. O nome dela é Elisa Miranda de Paula. Por favor, orem para que ela fique bem, passe bem nessa cirurgia. Deus abençoe vocês aí. Um beijo grande para a família Gomes. Tudo posso, Celina Borges.

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1: Muita gente pendura no pescoço objetos religiosos como cruzes, medalhinhas, terços, escapulário, nem enfeite, nem amuleto. Uns achando bonito os objetos religiosos como simples enfeite. Outros, considerando serem objetos religiosos, usam para se sentirem protegidos. Um terceiro grupo usa como manifestação de sua fé e do seu amor a Deus e aos seus santos. O escapulário, a cruz, as medalhinhas são sinais que expressam a nossa religiosidade. Ostentando um símbolo religioso, nós estamos dizendo a todo mundo que somos pessoas de fé e que temos especial veneração, por exemplo, pela Mãe do Salvador. A cruz nos lembra a morte redentora de Jesus, pela qual fomos reconciliados com Deus. Trazer a cruz no peito ou em outro lugar é uma confissão de nossa fé cristã. Cremos em Jesus Cristo, Deus encarnado, morto e ressuscitado em nosso favor, que vive entre nós, pastoreando a sua igreja. Portar uma medalhinha, seja a medalha de Nossa Senhora das Graças, a medalha milagrosa, seja de São Bento ou de outro santo de nossa devoção, é ter diante dos olhos uma permanente lembrança daquele ou daquela a quem nós nos confiamos ou nos consagramos ou a quem invocamos em favor de nossa saúde, de nossa segurança. É ainda uma homenagem à pessoa santa a quem a medalha reverencia e recorda. Estar revestido do escapulário é ter uma relação especial de afeto e proximidade com a Mãe de Jesus e da Igreja, a Senhora do Carmo. Eu disse revestido porque o escapulário são dois pedaços de pano marrom, unidos por um cordão, que representam o escapulário da Virgem do Carmo e dos Carmelitas. O escapulário é o avental que recobre o hábito dos religiosos. Usando o escapulário, eu estou me comprometendo a imitar Maria, servidora da vontade de Deus, a quem me consagro de maneira especial ao receber a imposição do escapulário numa breve celebração presidida pelo sacerdote ou pelo diácono. Usando o escapulário, eu estou também invocando sobre mim a proteção materna da Virgem Maria, confiando que ela me recobre com o seu sagrado manto. Usar esses sinais religiosos, a cruz, as medalhinhas, o escapulário, usá-los como enfeite, é uma verdadeira agressão à nossa fé e ao que eles representam. Usá-los como amuletos, buscando proteção e livramento, como se eles fossem objetos mágicos, é uma manifestação de paganismo. O certo, o justo, é usá-los como sinais de nossa fé em Cristo para cultivar a presença de Deus em nossa vida e testemunhar o nosso amor por Ele.

0: Sebastião, irmão, a Célia, né? O Wilson, José, o Rodolfo, pela aposentadoria de Roseni e Célia e Geralda. Deus abençoe, Carlão. Um abraço pra você. Silvana Mani, de Belém do Pará, tá com a gente também. Boa noite, Pablo Soares. Excelente noite de domingo. Que trabalho. Um abraço, meu querido. Uma ótima noite pra você também, viu? Deus abençoe muito. Quem mais tá comigo? Ana Maria de Manhuaçu. Ana.
1: Pablo.
0: Oi.
1: E aí, como é que você tá, hein?
0: Tô bem.
1: Você tá bem
0: agora.
1: Aqui? Ana Maria de São Pedro do Havaí, município de Manhuaçu. Quanto tempo, rapaz? Né?
0: Muito tempo.
1: Quanto tempo. Aqui eu tava com saudade da programação sua, hein?
0: Eu também, viu?
1: Aí todo mundo são ótimos locutores,
0: sim,
1: né?
0: Sim, claro.
1: Mas e você também é ótimo.
0: Obrigado.
1: Tá?
0: Deus abençoe.
1: Nota mil, tá?
0: Obrigado.
1: Pra você,
0: viu?
1: Que é o que eu dou, hein? Aí é isso. O Pablo, oi. Coloca aí, meu filho, o meu,
0: claro,
1: nome,
0: uhum,
1: o nome da minha família toda,
0: uhum,
1: o nome,
0: claro,
1: da minha irmã,
0: certo,
1: que tá aqui em casa aqui, aí nos pés de Nossa Senhora, tá?
0: Certo.
1: E na hora do texto aí, inclui aí nosso nome aí, tá?
0: Pode deixar.
1: Tá bom?
0: Tá bom.
1: Uma boa noite pra você aí,
0: também,
1: tá? A paz do Senhor e o amor de Maria, hein?
0: Amém.
1: Com todos nós, hein?
0: Amém, querida.
1: Amém.
0: Deus abençoe você muito. Obrigado pelo carinho.
2: Boa noite, Pablito.
0: Boa
2: tudo
0: noite.
2: Bom, meu querido?
0: Tudo bem.
2: Cheguei da missa 9 horas, já cheguei ouvindo você.
0: Ô, coisa boa. E daqui a pouquinho, ó, agora são 9:32, Valdo, daqui a pouquinho a gente vai rezar o terço, viu? Às 10 horas da noite, tô aguardando a intenção de vocês e claro, vocês também, tô aguardando vocês aqui pra rezar comigo.
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1: 9:36, horário de Brasília.
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1: Deixa eu mandar um abração aqui pro Antônio, lá de Petrópolis. Tem uma abençoada noite. Meu irmão Pablo, tem uma abençoada noite, viu? Obrigado. Pra toda a equipe da Rádio Aparecida também. Quero pedir intenção do Santo Terço por todos nós. Um grande abraço. Um abraço para você, viu, meu querido? Oração, Deus abençoe muito. A Maria Aparecida Francisco tá comigo aqui também. Boa noite, querido Pablo Soares. Rezo por você e todos os ouvintes da rádio. Peço orações pela saúde de Adilson, Célia, Regina, João Luiz e pela minha saúde. Rezo por Josiane Maria Aparecida Francisco de Campinas. Deus abençoe a sua volta para casa também. Obrigado, viu? Obrigado pelo carinho, querido. Amém. Deus abençoe e nos guarde sempre. Quem mais tá comigo aqui? Deixa eu mandar um abração pra Micaele Marcos, tá com a gente também. A Creuza de Americana, boa noite, peço oração pelos meus filhos, por mim também, Deus abençoe você, obrigado, você também. A Dalgisa de Barra dos Coqueiros também com a gente, tô rezando por você também, colocando as suas intenções aqui no terço. Os santos nos ensinam, o padre André Gustavo, trazendo aí sempre uma reflexão através da vida dos santos, a gente aprendendo mais sobre Deus, sobre católica. Vamos lá.
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3: Os santos nos ensinam hoje, dia 12 de julho, dia de São João Gualberto. E eu, padre André, estou com você, amigo e amigo ouvinte, para conhecermos a história deste santo. Com muita alegria, nos deparamos com a santidade de vida de São João Gualberto, que pertenceu a uma nobre família de Florença, a qual muito bem o educou na cultura, descuidando um pouco da educação cristã. Mas aconteceu que, com o assassinato do seu irmão, João Gualberto revoltou-se a ponto de jurar o causador da morte. Mas, um certo dia, numa estrada estreita, Gualberto encontrou-se com um assassino desarmado. Por isso, arrancou sua espada para vingar o irmão. Quando, de repente, a súplica: por amor de Jesus, que neste dia morreu por nós, tem piedade de mim, não me mates. Era uma sexta-feira santa. E assim, tocado pela misericórdia de Deus, João Gualberto não só acolheu o malvado com o seu perdão, mas também, ao entrar numa igreja, recebeu aos pés do crucificado a graça do perdão e a vida nova. No processo de conversão de São João Gualberto, Deus o encaminhou à vida religiosa, à vida eremítica e depois à fundação de uma nova ordem beneditina, chamada de Valombrosa, na qual São João Gualberto tornou-se pai dos monges e modelo, já que antes de entrar na vida eterna, em 1073, com 73 anos, partilhou para os irmãos: quando quiserem eleger um abade, escolham entre os irmãos o mais humilde, o mais doce, o mais mortificado. Perdoar os inimigos não é apenas generosidade, é dever cristão. Como de Deus esperamos que nos perdoe os nossos pecados, e com este perdão contamos sempre, assim devemos perdoar, não 7 vezes, mas 70 vezes 7, àqueles que nos ofenderam. Assim agiu São João Gualberto. Assim nós devemos agir. São João Gualberto, rogai por nós.

0: vida reluz. Senhor é rei, senhor e rei, né? Estamos aqui juntinhos no programa com a mãe Aparecida, Marília 10, chegando por aqui, pedindo oração pela saúde e cura de João Pinheiro, Paulo César Rocha, Yuri de Moraes Gurgel, Poliana Ramos Gurgel, Vitor Mondaini. Que Deus abençoe muito vocês. Gente, eu sou o Pablo Soares, estou com vocês aqui hoje no programa, substituindo nosso querido Bruno, também o Zé Antônio, né? Estão sempre por aqui. Hoje eu tô chegando por aqui para fazer o programa acontecer juntinho com vocês, tá? Rezando com vocês e por vocês, rezando o terço também juntos, tá bom? Raulino Augusto tá com a gente hoje, Joinville, acompanhando o terço. Peço orações para minha família, estamos rezando pela sua família também, tá bom? Boa noite, paz e bem, sou o Marcos de Seabra, na Bahia. Peço orações por toda a minha família, em especial meu irmão André. Nossa Senhora guie ele e dê sabedoria em suas decisões. Amém. Vamos rezar pelo André também. A Maria das Dores, Azarias, pedindo pela família e todas as famílias de Três Pontas do mundo inteiro. Nossa Senhora Aparecida interceda a Deus por nós. Passei o dia ontem aí em Aparecida, fui à missa das 9 horas, voltei à tarde para Três Pontas. Ô, minha querida, Deus abençoe muito você, viu? Dia maravilhoso, então. Que bom. Tudo de bom, viu? Sou Valtareis Alves Caetano, de Coronel Fabriciano, Minas Gerais. Peço oração e bênção para minha esposa Terezinha Dedeca, minha mãe Senira e minha irmã Rosiane Limão. Paz e bem. Um abraço para você. Tô colocando aqui toda a sua família na consagração. Na consagração, porque eu tô sempre todas as tardes na Rádio Aparecida. Fico da 1 até as 3 da tarde, tem consagração. Então a gente vai apresentando intenções, mas aqui é a oração do terço. São intenções para o terço e as intenções da tarde é para consagração, né? A gente se perde um pouquinho, mas tá tudo bem. Momento de oração. Padre Edmilson Moraes falando com a gente aqui, falando para nós de fé, de esperança. Momento de oração, Padre Edmilson Moraes nesse domingo. Vamos lá, vamos acompanhar juntinhos a partir de agora.
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2: Páscoa de Jesus se manifesta em cada um de nós, nas pessoas, nas comunidades que dão testemunho de misericórdia, reconciliação e paz. Nesta oração, lembro de maneira especial os aniversariantes de hoje, a Sônia de Sorocaba e o seu Bosco, aqui de Campinas. Iniciemos esta oração invocando a Santíssima Trindade. Em nome do Pai, do Filho e do Espírito Santo. Amém. Senhor nosso Deus, nosso Pai, nós cremos em vós, nós esperamos em vós, nós vos amamos, nós vos agradecemos este dia e vos damos graças porque estamos com vida. Oferecemos este dia ao Senhor com todas as nossas alegrias e sofrimentos, com todos os nossos trabalhos e divertimentos. Guardai-nos do pecado e fazei de nós instrumentos de vossa paz e do vosso amor. Ajudai-nos a observar vossos santos mandamentos. Amém. Domingo, dia 12 de julho, o trecho do Evangelho de hoje é escrito por Mateus, capítulo 13, versículos de 1 a 9. Anúncio do Evangelho de Jesus Cristo segundo Mateus. Naquele dia Jesus saiu de casa e foi sentar-se às margens do mar da Galileia. Uma grande multidão reuniu-se em volta dele. Por isso Jesus entrou numa barca e sentou-se, enquanto a multidão ficava de pé na praia. E disse-lhes muitas coisas em parábolas. O semeador saiu para semear. Enquanto semeava, algumas sementes caíram à beira do caminho, e os pássaros vieram e as comeram. Outras sementes caíram em terreno pedregoso, onde não havia muita terra. As sementes logo brotaram, porque a terra não era profunda. Mas quando o sol apareceu, as plantas ficaram queimadas e secaram, porque não tinham raiz. Outras sementes caíram no meio dos espinhos. Os espinhos cresceram e sufocaram as plantas. Outras sementes, porém, caíram em terra boa e produziram a base de 100, de 60 e de 30 frutos por semente. Quem tem ouvidos, ouça. Palavra da salvação. A semente tem em si a força, mas às vezes não encontra ambiente propício para frutificar. Jesus ensina por meio de parábolas para revelar os mistérios do reino, que só entende quem estiver comprometido com ele. As pessoas mais simples, humildes, são capazes de compreender o projeto de Deus que se concretiza com as palavras e a ação de Jesus. O mestre explica a parábola para mostrar que nem todos têm um coração aberto para acolher sua palavra, que exige justiça e comprometimento. Jesus semeou sua palavra. Muitos a acolheram, outros rejeitaram. Sua semeadura, porém, não será estéril. Algum fruto sempre produzirá. Peçamos hoje especialmente a bênção de Deus para as famílias. A família é a principal responsável pela formação da consciência humana e cristã de uma pessoa. A família é a célula principal da sociedade e atualmente vemos um grande sofrimento de tantas famílias que passam por dificuldades em seus relacionamentos. Reúna sua família e peçamos juntos a Deus a sua bênção. Oremos. Deus de misericórdia, criador e reparador do vosso povo, que fizestes da família humana, constituída pela aliança nupcial, o sacramento de Cristo e da Igreja, derramai a abundância das vossas bênçãos sobre esta família reunida neste momento, para que aqueles que nela vivem unidos pelo amor sejam fervorosos no espírito, assíduos na oração, solícitos uns pelos outros, atentos às necessidades de todos e deem testemunho da fé pela palavra e pelo exemplo. Por nosso Senhor Jesus Cristo. Amém. Que Deus Todo-Poderoso vos livre sempre de toda a adversidade e derrame sobre você as suas bênçãos. O Senhor esteja convosco, Ele está no meio de nós. Pela intercessão do apóstolo São Marcos, desça sobre você, sobre a sua família e intenções, a bênção do Deus Todo-Poderoso, Pai, Filho e Espírito Santo. Amém. O abraço de hoje vai para o Hermínio de Piracicaba, a Nilmari também de Piracicaba. Um abraço para o Beto de Sorocaba, para o Tiago que mora no Canadá e para o Gustavo que mora na Inglaterra. Sou o padre Edmilson Moraes, salesiano de Dom Bosco e moro em Campinas, no estado de São Paulo, no Colégio Liceu Salesiano Nossa Senhora Auxiliadora. Que Deus e Nossa Senhora, sua mãe e nossa, continue caminhando com você hoje. Abraço e até mais.
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1: Sejam bem-vindos ao nosso momento todo especial para aprofundarmos a nossa fé. Afinal, só amamos aquilo que conhecemos, como já lembramos tantas vezes, né? E para que possamos amar a nossa igreja e a nossa fé, precisamos conhecer e entender. E aí, Malu, tudo bem? Está animada para hoje? Eu tô ótima e muito animada para descobrir mais uma novidade. Mal posso esperar. Que legal! E você se lembra do que estamos falando esses dias? Claro que sim! Tá tudo anotado no meu caderno. Estamos falando sobre as virtudes. Muito bem, pequena. Mas o que são virtudes mesmo? Ah, sim, são hábitos. Prática, não é? Isso mesmo. São hábitos que nos apontam o caminho do bem. E só para lembrar, já falamos das virtudes teologais, disse a Malu empolgada. E são três: a fé, a esperança e a caridade, que também é o amor. E eu já aprendi todas elas. Parabéns, pequenina. Já vi que está afiada. Hoje, vamos conhecer um outro grupo de virtudes que chamamos de cardeais. Cardeais? O que é isso? Perguntou a Malu. Cardeais quer dizer as virtudes humanas. Aquelas que dependem do nosso esforço, do nosso treino para adquirir. É a força de vontade mesmo que nos faz ter estas virtudes. A palavra em si, cardeais, significa dobradiça. Dessas de porta, sabe? Que fica no cantinho e faz a porta abrir e fechar. Sei, sempre vejo elas em casa, disse a Malu. E sabe por que significa isso? A Malu pensou um pouco e logo respondeu que não. Afinal, virtude e dobradiça não fazia nenhum sentido. Ah, Malu, você está enganada. Faz todo sentido. Acontece que as virtudes cardeais são as principais e delas derivam todas as outras. Ou seja, as quatro que vamos aprender abrem as portas para as demais virtudes. Agora eu entendi. Nossa, então elas são super importantes mesmo. Isso mesmo, Malu. Elas são essenciais para nós. Assim como cultivamos a fé, a esperança e a caridade, que são presentes de Deus, precisamos nos esforçar para adquirir as quatro virtudes cardeais. E isso pede exercício a cada dia. Sabe, assim como a gente vai na academia para ter músculos, a gente precisa ir na academia das virtudes para adquiri-las também. E assim teremos todas as outras virtudes. Assim, devemos nos empenhar e fazer muito esforço por elas. E quais são essas virtudes tão importantes assim? Quis saber a pequena curiosa, que vocês já imaginam que a essa altura está de olhos muito abertos aqui. São quatro, Malu. Mas não vou te contar quais são hoje. Ah, não, isso não vale, reclamou a Malu. Vale sim, você vai pesquisar. E semana que vem, você me conta o que descobriu. Enquanto isso, você aí de casa também pode tentar descobrir quais são nossas quatro virtudes cardeais. Nos vemos na próxima semana para exercitar as virtudes.

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3: 10:02, boa noite, horário de Brasília.
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3: Uma boa noite para você. Vamos rezar, vamos abrir o nosso coração, falar com Deus, falar com Nossa Senhora. E é bom demais poder ter você aqui comigo, viu? Que alegria. Grande dia, que dia especial, que domingo maravilhoso. É hora da gente rezar. Rezar o terço. E eu rezo por você, rezo com você. E você pode ficar à vontade aqui, tá bom? Para rezar comigo, é 12-3104-1043. 12-3104-1043. Tá bom? É só você passar por aqui, tá? Deixar suas intenções. Eu vou colocando as suas intenções neste momento, agora. Tá bom? Belezinha? Deus abençoe muito você. Obrigado pela sua participação. Edson Valmor da Silva, de Joinville, Santa Catarina. Boa noite, Pablo. Paz e bem. Minhas orações pela paz do mundo, pela cirurgia de Ademar, Luciano dos Santos, por nossas famílias, pela cura da minha, do meu problema de saúde que eu tenho, pelas vocações, pelos idosos e os enfermos, pelo fim das guerras também. Vamos rezar, tá bom? Obrigado, querido. Tô rezando por você. A Mari tá com a gente também, pedindo orações por Leonardo, e por Marelice Silva, isso mesmo. Obrigado pelo carinho, obrigado você por participar com a gente aqui, deixar seus pedidos e suas intenções, tá bom? A Silvana Maniz, já falei dela, né? Tá comigo também. Vamos lá, vamos começar a rezar, falar com Deus, com Nossa Senhora, invocando a Santíssima Trindade, cantando.

rezar juntos, segurando na cruz do terço. Creio em Deus Pai. Vamos rezar juntos? Vamos lá.

Reze comigo então as três Ave Marias em honra à Santíssima Trindade, pedindo o aumento das virtudes teologais, fé, esperança e caridade. Vamos rezar juntos em honra a Deus Pai, que criou a Virgem Maria com poder infinito. Ave Maria. Vamos rezar Pai Nosso, né? Primeiro, né? Pai Nosso que estais no céu, santificado seja o vosso nome. Venha a nós o vosso reino. Seja feita a vossa vontade, assim na terra como no céu. Pão nosso de cada dia nos dai hoje. Perdoai as nossas ofensas, assim como nós perdoamos a quem nos tem ofendido. E não nos deixeis cair em tentação, mas livrai-nos do mal. Amém. Agora sim, primeira Ave Maria em honra a Deus Pai, que criou a Virgem Maria com poder infinito, pedindo a virtude da fé e a proteção contra o mal. Ave Maria, cheia de graça.

o Senhor é convosco, bendita sois vós entre as mulheres, e bendito é o fruto do vosso ventre, Jesus. Santa Maria, Mãe de Deus, rogai por nós, pecadores, agora e na hora de nossa morte. Amém. A segunda Ave Maria, em honra a Deus Filho, que cumulou Maria de sabedoria, pede-se a virtude da esperança e a luz da verdadeira fé para a alma. Vamos rezar. Ave Maria, cheia de graça, o Senhor é convosco. Bendita sois vós entre as mulheres. Bendito é o fruto do vosso ventre, Jesus. Santa Maria, Mãe de Deus, rogai por nós, pecadores, agora e na hora de nossa morte. Amém. A terceira Ave Maria, em honra a Deus Espírito Santo, que encheu o coração de Maria com o amor divino, pedindo a virtude da caridade e a graça de uma boa morte. Ave Maria, cheia de graça, o Senhor é convosco. Bendita sois vós entre as mulheres, e bendito é o fruto do vosso ventre, Jesus.

Glória ao Pai, ao Filho e ao Espírito Santo, como era no princípio, agora e sempre. Amém. Hoje é domingo, dia do Senhor, né? E nesse domingo, no terço, no domingo, nós rezamos, claro, os mistérios gloriosos. Eu contemplo com você já o primeiro mistério glorioso neste domingo, nesse fim de noite que você parou tudo agora que você estava fazendo para rezar o terço comigo aqui no programa Com a Mãe Aparecida. Terço glorioso, Padre Joãozinho cantando pra gente.

0: Primeiro mistério, eu vou aqui, claro, a gente sempre quer rezar com vocês, né? Aqui, fazer a ligação, coisa e tal, mas eu não consegui o primeiro mistério, tá? Não consegui o primeiro mistério. Mas, minha gente, eu vou ficar disponível aqui no segundo. Quem quiser pode mandar mensagem para mim. Segundo mistério. O terceiro mistério, acredito que eu vou estar também tranquilo aqui. Pode mandar mensagem que eu vou ligando para vocês aqui e a gente vai rezando juntos. Primeiro mistério, eu rezo aqui sozinho mesmo. Sozinho só no estúdio, né? Mas rezo com todos vocês, vocês respondendo comigo aí, tá bom? Primeiro mistério glorioso, ressurreição de Jesus. Pai nosso que estais no céu, santificado seja o vosso nome. Venha a nós o vosso reino. Seja feita a vossa vontade, assim na terra como no céu. Jonas Eliseu tá comigo aqui. Ô Jonas, tudo bem?
1: Opa, tudo ótimo.
0: Vamos rezar comigo esse primeiro mistério?
1: Agora.
0: Bem-vindo, viu? Coloque suas intenções, meu querido.
1: Eu quero colocar a intenção da minha família, esse vamos a semana que nós iremos iniciar.
0: Uhum.
1: Colocar ela sobre o manto sagrado de Nossa Senhora, que ela possa nos continuar abençoando. Toda minha esposa, meus filhos que estão aqui também virão completar com a gente aqui essa oração.
0: Amém, amém. Vamos rezar então. Eu rezo, eu começo rezando e você responde, tá bom?
1: Vamos lá.
0: Pai nosso que

0: Estais no céu, santificado seja o vosso nome, venha a nós o vosso reino, seja feita a vossa vontade, assim na terra como no céu.
1: O pão nosso de cada dia nos dai hoje, perdoai as nossas ofensas, assim como nós perdoamos a quem nos tem ofendido. Não vos deixeis cair em tentação, mas livrai-nos do mal. Amém.
0: Ave Maria, cheia de graça, o Senhor é convosco, bendita sois vós entre as mulheres, e bendito é o fruto do vosso ventre, Jesus.
1: Santa Maria, Mãe de Deus, rogai por nós, pecadores, agora e na hora de nossa morte. Amém.
0: Ave Maria, cheia de graça, o Senhor é convosco, bendita sois vós entre as mulheres, bendito é o fruto do vosso ventre, Jesus.
1: Santa Maria, Mãe de Deus, rogai por nós, pecadores, agora e na hora de nossa morte. Amém.
0: Ave Maria, cheia de graça, o Senhor é convosco, bendita sois vós entre as mulheres, e bendito é o fruto do vosso ventre, Jesus.
1: Santa Maria, Mãe de Deus, rogai por nós, pecadores, agora e na hora de nossa morte. Amém.
0: Ave Maria, cheia de graça, o Senhor é convosco, bendita sois vós entre as mulheres, bendito é o fruto do vosso ventre, Jesus.
1: Santa Maria, Mãe de Deus, rogai por nós, pecadores, agora e na hora de nossa morte. Amém.
0: Ave Maria, cheia de graça, o Senhor é convosco, bendita sois vós entre as mulheres, bendito é o fruto do vosso ventre, Jesus.
1: Santa Maria, Mãe de Deus, rogai por nós, pecadores, agora e na hora de nossa morte. Amém.
0: Ave Maria, cheia de graça, o Senhor é convosco, bendita sois vós entre as mulheres, e bendito é o fruto do vosso ventre, Jesus.
1: Santa Maria, Mãe de Deus, rogai por nós, pecadores, agora e na hora de nossa morte. Amém.
0: Ave Maria, cheia de graça, o Senhor é convosco, bendita sois vós entre as mulheres, bendito é o fruto do vosso ventre, Jesus.
1: Santa Maria, Mãe de Deus, rogai por nós, pecadores, agora e na hora de nossa morte. Amém.
0: Ave Maria, cheia de graça, o Senhor é convosco, bendita sois vós entre as mulheres, e bendito é o fruto do vosso ventre, Jesus.
1: Santa Maria, Mãe de Deus, rogai por nós, pecadores, agora e na hora de nossa morte. Amém.
0: Ave Maria, cheia de graça, o Senhor é convosco, bendita sois vós entre as mulheres, e bendito é o fruto do vosso ventre, Jesus.
1: Santa Maria, Mãe de Deus, rogai por nós, pecadores, agora e na hora de nossa morte. Amém.
0: Glória ao Pai, ao Filho e ao Espírito Santo.
1: Como era no princípio, agora e sempre. Amém. Ó meu Jesus, perdoai-nos, livrai-nos do fogo do inferno, levai as almas todas para o céu e socorrei principalmente os que mais precisarem da vossa infinita misericórdia. São José,
0: rogai por nós.
1: São Pedro e São Paulo,
0: rogai por nós.
1: Santo Expedito,
0: rogai por nós.
1: São Bento,
0: rogai por nós.
1: Nossa Senhora da Conceição Aparecida,
0: rogai por nós que recorremos a vós. Maravilha, meu amigo Jonas Eliseu, qual cidade que você fala mesmo?
1: Eu falo de Ipatinga, Minas Gerais.
0: Ipatinga,
1: no Vale
0: Minas
1: do
0: Gerais. Oh, coisa boa. Obrigado,
1: colocamos,
0: viu?
1: Colocamos a intenção desse primeiro mistério por você, por sua família.
0: Obrigado.
1: Por todos que rezam o texto nesse momento.
0: Amém, Jonas. Um abração para você, viu? Deus abençoe você e sua família, sua semana também. Obrigadão.
1: Amém. Fique com Deus.
0: Fique com Deus.
1: Trabalho.
0: Obrigado, querido. Tchau, tchau. É coisa boa, né? Agora a gente vamos preparar aqui para eu colocar as intenções, porque são muitas, graças a Deus. São muitas intenções aqui. O Diego de Piracicaba, boa noite. Coloco o Diego aqui, passando por um momento um pouquinho complicado, né? Estou rezando o terço com vocês neste momento. Diego, Deus abençoe você, estou rezando por você, pela sua família e também pelos seus problemas aí, tá bom? Por essas dificuldades que está enfrentando nesse momento. Peço orações por Ademir Roldan, encontra-se internado lá em Jales, tá, gente? Sofreu um AVC. Eu estou ouvindo aqui pela rádio Assunção de Jales, ouço todos os dias, sou ouvinte assíduo aqui e rezo pela saúde do Ademir. Vamos rezar por ele também, tá bom? Tudo bem, graças a Deus, né? Olha, se precisar, eu tô aqui para rezar, o Denilson Oliveira. Ô Denilson, abração para você, tá joia? Já ligo para você, a Nancy é o meu segundo mistério, ela vai participar comigo aqui agora, de São Manuel, São Paulo. E o meu terceiro mistério é a Lúcia Alves de Socorro. E depois, isso mesmo, né? Segundo, terceiro e você vai ser meu quarto mistério, Denilson. Tá bom? Obrigado, viu? Pela disponibilidade, por rezar com a gente aqui também. Tá joia? Deus abençoe, meu amigo. Vamos lá, minha gente. Vou agora colocar mais intenções aqui, porque tem mais gente pedindo aqui para mim. Intenções da Maria Costa de Aporá, pedindo pelas famílias, por meu filho Davi, a Regiane, Danivan, Danilo, que Deus abençoe o mundo inteiro. Amém. Isso mesmo. Givaldo com a gente também. Boa noite, Pablo. Aqui é o Givaldo de Moita Bonita. Peço que coloque meu nome na oração do Santo Terço. Intercessão amanhã Aparecida com a minha família. Peço por vocês, pela família do devoto, pela família dos devotos. Peço pelos ouvintes, os moradores de rua, os enfermos, aqueles que estão acamados nos hospitais, pela Igreja Católica, por todos os padres, os bispos, pelo nosso querido Papa Leão 14, pela paz do mundo inteiro. Deus abençoe vocês, dê muita saúde e paz. Amém. Vamos contemplar nosso segundo mistério. A Nancy vai rezar comigo aqui, já tô ligando para ela. Vamos lá, vamos contemplar juntos. Segundo.

0: noite de paz, né? Gostoso a gente estar juntos pela rede Aparecida de rádio, rezando, abrindo nosso coração, pedindo a Deus pela intercessão de Nossa Senhora. Nancy, boa noite, tudo bem com você, querida?
1: Boa noite, Pablo.
0: Seja
1: com a
0: muito
1: graça
0: bem-vinda.
1: De Deus. Seja bem-vindo à minha casa.
0: Obrigado, viu?
1: Eu sei, acho que é a primeira vez que eu rezo com você. Eu já ouvi você algumas vezes,
0: uhum.
1: Né? Mas
0: é
1: eu falo, seja bem-vindo. Acho que é a primeira vez. Porque eu trabalho no horário das 16h à meia-noite. Né?
0: Entendi.
1: Então, o pessoal, o Evandro, o Antônio, o Eduardo já estão acostumados que eu acompanho todas as noites a Rádio Aparecida. Mas eu nem sempre posso participar, que eu trabalho na recepção de um hotel, então
0: certo.
1: Praticamente é inviável, né?
0: Uhum.
1: Mas Nossa Senhora prepare, hoje eu estou na minha casa.
0: Que bom.
1: E então deu certo.
0: Que
1: agradeço
0: bom.
1: Muito, viu?
0: Providência.
1: Providência, com certeza.
0: Coloque sempre suas intenções.
1: Né?
0: Isso.
1: As minhas intenções, como eu falei, eu rezo sempre por nós, nossas famílias, né? Tantas pessoas que nos pedem orações, tantos doentes, tantas pessoas necessitadas. Mas hoje, assim, me tocou no coração, eu estou com um sentimento de gratidão. Eu fui para a missa, tinha uma senhora amiga nossa fazendo 90 anos, né? Então, o padre falou, então eu rezo pelas pessoas que estão aniversariando, pelas crianças que estão nascendo, pelas mamães gestantes, né? Que a gente tem tanta coisa boa para agradecer e a gente foca, né? É normal focar em necessidades, doenças, né? E tem uma senhora amiga minha também daqui da nossa comunidade que ela fala, a hora que você agradece, a bênção acontece. E isso é verdadeiro mesmo, né? Então eu tô agradecendo muito, né?
0: Uhum.
1: E que venham vidas, crianças, aniversários. E eu rezo, né, pela alma da minha mãe, que fez 2 anos que ela se foi. Minha mãe que ensinou a gente a acompanhar a Rádio Aparecida. Ela foi muito tempo representante do extinto Clube dos Sócios, né? Da Rádio Aparecida.
0: Sim.
1: E eu continuo esse trabalho hoje, graças a Deus.
0: Que bênção.
1: Né?
0: Amém.
1: Tá bom, querido?
0: Tá bom,
1: muito
0: querida.
1: Obrigada. E a todos que estão acompanhando também pelas necessidades e agradecimentos de cada um.
0: Tá joia. Pode fazer o terço que eu respondo, tá bom? Você puxa o terço
1: certo.
0: E eu vou respondendo.
1: Tá certo. Pai nosso que estais no céu, santificado seja o vosso nome. Venha a nós o vosso reino, seja feita a vossa vontade, assim na terra como no céu.
0: Pão nosso de cada dia nos dai hoje, perdoai as nossas ofensas, assim como nós perdoamos a quem nos tem ofendido, não nos deixeis cair em tentação, mas livrai-nos do mal. Amém.
1: Ave Maria, cheia de graça, o Senhor é convosco, bendita sois vós entre as mulheres, bendito é o fruto do vosso ventre, Jesus.
0: Santa Maria, Mãe de Deus, rogai por nós, pecadores, agora e na hora de nossa morte. Amém.
1: Ave Maria, cheia de graça, o Senhor é convosco. Bendita sois vós entre as mulheres. Bendito é o fruto do vosso ventre, Jesus.
0: Santa Maria, Mãe de Deus, rogai por nós, pecadores, agora e na hora de nossa

0: morte. Amém.
1: Ave Maria, cheia de graça, o Senhor é convosco. Bendita sois vós entre as mulheres, bendito é o fruto do vosso ventre, Jesus.
0: Santa Maria, Mãe de Deus, rogai por nós, pecadores, agora e na hora de nossa morte. Amém.
1: Ave Maria, cheia de graça, o Senhor é convosco. Bendita sois vós entre as mulheres, bendito é o fruto do vosso ventre, Jesus.
0: Santa Maria, Mãe de Deus, rogai por nós, pecadores, agora e na hora de nossa morte. Amém.
1: Ave Maria, cheia de graça, o Senhor é convosco. Bendita sois vós entre as mulheres, bendito é o fruto do vosso ventre, Jesus.
0: Santa Maria, Mãe de Deus, rogai por nós, pecadores, agora e na hora de nossa morte. Amém.
1: Ave Maria, cheia de graça, o Senhor é convosco. Bendita sois vós entre as mulheres, bendito é o fruto do vosso ventre, Jesus.
0: Santa Maria, Mãe de Deus, rogai por nós, pecadores, agora e na hora de nossa morte. Amém.
1: Ave Maria, cheia de graça, o Senhor é convosco. Bendita sois vós entre as mulheres, bendito é o fruto do vosso ventre, Jesus.
0: Santa Maria, Mãe de Deus, rogai por nós, pecadores, agora e na hora de nossa morte. Amém.
1: Ave Maria, cheia de graça, o Senhor é convosco. Bendita sois vós entre as mulheres, bendito é o fruto do vosso ventre, Jesus.
0: Santa Maria, Mãe de Deus, rogai por nós, pecadores, agora e na hora de nossa morte. Amém.
1: Ave Maria, cheia de graça, o Senhor é convosco. Bendita sois vós entre as mulheres, bendito é o fruto do vosso ventre, Jesus.
0: Santa Maria, Mãe de Deus, rogai por nós, pecadores, agora e na hora de nossa morte. Amém.
1: Ave Maria, cheia de graça, o Senhor é convosco. Bendita sois vós entre as mulheres, bendito é o fruto do vosso ventre, Jesus.
0: Santa Maria, Mãe de Deus, rogai por nós, pecadores, agora e na hora de nossa morte. Amém.
1: Glória ao Pai, ao Filho, ao Espírito Santo.
0: Como era no princípio, agora e sempre. Amém.
1: Ó meu Jesus, perdoai-nos, livrai-nos do fogo do inferno, levai as almas todas para o céu e socorrei principalmente aquelas que mais precisarem da vossa divina misericórdia. São Manuel,
0: rogai por nós.
1: É o padroeiro da nossa cidade, né?
0: Que benção.
1: Nossa Senhora do Rosário de Fátima,
0: rogai por nós.
1: Que a minha comunidade, glorioso São José,
0: rogai por nós.
1: Abençoai nossas famílias.
0: Amém.
1: Nossa Senhora da Conceição Aparecida, rogai por nós.
0: Muito obrigado, querida.
1: Tomai o Brasil, dai a paz ao mundo inteiro. Eu que agradeço. Deus te abençoe. Um bom trabalho, boa semana. Um abraço a todos. Salve Maria.
0: Salve Maria, Nancy. Um grande abraço para você. Obrigado por participar comigo, por se disponibilizar para fazer esse momento de comunhão entre irmãos, né? Antes de tudo, somos irmãos em Cristo, filhos de Nossa Senhora.
1: Independente da distância,
0: exatamente,
1: de onde estamos, o que fazemos, mas Maria é nossa mãe.
0: Amém.
1: Deus é nosso pai, Jesus nosso irmão, e é nisso que nós cremos. Estamos unidos sempre. Um grande abraço.
0: Um grande abraço para você também. Obrigado, viu, pela primeira vez que a gente rezou junto aqui. Vai ficar marcado no coração. De muitas.
1: Amém. Deus seja louvado. Um grande abraço, querida.
0: Grande abraço, querida. Fique com Deus também. Obrigado, viu? Tchau, tchau. Programa com a Mãe Aparecida, a gente rezando o terço nesse momento, nessa hora, e apresentando também as intenções da Maria do Rosário. Boa noite, sou Maria do Rosário, de Juiz de Fora, Minas Gerais, estou sempre rezando com a Mãe Aparecida, rezo por mim e por toda a minha família, tá bom? Tá bom, querida, Deus abençoe. O Rogério de Jales pedindo graças, pois minha esposa e meus pais estão voltando a conviver juntos. É um tempo de cura para nossa família, tudo um tempo de Deus, pela intercessão da Mãe Aparecida. Peço que Deus me dê força para passar esse tempo de deserto e de encontro com Deus também, viu, gente? Um abraço para você. O Zé Campos de Avaré, São Paulo. Pablo, boa noite, peço oração pela minha irmã Maria da Glória, que se encontra acamada após uma cirurgia do fêmur, tá? Nós estamos rezando pela Maria da Glória, tá bom, meu querido Zé? Colocando ela aqui no colo de Nossa Senhora, pedindo que Deus Nossa Senhora seja esse momento aí, a cura que ela tanto precisa, né? E a recuperação também, que possa fazer a

0: Alô, boa noite.
1: Boa noite, Pablito.
0: Quem tá falando aí? A
1: Maria do bairro.
0: Boa noite, Lúcia. Que alegria ter você comigo. É a primeira vez que a gente reza o terço junto, Lúcia.
1: A primeira
0: de muitas.
1: Se Deus quiser.
0: Que bom falar com você, viu? Seja muito bem-vinda.
1: Amém. Que bom rezar com você, meu amigo.
0: Obrigado, minha amiga. Vamos rezar?
1: Primeiro eu vou colocar minhas intenções.
0: É melhor, né? Depois a gente reza, né? Fica à vontade.
1: Pablo, eu quero rezar por todos os doentes, acamados, deficientes visuais, pela paz do mundo, pelas famílias, pelos filhos. E hoje em dia o mundo está muito difícil. Que Nossa Senhora acolha os nossos pedidos, acolha nossas orações.
0: Amém.
1: E que faça da gente e do mundo um pouco melhor.
0: Amém. Pai nosso que estais nos céus, santificado seja o vosso nome, venha a nós o vosso reino, seja feita a vossa vontade, assim na terra como no céu.
1: O pão nosso de cada dia nos dai hoje, perdoai as nossas ofensas, assim como nós perdoamos a quem nos tem ofendido. E não nos deixeis cair em tentação, mas livrai-nos do mal. Amém.
0: Ave Maria, cheia de graça, o Senhor é convosco. Bendita sois vós entre as mulheres, e bendito é o fruto do vosso ventre, Jesus.
1: Santa Maria, Mãe de Deus, rogai por nós, pecadores, agora e na hora de nossa morte. Amém.
0: Ave Maria, cheia de graça, o Senhor é convosco. Bendita sois vós entre as mulheres, bendito é o fruto do vosso ventre, Jesus.
1: Santa Maria, Mãe de Deus, rogai por nós, pecadores, agora e na hora de nossa morte. Amém.
0: Ave Maria, cheia de graça, o Senhor é convosco. Bendita sois vós entre as mulheres, e bendito é o fruto do vosso ventre, Jesus.
1: Santa Maria, Mãe de Deus, rogai por nós, pecadores, agora e na hora de nossa morte. Amém.
0: Ave Maria, cheia de graça, o Senhor é convosco. Bendita sois vós entre as mulheres, bendito é o fruto do vosso ventre, Jesus.
1: Santa Maria, Mãe de Deus, rogai por nós, pecadores, agora e na hora de nossa morte. Amém.
0: Ave Maria, cheia de graça, o Senhor é convosco. Bendita sois vós entre as mulheres, e bendito é o fruto do vosso ventre, Jesus.
1: Santa Maria, Mãe de Deus, rogai por nós, pecadores, agora e na hora de nossa morte. Amém.
0: Ave Maria, cheia de graça, o Senhor é convosco. Bendita sois vós entre as mulheres, e bendito é o fruto do vosso ventre, Jesus.
1: Santa Maria, Mãe de Deus, rogai por nós, pecadores, agora e na hora de nossa morte. Amém.
0: Ave Maria, cheia de graça, o Senhor é convosco. Bendita sois vós entre as mulheres, e bendito é o fruto do vosso ventre, Jesus.
1: Santa Maria, Mãe de Deus, rogai por nós, pecadores, agora e na hora de nossa morte. Amém.
0: Ave Maria, cheia de graça, o Senhor é convosco. Bendita sois vós entre as mulheres, e bendito é o fruto do vosso ventre, Jesus.
1: Santa Maria, Mãe de Deus, rogai por nós, pecadores, agora e na hora de nossa morte. Amém.
0: Glória ao Pai, ao Filho e ao Espírito Santo.
1: Assim como era no princípio, agora e sempre, por todos os séculos dos séculos. Amém.
0: Ó meu Jesus,
1: perdoai-nos, levai-nos do fogo do inferno, levai as almas todas para os céus, e socorrei principalmente as que mais precisarem da vossa infinita misericórdia.
0: Qual que é o padroeiro da cidade de Socorro, Lúcia?
1: Olha, da cidade de Socorro é Nossa Senhora do Perpétuo Socorro.
0: Nossa Senhora do Perpétuo Socorro,
1: rogai por nós.
0: São José,
1: São Francisco de Assis,
0: rogai por nós. São José,
1: Nossa Senhora, oi?
0: São José,
1: rogai por nós. Nossa Senhora Aparecida,
0: rogai por nós.

0: que recorremos a vós.
1: Recorremos a vós.
0: Obrigado, Lúcia, pela sua participação. Bom ter você comigo aqui, viu, minha amiga?
1: Obrigada.
0: Fiquei feliz de rezar com você aqui também. Primeiro de muitos, se Deus quiser.
1: Amém, se Deus quiser. Boa noite, abençoada semana
0: para você também. Obrigado. A gente sempre se encontra nas tardes da Rádio Aparecida. Eu escuto a Lúcia pelo WhatsApp. A gente conversa, mas pelo telefone é a primeira vez, né? E é bom demais, né? A gente poder ter essa comunhão entre irmãos aqui e amigos. E é bom a gente poder ter essa oportunidade de conversar assim, ao vivo e a cores. A cores não, mas ao vivo sim, né? Pelo telefone,
1: ao
0: que
1: vivo,
0: bom.
1: Sim.
0: Deus abençoe, Luz. Fique com Deus.
1: Amém. Até amanhã.
0: Até amanhã, se Deus quiser.
1: Amém.
0: Amém. Deixa eu apresentar as intenções dos meus queridos, minhas queridas, aqui participando comigo nessa oração do terço, a Cida Aguiar de Ponte Nova. Boa noite, Pablo, salve Maria. Cida Aguiar aqui de Ponte Nova, Minas Gerais, ofereço o santo terço para você, obrigado, minha família, e também pela Luzia de Brumadinho, Minas Gerais. Oh, que legal, que bênção, Deus abençoe você. Tô colocando aqui também sua família aqui, tá bom? Vamos lá, o Paulo Roberto participando comigo. Boa noite, amigo Pablo. Que bom você aqui no Santo Terço. Que bom, obrigado, viu, pela acolhida. Quero colocar minhas intenções particulares pedindo proteção para todos de minha família. Um abraço, amigo. Um abraço para você também. Um abraço para todos aí de Valença, no Rio de Janeiro. O Ângelo de São João Nepomuceno, passando para agradecer por todas as bênçãos e pedir que a mãe Aparecida me dê muita força para eu retornar aos meus treinos. Amém. Amém, meu amigo. Vamos que vamos. Juntos, firmes e fortes. Amém. Boa noite. Peço oração pela minha família, minha vida. Estou rezando junto, viu? Sou Paulo Marolo, de Minas Gerais. Tá com a gente aqui. Um abraço pra você, Paulo. Luiz Fernando, também tô colocando as intenções dele. Boa noite, meu irmão. Acabei de chegar da Santa Missa, estou te ouvindo. Ore por mim, Antônio Pereira, de Jales. Antônio, um abração pra você. Tô rezando com você aqui e por você também, tá bom? Aqui tem as intenções aqui também da Vilma. Eu já coloquei as intenções da Vilma, você pode também, tá bom? A Maria Isabel Kirchmeier, Dias de Fora, pedindo proteção para os filhos, Pedro, Tiago, Júlia, o esposo Júlio, pelo irmão, pelo tio dela, que é irmão redentorista, José Maria Kirchmeier. Amém. Vamos rezar por vocês, tá bom? Deus abençoe muito cada um de vocês. Maria Lúcia, eu já ligo para você já, tá bom? Você fica aí sendo meu quinto e último mistério. Tá joia, querida? Deixa eu fazer uma ligação aqui pro meu amigo, cadê ele? Aqui achei o Denilson. Vou ligar pra ele aqui e, claro, antes nós vamos contemplar o quarto mistério desse terço glorioso. Vamos juntos, Padre Joãozinho.

0: Alô?
1: Boa noite.
0: Boa noite, Pablo.
1: Tudo bom, meu amigo? Bem-vindo.
0: Graças a Deus. E você?
1: Bem também, graças a Deus. Viu? Melhor agora falando com você, meu amigo.
0: Que Denilson. Bom, felicidade.
1: Felicidade pra você também. Suas intenções?
0: Olha, eu quero colocar, pelo dom da vida, quero colocar minha família, minha mãe, meus irmãos, meu padrasto. Quero colocar também pelos enfermos, moradores de rua, pelo pessoal da Venezuela, pelo fim das guerras, para você, Evandro Brum, e todos que estão ouvindo a gente nesse momento.
1: Amém, viu? Que Deus abençoe muito você e as suas intenções também. Vamos lá, vamos rezar juntos aqui este nosso quarto mistério. Você puxa a oração e eu respondo.
0: Tá bom, então, vamos lá. Pai nosso que estais no céu, santificado seja o vosso nome, venha a nós o vosso reino, seja feita a vossa vontade.

0: assim na terra como no céu.
1: O pão nosso de cada dia nos dai hoje, perdoai as nossas ofensas, assim como nós perdoamos a quem nos tem ofendido, não nos deixeis cair em tentação, mas livrai-nos do mal. Amém.
0: Ave Maria, cheia de graça, Senhor é convosco, bendito sois vós entre as mulheres e bendito é o fruto do vosso ventre, Jesus.
1: Santa Maria, Mãe de Deus, rogai por nós, pecadores, agora e na hora de nossa morte. Amém.
0: Ave Maria, cheia de graça, Senhor é convosco, bendito sois vós entre as mulheres e bendito é o fruto do vosso ventre, Jesus.
1: Santa Maria, Mãe de Deus, rogai por nós, pecadores, agora e na hora de nossa morte. Amém.
0: Ave Maria, cheia de graça, Senhor é convosco, bendito sois vós entre as mulheres e bendito é o fruto do vosso ventre, Jesus.
1: Santa Maria, Mãe de Deus, rogai por nós, pecadores, agora e na hora de nossa morte. Amém.
0: Ave Maria, cheia de graça, Senhor é convosco, bendito sois vós entre as mulheres e bendito é o fruto do vosso ventre, Jesus.
1: Santa Maria, Mãe de Deus, rogai por nós, pecadores, agora e na hora de nossa morte. Amém.
0: Ave Maria, cheia de graça, Senhor é convosco, bendito sois vós entre as mulheres e bendito é o fruto do vosso ventre, Jesus.
1: Santa Maria, Mãe de Deus, rogai por nós, pecadores, agora e na hora de nossa morte. Amém.
0: Ave Maria, cheia de graça, Senhor é convosco, bendito sois vós entre as mulheres e bendito é o fruto do vosso ventre, Jesus.
1: Santa Maria, Mãe de Deus, rogai por nós, pecadores, agora e na hora de nossa morte. Amém.
0: Ave Maria, cheia de graça, Senhor é convosco, bendito sois vós entre as mulheres e bendito é o fruto do vosso ventre, Jesus.
1: Santa Maria, Mãe de Deus, rogai por nós, pecadores, agora e na hora de nossa morte. Amém.
0: Ave Maria, cheia de graça, Senhor é convosco, bendito sois vós entre as mulheres e bendito é o fruto do vosso ventre, Jesus.
1: Santa Maria, Mãe de Deus, rogai por nós, pecadores, agora e na hora de nossa morte. Amém.
0: Ave Maria, cheia de graça, Senhor é convosco, bendito sois vós entre as mulheres e bendito é o fruto do vosso ventre, Jesus.
1: Santa Maria, Mãe de Deus, rogai por nós, pecadores, agora e na hora de nossa morte. Amém.
0: Ave Maria, cheia de graça, Senhor é convosco, bendito sois vós entre as mulheres e bendito é o fruto do vosso ventre, Jesus.
1: Santa Maria, Mãe de Deus, rogai por nós, pecadores, agora e na hora de nossa morte. Amém.
0: Glória ao Pai, ao Filho, ao Espírito Santo.
1: Como era no princípio, agora e sempre. Amém.
0: Ó meu Jesus,
1: perdoai-nos, livrai-nos do fogo do inferno, levai as almas todas para o céu e socorrei principalmente as que mais precisarem da vossa infinita misericórdia.
0: Santa Luzia,
1: rogai por nós.
0: São José,
1: rogai por nós.
0: Nossa Senhora Aparecida,
1: rogai por nós que recorremos a vós.
0: Amém.
1: Denilson, obrigado, viu?
0: Eu que agradeço, tá? Deus abençoe aí e tô aqui acompanhando o restante.
1: Que bom, maravilha, um abração para você, uma ótima semana, né? E que Deus Nosso Senhor esteja sempre nos reunindo aqui em comunhão pra gente rezar, né? Pra gente compartilhar dessa nossa fé. Um abraço, meu amigo.
0: Sim, outro para você, fica tchau, com
1: tchau.
0: Deus.
1: Tchau, com Deus, Denilson.
0: Tchau, tchau, amém.
1: Tchau, tchau. Tchau. A gente tem intenções aqui, graças a Deus, né? O povo que reza, pede a Nossa Senhora, sempre passa por aqui. Boa noite, Pablo. Sou Joaquim Gomes de Vila Velha, no Espírito Santo. Tamo juntos, viu? Mais uma vez, que ótimo rezar com esse montão de gente nesse momento. Faz a nossa noite ainda mais tranquila, né? Com calma, com paz. Que legal. Ô, Joaquim, um abração pra você, viu? Deus abençoe muito a sua vida. De Ponta Grossa, Gilberto e Margarida Brunoski rezam o terço pela família, também pelos deficientes visuais. Rezando comigo também, Vanderlei Fonseca. Boa noite, aqui é o Lu do Vasco da Gama. Quero rezar para a intenção da minha esposa, Rosângela. Ela faleceu dia 12 de dezembro, hoje está fazendo 1 ano e 7 meses. Ela sempre rezava comigo o terço. Vamos rezar por vocês aí, tá bom? Nesse momento, pode ter certeza que a gente vai estar rezando juntos aqui, colocando no coração de Nossa Senhora também todas as suas intenções, tá bom?

Vamos contemplar o nosso quinto e último mistério? Juntos por aqui? Vê se eu tenho mais intenções aqui. Aqui, ó. Peço oração pela minha afilhada Rafaela. Está completando 15 anos. Que Deus abençoe. Aqui comigo é a Ceiça. A Ceiça de Santa Rosa de Lima, no Sergipe. Obrigado, Ceiça. Um abração pra você, viu? Deus abençoe muito a sua vida, sua família. Tô rezando aqui também com Rafael Mack. Boa noite, sou Rafael de Penápolis, interior de São Paulo. Rezo o terço com vocês e peço que Nossa Mãe Aparecida interceda por mim, por minha família, que eu possa alcançar também o meu milagre, tá bom? Vamos contemplar o nosso quinto e último mistério. Um abraço para você, querido. Tô rezando por você. No quinto...

0: Boa noite.
1: Boa noite.
0: Com quem eu tô falando?
1: É a Maria Lúcia de Guaratinguetá, do bairro
0: Maria.
1: Santa Clara.
0: Tudo bem com você?
1: Tudo bem, você?
0: Tudo bem também, graças a Deus. Deixe suas intenções para você rezar comigo.
1: Então, Pablo, eu quero colocar minhas intenções, né?
0: Uhum.
1: E pela intenção do meu filho, da minha nora, do meu neto, para toda a família. Não dá para falar o nome, porque são muitos,
0: muita gente, né?
1: Para todos os meus vizinhos e pelo Brasil inteiro, né? Lá para a professora Noela, né?
0: Uhum.
1: E para todas as pessoas que estão viajando, estiverem aparecidas, estão voltando para casa,
0: amém,
1: né?
0: Pedindo
1: que
0: proteção.
1: Deus abençoe a viagem deles, a intenção de cada um deles, né?
0: Certinho.
1: E para você, para toda a sua família.
0: Obrigado.
1: Tá bom? Estão todos os dias, estou todos os dias com vocês, 24 horas no ar.
0: Coisa boa.
1: É, dei meu radinho, dorme ligado, acorda ligado.
0: É, coisa boa, então, melhor companhia.
1: Só é, eu só baixei agora para me rezar, porque não dá transmissão, né?
0: É.
1: Fica escutando o rádio, tá?
0: Exatamente.
1: Não dá
0: certo. Vamos rezar então, minha querida.
1: Vamos.
0: Pai nosso que estás nos céus, santificado seja o vosso nome, venha a nós o vosso reino, seja feita a vossa vontade, assim na terra como no céu.
1: O pão nosso de cada dia nos dai hoje, perdoai as nossas ofensas, assim como nós perdoamos a quem nos tem ofendido, não os deixei cair em tentação, mas livrai-nos do mal, amém.
0: Ave Maria, cheia de graça, o Senhor é convosco, bendito sois vós entre as mulheres, bendito é o fruto do vosso ventre, Jesus.
1: Santa Maria, Mãe de Deus, rogai por nós, pecadores, agora e na hora da nossa morte, amém.
0: Ave Maria, cheia de graça, o Senhor é convosco, bendito sois vós entre as mulheres, e bendito é o fruto do vosso ventre, Jesus.
1: Santa Maria, Mãe de Deus, rogai por nós, pecadores, agora e na hora da nossa morte. Amém.
0: Ave Maria, cheia de graça, o Senhor é convosco, bendita sois vós entre as mulheres, e bendito é o fruto do vosso ventre, Jesus.
1: Santa Maria, Mãe de Deus, rogai por nós, pecadores, agora e na hora da nossa morte. Amém.
0: Ave Maria, cheia de graça, o Senhor é convosco, bendita sois vós entre as mulheres, e bendito é o fruto do vosso ventre, Jesus.
1: Santa Maria, Mãe de Deus, rogai por nós, pecadores, agora e na hora da nossa morte. Amém.
0: Ave Maria, cheia de graça, o Senhor é convosco, bendita sois vós entre as mulheres, e bendito é o fruto do vosso ventre, Jesus.
1: Santa Maria, Mãe de Deus, rogai por nós, pecadores, agora e na hora da nossa morte. Amém.
0: Ave Maria, cheia de graça, o Senhor é convosco, bendita sois vós entre as mulheres, e bendito é o fruto do vosso ventre, Jesus.
1: Santa Maria, Mãe de Deus, rogai por nós, pecadores, agora e na hora da nossa morte. Amém.
0: Ave Maria, cheia de graça, o Senhor é convosco. Bendita sois vós entre as mulheres, e bendito é o fruto do vosso ventre, Jesus.
1: Santa Maria, Mãe de Deus, rogai por nós, pecadores, agora e na hora da nossa morte. Amém.
0: Ave Maria, cheia de graça, o Senhor é convosco. Bendita sois vós entre as mulheres, bendito é o fruto do vosso ventre, Jesus.
1: Santa Maria, Mãe de Deus, rogai por nós, pecadores, agora e na hora da nossa morte. Amém.
0: Ave Maria, cheia de graça, o Senhor é convosco, bendita sois vós entre as mulheres, e bendito é o fruto do vosso ventre, Jesus.
1: Santa Maria, Mãe de Deus, rogai por nós, pecadores, agora e na hora da nossa morte. Amém.
0: Glória ao Pai, ao Filho e ao Espírito Santo.
1: Como era no princípio, agora e sempre. Amém.
0: Ó, meu bom Jesus,
1: perdoai, livrai do fogo do inferno, levai as almas todas para os

0: céu e socorrei principalmente a quem mais precisar da vossa infinita misericórdia.
1: Nossa Senhora Aparecida,
0: rogai por nós que recorremos a vós.
1: São José,
0: rogai por nós.
1: A padroeira da sua cidade ou da a sua paróquia aí, né?
0: Olha, Pablo, aqui tem a Santa Clara, São Francisco e Santa Giane.
1: Santa Clara,
0: rogai por nós.
1: São Francisco,
0: rogai por nós.
1: Santa Giane,
0: rogai por nós.
1: São os nossos defensores aí, né? Intercedem por nós a todo momento. A gente não pode deixar de pedir e de agradecer, não é verdade?
0: É verdade, Pablo.
1: Obrigado, Maria Lúcia, pela sua participação.
0: Ô, Pablo, deixa eu falar uma coisa pra você.
1: Claro.
0: Se você lembrar amanhã, você coloca eu na oração 3 horas.
1: Claro que eu coloco.
0: Tá bom? Porque às vezes não dá pra entrar em contato com você, se tá difícil.
1: Uhum.
0: Daí você coloca eu e a minha família, tá bom?
1: Tá bom, Maria. Vou
0: e pra todo, pela paz do mundo, viu?
1: Amém, viu? Deus abençoe você.
0: Tenha uma boa noite.
1: Boa noite pra você
0: também.
1: Uma
0: boa noite, uma semana muito abençoada pra você.
1: Amém.
0: Também.
1: Obrigado.
0: Amanhã a gente tá junto, Deus quiser.
1: Amém, se Deus quiser. Obrigado,
0: um abraço,
1: Maria.
0: Tchau,
1: tchau.
0: Eu que agradeço. Tchau, tchau.
1: Tchau, com Deus.
0: Amém, com ele também.
1: Amém. Vamos juntos então, né, encerrar esse texto. Dizendo juntos, infinitas graças vos damos, soberana rainha, pelos benefícios que todos os dias recorremos de vossas mãos liberais. Dignai-vos agora e para sempre tomarmos de vós, debaixo de vosso poderoso amparo, e para mais vos obrigarmos, vos saudamos com uma salve rainha.

bênção, né? Encerramos o nosso texto, a nossa oração desses mistérios gloriosos, acreditando e crendo que ficamos mais próximos de Jesus, de Deus, os nossos pedidos também, aquilo que é impossível, o nosso coração grato. Eu acredito muito, nós temos fé que pela intercessão de Nossa Senhora, nossos pedidos chegaram até o coração de Deus. Agora faltando 5 minutos para as 11, 5 minutos para 11 horas da noite. E é claro, você que está comigo, se prepare agora para consagrar sua vida a Nossa Senhora Aparecida, abrindo seu coração e rezando comigo. Maria Santíssima, pelos méritos de nosso Senhor Jesus Cristo, em vossa querida imagem de Aparecida, espalhais inúmeros benefícios.

sobre todo o Brasil. Eu, embora indigno de pertencer ao número de vossos filhos e filhas, mas cheio do desejo de participar dos benefícios de vossa misericórdia, prostrado a vossos pés, consagro-vos o meu entendimento, para que sempre pense no amor que mereceis. Consagro-vos a minha língua, para que sempre vos louve e propague a vossa devoção. Consagro-vos o meu coração, para que depois de Deus vos ame sobre todas as coisas. Recebei-me, ó Rainha incomparável, vós que o Cristo crucificado deu-nos por mãe, no ditoso número de vossos filhos e filhas. Acolhei-me debaixo de vossa proteção, socorrei-me em todas as minhas necessidades espirituais e temporais, sobretudo na hora de minha morte. Abençoai-me, ó celestial cooperadora, com vossa poderosa intercessão, fortalecei-me em minha fraqueza, a fim de que, servindo-vos fielmente nesta vida, possa louvar-vos, amar-vos e dar-vos graças no céu por toda a eternidade. Assim seja. Amém.

0: você ter ficado comigo até essa hora, até esse momento, rezando este terço, rezando em família, né? São tantos pedidos, tantas intenções. A Iracema, Renato Rodrigues de Patos de Minas. Ah, quem esteve comigo também rezando foi a Cida Zagota. Eu acho que consegui atender todo mundo aqui, viu? Graças a Deus. Ah, aqui comigo também, ó. Boa noite, Pablo. Quero pedir oração ao meu pai Marcelo Mandelo Ramos. Ele tá com um problema de saúde bem grave. Que Nossa Senhora faça o melhor por ele. Eu sou o Gabriel de São Sebastião do Paraíso. Gabriel, estou colocando aqui, tá? Esse problema do seu pai. É, consagrando ele à Virgem Maria também, tá bom? Deus abençoe muito você. Eu tô indo embora deste último bloco agora que a gente rezou, tô indo embora do terço que acabou, mas eu continuo com vocês aqui até meia-noite, tá bom? Até meia-noite, tô junto com vocês aqui. 12-3104-1043. Se quiser mandar mensagem para mim, eu estou aqui para receber você nessa noite tão especial, nesse fim de noite. A gente tá no finalzinho da nossa noite de domingo. Vamos começar a nossa segunda-feira de trabalho, terça-feira, quarta-feira, quinta-feira, sexta-feira, e que venham uns dias abençoados para nós. Amém? Vamos lá. Obrigado por você ter rezado comigo.
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0: 11:01.
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3: Abigail era mulher sensata e muito bonita. E essa história você vai conferir no primeiro livro de Samuel, capítulo 25 e 3. Abigail era casada com um homem rico e poderoso chamado Nabal. Nabal era criador de gado miúdo e comerciava lã. Tinha 3.000 ovelhas e 1.000 cabras. Mas era avarento, grosseiro e impiedoso. Seu nome, Nabal, significa tolo ou grosseiro. Eles moravam em Carmel, um pequeno vilarejo no sul de Judá. A Bíblia descreve Abigail como uma mulher bonita, de inteligência aguda, além de bom senso e de muita coragem. Quando na briga com Saul, Davi foi obrigado a fugir para o deserto de Judá, ele mandou alguns companheiros pedir comida na casa de Nabal. Nabal negou provisões e ajuda para o bando errante de Davi. Davi se enfureceu e decidiu matar todos os homens da casa de Nabal. Os empregados de Nabal avisaram Abigail do ocorrido e pediram para ela evitar a vingança de Davi. Abigail percebeu que a avareza e a grosseria do tolo Nabal poderiam colocar em risco toda a casa dela. Ela, então, escondida de seu marido, foi ao encontro da tropa de Davi, levando comida e ajuda. Davi ouviu todas as explicações de Abigail e concluiu: "Bendita seja a tua sabedoria." Foi o que salvou a família de Nabal e de Abigail. Quando Nabal ouviu de Abigail o que tinha acontecido, teve um infarte fulminante e morreu, depois de 10 dias em coma. Sabendo da morte de Nabal, Davi propôs casamento a Abigail. Ela aceitou, casando-se com Davi. Ela o seguiu em sua vida errante por lugares como Gat, Siceleg e Hebron. Em Hebron, ela deu à luz a um filho chamado Keleab, ou Daniel. O nome Abigail significa alegria do meu pai, ou meu pai é grande.
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0: Tá bom. Mais uma vez, boa noite.
1: Joaquim, boa noite, Joaquim.
0: Eu passei meu número pra você aí.
1: Tá joia.
0: Quando você tiver no programa uma mãe aparecida aí, se faltar alguém pra rezar algum mistério, é só me ligar, tá? Se
1: joia,
0: você quiser guardar esse telefone aí.
1: Obrigado, viu?
0: Você que sabe. Porque todas as noites eu estou ouvindo e rezando junto, tá?
1: Coisa boa. Eu vou deixar o contato do senhor aqui.

0: também pro senhor, ou o senhor quiser ligar aqui também na produção, ficar à vontade também, tá bom? A gente sempre tem essa possibilidade de vocês ligarem aqui na produção e, claro, deixar o telefone de contato e participar com a gente agendadinho aqui, tá bom?
1: E Deus abençoe. Vamos continuar até meia-noite junto.
0: Firmes e fortes.
1: Depois você vai curtir seu descanso, que é merecido. E eu tranquilamente aqui em casa também.
0: Amém, sabe? Amém.
1: Boa noite.
0: Obrigado, Joaquim.
1: Que Nossa Senhora nos traz as bênçãos de Deus.
0: Amém.
1: Pra sempre, tá?
0: Pra sempre. Olha, obrigado, viu, meu amigão? A Iracema tá comigo aqui também. Bom retorno para sua casa, viu? Que Nossa Senhora te proteja. Obrigado, querida. Pablo, você não consegue tocar uma canção do Padre Zezinho para mim, da família? Ela é linda, né? É uma música muito linda. Eu vou chamar os títulos marianos aqui com a Heloísa Silvério e eu depois, na sequência, eu atendo o seu pedido, Luiz.
2: Títulos marianos. Conheça as diversas faces da Mãe de Deus, veneradas em todo o mundo. Nossa Senhora Auxiliadora. A devoção a Nossa Senhora Auxiliadora se iniciou no ano de 1571, quando, após a tomada de muitas ilhas do Mediterrâneo, o imperador turco chamado Selim passou a desejar o domínio da Europa. Diante da apatia dos povos cristãos da época e tentando livrá-los da escravidão muçulmana, o Papa Pio V decidiu organizar uma forte esquadra para combatê-los. Perante esta realidade, o sumo pontífice clamou pelo auxílio da Virgem Maria e o triunfo aconteceu no dia 7 de outubro do mesmo ano. Para demonstrar sua gratidão à Virgem, acrescentou nas ladainhas loretanas a invocação: Auxiliadora dos cristãos. A festa em homenagem à Nossa Senhora Auxiliadora, porém, só foi instituída em 1816 pelo Papa Pio VII, com o propósito de propagar mais um acontecimento que assegura a intercessão da Santíssima Virgem. Este fato aconteceu quando o imperador Napoleão I, desejoso de dominar os estados pontifícios, foi excomungado pelo Santo Padre. Em resposta a este acontecimento, o imperador francês sequestrou o pontífice e o levou para a França, onde ficou 5 anos em cativeiro e passou pelas diversas humilhações. O Papa, porém, confiante na vitória e na intercessão de Maria, prometeu que, assim que fosse liberto, coroaria a imagem de Nossa Senhora de Savona. Como podemos imaginar, Napoleão fracassou em seu combate e teve de ceder à opinião pública, libertando o Santo Padre, que foi até Savona cumprir sua promessa. Em 24 de maio de 1814, o Papa Pio VII entrou solenemente em Roma e recuperou seu poder pastoral. Para evidenciar sua gratidão à Santa Mãe de Deus, o pontífice criou a festa de Nossa Senhora Auxiliadora nesta mesma data. Nossa Senhora Auxiliadora e Dom Bosco, desde a sua infância, através dos ensinamentos de sua mãe Margarida, aprendeu a confiar inteiramente na intercessão da Virgem Maria, e não foi diferente no momento da fundação de sua congregação religiosa. Ele adotou o título de Auxiliadora, pois na época em que surgiram os salesianos, estava acontecendo uma batalha entre o poder civil e o eclesiástico, que durante o ministério do Conde de Cavour, importante ministro italiano, resultou na queda de Roma e na destruição do poder temporal da Igreja. Neste contexto histórico, Dom Bosco, santo muito conhecido pelo seu apostolado com os jovens, colocou Nossa Senhora à frente de todo o trabalho educacional que estava sendo realizado. pedindo que a Virgem

0: os defendesse de todas as dificuldades. No ano de 1862, ocorreram algumas aparições de Maria Auxiliadora na cidade de Espoleto, que marcaram um reavivar a devoção popular mariano. E foi também neste mesmo ano que Dom Bosco deu início à construção de um santuário em Turim, dedicado a Nossa Senhora, auxílio dos cristãos. Em toda a sua vida, São João Bosco sempre fez questão de propagar o seu amor e gratidão à Santíssima Virgem, deixando conhecido que foi ela, Maria, quem tudo fez. O santo ensinou toda a sua congregação a invocar a intercessão de Maria pelo título de auxiliadora. E podemos alegar que foi por este motivo que esta devoção ficou tão conhecida. Sobre o dia de Nossa Senhora Auxiliadora, Dom Bosco vai dizer que a festa de Maria Auxiliadora deve ser o prelúdio da festa eterna que deveremos celebrar todos juntos um dia no paraíso. Nossa Senhora Auxiliadora, rogai por nós.
1: Alô, Célia, minha amiga de Roseira. Um abração pra você, viu? Oferecer essa música aqui pra você também, pro Luiz Fernando de Taubaté.

0: oração pela família, Rede Aparecida de Rádio, música, fé e missão. 11:22. Daqui a pouquinho eu tô indo embora. Mas ainda tem, seguindo o Redentor, irmão Joaquim, trazendo para você esse momento especial.
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2: Saudações a você que acompanha a programação da Rádio Aparecida. Seja bem-vindo, meu irmão, minha irmã. Eu sou o irmão Joaquim e trabalho da coordenação das obras sociais redentorista da província Nossa Senhora Aparecida. Dando continuidade à nossa partilha sobre os trabalhos que são desenvolvidos pelas obras sociais redentoristas e tomando as palavras da exortação apostólica do Papa Francisco, que tem como tema aos jovens e a todo o povo de Deus, vai nos lembrar de que, como fase do desenvolvimento da personalidade, a juventude está marcada por sonhos que se vão formando, formando relações que adquirem consistência sempre maior e equilíbrio, tentativas e experiências, opções que constroem gradualmente um projeto de vida. Nessa época da vida, os jovens são chamados a lançar-se para diante, mas sem cortar as raízes, a construir autonomia, mas não sozinhos. Às vezes pode ter até uma inquietude, mas resume muitas das aspirações do coração dos jovens. Como dizia São João Paulo VI, precisamente nas insatisfações que vos atormentam, há um elemento de luz. As inquietudes insatisfeitas, juntamente com a admiração pelas novidades que assomam ao horizonte, abre caminho à ousadia que os impele a tomar a sua vida nas próprias mãos e a tornar-se responsáveis por uma missão. Esta sã inquietude, que surge especialmente na juventude, continua a ser a característica de qualquer coração que permanece jovem, disponível e também aberto. E um dos valores das obras sociais, o CAS, é este acolhimento humanizado. E para partilhar um pouco sobre este acolhimento humanizado, nós vamos ouvir agora um depoimento que vem lá do CAS Pedro Donders, que fica na cidade de Miracatu.
3: Eu sou a Mari, assumo o serviço de coordenação aqui no CAS Pedro Donders, de Miracatu, interior de São Paulo. E aqui nós expressamos o acolhimento humanizado a cada irmão e irmã que nos procura em busca de dias melhores, diante de uma realidade exuberante em recursos naturais, cachoeiras, povos quilombolas, indígenas e caiçaras, mas que por outro lado são privados em seus direitos básicos, desde a segurança alimentar, como educação, lazer, entre outros. E é nesse sentido que as atividades aqui oferecidas têm esse intuito de abraçar cada miracatuense, né, através dos programas CMA, Adolescente Conectado, Inclusão Jovem, SOS Família e Vida Ativa. Todos têm o seu espaço para juntos construirmos uma sociedade mais humana e mais fraterna.
2: E todo esse trabalho, também como no seio familiar, é obra educativa que forma a pessoa para a plenitude de sua dignidade pessoal, segundo todas as dimensões, inclusive a social. A família contribui para o bem comum e com

0: constitui a primeira escola das virtudes sociais, de que todas as sociedades necessitam. As pessoas são ajudadas, em família, a crescer na liberdade e na responsabilidade, requisitos indispensáveis para se assumir qualquer tarefa na nossa sociedade. Como a educação, ademais, são comunicados para serem assimilados e feitos próprios por cada um. Alguns valores fundamentais necessitam para ser cidadãos livres, honestos e também responsáveis. Valores estes que sempre é observado, que sempre é trabalhado com os nossos assistidos em todos os centros de ação social, o CAS. E para encerrar, meu irmão, minha irmã, convido você a acompanhar, a nos seguir no nosso Instagram. Toma nota aí do endereço: @CAS Obras Social Redentoristas. E ainda acesse o nosso site, é muito fácil, a12.com/obras sociais, e conheça um pouco mais das atividades desenvolvidas pelos Centros de Assistência Social, o CAS. Até a próxima semana.
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3: Sacerdócio e o sacrifício. Hebreus 8:25. Sacerdote é um homem tirado do meio dos homens, irmão nosso colocado para oferecer a Deus o culto do mundo, adoração, agradecimento, súplica e reparação. É um homem constituído para atravessar o infinito que nos separa de Deus. Ninguém seria capaz de atravessar, mas Deus resolveu de modo divino o problema. A segunda pessoa de Deus, o Verbo divino e a ideia do Pai, que é Filho, veio ao mundo e assumiu humanidade, corpo e alma. Encarnando-se no seio sacrossanto de uma mulher, que ele mesmo santificou para ser digna mãe de Deus. Assim, realizou o sacerdócio. O homem Deus, nosso irmão, que tem dignidade infinita, tornou-se a ponta, pontífice, entre Deus e a criatura, como se lê em João 3:3. Ninguém sobe ao céu senão aquele que desceu do céu. E Cristo, sacerdote, sobe ao Pai para oferecer um universo infinitamente dignificado pela encarnação do Filho Eterno. E volta aos homens a lhes trazer a vida do próprio Deus. Só em Cristo, com Ele e por Ele, os homens entram em comunhão vital com Deus. Muitos teólogos julgam que mesmo se o pecado não tivesse entrado no mundo, o Filho de Deus se encarnaria não para morrer na cruz, oferecendo em sacrifício de reparação, mas, sem morte, apresentando um sacrifício só de louvor, agradecimento, adoração e súplica. Mas ele veio de fato para um sacrifício de reparação e reconciliação. Ele morreu e ressuscitou em favor dos pecadores. Cristo, o sacerdote divino, por sua morte e ressurreição, consumou com valor infinito a reconciliação para a eterna união das criaturas com Deus. Aliança. Cristo não morre mais. A morte não tem mais poder sobre ele. O Cristo não tem necessidade de repetir todos os dias outro sacrifício, como no Antigo Testamento, cujos sacrifícios

0: É assim que ele, fora das leis do tempo e do espaço, se apresenta em cada missa, a realidade da sua morte que ele sofreu uma única vez.
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7: 11:35. Boa noite.
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7: Programa com a Mãe Aparecida pela Rede Aparecida de Rádio e nós juntinhos por aqui, né? Já preparando nosso coração. Programa com a Mãe Aparecida com Eduardo José, a partir da meia-noite, né? Vamos juntos até as 4 da manhã, um terço, e depois a gente já segue a nossa segunda-feira. Já segue daqui a pouco, meia-noite, né? Mas você que tá comigo aqui, obrigado pelo seu carinho, pela sua companhia. Afinal de contas, são 75 anos de Rádio Aparecida, você faz parte dessa história também. Obrigado, viu? Pelo seu sim, obrigado por você ficar sempre com a gente aqui na Rádio.

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1: Hoje queremos apresentar o tema Viver a Copiosa Redenção. Ser profeta em um mundo tão difícil que nós estamos vivendo constitui o grande desafio para aquele que quer ser fiel a Deus, o que significa enfrentar condenação, rejeição, incompreensão e perseguição, envolvendo pessoas e grupos conservadores. Em nossa realidade histórica, somos chamados para realizar uma missão de doação e entrega ao reino de Cristo. É preciso alimentar no coração do povo neste momento a motivação para continuar a caminhada, guiados por esta luz e esperança de transformação da nossa história. Para a época de Santo Afonso, ele era esta luz que vem ao encontro das necessidades do seu tempo e também com os seus seguidores, os discípulos missionários de Jesus, que atualiza nesta igreja a missão de Santo Afonso para fazer acontecer o reino neste mundo ferido. No processo de evangelização da congregação redentorista, se faz presente em mais de 70 países com a missão de levar a copiosa redenção para os corações feridos da nossa história. Afonso enfrentou muitas dificuldades no seu tempo, inclusive na sua própria família, rica e de grande prestígio no meio social da sua época. Para atender ao chamado de Deus e ouvir a voz do Espírito Santo, que o chamava para uma missão sublime na igreja, passou por diversas situações de constrangimento. Mas a graça de Deus foi mais forte do que os fracassos humanos e profissionais. Ainda jovem, já era um brilhante advogado de prestígio e respeito. Santo Afonso Maria de Ligório, além de ser o fundador da congregação do Santíssimo Redentor, é doutor e ilustre moralista da igreja de ontem e de hoje. É preciso ser o sinal do amor e da presença de Deus.
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Ouvintes da Rádio Aparecida, Rede Aparecida de Comunicação, do programa Você Também é Chamado. Nós vamos refletir hoje o tema O Cuidado com as Vocações. E a partir disso, rezar a minha vocação, a sua vocação, ouvindo sempre o que Deus tem a nos dizer. Até que ponto eu respondo o chamado que Deus fez a mim, que Deus fez a você que nos ouve neste momento. E nós somos chamados então à vida. Deus é quem toma a iniciativa de nos chamar para a fundamental tarefa de viver. Não podemos refletir sobre o cuidado com as vocações sem falar da existência, sem falar de nossa responsabilidade de cuidar com amor do dom mais precioso que Deus nos ofereceu, a vida, primeira e fundamental vocação. E ao nos oferecer, Ele nos dotou de beleza, de inteligência, de dinamismo, de força, nos fez seres dignos, capazes de pensar, refletir e agir. Precisamos, diante disso tudo, dar uma resposta a Deus, resposta essa que se reflete em nossa própria vida através do cuidado, da entrega, doação e gratuidade nas relações uns com os outros, na relação com a natureza e na relação com o próprio Deus, que a todo momento nos chama a cuidar da vida, vocação primeira que Deus nos concedeu a todos nós. Através do batismo, o cristão assume para a sua vida o seguimento de Jesus Cristo, e isto implica um novo modo de ser e de agir. E podemos fazer a seguinte pergunta: qual é esse modo de ser do seguidor de Cristo? Vamos descobrindo e amadurecendo nesse processo de transformação do nosso ser, pessoa, para um modo de ser de acordo com o Evangelho de Jesus. E ao falar sobre o cuidado das vocações e falar do futuro, a vocação é uma semente que, ao ser plantada na terra, tem que cuidar para germinar, crescer e produzir bons frutos. A vocação é uma semente divina que liga o sim de cada pessoa ao chamado de Deus. O chamado de Deus é algo semelhante. Ele é sábio e sabe a hora e a quem lançar a semente da vocação. Por isso, o cuidado e o carinho com essa semente da vocação. Deus conhece o terreno do coração de cada um de nós, pois Ele nos criou a sua imagem e semelhança, e com carinho e ternura de Pai, vai chamando homens e mulheres para trabalhar na sua vinha. Esse cuidar das vocações é conduzido com carinho por cada um de nós que somos chamados a rezar pelas vocações. Uma semente, para germinar e produzir frutos, requer um bom cultivo e cuidado. Dessa forma, o cuidado com as vocações visa acolher e preparar jovens para propagar o Evangelho, com atenção especial aos mais necessitados e esquecidos pela sociedade. Então, o missionário redentorista que vive com amor a sua vocação, com certeza será um incentivador para que outros também possam se sentir atraídos para ser também um outro missionário redentorista, uma outra pessoa para seguir os passos de Jesus, assumindo e respondendo com amor o chamado de Deus, seja para qual for a vocação. Por isso, entende a vocação como uma resposta de amor ao dom da vida que Deus nos concede, ao chamado que Ele nos faz constantemente em nossa caminhada diária. E diante desse cuidado com as vocações, cada um de nós é chamado a aceitar o chamado de Deus, que requer despojamento e desprendimento de tudo aquilo que nos aprisiona e nos deixa livres para o seguimento de Cristo. Ser um missionário redentorista ou de uma outra congregação religiosa, ou um leigo engajado na comunidade, é justamente isso: seguir com amor e responder com amor o chamado que Deus fez a cada um de nós. E como dizia Santo Afonso, fundador da congregação redentorista, deixar tudo para ganhar tudo, e como indivíduos livres responder com amor
ao convite de Jesus, anunciando o seu evangelho, sobretudo aos necessitados, levando esperança aos corações desesperançados. Possamos agora, neste momento, rezar pelas vocações

0: É que Deus envie mais homens e mulheres para testemunhar o seu amor redentor no mundo em que nós vivemos. Por isso, vamos rezar. Jesus, Mestre Divino, que chamaste os apóstolos para vos seguirem, continuai a passar pelos nossos caminhos, pelas nossas famílias, pelas nossas escolas e continuai a repetir o convite a muitos de nossos jovens. Dai coragem às pessoas convidadas, dai forças para que vos sejam fiéis como apóstolos leigos, como diáconos, como padres e bispos, como religiosos e religiosas, como missionários e missionárias para o bem do povo de Deus e de toda a humanidade. Amém.
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2: Gente, programa com a Mãe Aparecida, eu já vou me despedindo por aqui, 11:53, já estou indo embora. E eu desejo para você uma semana maravilhosa, abençoada. Obrigado pela companhia, obrigado por rezar o terço comigo. Agora você fica na companhia do nosso querido Du, carinhosamente chamado por Du aqui. Até às 5 da manhã. Por que ficou 4 na minha cabeça? Até às 5, 4 horas é a hora do terço, né? Depois vamos que vamos, só alegria. Eduardo José com você daqui a pouquinho, tá bom? Obrigado pelo carinho, pela audiência. Obrigado por me acolher aqui com tanto carinho. Fazia muito tempo que eu não vim aqui. Fiquei todo perdido. Mas tá bom, deu certo. 5 minutos de Jesus. E, claro, tô indo embora. Beijo no coração. Com Deus. Amanhã eu tô aguardando vocês no Conexão Aparecida, a partir da 1 da tarde.
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3: Foi desejo de Jesus deixar-nos um modelo de nossa oração, de maneira que para dirigir-nos a Deus já não devamos procurar ou inventar termos, nem frases, menos ainda imagens ou ideias. Ele mesmo nos ensina a dizer: Pai Nosso, não precisamente meu ou teu, mas de todos. De Cristo em primeiro lugar e de todos os homens que somos filhos de Deus por Cristo, com Cristo e em Cristo. Chamar a Deus Pai já não é para nós uma ousadia, um atrevimento. É sim a expressão dos sentimentos filiais que para com Ele sentimos. E esta posição filial nos la ensinou o próprio Jesus. O Pai Nosso é a oração cristã por excelência. É a mais íntima ressonância da paternidade de Deus no fundo de nossa alma.
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5: Meia-noite.
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as bênçãos do Senhor Jesus, a proteção e a intercessão de nossa mãezinha querida, a Senhora Aparecida. Obrigado a você que nos acolhe na sua casa, aí no seu cantinho de oração. A você, meu irmão, minha irmã, que já está cumprindo a sua missão também, rezando conosco, louvando e agradecendo ao bom Deus por tudo que temos, por tudo que somos. Como é bom poder estar junto de você aqui na Casa da Mãe. A produção é de Marcos Tiago, a coordenação de Paula Castro, a direção do padre Vanderlei Souza, missionário redentorista. Hoje, dia 13 de julho, isso mesmo, 2026, segunda-feira da graça de Deus. E hoje a Santa Mãe Igreja celebra, faz memória a Santa Teresa de Jesus dos Andes, a quem nós pedimos a intercessão. E a Igreja hoje também celebra a Virgem Maria sob o título de Nossa Senhora Rosa Mística. Mãe Rosa Mística, rogai por todos nós. Meia-noite, 3 minutinhos. Obrigado a você que nos faz companhia.

sintonia pelas nossas rádios parceiras, rádios que integram a Rede Aparecida de Rádio, rádios espalhadas por todo o Brasil, louvando e agradecendo ao nosso bom Deus por tudo que temos, por tudo que somos. A você, meu irmão, que está rezando conosco desde as 7 da noite com Pablo Soares, através do aplicativo Aparecida, pelo a12.com/Rádio Aparecida, continue conosco, vamos juntos nessa caminhada de fé e esperança. E a você, meu irmão, que está aí, a vocês que estão pelas estradas Brasil afora, louvando e agradecendo ao bom Deus por tudo também na vida de vocês. Os irmãos que estão retornando às suas casas, depois de um final de semana aqui na casa da mãe, rezando conosco, trocando olhares com a mãe Aparecida. E agora, em retorno às suas casas, que vocês tenham uma viagem de alegria, uma viagem de muita paz, de muito amor, e que vocês levem sempre no coração esse amor da mãe Aparecida, esse carinho que a mãe Aparecida tem para com cada um de nós. Obrigado a vocês que rezam conosco também pelo 3104-1043, é o nosso WhatsApp, onde você envia suas intenções para o Santo Terço, logo mais às 4 da manhã, o Santo Terço Mariano, rezando, começando o dia, louvando e agradecendo. Padre Vanderlei está chegando com esse nosso momento de evangelização e reflexão com os ponteiros apontam para o infinito.

0: Ela concebeu do Espírito Santo. Ave Maria, cheia de graça, o Senhor é convosco. Bendita sois vós entre as mulheres. E bendito é o fruto do vosso ventre, Jesus. Santa Maria, Mãe de Deus, rogai por nós, pecadores, agora e na hora da nossa morte. Amém. Rogai por nós, Santa Mãe de Deus, para que sejamos dignos das promessas de Cristo. Oremos e fundi, Senhor, vos rogamos a vossa graça em nossos corações, para que nós que conhecemos pela anunciação do anjo a encarnação de Jesus Cristo, vosso Filho, cheguemos por sua paixão e morte de cruz a glória da ressurreição. Pelo mesmo Cristo nosso Senhor. Amém.
1: Olá, meu querido irmão, querida irmã, estamos no tempo comum na liturgia da igreja, nesse momento especial que vai da Páscoa até a festa de Cristo Rei. Um tempo longo na liturgia, na qual nós somos convidados a incorporar em nosso dia a dia a palavra de Jesus, a mensagem da comunidade de fé e a experiência daqueles que vieram antes de nós. Então a liturgia vai nos oferecer a oportunidade de fazer uma grande reflexão, um grande retiro na nossa vida, trazendo para o hoje a riqueza que a palavra nos traz. Nós temos uma reflexão hoje belíssima de Santo Ambrósio, um tratado sobre os mistérios, quando ele fala do renascer da água e do Espírito Santo. Diz o santo: que vistes no batistério? Água, sem dúvida, mas não só águas. Viste também levitas servindo. Viste o sumo sacerdote interrogando e consagrando. O apóstolo te ensinou logo de início a não parar na contemplação do que se vê, mas nas coisas que não se veem. Porque as que se veem são temporais. Eternas são as que não se veem. Em outro lugar, encontras o Deus invisível, deixa-se insinuar desde a criação do mundo por tudo quanto foi feito, bem como seu poder eterno e sua divindade transparecem em suas obras. O mesmo Senhor também disse: se não credes em mim, credes ao menos nas obras. Crê, portanto, está na presença da divindade. Se crês nas ações, por que não crês na presença? Observa que é um mistério muito antigo, prefigurado na própria origem do mundo. Logo no princípio, quando Deus fez o céu e a terra, o Espírito pairava sobre as águas. Não agia aquele que pairava? Pois fica ciente que operava na criação do mundo. E pelo profeta

0: que diz: pela palavra do Senhor firmaram-se os céus e pelo espírito de sua boca todos os seus exércitos. Ambas as declarações se apoiam no testemunho profético que pairava e que operava. Moisés é quem diz que pairava, Davi testemunha que operava. Com isso, Deus mostrou que a impureza da carne e a nódoa de um pecado grave retiram a graça espiritual. Querendo então Deus renovar o que dera, mandou o dilúvio e ordenou ao justo Noé entrar na arca. Terminado o dilúvio, soltou primeiro o corvo, depois a pomba, que voltou com o ramo de oliveira. Segundo lemos, vês a água, vês o lenho, vês a pomba e ainda duvidas do mistério? A água ali está para banhar o corpo, lavando-o de todo o pecado corporal, e nela fica sepultada toda a torpeza. No lenho esteve pregado o Senhor Jesus quando padecia por nós. Como aprendeste no Novo Testamento, na aparência da pomba desceu o Espírito Santo, o qual te inspira paz à alma e tranquilidade ao espírito. Renascemos da água e do Espírito Santo no batismo. Hoje, meu querido irmão, querida irmã, nós celebramos Santo Henrique. Santo Henrique era o primogênito do Duque de Baviera, nasceu no ano em 973, recebeu o mesmo nome de seu pai. Veio ao mundo dentro da história da realeza para reinar, desfrutando de todos os títulos e benesses que uma corte imperial poderia proporcionar ao seu futuro soberano, como luxos, diversões e abundância. Por isso foi uma grata surpresa para os seus súditos verem que o jovem foi se resguardando da perdição pela esmerada criação dada por sua mãe. Seu pai, antes conhecido como Briguento, abriu seu coração à orientação da esposa, católica fervorosa, que anos depois seu apelido foi mudado para o Pacífico. Assim, seus filhos receberam educação correta e religiosamente conduzida nos ensinamentos de Cristo. Um dos irmãos de Henrique, o Bruno, foi o primeiro a abandonar o conforto da corte para tornar-se sacerdote e depois bispo de Augusta. Por causa dos laços familiares, acabou sendo coroado também imperador de Roma, sendo consagrado pelo Papa Bento VIII. Henrique II não poderia ter comandado o povo com mais sabedoria, humildade e cristandade do que já tinha. Promoveu a reforma do clero e dos mosteiros, regeu a população com justiça, bondade e caridade, frequentava com ela a Santa Missa e a Eucaristia. Convocou e presidiu os concílios de Frankfurt e Bamberg. Realizou ainda muitas obras assistenciais e sociais. Um exemplo de governante que busca na fé inspiração para a sua ação no mundo.
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Deus imenso. Meia-noite, 15 minutos, com a Mãe Aparecida, Rede Aparecida de Rádio. Obrigado a você que nos acolhe, rezando conosco nesta madrugada abençoada de segunda-feira. Uma ótima e abençoada semana a você, a sua família, louvando e agradecendo por mais um dia que o Senhor nos concede. 3104-1043 é o nosso WhatsApp para você rezar conosco, viu? O Santo Terço Mariano, logo mais às 4 da manhã. 3104-1043 para você enviar a sua mensagem de fé, de amor, paz e esperança. O nosso momento é de oração. Senhor, nosso Deus, nós te agradecemos pelo dom da vida e por mais um dia que nos concedes. Colocamos em tuas mãos nossa família, nosso trabalho, nossos sonhos e todas as nossas preocupações. Concede-nos um coração cheio de fé, capaz de confiar em tua vontade e de reconhecer tua presença em cada momento de nossa caminhada. Ensina-nos a viver o amor, a praticar o perdão e a servir o próximo com alegria e generosidade. Fortalece os enfermos, consola os que sofrem, ampara os que perderam a esperança e derrama tua paz sobre o mundo. Que o teu Espírito Santo ilumine nossos passos e nos faça testemunhas do Evangelho. Pela intercessão de Nossa Senhora Rosa Mística, guarda-nos sob teu amor e ajuda-nos.

0: Adriana Arides, meia-noite, 21 minutos de um novo dia, mãe do novo homem. 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

0: Alvimar Galo, Deus está no ar. Meia-noite, 24, bom dia.
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2: 12:31.
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2: Com a Mãe Aparecida, juntinho de você aí na sua casa, no seu cantinho de oração, onde quer que você esteja, viu? Rezando conosco nesta madrugada. Mandando um abraço para o Luiz Fernando aqui em Taubaté, rezando conosco por ele, pela família, por todos os nossos ouvintes. Os nossos irmãos, o Ayrton e o Miguel, família Félix em São José do Rio Preto, mandando uma foto linda aqui, um posterzinho de Santa Filomena, louvando e agradecendo a Deus, né? Os irmãos lá em São José do Rio Preto, nos ouvindo pela Rádio Interativa FM. A nossa 104.3, louvando e agradecendo a Deus. Rezando conosco também, pedindo as bênçãos da mãe Aparecida, a Ivanete. Ela está em Manhuaçu, Minas Gerais. Coloca na intenção toda a família dela.

0: realize tudo diante da vontade do Pai. Isso mesmo, louvando e agradecendo sempre, né, minha irmã? Parabéns, viu? A você, ao seu noivo, a toda a família. Louvando e agradecendo a Deus também o nosso irmão Dito Delário, Benedito Delário, lá em Poços de Caldas, rezando conosco.
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2: Salmo 49. A todo homem que procede retamente, eu mostrarei a salvação que vem de Deus.
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0: Meia-noite, 35 minutos, com a Mãe Aparecida, Rede Aparecida de Rádio, Música, Fé e Missão. E eu toco para vocês agora o Coral Santuário Nacional cantando pra gente o hino da festa da padroeira deste ano, 2026.
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1: Os que guardam a aliança de Deus serão abençoados abundantemente. Nesta oração, busquemos mais uma vez a face do Senhor e a força para viver em sintonia com seus planos a nosso respeito. Nesta oração, de maneira especial, lembro os aniversariantes de hoje: a Ana de Americana, o Fernando de Campinas, o Rodrigo, professor no Liceu de Campinas, e o Luciano de Sorocaba. Iniciemos esta oração invocando a Santíssima Trindade. Em nome do Pai, do Filho e do Espírito Santo. Amém. Senhor nosso Deus, nosso Pai, nós cremos em vós, nós esperamos em vós, nós vos amamos, nós vos agradecemos este dia e vos damos graças porque estamos com vida. Oferecemos este dia ao Senhor com todas as nossas alegrias e sofrimentos, com todos os nossos trabalhos e divertimentos. Guardai-nos do pecado e fazei de nós instrumentos de vossa paz e do vosso amor. Ajudai-nos a observar vossos santos mandamentos. Amém. Segunda-feira, dia 13 de julho, o trecho do Evangelho de hoje é escrito por Mateus, capítulo 10, versículos de 34 a 42. Anúncio do Evangelho de Jesus Cristo segundo Mateus. Naquele tempo disse Jesus aos seus discípulos: não penseis que vim trazer paz à terra. Não vim trazer a paz, mas sim a espada. De fato, vim separar o filho de seu pai, a filha de sua mãe, a nora de sua sogra, e os inimigos do homem serão os seus próprios familiares. Quem ama seu pai ou sua mãe mais do que a mim, não é digno de mim. Quem ama seu filho ou sua filha mais do que a mim, não é digno de mim. Quem não toma sua cruz e não me segue, não é digno de mim. Quem procura conservar a sua vida, vai perdê-la. E quem perde a sua vida por causa de mim, vai encontrá-la. Quem vos recebe, a mim recebe. E quem me recebe, recebe aquele que me enviou. Quem recebe um profeta por ser profeta, receberá a recompensa de profeta. E quem recebe um justo por ser justo, receberá a recompensa de justo. Quem der, ainda que seja apenas um copo de água fresca, a um desses pequeninos, por ser meu discípulo, em verdade vos digo, não perderá a sua recompensa. Quando Jesus acabou de dar essas instruções, os 12 discípulos partiu daí, a fim de ensinar e pregar nas cidades deles. Palavra da salvação. Jesus conclui seu discurso missionário com algumas declarações radicais aos discípulos. Sublinha a necessidade absoluta de adesão pessoal e de fidelidade para segui-lo, mesmo que isso envolva conflitos dolorosos. A espada, símbolo de divisão e de luta contra a injustiça, estabelece uma distinção entre quem é a favor do reino de Deus e quem é contra ele. Seguir o Messias significa optar pela vida, não se fechar em si mesmo, mas solidarizar-se com os pequenos e fracos. Significa sair do próprio egoísmo para se doar, como Jesus Cristo fez. Quem consegue fazer isso é recompensado, afirma o Mestre. Iniciando a semana, nos colocamos nas mãos de Deus. Colocamos também nossas alegrias, dificuldades e conquistas. Agradecemos juntos a Deus as oportunidades que Ele nos concede para praticarmos o bem e a justiça no nosso cotidiano. Invoquemos neste dia a bênção sobre o ambiente de trabalho.

0: Ó Deus, nosso Pai, eis-nos aqui para iniciar uma nova semana de trabalho e exercer nossa profissão com dignidade, respeito, profissionalismo e amor. Oferecemos nosso suor, lutas, alegrias e dores. Agradecemos pelo emprego e pelo pão de cada dia. Pedimos em especial pelas pessoas também desempregadas. Faze com que superem com fé e esperança essa dificuldade momentânea. Senhor Deus, inspira-nos a sermos bons profissionais e justos com todos. Dá-nos saúde para trabalhar todos os dias e proteja-nos dos acidentes. Concede-nos e aos nossos colegas de trabalho uma jornada feliz e abençoada. Enquanto nós trabalhamos, guarda também a nossa família e a nossa casa na tua paz. Tu que és o mestre de todas as profissões, derrama a tua bênção sobre todos nós, trabalhadores, e pedimos a poderosa intercessão e proteção de sua mãe, Maria Santíssima, e de seu pai adotivo, São José. Que Deus Todo-Poderoso, fonte e origem de toda bênção, conceda a graça que você mais necessita no dia de hoje. Derrame sobre você suas bênçãos e o guarde são e salvo em todos os dias desta semana que se inicia. O Senhor esteja convosco, Ele está no meio de nós. Pela intercessão de São José Operário, desça sobre você, sobre seu trabalho, a bênção do Deus Todo-Poderoso. Pai, Filho e Espírito Santo. Amém. O abraço de hoje vai para o Reinaldo Meira de Piracicaba, para a Valéria também de Piracicaba. Um abraço para o Henrique de Sorocaba e para o Aislan também de Sorocaba. Sou o padre Edmilson Moraes, salesiano de Dom Bosco, e moro atualmente em Campinas, no estado de São Paulo, no Colégio Liceu Salesiano Nossa Senhora Auxiliadora. Que Deus continue abençoando você e sua família. Abraço e até mais.
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0: Eliana Ribeiro cantando pra gente, Podes Reinar. Meia-noite, 53 minutos.
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2: Reunidos uma vez mais aqui pela Rede Aparecida de Rádio, para o nosso encontro catequético sobre o sacramento de iniciação cristã, conversando sobretudo nos últimos tempos sobre o sacramento da crisma ou confirmação. Eu, Padre Rubens, e vocês juntos no crescimento da nossa fé, para testemunhar melhor o nosso Senhor Jesus Cristo. Nessa empreitada final de nossas reflexões sobre o sacramento da confirmação, o crisma, como o segundo dos três sacramentos de iniciação à vida cristã, entre batismo e Eucaristia, a Santa Missa, nós estamos nos situando em aspectos essenciais da crisma. Segundo o missionário redentorista, o padre Raymond Mer, um francês. Em seu manual, A Fé Explicada a Jovens e Adultos, volume 2, Os Sacramentos, pela Paulus. O quarto aspecto, já vimos três no último encontro, o quarto aspecto da confirmação. Um quarto aspecto essencial que nos intima, nos obriga, nos encaminha como discípulos e testemunhas de Cristo. Crisma, sacramento da força, da perseverança diante das forças e propostas anti-evangélicas do mundo. É o sacramento da coragem, do martírio. Vos perseguirão, de Jesus, por causa de mim e do Evangelho. E o Espírito Santo, no sacramento da crisma, fortalecerá a todos aqueles que acolhem essa proposta de Jesus. E lhes dirá o Espírito Santo o que nós devemos fazer e resistir diante das ameaças e dos tribunais. Não tenham medo de Jesus. Um quinto ponto, depois desse quarto, sobre o sacramento da crisma como a força de testemunho, um quinto aspecto essencial do sacramento da crisma e que a crisma nos oferece e pede. Crisma é o sacramento ou confirmação que nos dá o Espírito Santo em plenitude. É o sacramento do Espírito Santo, que é Deus, amor do Pai e do Filho, que se derrama e infunde os sete dons e fortalece para o cumprimento da missão de anunciar Jesus, lutar por um mundo melhor, viver Jesus, testemunhá-lo. É o novo Pentecostes, o sacramento da crisma, que vitaliza as pessoas, a comunidade e as encoraja para a missão, como fez com os apóstolos no cenáculo. Antes medrosos, fechados, ensimesmados, medrosos, com o Espírito Santo descendo em forma de língua de fogo, abriram-se para a pregação, para o anúncio e o testemunho de Jesus. O batismo já dá e deu o Espírito Santo, que faz viver da vida de Deus, da filiação divina, a vida da graça, perdida no pecado original. A confirmação, o crisma, dá ao cristão, ao batizado, ao crismado, o Espírito Santo em plenitude. Faz do batizado um cristão perfeito, apto para o testemunho. No batismo, a filiação divina com a missão tríplice, como vimos, missão sacerdotal, profética e régia. Pela crisma ou confirmação,

0: o cristão, fortalecido e inundado do Espírito Santo, reafirma sua vocação de seguir, viver, anunciar Jesus, que é a palavra, o verbo de Deus, para que, acolhendo as suas palavras, se vai transformando e edificando o reino de Deus. Olha a importância do sacramento da Crisma. Fortalece o cristão para que ele viva a sua missão de batizado, integrado na vida de Cristo, assumindo Deus na sua vida e comunicá-lo a partir dos ensinamentos de Jesus. O Espírito Santo, o Crisma, fortalece o cristão e o torna profundamente anunciador e comunicador, testemunho e mártir da palavra de Jesus. Continuaremos no nosso próximo encontro. Fiquem na paz, bênçãos, tchau.
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12: 1:02, bom dia.
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12: Com a Mãe Aparecida, onde quer que você esteja nessa madrugada de segunda-feira, rezando conosco, convidando você a rezar com a gente logo mais às 4 da manhã, o Santo Terço Mariano, enviando a nós as suas intenções pelo 3104-1043. A você, meu irmão, minha irmã, que reza conosco por uma das nossas emissoras, lá em Machado, Minas Gerais, a Rádio Difusora Live FM, a 107.7, em Foz do Iguaçu, no Paraná, a Rádio Foz Web. A você, meu irmão, que reza conosco.

0: Conosco em Fortaleza, no Ceará, pela Rádio Millennium Web. A todos o nosso abraço fraterno. 1:03.
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0: Padre Antônio Maria canta pra gente: ninguém, ninguém te ama como eu.

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0: 1:12, madrugada de segunda-feira. Você está na Rádio Aparecida, Rede Aparecida de Rádio, Canção a Maria, Agnus Dei, cantando pra gente. Às 4, Santo Terço, e você, meu irmão, minha irmã, rezando com a gente, louvando e agradecendo a Deus por tudo na sua vida.
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0: Gabi Pedroso chegando com a nossa crônica para o dia de hoje.
1: Na dinâmica do reino de Deus. Um ser humano é uma expressão de vida, espalha luz e reflete o amor em qualquer dimensão que decida tocar. Richard Bach. O humano é uma construção divina, pois recebemos um sopro de Deus no momento de nossa gestação, no momento do encontro das duas células que dão início à nossa jornada. E esse fogo divino nos aquece, nos ilumina, nos faz seguir adiante, rumo à transcendência. E a vida que trazemos em nós vai crescendo e evoluindo, fazendo com que o amor seja a força e o poder que nos faz sair de nós, vencer o egoísmo, compreender a dimensão do serviço que está inerente à própria vida, espalhar luz e calor, construir pontes e não muros, refletir o amor de Deus constitui a missão daqueles ou daquelas que acreditam na dinâmica do reino de Deus. Frei Paulo Sérgio, Ordem dos Frades Menores.
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1: Padre Reginaldo Carreira chegando para a nossa madrugada.
2: Infelizmente, na ânsia de ser de alguém ou ter alguém, muitos relacionamentos acabam sendo baseados na necessidade do outro, na dependência do outro, e isso não é amor, mas egoísmo. Quantas relações vão se definhando, pois um não consegue viver com o outro em meio aos outros, mas apenas com o outro para si? E isso dentro de uma ilusão absurda de que assim haverá controle sobre o outro e não se perderá nada, nem ninguém. Outras vezes, na iminência da perda, acontece a violência verbal ou física, com uma sequência de justificativas que culpam o outro pela imaturidade própria e não assumida. Cuidado! Um relacionamento dependente ou possessivo nunca termina bem. Procure ajuda. Reze, escute familiares e amigos mais próximos. Procure ajuda. Um amor maduro e conduzido por Deus traz paz.

0: Eugênio Jorge cantando pra gente Cântico de Maria. 1:21, madrugada de segunda. Segundona da graça de Deus. Semana começando. E você, meu irmão, agradecendo, não é verdade? Louvando e agradecendo ao nosso bom Deus por tudo em nossa vida.
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1:26, com a mãe Aparecida, onde quer que você esteja rezando conosco, sacia minha sede, aliança de misericórdia.

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4: 1:30.
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5: Com a Mãe Aparecida, onde quer que você esteja rezando conosco nessa madrugada, madrugada de segunda-feira, um novo dia e nós agradecendo. Sejamos gratos por tudo, tudo, tudo em nossa vida, a todo momento. Devemos agradecer a Deus por tudo em nossa vida, agradecer a intercessão de nossa mãezinha querida, a Senhora Aparecida, ela que cuida com tanto amor, com tanto carinho de cada um, por cada um de nós e de nossa família, louvando e agradecendo sempre a essa intercessão. Pedindo a proteção e as bênçãos da Mãe Aparecida também aos nossos irmãos, o Marcos Aurélio em Lorena, rezando conosco em mais uma madrugada. O Paulo Sérgio, porteiro de condomínio lá em Aracaju, no Sergipe, tá lá de plantão, rezando por ele, pela família, pelos amigos e pelos colegas que estejam de plantão também. O Neto em Santa Inês, lá no Maranhão, rezando conosco. Ô Neto, um abraço, meu irmão querido. Tá em Santa Inês, no Maranhão, rezando com a Mãe Aparecida, pedindo por ele, pela família, agradecendo por todas as bênçãos e graças derramadas sobre ele e sobre a família. Um abraço, meu irmão, querido Neto, em Santa Inês, no Maranhão. E quem está rezando com a gente também, a Ana Reis, está lá trabalhando e rezando, trabalhando, louvando e agradecendo por tudo, né, Ana? Um abraço no coração, viu, meu irmão? Beijo no coração, um forte abraço para você, para toda a família aí. Eu sei que você não tá sozinha, né? Tá sempre rodeada aí com os parentes, trabalhando, louvando e agradecendo ao nosso bom pai. Agora 1:32.
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0: Ana Paula, Maria, Mãe Maria Vitoriosa, com a Mãe Aparecida, música, fé e missão.
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0: Elô Silvério chegando com esse momento sempre muito importante para nós. É o nosso momento com a mãe.
2: Refletindo o tema Maria e o poder da gratidão, vamos juntos começar o momento com Maria de hoje. Maria era uma jovem que enfrentava desafios diários, mas tinha um hábito que mudava tudo ao seu redor: a gratidão. Mesmo nos dias difíceis, ela encontrava motivos para agradecer, seja um gesto simples, uma palavra amiga ou um nascer do sol. Com o tempo, percebeu que a gratidão não mudava apenas suas circunstâncias, mas principalmente o seu olhar sobre a vida. O que antes parecia falta passou a ser visto como aprendizado. As preocupações não desapareceram, mas ficaram mais leves. As pessoas ao seu redor também começaram a notar sua calma e esperança. Maria entendeu que agradecer não era ignorar os problemas, mas reconhecer que sempre havia algo bom presente. Assim, a gratidão se tornou sua força e seu modo de viver.

Anjos de Resgate, 1:42, madrugada de segunda-feira, 13 de julho. Maria e o anjo.

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2: Irmão, irmã, façamos catequese. A famosa escritora Karen Armstrong inicia seu livro dizendo: falam demais sobre Deus e geralmente fica-se na superficialidade. Em nossa sociedade democrática, achamos que o conceito de Deus deveria ser fácil e religião acessível a todos. Aquele livro

muito difícil. Alguns leitores me dizem em tom de desaprovação. Claro que é. Tenho vontade de responder. É sobre Deus. Mas muita gente acha esse tema complicado demais. Certamente, todos sabem quem é Deus, o Ser Supremo, uma personalidade divina, Criador do Universo e de tudo que nele existe. E ficam perplexos quando explicam que é inexato chamar Deus de Ser Supremo, porque Deus não é um ser. Coisa séria, né? Pois é, o livro é muito bom. Chama-se Em Defesa de Deus, de Karen Armstrong. Cantemos.

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13: 2:01, bom dia.
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13: Com a Mãe Aparecida, 2:01, horário de Brasília, acolhendo a você, meu irmão, a você, minha irmã, você que está rezando conosco. A Ana Reis mandando um abraço aqui para todo o povo querido que está em sintonia. A Elaine em São Paulo, no bairro Jardim Nordeste, rezando por ela, pela família, agradecendo por graças e bênçãos alcançadas, pedindo sempre a proteção e as bênçãos da Mãe Aparecida por ela e por toda a família. E rezando por todos os amigos. Tem gente aqui que não acaba mais, né, Elaine? sempre rezando pelos amigos, pelos familiares, pelos conhecidos, por todos os nossos irmãos e irmãs que rezam conosco. 2:02, às 4, Santo Terço Mariano, e você, meu irmão, rezando conosco, viu? Enviando as suas intenções pelo 3104-1043, que é o nosso WhatsApp. Mandando um abraço lá para os nossos irmãos que estão rezando conosco, lá em Campinas, São Paulo, pela Rádio Brasil AM, ondas tropicais, 1270 kHz. Estão lá a Neia, a Leda, a Maria Aparecida Francisco, a nossa querida Cida, rezando conosco, o nosso povo querido de Campinas e toda a região que a Rádio Brasil AM Ondas Tropicais abrange. Em Uberlândia, Minas Gerais, a nossa querida Rádio América FM, louvando e agradecendo ao bom Deus por tudo, os nossos irmãos lá em Uberlândia. E em Bom Jesus da Lapa, na Bahia, a Rádio Bom Jesus FM a 98.1, que abrange também diversos, vários, dezenas de municípios que rezam conosco através da nossa queridíssima Rádio Bom Jesus FM 98.1. Agora 2:03.
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0: Invade Minha Alma, Dalvimar Galo. 2:07, com a Mãe Aparecida, Rede Aparecida de Rádio, Música, Fé e Missão. Padre Vanderlei está chegando com o nosso momento de oração.
1: Olá, meu querido irmão, querida irmã, você que nos acompanha nesse programa com a Mãe Aparecida, sou o Padre Vanderlei, missionário redentorista. Vamos colocar-nos na presença de Deus, rezar, pedir, agradecer e louvar. Rezemos esta semana pela intercessão de Nossa Senhora do Carmo. Ó Santíssima e Imaculada Virgem Maria, ornamento e glória do Carmelo, vós que velais tão particularmente sobre os que vestem vosso sagrado escapulário, velai também sobre nós e cobri-nos com o manto da vossa maternal proteção. Fortalecei nossa fraqueza com vosso poder e dissipai com a vossa luz as trevas do nosso coração. Aumentai em nós a força da fé, da esperança e a caridade. Ornai nossa alma com todas as virtudes, a fim de que ela se torne sempre mais amada pelo vosso divino Filho. Assisti

0: Dinos durante a vida, consolai-nos com a vossa amável presença na hora da morte e apresentai-nos à Santíssima Trindade como vossos filhos e servos fiéis, para que nós possamos louvar-vos eternamente no céu. Assim seja. Amém. Nossa Senhora do Carmo, rogai por nós.
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0: Espírito de Deus, Grupo Quarité. Agora 2:13, madrugada de segunda-feira, Rádio Aparecida, Rede Aparecida de Rádio. Você, meu irmão, minha irmã, que está rezando conosco por uma das nossas rádios que integram a Rede Aparecida de Rádio. Compromisso, parceria na evangelização. Obrigado pelo carinho de todos vocês que rezam conosco.
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0: Padre José Allen chegando com a sua mensagem.
2: A paz esteja com você. É sempre uma alegria lembrar que o Espírito Santo, que foi enviado por Jesus em Pentecostes, inicia a definitiva etapa da nossa salvação. Desde Pentecostes, nós vivemos, digamos assim, a era do Espírito Santo. É ele que conduz, como Jesus diz, fazendo lembrar e viver tudo o que ele nos ensinou. O Espírito Santo desceu sobre Maria e desceu sobre nós no início da igreja em Pentecostes, e também cada um de nós no batismo que recebemos. Foi um novo Pentecostes, e em cada sacramento que a igreja celebra. E nesse sentido, é importante saber que Maria está conosco. E ela não está sozinha. Como em Pentecostes, ela estava com os apóstolos. Portanto, Maria e os apóstolos, a igreja tem essa dimensão apostólica e também mariana. É fundamental que a gente entenda isso. Caso contrário, nós podemos desvirtuar o sentido da nossa fé. Peçamos a Deus essa graça e lembremos que a força do Espírito Santo nos conduz à unidade. Se nós estamos realmente vivendo como o Espírito Santo, conduzidos por ele, nós vamos ver isso se realizando através da unidade da igreja, em fidelidade aos legítimos pastores da igreja, sucessores dos apóstolos, o Papa, os bispos e todos aqueles que estão ordenados e conduzidos por eles. E também por Maria, porque a fé, a igreja tem mãe. É fundamental lembrar que ninguém nasce sem mãe. Portanto, nós nascemos como filhos de Deus, temos Maria como mãe. Se perdemos o sentido da maternidade divina, perdemos o verdadeiro sentido da igreja e, portanto, do verdadeiro sentido do batismo e da fé. Peçamos a Maria essa graça para que a gente possa, com ela e com os apóstolos, contemplar sempre o seu caminho e permanecermos fiéis à igreja una, santa, católica e apostólica, que Jesus criou e que o Espírito Santo conduz com a intercessão materna de Maria.
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0: Antônio Cardoso, a imagem da santa, 2:20.
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0: Eucaristia, corpo espiritualizado. Jesus tinha dito: eu sou o pão vivo que desceu do céu. Quem o aceita pela fé, come deste pão e viverá eternamente. Este é o pão que o Pai mandou. Jesus veio tomando corpo e alma no ventre de Maria para ser nosso irmão, nosso rei, nosso mestre, nosso sacerdote. E Cristo continua: eu darei um pão, a Eucaristia, a missa, a comunhão. O pão que eu darei é a minha carne para ser a vida do mundo. Jesus pensava na carne ressuscitada, pois logo depois disse: vocês só entenderão isso quando eu subir para o céu. Isto é, depois que meu corpo ressuscitando se tornar um corpo espiritualizado. Só assim se compreende que numa hóstiazinha esteja presente o corpo do Senhor. Tal será nosso corpo quando ressuscitarmos, um corpo espiritualizado. No domingo de Páscoa, aparecendo aos apóstolos, ele, para provar que não era um fantasma, mas que seu corpo ali estava ressuscitado, comeu peixe e mel. Mas para demonstrar que seu corpo era agora um corpo espiritualizado, ele aparecia e desaparecia onde bem entendesse.
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0: 2:27 com a Mãe Aparecida, Rede Aparecida de Rádio Música, Fé e Missão. Kelly Patrícia, irmã Kelly Patrícia, passarinho.
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1: 2:30, bom dia.
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1: Juntinho de você, onde quer que estejas, nessa madrugada de segunda, rezando com você, por você, pela sua família. O José Newton, ligadinho conosco lá em Salvador, na Bahia, rezando por ele e pela família, né, Zé Newton? Um abraço, meu irmão, sempre rezando conosco na madrugada, lá em Salvador. É, um abraço ao nosso povo soteropolitano, sempre em sintonia conosco, né, Cláudia Silva? Dona Marita, esse povo querido de Salvador, na Bahia, o povo baiano, de modo geral, sempre rezando com a gente. 2:30, 3104-1043 é o nosso WhatsApp para você enviar a sua mensagem de fé, de amor e esperança e as intenções para rezar conosco o Santo Terço logo mais às 4 da manhã.
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1: Camila Max, Promessas do Céu.

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0: Minutos faltando para as 3 da manhã. Bom dia.
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0: Com José Antônio.
2: Se alguém não vos receber ou não ouvir vossas palavras, sacudi a poeira dos vossos pés ao saídes daquela casa ou daquela cidade. Mateus 10:14. Jesus fala de experiência própria. Ele mesmo se percebe rejeitado, sobretudo pelos fariseus e mestres da lei, a ponto de o demonizarem, dizendo: é por virtude do príncipe dos demônios que ele expulsa os demônios. Ou seja, na cabeça deles, Jesus é a pior coisa que apareceu sobre a face da terra. Por isso, no dia do juízo, haverá mais indulgência com Sodoma e Gomorra do que com a cidade que o rejeita. Ai de ti, Corozaim, ai de ti, Betsaida, dirá Jesus depois. Tiro e Sidônia serão tratadas com menor rigor no dia do juízo que vós. E tu, Cafarnaum, subirás até o céu? Até o inferno serás precipitada, ou seja, acomodada ao falso paraíso. Afundarás no caos da morte, sem retorno. Por isso, o mestre alerta aos seus enviados, os apóstolos: se vocês não forem recebidos e não ouvirem a mensagem que lhes transmiti, ao sair da cidade, sacudam a poeira dos pés contra aquela cidade. Em outras palavras, deixem-na entregue à desgraça de sua escolha muito mal feita. Sem a mensagem de Jesus, sem ouvir e colocar em prática suas palavras e seu amoroso exemplo de vida, com certeza a cidade vai virar um inferno. A mensagem está dada. A decisão é de quem a ouviu e enxergou. A palavra está dada. O desafio foi lançado inclusive para nós hoje. Sem colocar em prática o exemplo de vida de Jesus transmitido por seus apóstolos, nossa nação, nossos estados, nossas cidades, nossos campos, nossas famílias correm o risco de afundarem no caos, do desespero de um mundo sem paz e sem vida. Deus não quer isso, mas respeita nossas escolhas. Bom Deus, teu filho Jesus foi rejeitado pelos que fabricaram em seus corpos uma imagem de ti segundo seus interesses e conveniências. Que não aconteça conosco rejeitá-lo. Concedei-nos a coragem de aprender com Jesus e seus apóstolos e colocar de fato em prática que tu és amor. Amém.
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0: Irmãs da copiosa redenção, dentro de mim. 2h47 com a Mãe Aparecida, Rede Aparecida de Rádio, Música, Fé e Missão.
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2: Os santos nos ensinam, hoje, dia 13 de julho, dia de Santo Henrique e Santa Cunegundes. E eu, Padre André, estou com você para conhecermos um pouco a história deste casal, deste santo casal. Muitos acusam a Idade Média como um tempo de trevas da história. E não tem como não pensar isto se não abrirmos os olhos e olharmos para o alto, pois neste lugar é que se encontram as luzes deste período, ou seja, os inúmeros santos e santas. Henrique e Cunegundes fazem parte deste lustre, pois viveram uma perfeita harmonia de afetos, projetos e ideais de santidade. Henrique era filho de duque e nasceu num castelo na Alemanha em 973. Pertencia a uma família santa e por isso foi educado também por cônegos e mais tarde por bispo, adquirindo assim toda uma especial formação cristã. Conta-se que espiritualmente ele preparou-se intensamente para assumir o trono da Alemanha, mas isto sem saber, pois ainda jovem sonhara com essas breves palavras, entre seis. E com isso interpretou primeiramente que teria 6 dias antes de morrer. Mas como não aconteceu, preparou-se em vista de 6 meses e em seguida de 6 anos, até que por providência assumiu o reinado. No caso de Henrique, o adágio de que por trás de um grande homem está uma grande mulher funcionou, pois casou-se com a princesa de Luxemburgo, chamada Cunegundes, que era uma mulher de muitas virtudes e inúmeros dons.

0: bons ao ponto de ajudar por 27 anos seu esposo na organização do império e implantação do reino de Deus. Com a morte de Henrique II e seu reconhecimento de santidade, Cunegundes foi morar no mosteiro, onde cortou o cabelo, vestiu o hábito pobre e passou a obedecer suas superioras até ir ao encontro de Henrique no céu. Isso quando tinha 61 anos de idade. Que belo exemplo de santidade desses imperadores. Santidade conjugal, santidade no exercício do poder. Viveram as preocupações do governo terrestre unidos às coisas do céu. Que nós também busquemos, entre as vicissitudes deste mundo, o reino que não tem fim. Santo Henrique e Santa Cunegundes, roguem por nós.
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0: Johnny Anjos, 2:53, com a Manhã Aparecida, música, fé, emissão.
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3: 3 horas, horário de Brasília.
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3: 3 horas, horário de Brasília.
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3: 3 horas, horário de Brasília.
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3: 3 horas, horário de Brasília.
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1: Silva. A Nilva está conosco, rezando com a gente lá em Ipatinga, Minas Gerais. Estou louvando, rezando e agradecendo. Estou aqui me sentindo. Ela está assim, meia hoje, meia tristinha, mas está com certeza pedindo a Deus que isso passa. Com toda certeza passa, viu, minha irmã? É só você rezar aí conosco, louvando e agradecendo a Deus pela sua vida, pela sua saúde, pela sua família, por tudo, tudo, tudo de bom na sua vida. Aí essa tristeza vai embora, viu? Pode colocar aí a sua oração em dia, tá bom? Rezando conosco, Nilva. O Carlão do Paraná, mas em Campinas, rezando por ele, pela dona Roseni, a Daniela, o Rafael e Lucas e o Leonardo, que são os filhos, o paizão dele, seu Raimundo, a irmã Célia, o Wilson, o José, o Rodolfo e a aposentadoria também da dona Roseni e da Célia, louvando e agradecendo, ai, da Geralda também. Valeu, Carlão, meu querido, aí em Campinas, rezando conosco, louvando e agradecendo a Deus também. A Auricélia em Portugal, rezando por ela e pela família. A Sueli Maria em Paraisópolis, Minas Gerais, rezando por ela e por toda a família. E também lá de Aracaju, no Sergipe, o Júlio César, lá trabalha no DR, isso, Departamento de Estrada e Rodagem, lá do Sergipe, né, meu querido? Júlio César tá lá de plantão, rezando por ele, pela família e pelos colegas de trabalho também. Que a Mãe Aparecida nos abençoe e nos proteja. Amém, meu irmão. Agora, 3:02.
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1: Olá, meu irmão, minha irmã. Graça e paz para você e toda a sua família. O Evangelho hoje nos convida à radicalidade no seguimento de Jesus. Não é algo fácil seguir Jesus, mas sabemos que é possível. Segui-lo significa colocar Deus como prioridade absoluta, acima de tudo. Invoquemos a luz do Espírito Santo para que abra as nossas mentes e corações ao acolhimento da palavra do Senhor.

Espírito Santo, tu que habitas, tu que falas, rezas e ages em mim, abra-me a palavra, que a minha mente e o meu coração sejam o terreno bom onde a semente da palavra possa germinar, crescer e frutificar, para que a minha vida seja transformada. Amém. Hoje, 13 de julho, a liturgia nos oferece o Evangelho de Mateus, capítulo 10, versículos 34, capítulo 11, 1. Não penseis que vim trazer paz à terra. Não vim trazer paz, mas espada. De fato, vim desunir o homem de seu pai, a filha de sua mãe, a nora de sua sogra. E assim, os inimigos de uma pessoa serão os de sua própria família. Aquele que ama pai ou mãe mais que a mim, não é digno de mim. Aquele que ama filho ou filha mais que a mim, não é digno de mim. E quem não

segue após mim não é digno de mim. Aquele que encontra sua vida a perderá, e quem perde sua vida por causa de mim a encontrará. O texto de hoje contém muitos ditos e sentenças. Primeiro, Jesus estabelece o princípio da opção radical por ele. Jesus é sinal de contradição. Ele veio trazer espada, isto é, a opção por ele é também ruptura e separação, às vezes no seio da própria família. Isso é um sinal escatológico. A paz que Jesus traz é oposição à riqueza, ao prestígio e ao poder. Depois, ele nos apresenta o sentido da liberdade sintetizada na cruz. O sentido da vida de um discípulo está na capacidade de entregar a própria vida, sem comodidade ou segurança. Conservar é perder. Perder é encontrar. Quem se arrisca se encontra. Cristo é exigente, ele não admite jeitinho. Finalmente, Jesus reflete sobre a acolhida aos missionários. O apóstolo representa Jesus. É uma bênção receber o enviado do Senhor. Dos apóstolos, contudo, Jesus passa aos profetas, justos e pequeninos. Alarga o acolhimento aos missionários de todos os tempos. O discurso se conclui com mais missão: pregar e ensinar em toda parte. A missão dos doze não paralisa Jesus, pois a missão deles e nossa é participação na própria missão do Senhor.

O que segue após mim não é digno de mim. O Senhor nos convida a sermos praticantes da palavra. Neste momento, vamos dispor o nosso coração para a vivência de sua palavra.

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2: Onésimo, escravo que se tornou irmão. Peço-lhe em favor de Onésimo, o filho que eu gerei na prisão. Onésimo era um escravo que fugiu da casa de Filemon, em Colossas, para a cidade de Éfeso, onde foi preso. Na prisão encontrou-se com o apóstolo Paulo, que estava preso no mesmo cárcere. Na convivência com Paulo, Onésimo se converteu e foi batizado. O nome Onésimo significa pessoa útil. Paulo manda de volta para Filemon, junto com uma pequena carta na qual faz um jogo de palavras com o nome Onésimo. Outrora ele te foi inútil, mas doravante será muito útil a ti, como se tornou para mim. Paulo intercede por Onésimo para que Filemon o receba de volta. Não mais como escravo, mas muito mais do que escravo, você o terá como irmão querido. Ele é querido para mim, e o será muito mais para você. Seja como homem, seja como cristão. Assim, se você me considera como irmão na fé, receba Onésimo como se fosse eu mesmo. Se ele deu algum prejuízo ou deve a você alguma coisa, ponha isso na minha conta. Essa preocupação de Paulo para com um escravo revela algo sobre a condição social dos primeiros cristãos. Eram quase todos pobres e escravos. Ele escreve aos coríntios: irmãos, vocês que receberam o chamado de Deus, vejam bem quem são vocês. Entre vocês não há muitos intelectuais, nem muito poderosos, nem muitos de alta sociedade. E continua:

0: que o mundo despreza, acha vil e diz que não tem valor. Isso Deus escolheu para destruir o que o mundo pensa que é importante. É com esse espírito que Paulo manda o escravo Onésimo de volta para Filemon e pede que Filemon tenha o mesmo espírito para com o antigo escravo, agora irmão de comunidade.
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2: Ontem, Jesus afinou minha guitarra e ressuscitou meus sentidos, me inspirou. Papel e lápis na mão, comecei a pensar na canção que ia escrever. Porque falar, escrever sobre Jesus é redundante. Seria melhor fazer, é claro. Logo, algo me diz que a única forma de não me exceder é dizer a verdade. Dizer que para Jesus, o que importa é o que fazemos, não o que falamos. Dizer que Jesus é mais que 5 letras formando um nome. Dizer que Jesus é verbo e não substância.

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1: Bem-vindo, bem-vinda à Escola de Maria, a melhor e mais perfeita discípula da palavra. Neste dia, na Escola de Maria, queremos falar sobre o reflexo da maternidade de Maria nos tempos atuais. Portanto, sintamo-nos sempre acolhidos com a caridade de Nossa Senhora, que nos encaminha a Jesus. Maria Santíssima viveu há mais de 2000 anos, e em nossos corações sempre trazemos sua lembrança querida e ainda hoje tão próxima a nós. Diariamente, Maria visita nossas casas, nossas famílias e nossos corações. Como doce mãe, ela chega com familiaridade e não estranhamos a sua presença. Chega na oração do terço, na ladainha, na novena, nas imagens e sacramentais que usamos. Chega na leitura da palavra de Deus, chega no pensamento que nos vem sobre ela. Ainda mais, chega no professar da nossa fé. Maria está conosco a cada instante, com seus sinais visíveis e com seus alentos, que não podemos ver, mas sabemos bem que é nossa consoladora, nos inspirando e encorajando. Quantas são as pessoas que a ela recorrem e quantos são os peregrinos em seus santuários? Maria é e sempre será inspiradora de nossas ações. À medida que nos aproximamos dela e caminhamos com ela, e portanto, ela está sempre conosco, não há dúvida. Estar com Maria é estar com Deus, com Jesus, a verdade e a vida. Pela fé de Maria, Cristo pôde se encarnar e restaurar a natureza humana. E é com Maria que nós contemplaremos a luz de nossa salvação. Mãe da nova aliança da humanidade de Deus, Maria é o elo que nos possibilitou a presença de Deus entre nós, nos amando com um coração como o nosso, de carne e sangue. Louvemos a Maria, que é exaltada pelo próprio Deus, acima dos anjos e dos santos. Mulher da fé, da graça, da caridade. Hoje, a presença de Maria é refletida nas mães, que não desistem de seus filhos e que acolhem com um mar de amor aqueles que geraram. O amor de Maria reflete na vida consagrada, que luta pelos pobres e esquecidos, que cuidam dos lares, nos hospitais, nas ruas e asilos. O amor de Maria ainda reflete no caminho de nossa vida, quando somos caridosos e amorosos para com os que precisam de ajuda. Continuemos a perpetuar em nós o amor de Maria e sejamos como ela, puro reflexo do amor de Deus. Assim nós finalizamos mais este encontro. Muito obrigado pela sua presença na Escola de Maria. Fiquem com Deus e até breve.

0: 3:36, Joana, Nossa Senhora.
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0: 3:40.
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0: Com a Mãe Aparecida, Rede Aparecida de Rádio, juntinho de você aí na sua casa. Já, daqui a 21 minutinhos, o nosso Santo Terço Mariano. Reze conosco, 3104-1043.
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0: 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Mostra-me tua glória.
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0: 3:45, Maria do Rosário, doce é sentir.
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0: Elô Silvério novamente participando conosco.
2: Muitos cristãos de hoje, tal qual os israelitas que viviam nos tempos de Jesus, desejariam vivamente algum sinal visível e de impacto para poder seguir Jesus, crer nele. Porém, em uma circunstância tal qual não acreditaria.

0: Tempo de Despertar com Francis Franco.
1: Bom dia, meu amigo, minha amiga. Dois pescadores estavam sentados à beira de um rio, aguardando os peixes morderem as iscas em seus anzóis. De repente, gritos de crianças ecoam e quebram o silêncio. Os dois pescadores se assustam, olham para frente, para trás e nada. Novamente, os pescadores ouvem mais gritos de crianças, mas não conseguem ver de onde eles vêm. A correnteza, então, traz duas crianças pedindo socorro. Os pescadores pulam dentro do rio e, com dificuldade, resgatam as crianças. Mal conseguem salvá-las quando ouvem mais gritos e notam mais quatro crianças se debatendo na água. Dessa vez, só conseguem salvar duas. Aturdidos, os dois ouvem uma gritaria ainda maior. Dessa vez são oito crianças vindo correnteza abaixo. Um dos pescadores dá as costas ao rio e começa a ir embora. O amigo exclama: "Você está louco? Não vai me ajudar?" Apressando o passo, o outro responde: "Faça o que puder. Vou tentar descobrir quem é que está jogando as crianças no rio." Essa é uma pequena história que retrata bem como as coisas acontecem, não é mesmo? Enquanto nos preocupamos com as consequências, não resolvemos a fonte de um problema. É claro que é importante resgatar as crianças, mas é vital descobrirmos quais são as causas pelas quais elas estão sendo jogadas nas águas do rio. Enquanto atuarmos e atacarmos apenas os sintomas, as soluções não serão achadas. É importante que em nossas

0: famílias, local de trabalho, comunidades e governo, nós busquemos identificar tudo aquilo que está provocando gritos de socorro. Refletindo sobre a história, podemos notar como é incrível que existam pessoas como os moradores da beira do rio, que conseguiam conviver com os gritos. Talvez alguns até conseguissem dormir sem se importar, como se não vissem ou ouvissem nada. Outros, como os pescadores, ouvem e doam a vida para resgatar as crianças, mas não têm forças ou iniciativa para evitar que mais crianças sejam jogadas no rio. Portanto, podemos concluir que é sim muito importante fazermos alguma coisa para resolver uma situação problemática ou dramática. Contudo, ainda mais importante do que fazer é fazer a coisa certa. Que nós saibamos pedir e usar o dom do discernimento para sabermos tomar decisões que cortem o mal pela raiz. Uma decisão assim nem sempre é fácil, mas para resolver de vez, temos que arregaçar as mangas e enfrentar a fonte do problema de frente, com coragem, força e fé. Reflita sobre isso, tenha um bom dia e até o nosso próximo encontro.
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0: Celina Borges cantando pra gente, fica Senhor comigo, fica com todos nós. 3:57, 3 minutinhos para o início do nosso Santo Terço Mariano.
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0: 4 horas, horário de Brasília.
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0: Com a Mãe Aparecida, rede Aparecida de Rádio, juntinho de você, meu irmão, minha irmã, a partir de agora, rezando, iniciando a oração do nosso Santo Terço. Rezando, meu irmão, por você, pela sua família, por todas aquelas pessoas que precisam de nossas orações, pedindo sempre a proteção e a intercessão de nossa mãe querida, a mãe da alegria, a mãe da consolação, a mãe da esperança, a mãe da divina misericórdia, a mãe do belo amor, a Senhora Aparecida. Senhor nosso Deus, nós te agradecemos pelo dom da vida, por mais este dia que nos concedes. Colocamos em tuas mãos nossa semana, nossa família, nosso trabalho, nossas necessidades e dificuldades, nossos sonhos e todas as nossas preocupações. Concede-nos um coração cheio de fé, capaz de confiar em tua vontade e de reconhecer tua presença em cada momento de nossa caminhada. Ensina-nos a viver o amor, a praticar o perdão e a servir o próximo com alegria e generosidade. Fortalece os enfermos, consola os que sofrem, ampara os que perderam a esperança e derrama tua paz sobre o mundo. Que o teu Espírito Santo ilumine nossos passos e nos faça testemunhas do Evangelho. iniciemos o nosso Santo Terço.

Divino Jesus, nós vos oferecemos este terço que vamos rezar, meditando nos mistérios da vossa redenção. Concedei-nos, por intercessão da Virgem Maria, Mãe de Deus e Nossa Mãe, as virtudes que nos são necessárias para bem rezá-lo e a graça de ganharmos as indulgências desta santa devoção. Oferecemos particularmente em desagravo dos pecados cometidos contra o Santíssimo Coração de Jesus e o Imaculado Coração de Maria. Pela paz do mundo, pela conversão dos pecadores e pelas almas do purgatório. Pelas intenções do Santo Padre o Papa Leão, pelo aumento e santificação do clero, pela santificação das famílias, pelas missões, pelas vocações, pelos doentes e por todo o povo brasileiro. Professemos a nossa fé. Creio em Deus Pai Todo-Poderoso, Criador do céu e da terra, e em Jesus Cristo, seu único Filho, nosso Senhor, que foi concebido pelo poder do Espírito Santo, nasceu da Virgem Maria, padeceu sob Pôncio Pilatos, foi crucificado, morto e sepultado, desceu à mansão dos mortos, ressuscitou ao terceiro dia, subiu aos céus, está sentado à direita de Deus Pai Todo-Poderoso, donde há de vir a julgar os vivos e mortos. Creio no Espírito Santo, na Santa Igreja Católica, na comunhão dos santos, na remissão dos pecados, na ressurreição da carne, na vida eterna. Amém. Rezemos com amor, confiança, a oração que o próprio Jesus nos ensinou. Pai nosso que estais nos céus, santificado seja o vosso nome, venha a nós o vosso reino, seja feita a vossa vontade, assim na terra como no céu. O pão

0: do mal. Amém.
1: Ave Maria, cheia de graça, o Senhor é convosco. Bendita sois vós entre as mulheres, e bendito é o fruto do vosso ventre, Jesus.
2: Santa Maria, Mãe de Deus, rogai por nós, pecadores, agora e na hora de nossa morte. Amém.
1: Ave Maria, cheia de graça, o Senhor é convosco. Bendita sois vós entre as mulheres, e bendito é o fruto do vosso ventre, Jesus.
2: Santa Maria, Mãe de Deus, rogai por nós, pecadores, agora e na hora de nossa morte. Amém.
1: Ave Maria, cheia de graça, o Senhor é convosco. Bendita sois vós entre as mulheres, e bendito é o fruto do vosso ventre, Jesus.
2: Santa Maria, Mãe de Deus, rogai por nós, pecadores, agora e na hora de nossa morte. Amém.
1: Glória ao Pai, ao Filho e ao Espírito Santo, como era no princípio, agora e sempre. Amém. Ó meu bom e amado Jesus, perdoai-nos, livrai-nos do fogo do inferno, levai as almas todas para o céu e socorrei principalmente aquelas que mais precisarem da vossa infinita misericórdia. E nós acolhemos a você, nossos irmãos e irmãs em Cristo, que rezam conosco, louvando e agradecendo ao bom Deus por tudo em nossa vida, na vida de nossos familiares, de todos aqueles que precisam de orações. O Jonas de Salesópolis, rezando por ele e pela família. A Nilza Maria, lá em Juscelino, Presidente Juscelino, Minas Gerais, rezando por ela e pela família também. O Tiãozinho do ônibus, lá em Dom Viçoso, louvando e agradecendo a Deus por mais um dia, pedindo bênçãos e graças à filha Liliane e a passagem do seu aniversário no dia de hoje. Parabéns, Liliane, que Deus lhe abençoe, viu? Que a mãe Aparecida a cubra com o seu manto sagrado. Parabéns ao nosso grande Tiãozinho. Parabéns, hein, Tiãozinho? A filhota fazendo mais um aninho de vida, mais um ano de vida, louvando e agradecendo a Deus por isso. E pela através da Liliane, nós cumprimentamos todos os aniversariantes de hoje. O Jorge Pimenta, rezando conosco em Águia Branca, no Espírito Santo. O Pedro Damião, em Guimarães, Minas Gerais, rezando por ele e pela família. Dona Cleusa, em Curvelo, rezando por ela, pela família, pela vida e saúde dela, dos filhos, netos, pelo Valdir de São Paulo, louvando e agradecendo a Deus também. O Gustavo Costa, rezando conosco, pedindo as bênçãos da mãe Aparecida. Seu João Reis, em Brasília, rezando conosco por ele e pela família. O Cláudio, em Tremembé, rezando por todos os nossos irmãos, pelas vítimas da Venezuela, pelos doentes e por todos que rezam com a gente. Reza conosco também o Oswaldo Marques, pedindo por ele e por toda a família, louvando e agradecendo ao nosso bom Deus por tudo que temos, por tudo que somos. Quem reza conosco também, a Márcia, o Sérgio, o Lucas, lá em Indaial, Santa Catarina, seu Paulo e Dona Lúcia também rezando conosco, né? Papai e mamãe da Márcia rezando sempre aqui conosco no Com a Mãe Aparecida. E nós, na alegria, no amor, na paz, na esperança, nós acolhemos a Maria de Brotas rezando com a gente, pedindo por ela, pela família, louvando e agradecendo. Maria, bom dia!
3: Bom dia, Eduardo.
1: Tudo
3: com
1: bem?
3: Jesus e Maria.
1: Tudo certinho, graças a Deus.
3: Tá sim, Eduardo, graças a Deus, tudo em paz,
1: que
3: né?
1: Bom.
3: Com você e a família.
1: Tudo certinho também. Minha irmã querida, coloque as suas intenções.
3: Louvando e agradecendo a Deus por mais uma noite, ele nos permitiu a vencer, mais esse dia que está começando. E eu rezo pela paz do mundo, pela nossa igreja, na pessoa do Papa Bento. E rezo por todos que estão enfermos, que seja no leito do hospital, nas suas próprias casas. E aqui eu peço por Sônia. E quero também pedir a Deus pelo intercâmbio dele à Vitória, que continue, né? Já na última semana. E sobretudo pela saúde, que lá pegou a rinite, que tá coitada, né? passando um perrengue danado, mas com a graça de Deus e Nossa Senhora já deu tudo certo, em nome de Jesus. E rezar também por minha aposentadoria, né, Eduardo? Que Deus nunca me deixe perder essa fé, e eu sei que em nome de Jesus, na hora e no tempo dele, já deu tudo certo. Rezar por minha mãe Carlinda, que é idosa, e por todos os idosos. E também parabenizar, é seu tião, né, que faz aniversário hoje? Que
1: a eu tô filha falando dele. Aí. A filha dele.
3: A filha, né? Isso. Ah, então, um abração para ela, né? E todos os aniversariantes. Hoje, dia 13, é dia da gratidão, né? É, de hoje o mês é a festa da nossa Santa Dulce. Por Dona Marita e toda a família, por seu Jauri, todos os caminhoneiros, carreteiros, todos que estão conduzindo automóvel, que Deus seja sempre a direção.
1: Amém.
3: E proteção deles todos, inclusive de meus dois sobrinhos, Carlos e Crispiniano. Também
1: vamos rezar.
3: Isso, vamos rezar por todos que estão acompanhando. São muitos, né, Eduardo?
1: São bastante.
3: Mas está no nosso coração.
1: E a mãe conhece também o coração de cada um de nós.
3: Que ela nos envolva com seu manto sagrado.
1: Vamos contemplar o nosso primeiro mistério gozoso.

0: Pai nosso que estás nos céus, santificado seja o vosso nome. Venha a nós o vosso reino, seja feita a vossa vontade, assim na terra como no céu.
1: O pão nosso de cada dia nos dai hoje, perdoai as nossas ofensas, assim como nós perdoamos a quem nos tem ofendidos, e não nos deixeis cair em tentação, mas livrai-nos, Senhor, do mal. Amém.
0: Ave Maria, cheia de graça, o Senhor é convosco, bendita sois vós entre as mulheres, e bendito é o fruto do vosso ventre, Jesus.
1: Santa Maria, Mãe de Deus, rogai por nós, pecadores, agora e na hora de nossa morte. Amém.
0: Ave Maria, cheia de graça, o Senhor é convosco. Bendita sois vós entre as mulheres, e bendito é o fruto do vosso ventre, Jesus.
1: Santa Maria, Mãe de Deus, rogai por nós, pecadores, agora e na hora de nossa morte. Amém.
0: Ave Maria, cheia de graça, o Senhor é convosco. Bendita sois vós entre as mulheres, e bendito é o fruto do vosso ventre, Jesus.
1: Santa Maria, Mãe de Deus, rogai por nós, pecadores, agora e na hora de nossa morte. Amém.
0: Ave Maria, cheia de graça, o Senhor é convosco. Bendita sois vós entre as mulheres, e bendito é o fruto do vosso ventre, Jesus.
1: Santa Maria, Mãe de Deus, rogai por nós, pecadores, agora e na hora de nossa morte. Amém.
0: Ave Maria, cheia de graça, o Senhor é convosco. Bendita sois vós entre as mulheres, e bendito é o fruto do vosso ventre, Jesus.
1: Santa Maria, Mãe de Deus, rogai por nós, pecadores, agora e na hora de nossa morte. Amém.
0: Ave Maria, cheia de graça, o Senhor é convosco. Bendita sois vós entre as mulheres, e bendito é o fruto do vosso ventre, Jesus.
1: Santa Maria, Mãe de Deus, rogai por nós, pecadores, agora e na hora de nossa morte. Amém.
0: Ave Maria, cheia de graça, o Senhor é convosco. Bendita sois vós entre as mulheres, e bendito é o fruto do vosso ventre, Jesus.
1: Santa Maria, Mãe de Deus, rogai por nós, pecadores, agora e na hora de nossa morte. Amém.
0: Ave Maria, cheia de graça, o Senhor é convosco. Bendita sois vós entre as mulheres, e bendito é o fruto do vosso ventre, Jesus.
1: Santa Maria, Mãe de Deus, rogai por nós, pecadores, agora e na hora de nossa morte. Amém.
0: Ave Maria, cheia de graça, o Senhor é convosco. Bendita sois vós entre as mulheres, e bendito é o fruto do vosso ventre, Jesus.
1: Santa Maria, Mãe de Deus, rogai por nós, pecadores, agora e na hora de nossa morte. Amém.
0: Ave Maria, cheia de graça, o Senhor é convosco. Bendita sois vós entre as mulheres, e bendito é o fruto do vosso ventre, Jesus.
1: Santa Maria, Mãe de Deus, rogai por nós, pecadores, agora e na hora de nossa morte. Amém.
0: Glória ao Pai, ao Filho e ao Espírito Santo.
1: Assim como era no princípio, agora e sempre, por todos os séculos dos séculos. Amém.
0: Ó meu bom e amado Jesus,
1: perdoai-nos, livrai-nos do fogo e do inferno, levai as almas todas para os céus e socorreis principalmente as que mais precisarem da vossa infinita misericórdia.
0: São José,
1: rogai por nós, valei-nos, São José.
0: Hoje nós celebramos Nossa Senhora Rosa Mística.
1: Rogai por nós, Mãe querida, Santa Dulce, rogai por nós, né? São Miguel, Gabriel, Rafael, todos os santos, santos de Deus, rogai por nós. E que o Santíssimo Sangue de Jesus, nesse mês, né, Eduardo? Dedicado a ele, nos lave, nos purifique.
0: Amém.
1: Também não poderia esquecer de rezar pela turminha da catequese, que iniciou a semana passada, né? E Deus ilumine a vida deles.
0: Amém.
1: E todos que vão rezar agora, seguindo os mistérios.
0: Senhora Aparecida, Rainha e Padroeira do Brasil,
1: rogai por nós, Mãe querida, que recorremos a vós, nos envolva com teu manto sagrado, Mãe amada.
0: Amém. Maria, muito obrigado por ter rezado conosco. Uma semana, um dia abençoado a você. Fique com Deus.
1: Amém, Eduardo. Eu que agradeço e mando um abraço baiano e cheio de Deus a todos esses ouvintes maravilhosos, a você e toda a sua família.
0: Amém. Salve Maria.
1: Salve Maria, Mãe de Jesus.

0: Você, meu irmão, acolhendo a você, minha irmã, que está rezando conosco na sua casa, no seu trabalho, louvando e agradecendo a Deus por isso. Obrigado, viu? A você que está em sintonia conosco, rezando com a gente, o Mauri Camargo, de Cruzília, Minas Gerais, rezando conosco por ele e pela família. A Mônica reza conosco também, pedindo as bênçãos da Mãe Aparecida, por ela, pela família, por todos os irmãos e irmãs. A Rosa Inimutaba, rezando conosco por ela e pela família. A Lu e o Valdir, lá em Ponta Grossa, no Paraná, rezando conosco, louvando e agradecendo a Deus também. Quem reza com a gente é a Gláucia, de Juiz de Fora, por ela e pela família. O Paulo Sapateiro, em Nova Russas, no Ceará. O Mauro Batista, rezando conosco em Barretos, por ele e pela família. O seu Sebastião Silva, em Dom Viçoso. O nosso querido Rui Tomé, em Quirinópolis, Goiás. A Mari Cuidadora, ela que mora em Araucária, no Paraná. O Leleu, em Pedregulho, São Paulo, rezando por ele, pelos filhos Mateus e Tiago, pela irmã dele, a Lourdes, e os filhos dela, e por todos aqueles que precisam. E quem reza conosco o nosso segundo mistério é o Amarildo, lá em Ponta Grossa, no Paraná. O Amarildo está rezando conosco aqui, pertinho da gente, em Volta Redonda. Quase charado, Amarildo. Bom dia, meu irmão.
1: Bom dia, bom dia, bom dia.
0: Tudo certo, graças a Deus.
1: Tudo certo, tudo na paz, do jeito que Deus gosta, do jeito que Deus quer.
0: É isso aí. E hoje nós rezamos por quem, meu irmão?
1: Então, primeiramente, vamos agradecer a Deus aí por mais uma noite que nos deu, mais um dia abençoado que está amanhecendo, uma semana abençoada que estamos iniciando. Vamos colocar toda a família em oração, a esposa Ângela, o filho Murilo, a nora Paola, a netinha Isabela, que hoje, dia 13, está completando 6 meses, o Joaquim, o nosso netinho, e todos os amigos de sempre, né? O Fontes e Família, a Lu e o Valdir, o Jauri de Matinhos, o João Antônio, o seu Paulo Brito, a dona Raimunda, pela alma do seu Domingo, dona Amélia, a dona Francisco Nunes, do Amazonas, o Gonçalves, o nosso segurança, dona Maria Marques, o Stefano Júnior, meu irmão camarada da Rádio Santana, o Ciares, a dona Núzia, o Sadailto, a dona Edileuza, o Farias, lá de Santa Clara do Oeste, a dona Maria de Brotas, que acabou de rezar aí também, seu Joaquim Pereira, meu irmãozinho lá de Franca, a dona Creuza de Aracaju, Giovanni da Bahia,
0: todo mundo,
1: seu José Garcia, o Paulo Sérgio Amarques, o tio Silvio Agrema e todo esse povão que está rezando aí, né?
0: Amém. Vamos rezar e agradecer a Deus por tudo em nossa vida, por mais uma semana, mais um dia de trabalho. Pai nosso que estás nos céus, santificado seja o vosso nome, venha a nós o vosso reino, seja feita a vossa vontade, assim na terra como no céu.
1: O pão nosso de cada dia nos dai hoje, perdoai as nossas ofensas, assim como nós perdoamos a quem nos tem ofendido, e não nos deixeis cair em tentação, mas livrai-nos do mal. Amém.
0: Ave Maria, cheia de graça, o Senhor é convosco, bendita sois vós entre as mulheres, e bendito é o fruto do vosso ventre, Jesus.
1: Santa Maria, Mãe de Deus, rogai por nós, pecadores, agora e na hora da nossa morte. Amém.
0: Ave Maria, cheia de graça, o Senhor é convosco, bendita sois vós entre as mulheres, e bendito é o fruto do vosso ventre, Jesus.
1: Santa Maria, Mãe de Deus, rogai por nós, pecadores, agora e na hora da nossa morte. Amém.
0: Ave Maria, cheia de graça, o Senhor é convosco, bendita sois vós entre as mulheres, e bendito é o fruto do vosso ventre, Jesus.
1: Santa Maria, Mãe de Deus, rogai por nós, pecadores, agora e na hora da nossa morte. Amém.
0: Ave Maria, cheia de graça, o Senhor é convosco, bendita sois vós entre as mulheres, e bendito é o fruto do vosso ventre, Jesus.
1: Santa Maria, Mãe de Deus, rogai por nós, pecadores, agora e na hora da nossa morte. Amém.
0: Ave Maria, cheia de graça, o Senhor é convosco. Bendita sois vós entre as mulheres, e bendito é o fruto do vosso ventre, Jesus.
1: Santa Maria, Mãe de Deus, rogai por nós, pecadores, agora e na hora da nossa morte. Amém.
0: Ave Maria, cheia de graça, o Senhor é convosco. Bendita sois vós entre as mulheres, e bendito é o fruto do vosso ventre, Jesus.
1: Santa Maria, Mãe de Deus, rogai por nós, pecadores, agora e na hora da nossa morte. Amém.
0: Ave Maria.

0: é cheia de graça, o Senhor é convosco. Bendita sois vós entre as mulheres, e bendito é o fruto do vosso ventre, Jesus.
1: Santa Maria, Mãe de Deus, rogai por nós, pecadores, agora e na hora da nossa morte. Amém.
0: Ave Maria, cheia de graça, o Senhor é convosco. Bendita sois vós entre as mulheres, e bendito é o fruto do vosso ventre, Jesus.
1: Santa Maria, Mãe de Deus, rogai por nós, pecadores, agora e na hora da nossa morte. Amém.
0: Ave Maria, cheia de graça, o Senhor é convosco. Bendita sois vós entre as mulheres, e bendito é o fruto do vosso ventre, Jesus.
1: Santa Maria, Mãe de Deus, rogai por nós, pecadores, agora e na hora da nossa morte. Amém.
0: Ave Maria, cheia de graça, o Senhor é convosco. Bendita sois vós entre as mulheres, e bendito é o fruto do vosso ventre, Jesus.
1: Santa Maria, Mãe de Deus, rogai por nós, pecadores, agora e na hora da nossa morte. Amém.
0: Glória ao Pai, ao Filho e ao Espírito Santo.
1: Assim como era no princípio, agora e sempre. Amém. Ó meu Jesus, perdoai-nos, livrai-nos do fogo do inferno. Levai as almas todas para o céu e socorrei principalmente aquelas que mais precisarem da vossa infinita misericórdia.
0: Nossa Senhora Rosa Mística,
1: rogai por nós.
0: São José,
1: valei-me São José.
0: São Cristóvão,
1: rogai por nós e protegei-nos São Cristóvão nas estradas.
0: Senhora Aparecida, Mãe, Rainha e Padroeira do Brasil,
1: rogai por nós que recorremos a vós, ó Mãe Aparecida.
0: Amarildo, uma semana abençoada para você, meu irmão. Dia abençoado, bom trabalho, fique com Deus.
1: Eu que te agradeço, Eduardo. Um abraço a todos os nossos irmãos e salve Maria!
0: Salve Maria!

0: E nós acolhemos a você, nossos irmãos e irmãs que rezam conosco por uma das nossas emissoras que integram a Rede Aparecida de Rádio. Rádios espalhadas por todo o Brasil. A você, meu irmão, que está rezando conosco aí no seu cantinho de oração, na sua igreja doméstica, rezando por você, pela sua família, por todos aqueles que precisam de nossas orações. Rezando com você, meu irmão, minha irmã, a Gorete reza conosco, pedindo por ela, pelo filho Tiago, pelo Cláudio em Tremembé e pelos amigos também. Reza com a gente também a Josinete de Itabaiana, rezando por ela, pelo esposo Antônio, que hoje está completando 60 anos. Parabéns, Antônio. Que Deus lhe abençoe, viu? Que a Mãe Aparecida o cubra com seu manto sagrado. Muita saúde, muita paz para você, Antônio. Obrigado, viu, nossa querida irmã, partilhando conosco a Josinete, o aniversário do maridão, 60 anos. O Paulo Corretor rezando com a gente em Lagoa Santa, Minas Gerais, por ele, pelo filho Talisson, pelo trabalho dele, agradecendo a Deus por tudo. A Luzia Cândida em Brumadinho, Minas Gerais, rezando por ela e pelos familiares. O nosso irmão Luiz Carrilho e a Sueli estão rezando conosco, pedindo por todos os irmãos do Santo Terço, louvando e agradecendo a Deus. A Cristiane e o Antônio, em Nova Fátima, no Mato Grosso do Sul, rezando pela vida e saúde deles e também pelo dom da vida de todos os nossos irmãos e irmãs. A Idelma reza por ela e pela família. A nossa irmã Jandira Machado, rezando conosco, pedindo as bênçãos da Mãe Aparecida em Franca, na verdade em Franca não, em Ponta Grossa, no Paraná, rezando pelas filhas Alice e a Eduarda. Rezando, louvando e agradecendo a Lúcia Porto em Arco Verde, no Pernambuco, por ela, pelo Eduardo Nascimento em Osasco, por todos aqueles que precisam de nossas orações. Louvando e agradecendo a Deus também, pedindo a proteção e as bênçãos da Mãe Aparecida, Cleomar de Ponta Grossa, no Paraná, pedindo por ela, pela família, louvando e agradecendo a Deus por tudo que o Senhor tem realizado na vida dela e na vida de toda a família. E quem reza conosco este nosso terceiro mistério é a Dona Amélia, lá em Ponta Grossa, no Paraná, rezando por ela, pela família, louvando e agradecendo sempre ao bom Deus por tudo que temos, por tudo que somos. Dona Amélia, bom dia.
1: Bom dia.
0: Tudo bem, graças a Deus?
1: Tudo bem, graças a Deus, com você
0: tudo
1: também, tudo
0: certinho,
1: bem?
0: Tudo certinho, do jeito que Deus quer, do jeito que Deus manda. E hoje nós rezamos por quem, Dona Amélia?
1: Eu quero primeiro agradecer a Deus por tudo, agradecer a Nossa Senhora pelas graças e bênçãos. E daí eu quero rezar por todos os amigos do Terço, né? Pelo Amarildo, que rezou agora, Amarildo e a família dele. E pela Lu e o Valdir e a família deles. Pela Dona Francisca também, a família. Pedindo a Deus que proteja. E quero rezar pela Dona Marita também, pelo Paulo Brito e a família dele, pela Dona Raimunda também, e por todos os irmãos do Terço, né? Que Amém. Deus abençoe a todos.
0: Amém.
1: E rezar pelos meus sobrinhos, né? Por todos os meus sobrinhos e sobrinhas, em especial rezar pelo meu sobrinho que completaram aniversário de matrimônio ontem, o Pedro Paulo e a Yolanda.
0: Parabéns.
1: Que tá aniversário de matrimônio ontem, que Deus abençoe.
0: Amém.
1: E rezar por mim, né? Pela minha saúde, por toda a minha família. E rezar pela comunidade também, aqui na minha comunidade, por todos os doentes que precisam de oração.
0: Por todos.
1: Pela paz do mundo. E por todos que precisam de oração, né? Pelos doentes, por todos.
0: Amém.
1: Rezar também por você, pela tua família, que Deus abençoe.
0: E vamos rezar.
1: E é isso, vamos rezar.
0: Vamos rezar, agradecer pela recuperação da senhora também, a cirurgia, graças a Deus, deu certo, deu tudo certinho.
1: Deu certo.
0: Se recuperando.
1: Me recuperei bem, graças a Deus.
0: Graças a Deus. Vamos rezar. Pai nosso que estais nos céus, santificado seja o vosso nome. Venha a nós o vosso reino, seja feita a vossa vontade, assim na terra como no céu.
1: O pão nosso de cada dia nos dai hoje, perdoai as nossas ofensas, assim como nós perdoamos a quem nos tem ofendido. E não nos deixeis cair em tentação, mas livrai-nos do mal. Amém.
0: Ave Maria, cheia de graça, o Senhor é convosco, bendita sois vós entre as mulheres. E bendito é o fruto do vosso ventre, Jesus.
1: Santa Maria, Mãe de Deus, rogai por nós, pecadores, agora e na hora da nossa morte. Amém.
0: Ave Maria, cheia de graça, o Senhor é convosco. Bendita sois vós entre as mulheres, e bendito é o fruto do vosso ventre, Jesus.
1: Quero rezar também por todos os funcionários da Rádio Santana, o Stefano Júnior e a família dele. Por todos os funcionários e que Deus abençoe a todos. Santa Maria, Mãe de Deus, rogai por nós, pecadores, agora e na hora da nossa morte. Amém.
0: Ave Maria, cheia de graça, o Senhor é convosco. Bendita sois vós entre as mulheres, e bendito é o fruto do vosso ventre, Jesus.
1: Santa Maria, Mãe de Deus, rogai por nós, pecadores, agora e na hora da nossa morte. Amém.
0: Ave Maria, cheia de graça, o Senhor é convosco. Bendita sois vós entre as mulheres, e bendito é o fruto do vosso ventre, Jesus.
1: Santa Maria, Mãe de Deus, rogai por nós, pecadores, agora e na hora da nossa morte. Amém.
0: Ave Maria, cheia de graça, o Senhor é convosco. Bendita sois vós entre as mulheres, e bendito é o fruto do vosso ventre, Jesus.
1: Santa Maria, Mãe de Deus, rogai por nós, pecadores, agora e na hora da nossa morte. Amém.
0: Ave Maria, cheia de graça, o Senhor é convosco. Bendita sois vós entre as mulheres, e bendito é o fruto do vosso ventre, Jesus.
1: Santa Maria, Mãe de Deus, rogai por nós, pecadores, agora e na hora da nossa morte. Amém.
0: Ave Maria, cheia de graça, o Senhor é convosco. Bendita sois vós entre as mulheres, e bendito é o fruto do vosso ventre, Jesus.
1: Santa Maria, Mãe de Deus, rogai por nós, pecadores,

0: agora e na hora da nossa morte. Amém.
1: Ave Maria, cheia de graça, o Senhor é convosco. Bendita sois vós entre as mulheres e bendito é o fruto do vosso ventre, Jesus.
0: Santa Maria, Mãe de Deus, rogai por nós, pecadores, agora e na hora da nossa morte. Amém.
1: Ave Maria, cheia de graça, o Senhor é convosco. Bendita sois vós entre as mulheres e bendito é o fruto do vosso ventre, Jesus.
0: Santa Maria, Mãe de Deus, rogai por nós, pecadores, agora e na hora da nossa morte. Amém.
1: Ave Maria, cheia de graça, o Senhor é convosco. Bendita sois vós entre as mulheres e bendito é o fruto do vosso ventre, Jesus.
0: Santa Maria, Mãe de Deus, rogai por nós, pecadores, agora e na hora da nossa morte. Amém.
1: Glória ao Pai, ao Filho e ao Espírito Santo.
0: Assim como era no princípio, agora e sempre. Amém.
1: Ó meu bom e amado Jesus,
0: perdoai-nos, livrai-nos do fogo do inferno, levai as almas todas para o céu e socorrei principalmente as que mais precisarem da vossa infinita misericórdia.
1: Jesus, manso e humilde de coração,
0: fazei o nosso coração semelhante ao vosso.
1: Divino Espírito Santo,
0: iluminai-nos e santificai-nos.
1: São José,
0: rogai por nós.
1: Nossa Senhora Aparecida, Mãe, Rainha e Padroeira do Brasil,
0: rogai por nós que recorremos a vós, Mãezinha Aparecida.
1: Dona Amélia, minha querida, muito obrigado por ter rezado conosco. Uma semana abençoada, a senhora, a toda a família. Fique com Deus.
0: Amém. Você também fique com Deus. Que seja abençoado você e toda a tua família. Saúde e paz para todos.
1: Amém. Salve Maria.

Acolhendo a você, meu irmão, a você, minha irmã, que rezam conosco. A você que está aí ligadinho com a gente na sua casa, no seu trabalho, onde quer que você esteja. Nossos irmãos e irmãs em Cristo que rezam conosco, pedindo sempre a proteção e as bênçãos da Mãe Aparecida por vocês, pela família, pelos filhos, pelos vizinhos, amigos, por todos aqueles que rezam conosco. O Zé Manga lá no Siriri, no Sergipe, ele e Dona Joelma rezando pelo Augusto, que é o filho, a Kathleen e também pelos a Kathleen, que é a nora, e os netinhos, o Arthur e o Luca. Zé Manga lá no Siriri rezando conosco, ele e Dona Joelma, louvando e agradecendo a Deus. A Nilva de Juiz de Fora rezando por ela, pela família, por todos os irmãos do Santo Terço. O José dos Santos reza com a gente também em Caxambu, Minas Gerais. Os nossos irmãos queridos, o Norberto e a Nazaré,

0: netos, pela família, pelos filhos, genros, por todos aqueles que precisam de nossas orações. A Maria de Fátima reza conosco também, o Rafael Cunha em Itabaiana, rezando por ele e pela Verinha lá no Sergipe. O Jauri Matinhos reza conosco também por ele e pela família, por toda a família, graças a Deus, rezando, louvando e agradecendo. O Evandro lá em Juiz de Fora, rezando por ele e pela família também, pedindo as bênçãos da mãe Aparecida. E quem reza conosco é o seu Joaquim, lá em Franca. Seu Joaquim, bom dia.
1: Oi, Eduardo, bom dia, paz de Jesus e Maria esteja com todos nós.
0: Amém. E as suas intenções para quem nós rezamos hoje, seu Joaquim?
1: Eduardo, primeiramente, quero agradecer a Deus, né, por mais esse dia, essa semana que iniciamos ontem. Vamos agradecer a Deus por tudo que temos, tudo que somos. Vamos agradecer a Deus pela minha saúde, pela saúde de minha esposa, dos nossos filhos, e rezar hoje de modo muito especial pelo meu filho, o caçulo, o Adriano, que está completando hoje 49 anos.
0: Ei,
1: né?
0: Coisa
1: que Jesus
0: boa.
1: Abençoe, que Jesus abençoe muito ele.
0: Amém.
1: É uma pessoa muito religiosa, que Deus conserve ele, seus filhos, a sua família, e rezar pelos nossos irmãos, devotos da Mãe Aparecida, pelo Amaurildo, né, que rezou há um instante atrás por mim, que Jesus também abençoe muito ele, a sua família, que ele tenha uma boa semana, um bom trabalho, e rezar por todos nós, né, pelo Brasil, pelo mundo, para que haja paz, que Jesus derrame sobre o mundo inteiro a paz que estamos tantos necessitados.
0: Amém.
1: E pelos nossos irmãos venezuelanos que perderam suas vidas no terremoto, por aqueles que perderam todos os seus bens, que Jesus os abraça no seu coração.
0: Amém. Vamos rezar e agradecer pelo, como é que chama o filho mesmo, seu Joaquim?
1: Adriano.
0: O Adriano, rezar pelo dom da vida do Adriano, que Deus abençoe a vida dele, a família dele, muita saúde, muita paz, que a Mãe Aparecida cubra-o com seu manto sagrado. Pai nosso que estais nos céus, santificado seja o vosso nome, venha a nós o vosso reino, seja feita a vossa vontade, assim na terra como no céu.
1: O pão nosso de cada dia nos dai hoje, perdoai as nossas ofensas, assim como nós perdoamos a quem nos tem ofendido. E não os deixeis cair na tentação, mas livrai-nos do mal. Amém.
0: Ave Maria, cheia de graça, o Senhor é convosco. Bendita sois vós entre as mulheres, e bendito é o fruto do vosso ventre, Jesus.
1: Santa Maria, Mãe de Deus, rogai por nós, pecadores, agora e na hora de nossa morte. Amém.
0: Ave Maria, cheia de graça, o Senhor é convosco. Bendita sois vós entre as mulheres, e bendito é o fruto do vosso ventre, Jesus.
1: Santa Maria, Mãe de Deus, rogai por nós, pecadores, agora e na hora de nossa morte. Amém.
0: Ave Maria, cheia de graça, o Senhor é convosco. Bendita sois vós entre as mulheres. Bendita sois vós entre as mulheres, e bendito é o fruto do vosso ventre, Jesus.
1: Santa Maria, Mãe de Deus, rogai por nós, pecadores, agora e na hora de nossa morte. Amém.
0: Ave Maria, cheia de graça, o Senhor é convosco. Bendita sois vós entre as mulheres, e bendita sois vós entre as mulheres, e bendito é o fruto do vosso ventre, Jesus.
1: Santa Maria, Mãe de Deus, rogai por nós, pecadores, agora e na hora de nossa morte. Amém.
0: Ave Maria, cheia de graça, o Senhor é convosco. Bendita sois vós entre as mulheres, e vosco, bendita sois vós entre as mulheres, e bendito é o fruto do vosso ventre, Jesus.
1: Santa Maria, Mãe de Deus, rogai por nós, pecadores, agora e na hora de nossa morte. Amém.
0: Ave Maria, cheia de graça, o Senhor é convosco, bendita sois vós entre as mulheres, e bendito é o fruto do vosso ventre, Jesus.
1: Santa Maria, Mãe de Deus, rogai por nós, pecadores, agora e na hora de nossa morte. Amém.
0: Ave Maria, cheia de graça, o Senhor é convosco. Bendita sois vós entre as mulheres, e bendito é o fruto do vosso ventre, Jesus.
1: Santa Maria.

0: Maria, Mãe de Deus, rogai por nós, pecadores, agora e na hora de nossa morte. Amém.
1: Ave Maria, cheia de graça, o Senhor é convosco. Bendita sois vós entre as mulheres, e bendito é o fruto do vosso ventre, Jesus.
0: Santa Maria, Mãe de Deus, rogai por nós, pecadores, agora e na hora de nossa morte. Amém.
1: Ave Maria, cheia de graça, o Senhor é convosco. Bendita sois vós entre as mulheres, e bendito é o fruto do vosso ventre, Jesus.
0: Santa Maria, Mãe de Deus, rogai por nós, pecadores, agora e na hora de nossa morte. Amém.
1: Ave Maria, cheia de graça, o Senhor é convosco. Bendita sois vós entre as mulheres, e bendito é o fruto do vosso ventre, Jesus.
0: Essa última Santa Maria, quero rezar por todos os meus irmãos devotos da Mãe Aparecida, que está sempre rezando por mim, que está pondo sempre eu nas suas orações, que Nossa Senhora derrame a bênção sobre todos eles. Santa Maria, Mãe de Deus, rogai por nós, pecadores, agora e na hora de nossa morte. Amém.
1: Glória ao Pai, ao Filho e ao Espírito Santo.
0: Assim como era no princípio, agora e sempre. Amém. Ó meu bom Jesus, perdoai-nos, livrai-nos do fogo do inferno. Levai as almas todas para o céu e socorrei principalmente aquelas que mais precisarem da vossa divina misericórdia. Santa Rita de Cássia,
1: rogai por nós.
0: Nossa Senhora Imaculada Conceição, a nossa padroeira,
1: rogai por todos nós. São José, rogai por nós. Nossa Senhora Aparecida, Mãe, Rainha e Padroeira do Brasil,
0: rogai por nós que recorremos a vós.
1: Seu Joaquim, uma semana abençoada para o senhor, para a família, para Dona Maria Divina. Um abraço a todos os nossos colegas aí na fábrica, por todos aqueles que precisam de nossas orações, em Franca também. E fique com Deus, seu Joaquim.
0: Muito obrigado, Eduardo, por essa oportunidade, né, de estar rezando justamente no dia do aniversário do meu filho.
1: Amém.
0: Né, o Caçulinha, que está completando 49 anos, que Jesus derrama sobre ele, Nossa Senhora, todas as bênçãos que ele mais precisar.
1: E dê um abraço nele por nós. Salve Maria!
0: Salve Maria!

0: Rezando conosco a Maria Augusta, em Salvador, na Bahia, pedindo por ela, pela família, louvando e agradecendo. Dona Madalena, em Juiz de Fora, Minas Gerais, rezando por ela e pela família. O Marcial, em Pindamonhangaba, rezando pela mãezinha dele, pelos filhos e pela aposentadoria dele. Dal Barnabé, rezando conosco por ele e pela família, e louvando também pela alma da mãezinha dele, Dona Felizarda. 92 anos que fez a Páscoa dela no último dia 8, voltou para a casa do pai. Meus sentimentos, viu, meu irmão Hinaldo Menezes, a você, a toda a família, que o Senhor possa consolar todos vocês, mas agradecer por esses 92 anos que Dona Felizarda esteve junto a vocês, junto a todos nós, louvando e agradecendo a Deus por isso. Inácio Miguel Rosda, rezando conosco por ele e pela família. A Gisélia em Capela, no Sergipe, pedindo, louvando e agradecendo. A Maria Gonzaga, da cidade de Itajubá, rezando por ela, pela família e por um tratamento que ela está fazendo também, louvando e agradecendo a Deus por isso. O Rogério, no Rio de Janeiro, rezando por ele e pelos familiares. Rezando conosco, Luiz Cortez, em Franca, São Paulo, por ele e pela família. Antônia Maria de Jesus, rezando conosco, ela que faz parte do Terço das Mulheres, louvando e agradecendo a Deus por tudo. Aos nossos irmãos queridos também, o Reinaldo Antônio reza com a gente, lá no bairro da Gameleira, zona rural de Luisburgo, pedindo por ele e pela família. O Arlindo Canal, em Cachoeiro do Itapemirim, rezando conosco por ele e pela família. Dona Lucineide também, louvando e agradecendo a Deus pela vida e saúde dela. Quem reza conosco, agradecendo a Deus por tudo, os nossos irmãos, a Estela, professora Estela, em Varginha, Minas Gerais, rezando por ela e pela família e todos os nossos irmãos. A Márcia em Ubá, Minas Gerais, a Fátima em Cruzeiro, Jonas Souza lá em Caloré, no Paraná, rezando com a gente por ele e pela família. A Eliete, a nossa irmã Célia Nogueira em Birigui, São Paulo, por todos aqueles que estejam em oração conosco. E quem reza com a gente, pedindo as bênçãos da Mãe Aparecida, por ela, pela família, louvando e agradecendo, é a nossa irmã, a Cláudia Silva, lá em Salvador, na Bahia, rezando por ela, pela família, pelos Serginhos da vida dela, pela Nora, por todos aqueles que precisam de nossas orações, louvando e agradecendo. Cláudia, bom dia.
1: Bom dia.
0: Tudo bem, graças a Deus.
1: Graças a Deus.
0: E hoje nós rezamos por quem, minha irmã?
1: Rezo por você, sua família, o Serginho, Bia, Sérgio, que está voltando de Fortaleza hoje, que Deus, nossa Aparecida, passe na frente da viagem dele.
0: Amém.
1: Rezo por Fátima, Lira, eu agradeço que estou boa da gripe, né? Graças a Deus. E todos que estão agora precisando de oração, com o texto na mão, todos os meus amigos e irmãos do texto.
0: Amém. Vamos rezar por eles, por todos que estejam precisando. Pai nosso que estais nos céus, santificado seja o vosso nome, venha a nós o vosso reino, seja feita a vossa vontade, assim na terra como no céu.
1: O pão nosso de cada dia nos dai hoje, perdoai as nossas ofensas, assim como nós perdoamos a quem nos tem ofendido, não deixeis cair em tentação, mas livrai-nos do mal. Amém.
0: Ave Maria, cheia de graça, o Senhor é convosco. Bendita sois vós entre as mulheres, e bendito é o fruto do vosso ventre, Jesus.
1: Santa Maria, Mãe de Deus, rogai por nós, pecadores, agora e na hora de nossa morte. Amém.
0: O Toninho, lá em Paraguaçu Paulista, rezando conosco. Ave Maria, cheia de graça, o Senhor é convosco. Bendita sois vós entre as mulheres, e bendito é o fruto do vosso ventre, Jesus.
1: Santa Maria, Mãe de Deus, rogai por nós, pecadores, agora e na hora de nossa morte. Amém.
0: O Toninho, que vai estar vindo no final de semana aqui para casa da Mãe Aparecida. Boa viagem a você, meu irmão. Ave Maria, cheia de graça, o Senhor é convosco. Bendita sois vós entre as mulheres, e bendito é o fruto do vosso ventre, Jesus.
1: Santa Maria, Mãe de Deus, rogai por nós, pecadores, agora e na hora de nossa morte. Amém.
0: Ave Maria, cheia de graça, o Senhor é convosco. Bendita sois vós entre as mulheres, e bendito é o fruto do vosso ventre, Jesus.
1: Santa Maria, Mãe de Deus, rogai por nós, pecadores, agora e na hora de nossa morte. Amém.
0: O Reginaldo, em Pindamonhangaba, rezando por ele e pela família. Ave Maria, cheia de graça, o Senhor é convosco. Bendita sois vós entre as mulheres, e bendito é o fruto do vosso ventre, Jesus.
1: Santa Maria, Mãe de Deus, rogai por nós, pecadores, agora e na hora de nossa morte. Amém.
0: O Jonas Souza, de Caloré, no Paraná, está aqui dando bom dia pra gente, atravessando São Paulo agora, ouvindo o Santo Terço. Amém, meu irmão. Ave Maria, cheia de graça, o Senhor é convosco. Bendita sois vós entre as mulheres, e bendito é o fruto do vosso ventre, Jesus.
1: Santa Maria, Mãe de Deus, rogai por nós, pecadores, agora e na hora de nossa morte. Amém.
0: Ave Maria, cheia de graça, o Senhor é convosco. Bendita sois vós entre as mulheres, e bendito é o fruto do vosso ventre, Jesus.
1: Santa Maria, Mãe de Deus, rogai por nós, pecadores, agora e na hora de nossa morte. Amém.
0: Ave Maria, cheia de graça, o Senhor é convosco. Bendita sois vós entre as mulheres, e bendito é o fruto do vosso ventre, Jesus.
1: Santa Maria, Mãe de Deus, rogai por nós, pecadores, agora e na hora de nossa morte. Amém.
0: O Adailton e Adileuza rezando conosco. Ave Maria, cheia de graça, o Senhor é convosco. Bendita sois vós entre as mulheres.

0: e bendito é o fruto do vosso ventre, Jesus.
1: Santa Maria, Mãe de Deus, rogai por nós, pecadores, agora e na hora de nossa morte. Amém.
0: Lá em Guabiruba, Santa Catarina, Odair Cavicchioli, toda a família em oração. Ave Maria, cheia de graça, o Senhor é convosco. Bendita sois vós entre as mulheres e bendito é o fruto do vosso ventre, Jesus.
1: Santa Maria, Mãe de Deus, rogai por nós, pecadores, agora e na hora de nossa morte. Amém.
0: Glória ao Pai, ao Filho e ao Espírito Santo.
1: Como era no princípio, agora e sempre. Amém.
0: Ó meu bom e amado Jesus.
1: Perdoai-nos, livrai-nos do fogo do inferno. Levai as almas todas para o céu e socorrei as que mais precisarem da vossa misericórdia.
0: Nossa Senhora do Perpétuo Socorro,
1: rogai por nós.
0: Santa Dulce,
1: Santa Dulce, rogai por nós. São José,
0: rogai por nós. Valei-me,
1: Santa Rita, valei-me, São José. Santa Rita de Cássia,
0: rogai por nós. Hoje nós celebramos Nossa Senhora, Rosa Mística. Rogai
1: por nós.
0: Senhora Aparecida, Mãe, Rainha e Padroeira do Brasil,
1: rogai por nós que recorremos a vós.
0: Cláudia Silva, uma semana abençoada a você, a toda a família, um dia abençoado. Fique com Deus, minha irmã.
1: Amém. A nós todos e salve Maria.
0: Salve Maria. E nós chegamos ao final do nosso Santo Terço e nós queremos agradecer a nossa mãezinha querida por todas as bênçãos e graças que temos recebido. Infinitas graças vos damos, soberana rainha, pelos benefícios que todos os dias recebemos de vossas mãos maternais. Dignai-vos agora e para sempre tomar-nos debaixo de vosso poderoso amparo e para mais vos saudamos com a salve rainha. Salve rainha, mãe de misericórdia, vida, doçura e esperança nossa salve. A vós bradamos os degredados filhos de Eva. A vós suspiramos gemendo e chorando neste vale de lágrimas. Eia, pois, advogada nossa, esses vossos olhos misericordiosos a nós volvei e depois deste desterro mostrai-nos Jesus. Bendito fruto do vosso ventre, ó clemente, ó piedosa, ó doce e sempre Virgem Maria. Rogai por nós, Santa Mãe de Deus, para que sejamos dignos das promessas de Cristo. Assim seja. Amém. E nós queremos nos consagrar, mãe, entregar a vós o nosso dia de hoje, agradecer por ele, por mais este dia que o Senhor Jesus nos concede. Pedir, Mãe Santíssima, a sua intercessão junto ao seu Filho Jesus. E nós entregamos a vós o nosso coração, a nossa família, tudo aquilo que nos pertence, nós entregamos a vós, mãe querida, para que a senhora continue sempre à frente, cuidando de tudo, intercedendo por tudo em nossa vida. Nos consagremos à nossa mãe. Ó Maria Santíssima, pelos méritos de nosso Senhor Jesus Cristo, em vossa querida imagem de Aparecida, espalhais inúmeros benefícios sobre todo o Brasil. Eu, embora indigno de pertencer ao número de vossos filhos e filhas, mas cheio do desejo de participar dos benefícios de vossa misericórdia, prostrado a vossos pés, consagro-vos o meu entendimento, para que sempre pense no amor que mereceis. Consagro-vos a minha língua, para que sempre vos louve e propague a vossa devoção. Consagro-vos o meu coração, para que depois de Deus vos ame sobre todas as coisas. Recebei-me, ó rainha incomparável, vós que o Cristo crucificado deu-nos por mãe, no ditoso número de vossos filhos e filhas. Acolhei-me debaixo de vossa proteção, socorrei-me em todas as minhas necessidades espirituais e temporais, sobretudo na hora da minha morte. Abençoai-me, ó celestial cooperadora, e com vossa poderosa intercessão, fortalecei-me em minha fraqueza, a fim de que, servindo-vos fielmente nesta vida, põe-me em todas as minhas necessidades espirituais e temporais, sobretudo na hora da minha morte. Abençoai-me, ó celestial cooperadora, e com vossa poderosa intercessão, fortalecei-me em minha fraqueza, a fim de que, servindo-vos fielmente nesta

desta vida possa na oração do Santo Terço. Nós estivemos riquíssima assim, sobretudo na hora da minha morte. Abençoai-me, ó celestial cooperadora, e com vossa poderosa intercessão, fortalecei-me em minha fraqueza, a fim de que, servindo-vos fielmente nesta vida, possa na oração do Santo Terço. Nós estivemos riquíssima assim,

0: espírito.
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7: 5 horas, horário de Brasília.
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Vou chegando daquele jeitão de sempre que você já conhece como muita música sertaneja, alegria e diversão pra gente começar bem essa semana, porque hoje é segunda-feira, dia 13 de julho de 2026. Agradecendo sempre o seu carinho e a sua companhia. É bom demais saber que você escolheu a Rádio Aparecida e a Rede Aparecida de Rádio pra juntos despertarmos ao som dos clássicos da nossa música sertaneja, só modão de qualidade, do jeitão que você só ouve aqui. E o programa Acorda Brasil tem a direção geral do missionário redentorista Padre Vanderlei Souza. Na coordenação nós temos a Paula Castro e nos trabalhos técnicos comandando a máquina de som da Rádio Aparecida, eles, meus amigos Leonardo Mota, o Leozinho, o Patrick Carvalho, o MC Trick e o Marcos Prado, o Marcão. Vocês são bom? Firmes e fortes, bom pra arrebentar, animados para mais essa semana que só tá começando. Então tá bom, um bom trabalho pra gente, que Deus e Nossa Senhora Aparecida abençoe mais esse dia. Quem é que vai começar na máquina de som? É você, MC Trick. Então faz o seguinte, já prepara pra mim aí o Cacique Pajé pra cantar Inquilina de Violeiro. Pode ser essa a primeira de hoje? Então beleza, enquanto você vai caprichando ela daí, eu vou mandando daqui aquele abraço carinhoso e especial aos amigos e amigas que nos sintonizam pelas emissoras de rádios que integram a Rede Aparecida de Rádio, entre elas a Rádio Cidade FM em Martins Soares, Minas Gerais, a Rádio Difusora em Casa Branca, São Paulo, a Rádio Coração FM em Dourados, no Mato Grosso do Sul, e a Rádio Diocesana FM em Campanha, Minas Gerais. Essas que são algumas das várias emissoras que sempre levam a nossa programação cada dia mais longe. Fica aqui o abração do Bruno Anaia e o nosso agradecimento. Agora sim, meu amigo MC Trick, simbora abriu o programa com Inquilina de Violeiro, com Cacique Pajé. Bom dia, Brasil.

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0: Grande, no Mato Grosso do Sul. Ela que gosta dessa música do milionário José Rico. E esses dias ela pediu aqui no Acorda Brasil, num dia não deu pra rolar, mas hoje foi dia de atender o pedido dela e curtir esse sucessaço dos eternos Gargantas de Ouro, milionário e José Rico. E no próximo bloco, meu amigo e minha amiga, eu já vou voltar fazendo, sabe o quê? Abrindo a votação da música da semana. Aí no próximo bloco também tem o quadro Mensagem Sertaneja e, claro, a sua participação. Manda recadão aqui no nosso WhatsApp 12-3104-1043. Rápido intervalo, mas eu volto já.
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6: Agradecimento. E agora eu quero abrir a votação da música da semana. Para você, meu amigo e minha amiga, escolher a sua preferida entre essas duas aqui. E você sabe, né, meu amigo e minha amiga, que agora já faz um tempinho, mas agora ali, junho, julho, agosto até setembro, comecinho de outubro, tem muitos rodeios nesse nosso Brasilzão afora, e essa semana são duas músicas que falam sobre peões, sobre peão. A de número um é o Chitãozinho e Chororó e o Bailão de Peão. Essa é a de número um. E a de número dois é a história do peão apaixonado com Rio Negro e Solimões. E aí, hein? Qual que vai ser a sua preferida? É a de número um ou a de número dois? É o Bailão de Peão? A de número um ou Peão Apaixonado, a de número dois? Tem um trechinho delas aí, meu amigo Leozinho, capricha num trechinho delas.
7: É.

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1: E hoje eu vou partilhar com você, meu amigo e minha amiga, um poema intitulado Porteira, que é de autoria da Letícia Andréia Pessoa, que é mais ou menos assim. Por ela passam sonhos de um caipira, aquele que sai de sua terra para a cidade grande em busca da felicidade, que trabalha de sol a sol, esperando um dia voltar. E na capital nascem seus filhos, distantes da vida simples de seus pais. Assim vive o caipira, saudoso e choroso pela lembrança de criança onde montava o cavalo. Bebia água da fonte, corria entre os pastos atrás dos vagalumes. Assim vive todos aqueles que sobrevivem longe da terra natal e só pensam em voltar. E por sorte, um dia ele volta, a alegria lhe salta aos olhos ao ver os campos tão verdes e frutas no pé. Então ele passa pela porteira, olha o mata-burro no chão. Nessa hora o caipira se sente feliz ao voltar à vida de peão.

0: depois de ouvir um trechinho de cada uma delas, eu quero saber qual é a sua preferida. Manda recadão aqui no nosso WhatsApp 12-3104-1043. Código de área ou DDD é o 12 e o número 3104-1043. E agora tá chegando esse quadro que eu gosto demais, onde a gente traz aquela mensagem sertaneja para começarmos bem a semana.
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0: Rádio Aparecida Música, Fé e Missão, tá aí o Christian Ralph fazendo a gente viajar no tempo, viajar pra 1993, quando eles lançaram essa música que até hoje toca demais nesse nosso Brasilzão, a famosa Loucura Demais. E agora é hora do Amigo do Campo ficar bem informado com as principais notícias e informações do mundo agropecuário.
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3: O Brasil é um dos maiores produtores de alimentos do mundo, mas ainda enfrenta um grande desafio: o desperdício. Parte da produção é perdida durante a colheita, o transporte e o armazenamento, principalmente por falta de infraestrutura adequada. Especialistas destacam que melhorias em logística, tecnologia e capacitação podem reduzir essas perdas e aumentar a rentabilidade do produtor. Diminuir o desperdício significa produzir mais sem necessidade de ampliar a área plantada.
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Novo dia começou. Vamos agora erguer o nosso pensamento para o alto e pedir ao bom pastor Jesus que nos abençoe durante toda essa jornada que está apenas começando. Que ele nos ampare, nos ajude, nos dê força. Hoje o dia pode passar tranquilo, como pode ter surpresas. Então é preciso a gente estar sempre na presença de Deus, na serenidade de Deus. Vamos rezar hoje o Salmo 22, que é o Salmo do Bom Pastor. Eu gosto muito desse salmo. Talvez

você também goste, porque ele fala muito ao coração da gente. Rezemos. O Senhor é o pastor que me conduz. Não me falta coisa alguma. Pelos prados e campinas verdejantes, ele me leva a descansar. Para as águas repousantes me encaminha e restaura as minhas forças. Ele me guia no caminho mais seguro pela honra do seu nome. Mesmo que eu passe pelo vale tenebroso, nenhum mal eu temerei. Estás comigo com bastão e com cajado, eles me dão a segurança. Preparais à minha frente uma mesa bem à vista do inimigo, e com óleo vós ungis minha cabeça, o meu cálice transborda. Felicidade e todo bem hão de seguir-me por toda a minha vida, e na casa do Senhor habitarei pelos tempos infinitos. Glória ao Pai, ao Filho e ao Espírito Santo, como era no princípio, agora e sempre. Amém. Que o bom pastor guie o seu rebanho, do qual nós fazemos parte. Nós somos felizes de sermos ovelhas do bom pastor. Ele nos conduz sempre para as verdes pastagens, nos leva a descansar, mata a nossa sede, resolve os nossos problemas, faz-nos corajosos diante dos inimigos, das dificuldades. Ele nos dá segurança com seu bastão e seu cajado. É assim que nós queremos passar o dia de hoje e vamos confiar sempre na bondade do Senhor. Peçamos também a ajuda da Beatíssima Virgem Maria, a mãe de Jesus. Ela é nossa mãe, dada por Jesus no alto da cruz, a João, portanto a todos nós, e nós a veneramos e a amamos. Vamos agora rezar as orações da Ave Maria e logo depois receber a bênção desse dia de hoje. O anjo do Senhor anunciou a Maria, e ela concebeu do Espírito Santo. Ave Maria, cheia de graça, o Senhor é convosco, bendita sois vós entre as mulheres. Bendito é o fruto do vosso ventre, Jesus. Santa Maria, Mãe de Deus, rogai por nós, pecadores, agora e na hora da nossa morte. Amém. Eis aqui a escrava do Senhor. Faça-se em mim segundo a tua palavra. Ave Maria, cheia de graça, o Senhor é convosco. Bendita sois vós entre as mulheres. E bendito é o fruto do vosso ventre, Jesus. Santa Maria, Mãe de Deus, rogai por nós, pecadores, agora e na hora da nossa morte. Amém. E o Verbo de Deus se fez carne e habitou entre nós. Ave Maria, cheia de graça, o Senhor é convosco. Bendita sois vós entre as mulheres. E bendito é o fruto do vosso ventre, Jesus. Santa Maria, Mãe de Deus, rogai por nós, pecadores, agora e na hora da nossa morte. Amém. Rogai por nós, Santa Mãe de Deus, para que sejamos dignos das promessas de Cristo. Oremos, infundi, Senhor, em nossas almas a vossa graça, para que, conhecendo pela anunciação do anjo a encarnação do Verbo, cheguemos por sua paixão e cruz à glória da ressurreição, por Cristo Senhor nosso. Amém. Vamos agora pedir a Deus que nos abençoe. O Senhor esteja convosco, Ele está no meio de nós. Abençoe-vos Deus Todo-Poderoso, Pai, Filho e Espírito Santo. Hoje eu quero abençoar o sal. O sal nós usamos todos os dias em nossas casas. Eu quero dar uma bênção para o sal. Depois você pode até pegar um pouquinho do sal e colocar na água. A água fica também abençoada. Seja uma água limpa, sobretudo uma água mineral, que você tenha certeza que possa ingeri-la
Ela será então fonte de saúde.

paz. A nossa proteção está no nome do Senhor, que fez o céu e a terra. O Senhor esteja convosco, Ele está no meio de nós. Deus de bondade, abençoai o Saulo, que mandastes o profeta Eliseu lançar a água para torná-la fecunda. Fazei, ó Deus, que por toda parte onde esta mistura de água e sal for aspergida, seja afastado todo o ataque do inimigo, e guarde-nos constantemente a presença do Espírito Santo, por nosso Senhor Jesus Cristo, vosso Filho, na unidade do Espírito Santo. Amém. Abençoe-vos Deus Todo-Poderoso, Pai, Filho e Espírito Santo, e permaneça esta bênção para sempre. Amém.

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3: Fala aí, moçada bonita. Bom dia, bom dia. Excelente manhã de segunda-feira para você, hoje, 13 de julho de 2026. Está começando o nosso programa Manhã de Bênçãos, que tem o oferecimento do Sacolão da Economia, que há mais de 30 anos atende com tradição e qualidade. 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A partir de agora tem música, informação e também sua participação. Fique à vontade para interagir conosco. Para você que não me conhece, muito prazer. Sou Priscila Bahia, sua companhia, mas pode me chamar de Pri Bahia. Vamos ficar juntos nessa manhã de segunda-feira, mas agora, aumente o seu volume e vem comigo.
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3: A segunda-feira não chegou para cobrar perfeição. Ela chegou para oferecer mais uma nova oportunidade. E não importa como foi a semana passada, o que passou já cumpriu seu papel. Hoje você tem uma nova chance de recomeçar, de corrigir rotas, agradecer pelo que tem e seguir em frente com mais sabedoria. Que você não carregue o peso do que deu errado, mas a experiência que isso deixou. E que a cada passo de hoje, a esperança fale mais alto que o medo. Comece com fé, faça o seu melhor e confie. Coisas boas também acontecem nas segundas-feiras. Pense nisso, reflita e faça desse dia o melhor da sua vida.
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3: Se prepare para acompanhar e ouvir aí o melhor da música cristã até às 7 da manhã. 6:30 você acompanha o Vinde Vede, a leitura orante da palavra de Deus com Padre Dondzi. A gente começa bem ao som de Dunga e Tiziana Souza, Vou Confiar, 6:16, bom dia.

Colo de Deus, 6:24. Você ouve e acompanha aqui o nosso programa Manhã de Bênçãos, que já começa bem trazendo fé e melodia. Você acompanha as mais belas canções cristãs até às 7 da manhã. Às 6:30 tem o Vinde Verde, a leitura orante da Palavra de Deus com o Padre Dondice. Fique ligado na escuta, o nosso programa está apenas começando e muita coisa boa vai passar e acontecer por aqui. A gente conta inclusive com a sua participação, interação, fique à vontade. O nosso DDD é 32, aí o WhatsApp é o 988976570. Pode mandar a sua mensagem, não se esqueça de se identificar. Ao longo aqui do nosso programa, a gente manda aquele abraço bem apertado e especial, aquele abraço de urso para você. 6:24, vem chegando então mais uma canção, preparando ainda mais os nossos corações. Agora tem Adriana e Padre Fábio de Melo, Humano Amor de Deus.

nome do Pai, do Filho e do Espírito Santo. Amém. Espírito Santo de luz, dai-nos o dom da sabedoria para distinguir o bem do mal e a verdade da mentira. Guiai-nos a cada passo, em cada dia.

para que sigamos o caminho do Evangelho, com a ajuda de Maria, por Cristo nosso Senhor. Amém. Em cada dia, para que sigamos o caminho do Evangelho, com a ajuda de Maria, por Cristo nosso Senhor. Amém. Fonte maravilhosa, para que sigamos o caminho do Evangelho, com a ajuda de Maria, por Cristo nosso Senhor. Amém. Fonte maravilhosa, Jesus tem apreço, né? Considera a nossa vida espiritual aquilo de mais precioso, e assim ele nos dá todas as orientações e todos os mandamentos para cuidar bem da nossa vida espiritual, como cuidamos do corpo, né? Mantemos limpo, ajeitado, alimentado, mas precisamos nos alimentar dentro. Então, aqui Jesus nos dá as indicações para nos alimentar nosso espírito, para o coração se alargar. Então, já estamos vendo que o capítulo 7 é muito precioso, começa com essa palavra: tem uma medida ampla, tira a trave do teu olho, né? E agora ele continua com um alerta, aqui vão aparecer alguns alertas, né? O Sermão da Montanha tem vários alertas, né? Mas aqui aparece um alerta ao final desse ensinamento sobre o não julgar. Nós vamos acolher agora hoje, então.

Mateus capítulo 7, versículo 6, só o versículo 6. Mateus capítulo 7. Vão aparecer alguns alertas, né? O Sermão da Montanha tem vários alertas, né? Mas aqui aparece um alerta ao final desse ensinamento sobre não julgar. Nós vamos acolher agora hoje então Mateus capítulo 7, versículo 6, só o versículo 6. Mateus capítulo 7, vão aparecer alguns alertas, né? O Sermão da Montanha tem vários alertas, né? Mas aqui aparece um alerta ao final desse ensinamento sobre não julgar. Nós vamos acolher agora hoje então Mateus capítulo 7, versículo 6, só o versículo 6. Mateus capítulo 7. Amada irmã, amado irmão, Jesus está falando da preciosidade da vida espiritual, da nossa pérola interior. Está falando das coisas sagradas, santas, eternas, propriedade de Deus. Somos propriedade de Deus. Estou falando propriedade porque as coisas santas eram também vasos, né? Os utensílios do templo que eram sagrados. Mas como Santo Irineu ensina, sagrado mesmo é o homem vivo, sagrado mesmo é a vida humana. Os vasos sagrados, o altar, lembram a grandeza, a preciosidade de Deus. Nós somos esta preciosidade, somos imagem e semelhança dele. Então, há uma preciosidade que guardamos como um tesouro mais precioso, como pérola mesmo. Mas convive dentro de nós com a nossa pérola, a nossa ferocidade. Que a gente podia fazer uma lista longa, né? São Paulo chama de obras da carne, o ódio, a inveja, a ignomínio, o descaso, o pouco caso, né? A violência, a brutalidade, né? O egoísmo. Palavras tão feias que a gente fala assim baixinho. Então, dentro de nós convivemos com... Aqui Jesus fala cães e porcos, né? Cães e porcos, no caso dos porcos, que Jesus explica melhor, é porque o porco não vai sentir gosto da pérola. Você jogou a pérola, mas ele não sente nada, ela não tem sabor, ele cheira e não pode comer, então fica bravo contigo, porque ele não queria pérola. Ele queria comida, queria lavagem, e você deu perdão. E aí ele vai se voltar contra você porque não está alimentado. Por isso que precisamos destruir essa ferocidade dentro de nós com a graça divina, não alimentando essa nossa ferocidade. Eu não quero chamar desse porco interior para não ser injusto com os porcos, que não tem nada a ver com isso, né? Mas é a nossa ferocidade interior. O Senhor está pedindo que a gente...

Tiago, lá eles mostram esse roteiro do pecado, né? Você sente que no seu coração tem um ciúmezinho, mas não faz nada, não o arranca. E vai alimentando esse ciúmezinho com o vitimalismo, vai comentando isso com certo sabor. Este ciúmezinho, esta inveja, este ódio de alguém, de alguma coisa, enraiza e vira pecado, que nós escolhemos alimentar. E sendo o pecado enraizado, leva à morte. Por isso, não podemos alimentar estas. Elas têm que ser erradicadas, eliminadas. Mas como? Com que força? Com a força que o Espírito Santo nos dá. Com a força da bondade. A bondade, sim. O amor, sim. A alegria, sim. O entusiasmo, sim. Entenderão das pérolas e das coisas santas que apresentarmos a ela e fortalecerão. Na Lexio Divina, temos a chance de alimentar aquilo que nós há de melhor. Porque é a palavra de Deus que, ao cair na terra do nosso coração, sempre produz fruto. Quem acolhe a palavra de Deus com alegria e quem persevera nessa palavra, talvez você tenha visto essa parábola agora aqui. É uma parábolazinha, né? Não deis as coisas santas aos cães, né? Primeiro, fazer com que o cão entenda a coisa santa, a transformação do cão em alguém que entende a coisa santa, é bonito também, essa transformação daquele que não conhecia e passa a conhecer. Podemos entender assim também, né? Quando você mostra o mistério de Deus, mostra com a sua vida, né? Como a Santa Teresa de Calcutá mostrou na imensa sociedade hindu da Índia, né? E todo mundo, ninguém consegue falar nada contra, né? Porque mesmo não sendo cristão, entende a luz do Cristo que irradiou naquela mulher. Então, estamos fazendo com aquele que não compreendia, aquele que até entendia mal, compreenda e acolha, né? Então, cada vez que o coração humano acolhe algo de bom, acolhe algo que vem de Deus, ele melhora. Então, pode ser que essa palavra seja difícil para você entender agora. Mas permanece com ela, fica com ela no seu coração. Você não entendeu, mas ela te tocou. Deus quer te contar alguma coisa sobre ela. Talvez tenha algum cão interior seu que deva ser transformado em alguém, em alguma coisa, em uma situação, um sentimento interno capaz de entender o mistério de Deus e ser transformado. Que Deus nos ajude acolher sempre essas pérolas e acolhê-las com toda alegria, especialmente essas que recebemos aqui da Lexio Divina, porque uma pérola recebida, uma semente recebida, não ficará sem produzir fruto e beleza. E é por isso que damos glória ao Pai, ao Filho e ao Espírito Santo, como era no princípio, agora e sempre. Amém. Colhemos a bênção. Pai de bondade, vós nos convide, recebida não ficará sem produzir fruto e beleza. E é por isso que damos glória ao Pai, ao Filho e ao Espírito Santo, como era no princípio, agora e sempre. Amém. Colhemos a bênção. Pai de bondade, vós nos convides nosso interior para colhermos essas pérolas e, na luz e na beleza delas, vivermos, em nome do Pai e do Filho e do Espírito Santo. Amém.

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0: Para fechar o Fé e Melodia desta segunda-feira, banda Dom Recomeçar, 6h58, um excelente dia para você. Fique ligado, tá na hora de ficar bem informado. Vem chegando agora o Jornal Notícias em 30 e logo depois tem o Catedral Notícia, primeira edição.
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1: Segunda-feira, 13 de julho de 2026. Um bom dia para você. Começa agora a edição de número 2385 do Notícias em 30, uma produção da Rede Aparecida de Rádio em parceria com a Signis Brasil. Eu sou Mário de Paula, comigo Leandro Rodrigo nos trabalhos técnicos, a equipe Master Web na transmissão multimídia e Ana Maria Reis na apresentação. Ana, bom dia.
2: Ótimo dia, Mário, para você. Um bom dia, excelente semana. Você que nos acompanha pelas emissoras de inspiração católica em todo o país, em especial pela Rádio Nazaré em Belém, no Pará, pela Rádio América em Uberlândia, Minas Gerais. Você pode nos acompanhar com imagens ao vivo aqui dos nossos estúdios pelo youtube.com/Rádio Aparecida, pela página da Rádio Aparecida no Facebook também. Tem o aplicativo Aparecida e o portal a12.com/rádio. Vamos aos destaques de hoje.
1: Hoje você confere que, próximo ao prazo para início de novo tarifaço dos Estados Unidos, o governo brasileiro considera improvável o adiamento da medida.
2: Igreja Católica incentiva olhar crítico em relação às apostas online.
1: E ainda, Santuário de Aparecida celebra o envio da Romaria da Família dos Devotos e anuncia a entrega da fachada oeste para o dia 12 de setembro.
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1: Pesquisa mais recente sobre a disputa pelo governo do estado do Paraná mostra quais nomes aparecem na frente da corrida eleitoral. Especialistas acreditam que o cenário ainda pode mudar até outubro. As informações chegam da Rádio Construtiva no Paraná com Alexandre Gamas.
5: Divulgada no último dia 7 de julho, a pesquisa do Instituto Paraná Pesquisas coloca o senador Sérgio Moro na liderança da corrida eleitoral. Na sequência, aparecem o deputado estadual Requião Filho, o ex-prefeito de Curitiba Rafael Greca e o deputado federal Sandro Alex, ex-secretário estadual de Infraestrutura e Logística. Mas como interpretar esse cenário? Para responder a essa pergunta, conversamos com o cientista político Emerson Servi, professor da Universidade Federal do Paraná. Quando as pesquisas começam a medir o desempenho dos possíveis candidatos, o que os primeiros levantamentos realmente revelam sobre a disputa?
6: Bom, até o atual momento, as pesquisas de intenção de voto no Paraná mostram uma relativa estabilidade, indicam que o eleitor ainda está olhando para os candidatos que já são conhecidos. Isso mostra que são, até aqui, políticos já conhecidos que aparecem na memória do eleitor, né? Não necessariamente serão mantidas esses desempenhos até o final da campanha, ou melhor, quando a campanha começar, é possível que isso se altere.
5: Mesmo com esse cenário, ainda há espaço para mudanças até a eleição?
6: As pesquisas também mostram que entre 50% e 60% dos eleitores ainda dizem não ter candidato quando a pergunta é espontânea, ou seja, quando não é apresentado o nome de possíveis candidatos. Então, há muito espaço ainda para mudanças e vai depender de como as campanhas, de fato, vão estar estruturadas ali no início de agosto, quando o período pré-eleitoral termina e começa efetivamente o período eleitoral com as candidaturas e os partidos apoiadores oficialmente formados.
5: Segundo a pesquisa divulgada pelo Instituto Paraná Pesquisas, Sérgio Moro tem 39,9% das intenções de voto. Requião Filho aparece com 21,1%, Rafael Greca com 14,5% e Sandro Alex com 10,4%. O levantamento ouviu 1.500 eleitores em 55 municípios entre os dias 3 e 6 de julho. A margem de erro é de 2,6 pontos percentuais, com nível de confiança de 95%. Além da escolha do próximo governador, os paranaenses também vão eleger seus representantes para o Senado. Da Rádio Construtiva em Campo Largo, no Paraná, Alexandre Gamas, para a Rede Aparecida de Rádio e Signis Brasil.
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2: O governo brasileiro vai aguardar a dimensão da decisão dos Estados Unidos sobre a aplicação de novas tarifas de 25% e também de 12,5% sobre exportações de produtos brasileiros para calibrar a reação ao governo de Donald Trump. O prazo termina na quarta-feira, dia 15, para a Casa Branca decidir se coloca em prática ou não essa nova ofensiva contra o Brasil. A equipe do presidente Lula trabalha como o cenário mais provável a confirmação dessas novas tarifas. A hipótese foi reforçada após a declaração recente do representante do Departamento de Comércio dos Estados Unidos, Jamison Greer, de que os dois países ainda estão distantes de um acordo. No entanto, negociadores brasileiros avaliam que neste cenário existe a possibilidade de o Departamento de Estado incluir um anexo modificado da decisão sobre os 25%, aumentando a lista de exceções ao tarifaço, por exemplo. Até mesmo empresas americanas que dependem de importações brasileiras passaram a pressionar o Washington para retirar alguns produtos do Brasil dessa lista de sobretaxas. O Ministério das Relações Exteriores mapeou 43 empresas e associações comerciais americanas que pedem que produtos brasileiros não sejam tarifados. Os pedidos foram apresentados sob o argumento de que não há substitutos produzidos no mercado doméstico para esses itens.
1: E o ministro do Supremo Tribunal Federal, Flávio Dino, determinou no último dia 6 de julho o bloqueio de 6 milhões de reais do ex-deputado federal e ex-presidente da Câmara dos Deputados, Eduardo Cunha, do Republicanos de Minas Gerais. A decisão foi motivada por suspeita de direcionamento de pelo menos 21 emendas parlamentares da Comissão de Saúde da Câmara dos Deputados, mesmo sem mandato eletivo. A destinação de emendas é uma prerrogativa de parlamentares em exercício. A decisão se tornou pública ontem após o levantamento do sigilo judicial. Em nota enviada à imprensa, a defesa do ex-deputado negou irregularidades e disse rejeitar a tentativa de equiparar automaticamente a legítima interlocução política ao ex-

0: exercício clandestino de mandato parlamentar.
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2: Igreja Católica incentiva o olhar crítico em relação às apostas. Tom Marcondes.
3: A compulsão por apostas esportivas e jogos de azar online tem gerado preocupação ainda maior nesse período de Copa do Mundo por causa da intensificação dos anúncios publicitários. A Igreja Católica tem incentivado uma mobilização contra essa prática e um incentivo a ela. O assessor de relações institucionais e governamentais da CNBB, Frei Jorge Luiz Soares, chama a atenção para os riscos que apresenta para a saúde e para as finanças.
4: A publicidade, ela acaba transformando as apostas em um hábito socialmente desejável, com a promessa ilusória do ganho fácil. Então isso acaba de alguma forma atraindo as pessoas, e a grande questão é que diante disso as pessoas esquecem que por trás do jogo está sempre o comprometimento daquilo que é a renda que sobretudo o pobre recebe para a sua sustentabilidade, para ter uma vida com melhor dignidade. Então, quando essas propagandas, esses incentivos são feitos, essas mobilizações com essa ilusão do enriquecimento fácil, do acesso ao dinheiro fácil, dos ganhos, então isso acaba desviando a atenção das pessoas, tirando, portanto, o foco daquilo que são as reais necessidades para ir em busca de algo mais. Então, nesse contexto, a Igreja vê que é importante uma mobilização para que as pessoas criem um olhar crítico para esses incentivos que são feitos, que as pessoas comecem a perceber que o dinheiro nunca chega fácil, que essa promessa é ilusória e que a preocupação maior tem que estar centrada exatamente naquilo que são as reais necessidades, para que busque uma vida com dignidade, com responsabilidade, cuidando sobretudo daquilo que é o essencial para o seu bem viver, para manter unida a sua família e atender às necessidades da família.
3: O vício em jogos e apostas, especialmente online, reflete também no público da Fazenda da Esperança, uma comunidade terapêutica especializada na recuperação de pessoas com algum tipo de dependência. Se antes só se falava nos prejuízos do álcool e outras drogas, agora o vício em apostas é uma realidade, como destaca um dos fundadores da Fazenda, Nelson Giovanelli.
5: Não só aqui no Brasil, nas nossas comunidades, que atualmente são mais de 120 no Brasil, em todos os estados brasileiros, mas onde nós estamos, em outros países, estamos sim recebendo, né, homens e mulheres que pedem ajuda para sair da dependência que estas apostas online têm provocado, entendeu? Infelizmente, as consequências são semelhantes, se não iguais, àquilo que a dependência química provoca nesses usuários, né? Nesses apostadores, são casos assim que perdem tudo, não só do ponto de vista econômico, mas também os relacionamentos se deterioram, os vínculos se deterioram, e é algo assim impressionante.
3: A CNBB manifesta preocupação e alerta sobre os riscos dos jogos de azar há mais de 4 décadas. Tom Marcondes para a Rede Aparecida de Rádio e Signes Brasil.
6: Este é o assunto do editorial desta segunda-feira com o jornalista Felipe Zangari, que comenta os riscos dos jogos online. Olá, Felipe, bom dia.
7: Olá, muito bom dia para vocês aí no estúdio. Um abraço para você que me acompanha em todo o país pela Rede Aparecida de Rádio, pelas associadas Signes Brasil, dentro do Notícias em 30. Uma semana feliz e abençoada para todos nós. Falar sobre as apostas esportivas online, sobre os cassinos virtuais que estão associados a essas plataformas, é, sem dúvida nenhuma, falar também de saúde pública. Em outros tempos, aqui nos nossos espaços de editorial do N30, nós já havíamos falado sobre os riscos dessa atividade econômica para a economia popular, para o dia a dia das famílias, para o consumo das residências. Isso ficou tão evidente que o governo federal precisou agir com rapidez e implementou uma série de medidas econômicas. Por exemplo, a autoexclusão das plataformas, ou seja, hoje o governo tem um sistema em que você cadastra o seu CPF e se você estiver cadastrado ali, fica bloqueado o seu acesso a qualquer uma das plataformas regulamentadas pelo governo. Além disso, o governo travou o uso de benefícios como Bolsa Família e BPC para apostas esportivas. CPFs de beneficiários desses programas estão bloqueados e não podem ser utilizados para esse fim das apostas online. Mas essas medidas não são suficientes, porque existem pessoas que, apesar de não serem beneficiárias desses programas, têm dificuldades de renda e acabam se viciando e colocando dinheiro e perdendo muito dinheiro com esse mercado que explodiu no Brasil e que, como eu já disse também aqui, contaminou todo o ecossistema, especialmente do futebol. Hoje, clubes, transmissões esportivas, competições esportivas, federações e confederações de futebol são patrocinados por empresas desse tipo de cassino online. Isso faz com que toda a confiabilidade, toda a credibilidade do futebol sejam colocadas em xeque e também faz com que todo esse mercado do futebol fique dependente desse hábito tão nefasto e que causa tantas dependências como nós ouvimos aí da boca dos nossos entrevistados. Vai ser necessário, nesse movimento pendular de ajuste em relação a essa nova prática econômica aqui no Brasil, vai ser necessário um movimento agora de retração. A expectativa é de que haja mais restrições por conta do governo, inclusive em relação ao tipo de propaganda que pode ser veiculada em relação a esse tipo de atividade, e nós vamos ver ainda um cenário de mais restrições, porque a saúde mental e financeira das famílias está altamente comprometida. Um grande abraço para vocês, até a semana que vem.
2: Vamos a um breve intervalo. Na sequência, você confere que o Santuário Nacional celebra o envio da Romaria da Família dos Devotos e anuncia a entrega da fachada oeste para o dia 12 de setembro.
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0: Já voltamos e registrando a audiência dos ouvintes que nos acompanham pela web rádio Quem Como Deus em Fartura, São Paulo, também pela rádio Alvorada em Londrina, no Paraná, além de todas as emissoras da Rede Aparecida de Rádio e Signes Brasil.
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0: O Santuário Nacional celebrou o envio da Romaria da Família dos Devotos e anunciou também a entrega da fachada oeste para o dia 12 de setembro. José Eduardo.
3: O Santuário Nacional celebrou neste domingo a missa de envio da Romaria da Família dos Devotos, momento de agradecimento e também de partida para a missão de tantas pessoas que dedicam sua vida a ajudar a evangelização por meio do Santuário Nacional. O reitor do Santuário Nacional, Padre Eduardo Catalvo, destacou o sentimento de gratidão por todos aqueles que fazem parte desta família.
4: No Brasil e no mundo, santuários são sempre tendas de encontro, tendas de missão. E na manhã desse domingo, com muita alegria, nós celebramos o envio missionário da Família dos Devotos. Ser família é nossa marca, ser família é o nosso jeito de ser. E essa Romaria Nacional da Família dos Devotos nos deu a alegria de celebrar o nosso compromisso com a Casa da Mãe Aparecida. Somos felizes. Aqui trabalhamos, aqui vivenciamos a fé. Aqui na Casa de Nossa Senhora recebemos abundantes bênçãos de Deus.
3: A Santa Missa foi presidida por Dom Mário Antônio da Silva, arcebispo de Aparecida. Na sua homilia, ele destacou o Evangelho do dia, que fala sobre a parábola do semeador, e disse que cada pessoa que faz parte da família dos devotos é terreno bom e fértil.
5: De fato, celebrar aqui no santuário, nessa romaria, é nos fazer terreno bom da palavra de Deus. E destaco aqui realmente a família dos devotos, pela oração, pela contribuição, pela abnegação, pela partilha, em tudo aquilo que o santuário consegue realizar com ajuda e proximidade de todos. E os frutos são realmente dignos de salvação e da palavra de Deus.
3: E as grandes estrelas deste final de semana são os devotos de Nossa Senhora que participaram em peso. Manuel e Edna, por exemplo, são de Itaboraí, no Rio de Janeiro, e estiveram presentes no Santuário Nacional, pertinho do altar central, em um sentimento de gratidão e devoção à rainha e padroeira do Brasil.
6: Fazer parte da família do devoto é um ato de amor, carinho com a mãezinha Aparecida. Nós só temos que agradecer, eu e Manuel, a cada ano que vem aqui, uma renovação, porque Nossa Senhora, ela nos deu a graça de poder evangelizar através da imagem dela.
7: A moedinha pequena, porque a gente dá como cresce na mão de Jesus. E eu tenho que agradecer, sim, a gente já é feliz, mas eu convido para todos que não é da campanha do devoto, hein?
6: Ela nos deu a graça de poder evangelizar através da imagem dela.
7: A moedinha pequena, porque a gente dá como cresce na mão de Jesus. Eu tenho que agradecer, sim. A gente já é feliz, mas eu convido para todos que não é da campanha do devoto, hein?
3: Anúncio especial, a data de entrega da fachada oeste, a última fachada para a conclusão do projeto Jornada Bíblica, que está revestindo o Santuário Nacional com mosaicos, com passagens bíblicas. Padre Fábio Evaristo, missionário redentorista, administrador ecônomo da Basílica, falou sobre a data de entrega, no dia 12 de setembro, reforçando o convite para que todos possam participar.
8: Tivemos a alegria de comunicar aos devotos que conseguiremos, após muito trabalho, realizar a entrega da última fachada, a fachada oeste, dentro desse projeto que chamamos

0: Jornada bíblica do revestimento das fachadas do santuário com cenas da Bíblia. Então, no dia 12 de setembro, exatamente um mês antes da grande festa, nós vamos como que antecipar o presente que ofereceremos para Nossa Senhora no seu dia, já entregando um mês antes, para a gente poder assim ir se preparando também para celebrar a grande festa e novena da Padroeira do Brasil.
1: Além da Santa Missa de Envio da Romaria da Família dos Devotos, a programação da Supertenda, que está instalada no Santuário Nacional com uma série de atrativos para os devotos, também foi destaque. E a Supertenda continua aberta ao longo desta semana e no próximo final de semana, com várias atrações para os devotos e a programação ao vivo também da Rádio Aparecida. José Eduardo para a Rede Aparecida de Rádio Signis Brasil.
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3: As semifinais da Copa do Mundo já estão definidas e começam amanhã. Os detalhes com Renato Dias da TV Aparecida. Renato, bom dia.
4: Oi, Mário, muito bom dia para você. Bom dia para você, Ana. Bom dia para você que nos acompanha aqui na Rede Aparecida de Rádio neste início de semana. E olha, semana de semifinais da Copa do Mundo. E que semifinais, hein? Nesse final de semana, tivemos aí as definições dos quatro semifinalistas. Neste sábado, a Noruega foi eliminada, né? A nossa algoz na Copa do Mundo perdeu para a Inglaterra na prorrogação por 1-0. Tempo normal foi 1-1 e a Inglaterra avança à semifinal da Copa do Mundo. E mais à noite, às 10 horas da noite do sábado, a Argentina mais uma vez passou um sufoco danado, mas empatou em 1-1 com a Suíça no tempo normal. Na prorrogação, venceu, fez 2 gols. Resultado final 3-1 e a Argentina classificada para enfrentar a Inglaterra. Olha, pela primeira vez em 36 anos, desde 1990, as semifinais da Copa do Mundo não tinha quatro campeões do mundo. Teremos, portanto, na terça-feira, França e Espanha, às 16h, e na quarta-feira, Argentina e Inglaterra, aliás, dois jogos com muita rivalidade. França e Espanha foi a semifinal da Eurocopa 2024 e a Espanha eliminou a França, venceu a França, eliminou e foi campeã, depois vencendo a Inglaterra. E Argentina e Inglaterra, então, nem se fale. Em 86, teve aquele 2-1, que foi o Maradona que fez o gol mais bonito de todas as Copas, e depois aquela gol de mão do Maradona, o la mão de Deus, que ele falou, né? La mão de Dios, ficou famoso aqui, que o inglês não engole até hoje. Em 98 também, a Inglaterra foi eliminada pela Argentina nos pênaltis em um jogo marcado por uma expulsão infantil do Beckham. O Beckham estava no chão, chutou o jogador argentino, foi expulso, prejudicou a seleção inglesa. Mas enfim, serão dois grandes jogos, duas grandes rivalidades e os quatro primeiros colocados no ranking da FIFA. Olha só, são as quatro melhores seleções colocadas no ranking da FIFA, ou seja, o Brasil é o quinto. Essa é a nossa realidade. O Brasil realmente hoje é bem abaixo dessas quatro seleções. A gente tem que trabalhar muito para voltar a ser aquele Brasil que a gente conhece, que já vão ser até 2030, né? 28 anos sem título. Mas bom, vamos curtir então essa última semana de Copa do Mundo, dois grandes jogos e domingo que vem a grande final. Quinta-feira eu volto aqui com vocês então para falar sobre quem são os finalistas da Copa do Mundo, hein? Uma ótima semana para todo mundo, para você, Mário, para Ana, para quem nos acompanha aqui na Rede Aparecida de Rádio e até a próxima quinta-feira.
3: Obrigado, Renata. A gente aguarda então o seu retorno para contar pra gente os finalistas da Copa do Mundo de 2026.
5: Saúde.
6: O IBGE iniciou na última semana a coleta da terceira edição da Pesquisa Nacional de Saúde, realizada em parceria com o Ministério da Saúde. Essa pesquisa é feita por amostragem. Até o dia 30 de novembro, cerca de 1.800 entrevistadores vão visitar aproximadamente 140 mil domicílios distribuídos em todos os estados brasileiros. O levantamento domiciliar vai coletar informações sobre as condições de saúde da população, hábitos de vida, acesso e utilização dos serviços públicos, ocorrência de doenças crônicas e fatores associados à qualidade de vida. Os dados da pesquisa servem para acompanhar e avaliar políticas públicas, planejar as ações do SUS, fortalecer a saúde privada e monitorar o cumprimento de metas nacionais.

0: nacionais e internacionais relacionadas ao tema. O Instituto IBGE destaca que na edição de 2026 também vai ser feita uma coleta de biomarcadores por meio de exames gratuitos de sangue e urina, isso entre os meses de julho e outubro.
1: Nós ficamos por aqui, o Notícias em 30, a primeira edição está de volta amanhã às 7 da manhã. Você pode rever as notícias da edição de hoje pelo youtube.com/radioaparecida e outras informações nos boletins de rede ao longo da programação.
0: Trabalhos técnicos de Leonardo Mota e Leandro Rodrigo, a equipe Master Web nas transmissões pelas redes sociais. 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
1: Um ótimo dia para você, uma excelente semana.
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0: 7:31. Bom dia, Roberto Oliveira.
1: Bom dia, Pri Bahia. Bom dia a você, amigo ouvinte da Rádio Catedral. Segunda-feira, 13 de julho de 2026. Confira os destaques de hoje. Acidentes na BR-267 causam morte e feridos no fim de semana.
0: Audiência pública na Câmara Municipal discute pedido de financiamento para obra na estrada Engenheiro Gentil Forne.
1: PROCON divulga alerta sobre uso da identidade visual do setor de defesa do consumidor para enviar falsas comunicações a empresários e comerciantes. 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

0: 7:32.
1: Cidade.
2: Uma pessoa morreu e outras ficaram feridas em dois acidentes na BR-267.
0: Ontem, um carro e uma caminhonete bateram no quilômetro 80.3, perto da entrada de Chácara. No carro estavam três pessoas. O motorista de 45 anos ficou preso às ferragens. Foi resgatado pelos bombeiros. Uma mulher de 35 anos e um homem de cerca de 45 anos ficaram feridos, mas estavam conscientes e orientados. Todos foram atendidos pelas equipes do SAMU e levados para o hospital. O motorista da caminhonete não se feriu. No sábado, houve um acidente grave no quilômetro 97.3, em Juiz de Fora. Dois carros de passeio bateram. Em um deles, a passageira da frente morreu na hora e as outras vítimas ficaram presas nas ferragens. No segundo carro, o motorista não se feriu. Os bombeiros atuaram para o resgate das vítimas, o desencarceramento delas das ferragens, em apoio às equipes médicas. Segundo o SAMU, quatro pessoas foram levadas em estado grave para hospitais de Juiz de Fora e um deles é médico do SAMU Sisdeste, que estava sendo acompanhado pelo consórcio. O SAMU Sisdeste manifestou solidariedade aos familiares das vítimas.
2: A Câmara Municipal de Juiz de Fora realiza hoje, às 15h, uma audiência pública para discutir o projeto da Prefeitura que autoriza a contratação de um financiamento de até R$ 86.400.000 para a recuperação da estrada Engenheiro Gentil Forn.
0: A operação de crédito será feita junto à Caixa Econômica Federal por meio do programa Avançar Cidades do Governo Federal com recursos do FGTS. O investimento é destinado à reconstrução da estrada, considerada um dos principais corredores de ligação entre a Cidade Alta e a região central de Juiz de Fora. A via está interditada desde as chuvas de fevereiro deste ano, quando foi identificada uma área de risco geológico. Segundo a Prefeitura, a recuperação da estrada é fundamental para restabelecer a mobilidade entre as regiões afetadas e reduzir os impactos no trânsito da cidade. O custo total da obra está estimado em cerca de R$ 91 milhões. Desse valor, pouco mais de 86 milhões serão financiados, enquanto a Prefeitura entrará com uma contrapartida de cerca de R$ 4.550.000. Durante a audiência pública, serão apresentados os detalhes do financiamento, as etapas previstas para a obra e os impactos esperados para a mobilidade urbana. A população poderá participar presencialmente com inscrições abertas até 30 minutos após o início da reunião ou enviar perguntas e sugestões pelo WhatsApp da Câmara no número 32 99183-0706. Também até meia hora depois do início da audiência.
2: O PROCON de Juiz de Fora divulgou um alerta a empresários, comerciantes e microempreendedores. Golpistas estão utilizando a identidade visual do órgão para enviar falsas notificações por e-mail de processos administrativos, alegando a existência de reclamações contra empresas e aplicação de multas inexistentes.
0: As mensagens apresentam informações como supostos números de protocolo, prazos para apresentação de defesa e ameaças de sanções judiciais com o objetivo de pressionar os destinatários. Também contém links para consultar reclamação, além de anexos e boletos falsos, que podem comprometer a segurança dos dados e causar prejuízos financeiros. Entre os principais indícios do golpe estão usos de endereço de e-mail com domínios falsos, como proconbrasil.gov.br ou similares, que não pertencem aos canais oficiais do PROCON. Links que direcionam para páginas externas, fora dos portais oficiais dos governos municipal ou

0: pedidos a fornecedores e empresas são realizados exclusivamente por correspondência oficial enviada pelos Correios com aviso de recebimento, entrega presencial por agentes fiscais devidamente uniformizados e identificados com crachá funcional ou envio eletrônico por meio da plataforma oficial 1DOC. Ao receber um e-mail com características suspeitas, o PROCON orienta que o destinatário não clique nos links, botões ou anexos, não baixe nenhum arquivo encaminhado, marque a mensagem como spam ou phishing e bloqueie o remetente. Em caso de dúvida, a orientação é entrar em contato diretamente com o PROCON pelo WhatsApp 32 98463 2687, 98463-2687, ou pelos telefones 36907610 e 36907611, ou então procurando a sede presencialmente na Avenida Itamar Franco 992, no centro.
1: O mês de julho é dedicado à conscientização sobre as hepatites virais, doenças que atingem o fígado e que, na maioria das vezes, evoluem de forma silenciosa, sem apresentar sintomas. A campanha Julho Amarelo busca reforçar a importância da prevenção, da vacinação e do diagnóstico precoce.
0: As hepatites podem ser causadas pelos vírus A, B, C, D e E, como explica o professor da Estácio, Reinaldo Júnior.
2: Vamos falar sobre hepatites. São doenças virais que causam a inflamação do fígado e podem se dividir em hepatites crônicas ou hepatites agudas. As hepatites agudas são aquelas transmitidas pelos vírus da hepatite A e hepatite E, que são de transmissão orofecal, ou seja, a utilização de alimentos ou água contaminada com o vírus da hepatite. Já as hepatites crônicas, como hepatite B e hepatite C e D, elas cronificam se não acompanhadas ou tratadas corretamente e podem desenvolver doenças mais graves, como cirrose hepática ou até mesmo o câncer de fígado. A hepatite C, hoje, nós temos medicação que garante a sua cura em 95% dos casos. Já a hepatite B e D não conta com cura, mas sim com tratamento e acompanhamento medicamentoso, para que não se transforme em doenças crônicas como um câncer ou até mesmo uma cirrose hepática.
0: Reinaldo Júnior destaca que a prevenção é a melhor forma de combater as hepatites virais.
2: Prevenção é a melhor forma de combater as hepatites virais, aplicando medidas higiênico-sanitárias, como para hepatite A e E, utilização de alimentos e águas de boa procedência. Hepatite B, C e D, cuidados para não contaminação sexual ou com a utilização de utensílios que possam estar contaminados, como alicate de unha, a gilete do pezinho do cabelo no barbeiro. E ainda contamos com a imunização disponível para hepatite A e hepatite B na rede.
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0: 7:41, no próximo bloco a previsão do tempo.
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0: 7:41.
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1: A previsão para hoje na Zona da Mata é de manhã e tarde com muitas nuvens. Noite com muitas nuvens, com pancadas de chuvas isoladas. A temperatura máxima prevista é de 31 graus e a mínima de 14.
0: Em Juiz de Fora, a previsão é de sol com muitas nuvens durante o dia e períodos de céu nublado. Noite com muitas nuvens, a máxima prevista é de 19 e a mínima 13 graus.
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1: A partir de hoje, a Prefeitura promove mudanças nos horários de 8 linhas de ônibus da cidade. A medida faz parte da revisão periódica realizada pela Secretaria de Mobilidade Urbana para melhorar a pontualidade das viagens e adequar a operação às necessidades dos passageiros.
0: Segundo a Prefeitura, com as novas alterações, cerca de 60 linhas.

0: já receberam ajustes nos quadros de horário desde o início deste ano. As mudanças levam em consideração análise das condições de operação do sistema, o crescimento urbano e também as solicitações apresentadas pela população por meio do Gabinete de Ação e Diálogo Comunitário. As linhas que terão alterações são a 547, Nossa Senhora de Fátima, e a 560, Avenida Itamar Franco, via Shopping Nossa Senhora de Fátima, ambas com novos horários nos dias úteis. Também passaram por ajustes as linhas 606 e 607 do Jardim Natal, com mudanças nos dias úteis e aos sábados. Já as linhas 614, 616 e 626, também do Jardim Natal, terão novos horários nos dias úteis, aos sábados, domingos e feriados. Outra linha contemplada é a 728, Nova Benfica, que terá alterações nos dias úteis. A relação completa dos novos horários você vai conferir em nosso site radiocatedraljf.com.br.
1: Começa hoje uma nova rodada de vistorias em mais de 230 vans e ônibus que fazem o transporte escolar, que serão inspecionados pela Secretaria de Mobilidade Urbana. A ação é realizada semestralmente, sempre antes do início de um novo período letivo, com o objetivo de garantir mais segurança aos estudantes.
0: A orientação da Prefeitura é de que pais e responsáveis fiquem atentos e verifiquem se o veículo contratado possui o selo de vistoria atualizado. Neste semestre será da cor amarela, deverá estar afixado no para-brisa. Outra novidade é a identificação dos veículos aprovados, com um adesivo amarelo na lateral direita, com a inscrição Transporte Vistoriado, facilitando o reconhecimento dos veículos regularizados. Durante as inspeções, os agentes avaliam diversos itens obrigatórios de segurança, como

0: para-brisa. Outra novidade é a identificação dos veículos aprovados, com um adesivo amarelo na lateral direita, com a inscrição transporte vistoriado, facilitando o reconhecimento dos veículos regularizados. Durante as inspeções, os agentes avaliam diversos itens obrigatórios de segurança, como cintos de segurança, limitadores da abertura de janelas, extintor de incêndio, tacógrafo, funcionamento de veículos, motoristas e monitores cadastrados. A prefeitura alerta que o transporte escolar realizado de forma irregular pode... Durante as inspeções, os agentes avaliam diversos itens obrigatórios de segurança, como cintos de segurança, limitadores da abertura de janelas, extintor de incêndio, tacógrafo, funcionamento de veículos, motoristas e monitores cadastrados. A prefeitura alerta que o transporte escolar realizado de forma irregular previamente agendados.
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2: A falta de mão de obra qualificada no setor de bares, restaurantes e cafeterias motivou a Abrazel Zona da Mata a lançar o projeto JF de Braços Abertos, profissionais para o turismo gastronômico. A iniciativa, realizada com recursos do edital da Secretaria de Turismo de Juiz de Fora, vai oferecer a partir de hoje 140 vagas gratuitas em cursos e workshops voltados à capacitação de profissionais da gastronomia.
0: O projeto pretende preparar trabalhadores para atuar com mais qualidade no atendimento ao público, contribuindo para fortalecer a hospitalidade e melhorar a experiência dos turistas que visitam Juiz de Fora. As capacitações incluem o workshop de vinho, cerveja, coquetelaria, auxiliar de cozinha, higiene e manipulação de alimentos, além de um curso completo de formação para garçons, com aulas teóricas e práticas ao longo dos meses de julho e agosto. Ao todo serão qualificadas 140 pessoas. Cada participante pode se inscrever em apenas uma das capacitações, que terão vagas limitadas. O objetivo é ampliar as oportunidades de emprego e renda, além de atender à crescente demanda do setor de alimentação fora do lar por profissionais preparados. As inscrições podem ser feitas no perfil da Abrazel Zona da Mata no Instagram. As informações completas sobre os cursos você confere no nosso site radiocatedraljf.com.br.
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0: 7:47, termina aqui o Catedral Notícia. Apresentação e produção Roberta Oliveira, com participação e operação técnica de Pri Bahia. Você confere as informações da igreja às 11 da manhã no Jornal Boa Nova. Um bom dia para você. Música.

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1: Bom dia, meus irmãos e irmãs. É segunda-feira. E nós vamos despertar hoje e durante toda essa semana invocando Nossa Senhora do Carmo, cuja festa celebramos nesta semana. Por isso, onde quer que você esteja, peça à mãe que o filho atende. Em nome do Pai, do Filho, do Espírito Santo. Amém. Obrigado, Senhor, por ter nos dado Nossa Senhora como intercessora e mãe. Nossa Senhora, que exaltamos com o título de Nossa Senhora do Carmo, que deixastes o santo escapulário como sinal do vosso amor e proteção. Nossa Senhora, sois reconhecida como assistência na vida e consoladora amável na hora da morte. Nossa Senhora do Carmo, mãe do santo escapulário, eu, como vosso filho e devoto, pronto a vos servir, disposto a vos amar, nesta manhã me coloco em oração e faço o meu pedido. Nossa Senhora do Carmo, nestas primeiras horas do dia,

0: venho pedir favores, intercessão. Pois sei que nunca se ouviu dizer que alguém necessitado, tendo recorrido a vós, tenha ficado desamparado. Com confiança filial, Mãe do Escapulário, intercedei junto ao vosso Filho Jesus Cristo, por mim, por aqueles por quem devo rezar sempre e por aqueles que se confiam às minhas orações. Nossa Senhora do Carmo, no início desta manhã peço, sede-nos propícia e rogai por nós a Deus, para que sejamos dignos das promessas de Cristo. E como teu Filho nos ensinou, nosso Senhor Jesus Cristo, chamamos Deus de Pai e apresentamos as nossas necessidades nesta manhã. Pai nosso, que estais no céu, santificado seja o vosso nome, venha a nós o vosso reino. Seja feita a vossa vontade, assim na terra como no céu. O pão nosso de cada dia nos dai hoje. Perdoai-nos das nossas ofensas, assim como nós perdoamos a quem nos tem ofendido. E não nos deixeis cair em tentação, mas livrai-nos do mal. Amém. Dai-nos a graça, Senhor, de um dia abençoado. Amém.
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0: Como está a união da sua família? Está unida ou não? Nossa, hoje foi impressionante. Acabei de fazer o programa, aliás, é programa não. Eu compartilhei minha oração, que é uma coroa ou texto de São Miguel Arcanjo, e foi impressionante. Depois eu vou conversar com o Mário Duarte, mas quero com a oração da batalha. Estamos ao vivo. Pai eterno, me dê força. Jesus Cristo, me dê poder. Nossa Senhora, me ajude essa batalha a vencer. Sem morrer, sem me abater, sem meu juízo perder. Deus quer, Deus pode, eu hei de vencer. Amém. Lembrando que, Mário, que dia é hoje? Bom dia, boa tarde, boa noite.
1: Bom dia, boa tarde, boa noite. Padre, segunda-feira, dia 13.
0: Amanhã, essa música. Já são quantos anos?
1: Ah, sim,
0: é 14 padre. De julho, meu amigo.
1: Olha aí, foi verdade, porão. Padre, verdade. O seu segundo aniversário, terceiro aniversário.
0: Amanhã, imperdível, hein?
2: O inimigo pode até tentar.
0: Segundo, não, foi o mesmo batismo de fogo.

0: cabeça da serpente. Amém.
1: Obrigado, Senhor, que amanhã serão 7 anos. Falta um dia, 7 anos. Olha como o tempo passa. Pílulas de fé e sabedoria, 1 e 2. Senhor, nos direciona. Lembrando que estamos orando pela união da família. E eu, caiu minha ficha, Mário, caiu minha ficha, sabe, agora. Quando eu olhei dia 13, eu falei assim, estou esquecendo de alguma coisa. Gente, eu fiz a oração, em nenhum momento eu tinha esquecido. E o Senhor me fez lembrar. Obrigado, Senhor, porque milagres vão acontecer. Gente, imagina o que vai acontecer amanhã, hein? Que hoje, essa semana. E, Mário, uma outra coincidência, Mário e Podinha, eu não tinha caído na minha ficha ainda. Realmente, Nossa Senhora, eu vou fazer a consagração, portanto, a imposição do escapulário, dia 16 de julho.
2: Opa!
1: Então, olha como o mundo é pequeno, já são 7 anos. Passa muito rápido.
2: É isso que eu estava me perguntando aqui, quantos anos faz? É isso que
1: sete
2: eu estava me perguntando, 7 anos. Então foi 19.
1: Eu estava com 19. 14 de julho de 2019.
2: Eu não sabia se era 19 ou 20.
1: Foram o PHN de lá, isso. Então foi misericórdia. Senhor, Deus tem, Ele sabe. Obrigado, Jesus, pelo teu poder, pela tua graça. E fala conosco, Senhor. Estamos orando pela família. Eu não sei se vocês puderam acompanhar, mas eu perguntei quem está com a família com problema. Foram para o PHN de lá,
2: isso.
1: Então foi misericórdia. Senhor, Deus tem, Ele sabe. Obrigado, Jesus, pelo teu poder, pela tua graça. E fala conosco, Senhor. Estamos orando pela família. Eu não sei se vocês puderam acompanhar, mas eu perguntei quem está com a família com problema. Foram para o PHN de lá,
2: isso.
1: Então foi misericórdia, Senhor. Deus tem, Ele sabe. Obrigado, Jesus, pelo teu poder, pela tua graça. E fala conosco, Senhor. Estamos orando pela família. Eu não sei se vocês puderam acompanhar, mas eu perguntei quem está com a família com problema. Sabe o que eu me alegrei também? Outra coisa não posso deixar de colocar.
2: Que,
1: quantas padre? Pessoas que... Ô, Pandinha, não tinha noção disso. Bom dia, boa tarde, boa noite.
3: Bom
1: a pessoa
3: dia,
1: não
3: tarde,
1: acompanha
3: boa
1: sozinha.
3: Tarde,
1: tem gente que acompanha com filho, com neto, né, com a vovó. Então, legal.
2: Já no final o senhor perguntou quem acompanha sozinho, quem acompanha com mais pessoas.
3: É uma então, bênção, né, padre? Está acompanhando com a família, né?
1: Nossa, e aí como eu coloquei paz... Por favor, ensine seus filhos a agradecer. O poder da gratidão. Aí depois eu terminei, vocês ainda não puderam acompanhar, né? Porque eu estou aqui, mas com as frases, Jesus, eu te amo. Mas agora é momento de fé, que nos mantém em pé. Obrigado, Senhor, pela pílula de fé e sabedoria. Fala conosco, Senhor.
3: Para você que se preocupa muito com o amanhã, leia todos os dias este poderoso versículo em São Mateus 6:34. Não vos preocupeis, pois com o dia de amanhã. O dia de amanhã terá suas preocupações próprias. A cada dia basta o seu cuidado. Se realmente vivêssemos esse versículo, não teríamos ansiedades e medo do futuro, porque creríamos que Deus cuida de cada detalhe de nossa vida. Jesus, aumenta a nossa fé.
1: Pra você ter uma ideia, eu tenho printado e todos os dias eu leio para mim, só que eu acho a melhor tradução dessa Mateus 6:34 da Bíblia Mensagem, que é assim: preste atenção apenas no que Deus está fazendo agora e não se preocupe quanto ao que pode ou não acontecer amanhã. Quando depararem com uma situação difícil, Deus estará lá para ajudá-los. Bíblia Mensagem, Mateus capítulo 6, versículo 34. Confira, entra na internet e você, Bíblia Mensagem, essa é a tradução. Mário, respirando inteligência emocional, como nós precisamos em família.

0: trilha Inteligência Emocional. Pode ir, Mário.
1: Pílula 76. Muito se fala de amor neste mundo, mas o amor de Deus tem muitas facetas. Leia 1 de Coríntios, capítulo 13, versículos 4 a 7. A caridade é paciente, a caridade é bondosa, não tem inveja, a caridade não é orgulhosa, nem escandalosa. Não busca os seus próprios interesses, não se irrita, não guarda rancor. Não se alegra com a injustiça, mas se rejubila com a verdade. Tudo desculpa, tudo crê, tudo espera e tudo suporta. Em outras traduções, usa-se, em vez de caridade, a palavra amor, que são sinônimas. Se queremos amar de verdade, temos que ter estas características. Que Deus nos dê essa graça.
2: É um dos sacramentos que eu confesso a você que eu tomo muito cuidado ao fazer. Por quê? Porque muitos casamentos não existem. Mário e Pandinha, vamos falar do casamento que eu fiz. Pandinha, lembra quando eu casei você e a Roseli?
3: Lembro, padre. Lembro sim.
2: Lembra? Lembro. As três coisas são fundamentais, porque vocês são os ministros do casamento. Eu estou assistindo e abençoando. Mas sem essas três condições, o casamento é nulo, tá? Então, eu perguntei para você e olhei nos seus olhos da Roseli. É de livre e espontânea vontade?
3: Sim. Então, ambos você... falaram que sim.
2: Exatamente. Então, se por acaso você está casando por coação, então já é um fator de nulidade. Não existiu o casamento. Segundo, eu perguntei para vocês se vocês iam se amar, respeitar e ser fiéis todos os dias da sua vida.
3: Ambos disseram, lembra? Que sim, lembro, padre.
2: Tá. Hoje, muitas pessoas se casam. Ah, se der, ou faz o amor entre lá. Ah, tanto faz, se traiu, não traiu. É como se fosse. Né? Então, já é um outro fator. Tá? Terceiro, essas três coisas são as colunas de um casamento. Vocês estão preparados, dispostos a receber e ver os filhos de seus filhos, né, com a pensão nupcial? Vocês aceitam ter filhos?
3: Sim, padre, também falamos.
2: Lembra?
3: Sim. Lembro.
2: Veio o Pedrinho. Então, padre, você quando se casa com a intenção de não ter filho, já é uma causa de nulidade. Então, são coisas que as pessoas não param e não pensam. Por isso é um sacramento tão sério, matrimônio é tão sério. O que está sendo formado é uma família, tá? A importância primeiro, liberdade no amor, vocês são livres, é de espontânea vontade. Segundo, ao mesmo tempo, a importância da fidelidade, é o tripé do casamento. E a terceira coisa é os filhos. Vocês estão dispostos, estão abertos realmente aos dons que Deus vai colocar, as graças? Então, se um desses três pilares não tem, é um fator que nós como párocos já entregamos de fator de nulidade de um casamento. Porque não aconteceu, não teve casamento. Muitos casamentos, por que eu estou dizendo isso? Muitos hoje casamentos que a gente vê, as pessoas não têm noção que estão fazendo. Por isso a importância de conversar antes com a pessoa, dela entender, ei, você está entendendo o que você está recebendo? É um sacramento, é matrimônio. E a coisa mais linda, sabe o que acontece, Mário, na catequese de adultos?
1: O que, padre?
2: Os seus casamentos que o padre Magal vai realizar. Por sinal, o papai ontem foi sétimo dia, sábado foi sétimo dia. Mas esteve lá o papai José Lodônio, que Deus o tenha, sétimo dia. E tem sim, porque foram 4 anos de sofrimento que o padre Magal teve. Mas Jesus sabe o que fez. Mas voltando, o que tem os casamentos casais que viviam juntos... E com a catequese, vão receber também o matrimônio. Então, que lindo, né? Estavam lá, eu pude abençoar, até postei uma vez na rede social que teve o curso com eles.
1: Sim, foi bem legal, padre.
2: Então, você vê que pessoas que estavam lá, até perguntei quanto tempo juntos, né? E agora sim, né, receberam o sacramento do matrimônio. Já voltamos.
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0: telefone operadora prefixo
1: 11 989 680447.
0: Não, aí vai, eu já estou induzindo a dizer sim. Então, vou fazer a pergunta como eu fiz

0: ou não? É, a telefone operadora prefixo
1: 11 989 680447.
0: Não, aí vai, eu já estou induzindo a dizer sim. Então, vou fazer a pergunta como eu fiz, ficou melhor até. Sua família está dividida ou unida? Sua família está dividida. Vai olhando aí, enquanto isso, testemunhos. Vamos lá, palavras move, testemunhos arrasta.
2: Bom dia, boa tarde, boa noite, Padre Marcelo Rossi, Mário Duarte, Pandinha. Graça alcançada, né? A gente compartilha. Eu queria compartilhar, tocou no meu coração aqui para compartilhar com vocês a vida da minha filha, né? Que em 2020, a minha filha tinha só 11 anos e assim, quase perdi ela pro Covid. Ela era, tinha bronquite, tinha asma, a gente tomou todos os cuidados possíveis e impossíveis, assim, com tanto medo dela adoecer, que ela acabou adoecendo aqui na minha cidade, infelizmente. Ela foi a primeira criança diagnosticada e naquele momento da UTI, o doutor que atendeu ela só falou pra mim assim: mãezinha, você tem fé em Deus, peça a mãe que o filho atende. Você é mãe, você pede que o filho atende, porque eu não sei o que fazer com a sua filha. Mas naquele momento meu mundo desabou, né? Eu pensei que eu ia perder minha filha, que fui dominada pelo medo, tanto é que até hoje eu me emociono muito ao falar isso. Mas naquele momento eu pedi a Nossa Senhora, que ela sempre guardou a minha filha desde o nascimento dela, que eu sei que no nascimento dela Nossa Senhora segurou ela nos braços, e eu sei que naquele momento que eu pedi com tanta fé, eu fui atendida. E graças a Deus minha filha tá aí, glória a Deus. Ela passou 13 dias na UTI. A única coisa que eu não deixei foi ela ser entubada. Eles queiram entubar, mas eu não deixei. Enfim, eu só queria compartilhar aqui que a gente tendo fé, a fé ela move montanhas, e eu sou muito grata, grata a Deus, grata a Nossa Senhora. Todos os dias eu acompanho ao vivo, e agora à noite aqui na minha cidade, que é em Maceió, passa também a partir das 18 horas, eu escuto de novo. Então, eu, quando dá, eu consigo escutar duas vezes. Então, assim, eu só queria deixar assim o meu agradecimento, né? Que tem dias que o senhor fala, a gente sabe que a palavra é direto pra gente. Então, assim, é muita força que esse programa nos dá, e vocês são demais. São guiados, assim, por Deus, enviados por Deus mesmo. Eu me chamo Aline e o nome da minha filha é Emily Leandra.
0: Maria, quem não sabe, essa é a terra do Chicão, tá?
1: É isso que eu ia comentar, padre. O senhor brincou com o Chicão hoje, olha aí, o primeiro testemunho de Maceió, Lagoa.
0: Não, ó, se você não falasse, eu ia acertar. Falei assim, ó, essa eu sei de onde é. Porque eu imagino mais de 30 anos ouvindo a pessoa, tá? Então eu sei o sotaque da pessoa. Apesar que o Chicão, ele veio com 5 anos pra cá, né? Então ele ficou mais paulistano, né? Então, mas é uma família toda dele. É, alagoano, né? Então Deus abençoe e proteja. Mário, o nome dela, Aline?
1: É, Aline da Conceição Pereira Lima, de Maceió, Alagoas, e a filha dela, que foi curada, glória a Deus, é a Emily Leandra Lima Pereira.
0: E como passa o tempo, hein? Eu tô aqui na capela desde, eu comento toda vez que eu faço a coroa, e eu entrei, vim nessa capela dia 16 de março de 2020.
1: Isso eu não saí
0: mais,
1: padre.
0: Isso eu saí mais. Graças a Deus, que benção que é esse lugar, que é meu cantinho de oração. Glória a Deus, graças a Deus. E como está a estatística aí?
1: Padre, infelizmente é muitas, a maioria dividida.
0: Pior do que a minha, né?
1: A maioria dividida. Tem algumas famílias, minha família está unida, graças a Deus, mas a grande maioria é família dividida, padre.
0: É, então, é o que eu falei, 70-30. É, ainda que eu estou sendo bonzinho, eu fiquei com medo de falar 80-20, mas vamos lá. Próximo testemunho. Eu sou vitorioso pelo sangue de Jesus. Essa frase tem um poder. Eu sou vitorioso pelo sangue de Jesus.
3: Eu sou vitorioso pelo sangue de Jesus.
4: Bom dia, boa tarde, boa noite, Padre Marcelo, Mário Duarte, Pandinha. Eu tenho um testemunho para contar. Eu escuto o programa do Padre Marcelo desde o ano de 2000 e em 2005 eu tive um problema muito grave no meu estômago. Eu tive uma esofagite de refluxo no nível 5. Minha garganta já estava toda queimada, já saía sangue, o meu estômago, me tratando com vários médicos, tomando muito remédio e nada adiantava, nada adiantava. Até que um dia o Padre Marcelo, durante um momento de fé, falou comigo, falou que tinha uma pessoa que estava

0: com um problema muito sério no estômago e que Jesus estava tocando ela. E eu peguei essa graça para mim. E a partir daquele dia, nunca mais eu senti nada no meu estômago. E agora, esse ano, e eu tava com um problema muito sério de circulação, o meu pé muito inchado, a minha perna muito inchada, um problema muito sério nas minhas varizes e tomando remédio, e não adiantava. E durante o programa Momento de Fé, também há uns 20 dias atrás, o padre Marcelo falou que tinha uma pessoa que estava com um problema sério de circulação, que a perna estava inchada, o pé estava inchado e que Jesus estava tocando. E a partir daquele dia melhorou muito, muito. Meu pé desinchou, a minha perna desinchou e eu estou bem melhor da minha circulação. Eu preciso deixar meu testemunho para outras pessoas, para que elas saibam que Jesus age na vida da gente, que ele faz milagres como ele fazia antes. Eu me chamo Márcia, sou aqui do Rio Grande do Sul, da cidade de Osório.
1: Me salvou, que eu ia falar, sabe o que, Mário? Não sei de onde ela tá falando. Eu tava tentando
2: entender. Gaúcha, padre Gaúcha, Márcia Souza, de Osório, Rio Grande do Sul.
1: Me pegou. Olha, Márcia, confesso, ó, o que eu acertei da Lagoas, essa aqui eu já ia falar, não sei, tá? Glória a Deus, graças a Deus. Obrigado, enquanto ela falava isso, senhor, tocando um problema de trombose. Tem uma pessoa que ela passou por um problema de trombose e Jesus mandou um recado, coragem, tá? Graças a Deus você vai vencer. É só falar, vai vencer, coragem. Tá? Eu sou vitorioso pelo sangue de Jesus.
3: Eu sou vitorioso pelo sangue de Jesus.
4: Bom dia, boa tarde, boa noite. Sua bênção, padre. Eu sou uma amada de Deus. Eu vim dar um testemunho. Eu já escuto o senhor desde menina. O seu livro, Ágape, mudou a minha vida. Ele me fez abrir a mente para muitas coisas. Mas, enfim, há 2 anos eu trato um nódulo na mama esquerda, né? Um câncer. E, por fim, ele tinha espalhado no meu pulmão e na minha pleura, e surgiu manchas também, né, que chamamos de metástase, assim como no pulmão, na pleura, no diafragma, e deu no cérebro também. Eles sempre falam que o cérebro é muito agressivo. Por fim, comecei minhas sessões de quimioterapia, isso foi em janeiro, mas já sumiu o do pulmão e da minha cabeça. Eu fiz radioterapia e sumiu completamente todos os outros. Um que estava lá se tornou um cisto, uma bolsinha de água. E eles querem um acompanhamento para ver se vai crescer ou não. Mas enfim, eu quero dizer, padre, que a fé que vocês fazem, o programa, as pílulas diárias, que cada um lê o senhor com as suas orações, eu entreguei na mão de Deus. E na semana passada o senhor falou muito sobre sonhos e pesadelo. E o senhor falou, vai, eu tô passando um pesadelo. Eu falei, não, eu tô passando um sonho de graças alcançada, porque eu entreguei na mão de Jesus. E como o senhor diz, ele não faz o trabalho pela metade, a obra dele é completa. Assim como ele curou tudo, curou meu seio, curou tudo, esse cisto na minha cabeça já está curado em nome de Jesus. Padre, muito obrigado. Ore por mim. Pandinho e Mário também orem por mim. Eu desejo toda a luz do mundo para vocês e continue sendo essas bênçãos que vocês são em nossas vidas. Então, padre, sua bênção mais uma vez. Um beijo grande no coração de vocês. E eu sou vitoriosa pelo sangue de Jesus. Um grande beijo.
1: Essa frase eu use muito, estou com o teu nome aqui completo, tá? E já abri aqui, Mário, agora já sei aqui.
2: Sim.
1: E mais, a gratidão. Eu falava muito isso hoje. Gente, a gratidão é um antídoto contra a inveja. A gratidão era um antídoto contra a comparação. Uma das coisas que o mundo do futebol, né? As pessoas que quem é o melhor jogador, quem é isso, quem é aquilo, nós vivemos no mundo da comparação. Isso não faz bem, não. Gente, nós somos. Quando você é grato, você não começa mais. Acaba com a inveja. Porque você. Para que você vai invejar o outro? Você se alegra com o outro. Tá? A gratidão é o antídoto da salvação. O grato é o que mais recebe. E aqui eu aproveito para falar com uma pessoa: padre, por que eu dou um passo para frente e 10 para trás? Porque você só reclama. Comece a agradecer. Mesmo as coisas que você não entende. Agradeça. Mesmo na união da família, agradeça. A gratidão vai te dar inteligência emocional. A gratidão te levará a ter inteligência emocional. A saber se calar no momento certo. Um silêncio que não é covardia, mas é orante. Vocês não têm noção

0: que é o poder de uma oração. Ela derruba o que for poder da oração, mas tudo pela gratidão. É, porque Deus vai me usar tanto, tanto, tanto. Último testemunho, intervalo, vamos lá.
1: Bom dia, boa tarde, boa noite, Padre Marcelo, aqui é o Carlos Barreto, de Itaquá. Todo dia eu estou na escuta. Bom dia, Mário, bom dia, Pandinha. Ô, Padre, eu estou muito contente. Daqui uns dias eu vou entrar na nossa casinha que a gente construiu com muito suor, com muito carinho. O mundo fica admirado quando vê uma pessoa poder inesperadamente tirar grande soma de dinheiro do banco para alguma emergência. Mas o que o mundo não viu foram as incontáveis pequenas quantias depositadas, ganhas com grande suor, trabalho durante muito tempo. É assim o banco do espírito. O mundo vê a pessoa que tem fé pedir forças a Deus e o pedido ser atendido. O mundo não vê o que essa pessoa vem depositando em agradecimento e louvor, em oração, em comunhão, em pequenas boas ações feitas com fé, com firmeza, através dos anos. Fica com Deus, Padre. Um abraço aqui do Carlos Barreto, da Silva de Itaquá. Deus abençoe.
0: Parece que foi combinado, né? O que eu falei? A gratidão que faz.
2: O Padre, era para tocar o 5. Eu errei e toquei o 6.
0: Era pra tocar. Mas era o 6 que eu pedi. Era o 6, tá? Eu pedi o 6.
2: Tem um testemunho de São Bento, né?
0: É, não, mas hoje não é o São Bento. Vai ficar para outro dia, o dia de São Bento, porque nós vamos para o intervalo, porque o senhor... preste atenção, Mário, é assustador o que você está vendo de famílias divididas, não é?
3: Assustador, Padre, realmente.
0: É assustador. Grande, não estou vendo, mas eu confesso a você o que eu já vi aqui, porque o YouTube é rápido demais, tá? Apesar que hoje, confesso a vocês que eu fiz uma atrapalhadinha. Eu tenho um celular que é para isso, eu mudei o celular, então o programa de hoje foi uma bênção, foi meio atrasado, deve ter tido algumas, né? Mas foi ao vivo, tudo mais, mas se prepare, porque Deus vai nos atender. Pare de reclamar. Ah, que agradeço. Confira comigo também agora. Obrigado, Senhor. Não vou falar mais nada. Nós vamos experimentar. Já voltamos. Pare de reclamar. Ah, que agradeço. Confira comigo também agora. Obrigado, Senhor. Não vou falar mais nada, nós vamos experimentar. Já voltamos. E reclamar. Ah, que agradeço. Confira comigo também agora. Obrigado, Senhor. Não vou falar mais nada, nós vamos experimentar. Já voltamos. Ah, que agradeço. Confira comigo também agora. Obrigado, Senhor. Não vou falar mais nada. Nós vamos experimentar. Já voltamos.
2: Zero, Mario.
3: Isso, ele serve para jovens, para pessoas de mais idade, para mulheres, para homens, para pessoas que danificaram o seu cabelo com alguma química. E tem presente, Pandinha, tem um pacote, hein?
2: Vai lá, Mário, manda bala no pacote de presentes aí, não é nem Natal, hein?
3: Não é nem Natal, e tem o pacote de presente do Rael. Vamos lá, gente, tem a imagem de Nossa Senhora Aparecida, tem o terço de Nossa Senhora Aparecida, tem também o Metapower para ajudar a dar mais disposição, e tem ainda o Pílulas de Fé e Sabedoria, volume 2.
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1: Olha o que foi, meu bom José.
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alguém sintonizado agora. Em cada lugar. Vem. Seja ao vivo ou depois no Spotify. Em Alagoas eu sei que até repetidas 8 horas. Né?

0: e do Filho e do Espírito Santo. Amém. Uau. Vocês vão entender porque eu amo. Coloque a sua mão. Geralmente eu peço para colocar a mão direita na fronte e mão esquerda no coração. Hoje não. Preste bem atenção. Se você agora não pode fazer isso, missão. Depois escute no Spotify, depois. Mas eu preciso que você imponha as mãos em si mesmo. Em si mesmo. Impõe suas mãos na cabeça. Por favor, impõe suas mãos na cabeça. Obrigado, Senhor, pelo sacramento do batismo. Estou em teu nome, Jesus. E obrigado pelas curas. E o que eu estou falando aqui agora é só um pouquinho. Mas o Senhor tocando muitas pessoas. Preste bem atenção, porque a mão na cabeça. O Senhor tocando em você. Márcia, você vai até se assustar. O que vai é comigo, é eu. Você vai se assustar, você vai ler aí. Sou eu, é comigo que o Pai está falando. Você que tem tido maus pensamentos de enfermidade. Vira e mexe, vem pensamentos que estão te atormentando de enfermidade, de câncer, de coisas que vêm na sua mente de medo. E aí você, medo de ficar doente. Repito, várias pessoas que pensamentos que ficam atormentando de doença. E aí você vai ficando preocupada. E aquilo vai te angustiando. Obrigado, Senhor, que nesse momento o Senhor vai te libertando. Padre, o que fazer quando esses pensamentos começarem a invadir a minha mente? Eu sou vitorioso pelo sangue de Jesus. Você, mulher, eu sou vitoriosa pelo sangue de Jesus. Não dê acesso. Preste bem atenção. Quando esses pensamentos, o Senhor mostra muitas pessoas. Muitas pessoas. Mário, você já está percebendo aí, está vendo vários erros, né?
1: Sim, senhor, muitos.
0: Eu. O Senhor, vou repetir.
1: Aquela cachoeira,
0: várias pessoas, o Senhor tocando. Não vai acontecer. Mas começa o inimigo a te atormentar com pensamentos. Mostra muitas pessoas. Muitas pessoas. Mário, você já está percebendo aí, está vendo vários erros, né?
1: Sim, senhor, muitos.
0: Eu. O Senhor, vou repetir.
1: Aquela cachoeira,
0: várias pessoas, o Senhor tocando. Não vai acontecer. Mas começa o inimigo a te atormentar com pensamentos. Mostra muitas pessoas. Muitas pessoas. Mário, você já está percebendo aí, está vendo vários erros, né?
1: Sim, senhor, muitos.
0: Eu. O Senhor, vou repetir.
1: Aquela cachoeira,
0: várias pessoas, o Senhor tocando. Não vai acontecer. Mas começa o inimigo a te atormentar com pensamentos. Mostra muitas pessoas. Muitas pessoas. Mário, você já está percebendo aí, está vendo vários erros, né?
1: Sim, senhor, muitos.
0: Eu. O Senhor, vou repetir.
1: Aquela cachoeira,
0: várias pessoas, o Senhor tocando. Não vai acontecer. Mas começa o inimigo a te atormentar.

0: em você que perdeu o ânimo, você que perdeu a alegria, perdeu o sentido, perdeu o propósito de vida. Preste bem atenção. Nesse momento, a imagem é tão linda. Jesus te abraça. Eu vou repetir. Tem várias pessoas, não é uma não, que elas perderam o propósito. Pessoas foram falecendo, pessoas foram morrendo, e você está sem um propósito. E o Senhor nesse momento dizendo que Ele te ama, que Ele quer que você viva a cada dia o seu dia nele, nele. E Senhor, eu te entrego todos os medos e todas as carências. Estou tocando agora em pessoas idosas que foram carentes na infância, que passaram por muito sofrimento, e Deus as tocando e dizendo: ei, eu te amo. E não sou eu que estou falando, é Jesus. Eu te amo. Você teve a graça, porque essas pessoas são lúcidas, de passar dos 80. Olha, estou falando com pessoas que passaram dos 80. E Deus dizendo que as ama. Coragem. Não perca nunca o propósito. É, velho, sabe quem é? Quem não conhece o amor de Jesus. E Deus dando esse vigor, é a palavra, vigor. Aqui, profetas. Mário, você está com a Bíblia mais fácil aí?
1: Vamos lá, padre.
0: Tá, eu não posso abrir aqui.
1: Vamos
0: agora.
1: Lá que eu vou abrir eu aqui só um.
0: Então, profeta Isaías, capítulo 40, versículos 29, 30, 31. Preste bem atenção, é Deus falando com as pessoas. O senhor está falando agora com pessoas idosas.
1: Ah, eu acho que eu não vou nem abrir, padre. Isaías 39, esses versículos.
0: 40, 29, 40, 29 30, 31.
1: 30 e 31. Aos cansados ele dá. Não, eu vou abrir, melhor eu abrir.
0: Porque você quer falar o decor?
1: É.
0: Não, não faz decor, não.
1: Vamos lá,
0: leia,
1: vamos
0: leia. Lá. É outra coisa, a palavra de Deus é ler. Se o decor também eu queria. Deus faz, falei. Abriu?
1: Só um minutinho, padre, que eu abri aqui Isaías 40.
0: 29, 30, 31. Os três últimos versículos. Preste bem atenção, Senhor, a palavra de Deus tem um poder.
1: Vamos lá.
0: Por isso ela tem que ser lida. Mário, você pode saber decor, mas não vai nessa não. Sempre leia a palavra, uma, duas, três. É repetição, repetição. É como exercício. Quanto mais eu leio, mais eu estou exercitando. É a palavra de Deus viva.
1: Vamos lá.
0: Achou?
1: Vamos lá, achei. Ele dá força ao cansado e multiplica as forças do que não tem vigor.
0: De novo. Tem gente que está precisando beber, mastigar essa palavra. Por favor, de novo.
1: Ele dá força ao cansado e multiplica as forças dos que não têm vigor.
0: De novo. Tem gente, abra sua mente. Deus está falando com você. Só que agora o Senhor não está falando com idosos, não. Deus está falando com todos.
1: Ele
0: inclusive
1: dá força...
0: comigo também.
1: Vamos lá.
0: Vai, de novo.
1: Vamos lá. Ele dá forças ao cansado e multiplica as forças dos que não têm vigor. Os jovens se cansarão e se fatigarão, e os moços certamente cairão. Mas os que esperam no Senhor renovam suas forças, voam nas alturas como águias, correm e não se cansam, caminham e não se fatigam.
0: Obrigado, Senhor, porque nesse momento... o Senhor vai tocando. Qual tradução você usou, Mário, por favor?
1: Então, eu usei aqui, essa daqui eu nunca tinha aberto, cara.
0: Estou falando, essa tradução, que tradução que esse Mário usou?
1: Mas é bonita também, agora, só que eu estou procurando aqui qual é essa tradução, eu só coloquei Isaías 40
0: e abriu.
1: Nem
0: ele sabe,
1: gente,
0: ele pegou a Bíblia, eu sei que é isso, tem 13
1: É bonita essa, o Pandinha falou que é bonita demais aqui, ó. Bonita mesmo, bonita. Ó, Bíblia Almeida Corrigida Fiel, padre.
0: Tá.
1: Vamos lá. Dá força aos cansados e multiplica as forças dos que não têm vigor.
0: Continua.
1: Os jovens se cansarão e se fatigarão, e os moços certamente cairão. Mas os que esperam no Senhor renovam suas forças, voam nas alturas como águias, correm e não se cansam.

0: e não se fatigam.
1: Aí já que o Mário fez assim, eu peguei também agora a Bíblia aqui também, que eu não leio, não estou acostumado a ler. NVI, ele fortalece o cansado e dá grande, olha, uau, qual foi a palavra que eu falava? Vigor, não foi?
0: Sim.
1: Olha só, ele fortalece o cansado, também essa Bíblia eu não estou acostumado a usá-la. Eu abri aqui também com você, tenho três aqui. Ele fortalece a Bíblia NVI, deve ser
0: Nova Tradução NVI, Internacional, nova, né? Versão, nova versão internacional.
1: Ele fortalece o cansado e dá grande vigor ao que está sem forças. Até os jovens se cansam e ficam exaustos. Os moços tropeçam e caem. Mas aqueles que esperam no Senhor renovam as suas forças. Voam alto como águias, correm e não ficam exaustos, andam e não se cansam. Senhor, eu te trago quantas pessoas que estão precisando desse vigor, esse novo vigor. Mão na cabeça, por favor. Senhor, derrama esse novo vigor. E Padre, como renova o novo vigor? Com a palavra de Deus, sim, mas a gratidão. O Pandia falava algo muito sério no intervalo. Nós estamos num mundo polarizado do ódio. As pessoas querem odiar, estão se odiando. Por isso que nós estamos vendo esse número tão elevado na família, de família dividida. Porque a polarização invadiu a família, quer destruir. O inimigo quer dividir a família, destruir a família. E obrigado, Senhor, quando eu falo inimigo é Satanás, tá? Senhor, que é real. Não é brincadeira, não é continho de fada. Obrigado, Senhor Jesus, porque o teu poder vem nos unir. Essa semana é a semana da união. Gente, amanhã completo 7 anos. Não era para estar aqui. Quem não viu, eu sei que é forte, mas entra na internet e fala, pô, empurrão do padre. Eu estava em Israel, quando eu tentava explicar para a pessoa em árabe lá, ela não entendia. Peguei na internet, cheguei e mostrei para ele. Quando ele viu, ele não acreditou, porque é realmente inacreditável. E aí depois ele me viu e eu levantei. Gente, já foram 7 anos. Repito, era para ter morrido. A mulher foi usada para ter morrido. Até hoje, Mário Pandinha, pense comigo, como que ela conseguiu passar lá dentro?
0: Pelo segurança e tudo
1: quem
0: mais.
1: Quem conhece,
0: né,
1: o lugar? Tinha primeiro, estava o vice-governador, todos os seguranças dele. É a hora da humilha. E detalhe, já tinha um padre, até hoje, eu não entendo isso. O padre exorcista foi lá e já tinha dito que uma pessoa. O inimigo ia matar um sacerdote. Ele nem era da renovação carismática. Tá? Eu coloquei isso no livro, Batismo de Fogo. E detalhe, são coisas que não tem explicação. O padre Adriano Zandoná, que sabia, rezou por mim, a irmã Zélia. Ele disse, precisamos rezar para você, mas ninguém me alertou. Podinha, se você tivesse falado, olha, tive uma profecia que o inimigo. Você acha que eu não ia ficar esperto?
2: Ah, ficaria.
1: Não falou nada, não falaram nada para mim. Simplesmente eu vou orar, lógico. Eu me ajoelhei, eu achei. Gente, Deus eu agradeço ao Tiago Tomé, que foi o que depois, que ela ia pular depois de novo. Eu tô aqui, Deus. Então, se você parar para ver, sabe, gente, como Deus é lindo. Deus tem planos maravilhosos. E obrigado assim que ele fez por mim. Repito, poder de Deus. Vocês entenderam? Muitas vezes eu falo, tem hora que eu falo assim, e o padre Zandoná ficou lá travado, ninguém fez nada. Mulher passou andando. Gente, não é hora da homilia aquilo. Gente, vocês estão percebendo o que eu estou falando? Gente, é sério. E era para ter morrido. O lugar é altíssimo. Eu bati, foi Deus. Foi Deus. Então, eu só posso agradecer. Obrigado, Senhor Jesus, porque, vocês entenderam? Eu não fui prevenido, eu não sabia de nada. Eles sabiam o que podia acontecer, mas não falaram nada. Eu não sabia de nada. Senão, eu estaria prevenido. Nada. Para mostrar que é Deus que protege. É Deus que toma conta. Confie

0: no Senhor, na graça de Deus. Gente, o que eu estou falando agora é tão sério, é tão profundo. Repito, a mulher saiu para subir, né? Quem vê no filme, é impressionante a rapidez, o que foi, o modo que foi. E eu só posso agradecer. Senhor, obrigado pelo teu poder. E eu termino essa oração dizendo isso: assim como o Senhor me levantou, gente, foi Deus que me levantou. E repito, a dor que eu senti foi a mais dolorida fisicamente. Oi? E eu só posso agradecer. Senhor, obrigado pelo teu poder. E eu termino essa oração dizendo isso: assim como o Senhor me levantou, gente, foi Deus que me levantou. E repito, a dor que eu senti foi a mais dolorida fisicamente. Não. Aí a hora que eu levantei e subi e terminei. E tinha espasmo depois, coitado do Dunga. Mas foi até o fim na missa. Obrigado, Senhor Jesus, é o teu poder. É o teu poder. A gratidão. Sem saber nada, eu confiar no Senhor. E com certeza Maria passou à frente. Em nome do Pai, e do Filho, e do Espírito Santo.
1: Você é o espelho que reflete a imagem do Senhor.
0: E amanhã, 7 anos.
1: Ainda não notou, e já é o bastante. Deus vem conhecer o seu amor.
0: Com certeza o programa de hoje
1: é especial.
0: Batismo de fogo surgiu desse momento.

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0: e abençoai, santificai, exorcizai essa água. Imperdível o programa hoje. Então hoje às 8h30 pela Rede Vida, o canal da família. Ó, pai, não tem o Rede Vida, vai no YouTube da Rede Vida, não perca o programa, porque estarei agradecendo a Deus 7 anos, né? Foi dia 14. E amanhã o programa é imperdível, tá? Só uma coisa, Mário, atenção, pessoal, e não é 7 horas da manhã, tá? A coroa.
1: Não, amanhã
0: falei
1: 9:30.
0: Depois do programa.
1: Amanhã 9:30, terça-feira, terças e sextas, 9:30, pessoal.
0: Por favor, tá? Vai ser uma bênção. Por isso abençoar e santificar e exorcizar essa água em nome do Pai e do Filho e do Espírito Santo.
2: Maria passa à frente.
0: Essa é a música da semana. Mãezinha, obrigado. Eu só posso agradecer. Obrigado, Senhor. E me lembro depois, aquele abraço tão gostoso do Monsenhor Jonas, do Padre Jonas. Você está inteiro? Estou inteiro.

0: grande vigor. Aqueles que confiam no Senhor. Jesus, eu te amo. O dia que ele te amo, Jesus, daquela criancinha que ele. De novo, te amo, Jesus. De novo, te amo, Jesus.
1: Te amo, Jesus.
0: Esse amor de criança. Tenhamos esse coração de criança. É o que nos levanta. É o que nos fortalece. Não do mundo. É o amor de Deus.

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1: Desta forma, devemos sempre começar os nossos dias com alegria e com otimismo. Bom dia, meu amigo. Bom dia, minha amiga. E aí, tá tudo certo? Tá tudo na paz? Eu espero que sim, viu? Como que foi o final de semana? Aproveitou bastante? Descansou? Como que foi? Me conta. Tô querendo saber, viu? E como você tá começando essa nova semana? Eu espero que da melhor forma possível, com alto astral, com positividade, com otimismo, porque é assim que a gente deve começar os nossos dias, principalmente uma nova semana. Pensando sempre positivo, não é verdade? Faz total diferença, tá? Afinal de contas, em nada colabora ficar pensando negativamente, trazendo coisas ruins aí pro seu dia. Então vamos com positividade. Viver mais uma semana e que seja essa uma semana abençoadíssima para todos nós. São 9:06. Um excelente dia para você que me faz companhia desde cedo. Aquele abraço forte para você que tá chegando agora. Assim seguimos, né, com o nosso programa Manhã de Bênçãos. E para você que não me conhece, muito prazer. Sou Priscila Bahia, sua companhia, mas pode me chamar de Pri Bahia. Nós vamos continuar juntos, tá? Muita coisa boa já passou e aconteceu por aqui, mas ainda tem muito por vir. Por isso eu já digo para você, aproveite também o espaço para poder participar, interagir, mandar abraço, desejar bom dia. Ah, você não tem o nosso WhatsApp? Não é possível um negócio desse. Já passo para você agora. Salva aí, ou até mesmo já anota num papelzinho, se você não tiver com o seu celular, para poder já salvar aí no seu aparelho, mas não deixa escapar essa oportunidade de ter o contato da Rádio Catedral para você participar aqui da nossa programação, porque o seu contato, a sua participação é sempre bem-vinda, viu? Pode ter certeza. Ó, o WhatsApp é o DDD 32 98897 6570. Conseguiu anotar? Conseguiu salvar? Tá tudo ok? Vou repetir por via das dúvidas, né? DDD 32 98897 6570. Agora você já tem o contato, fica fácil, é só participar. Mas um detalhe importante que eu tô sempre ressaltando por aqui: é preciso, necessário se identificar. Você coloca seu nome, seu bairro, a cidade de onde estiver falando, para que a gente possa mandar aquele abraço de urso ao longo aqui do nosso programa Manhã de Bênçãos, que praticamente tá só começando, tá? Tem muita coisa boa para poder passar e acontecer por aqui. Lembra você que já tem o nosso quadro de receitas, e o quadro Bom Apetite compartilha com você uma delícia de receita para esta segunda-feira, viu? Sei muito bem que o corre é grande e a gente sempre busca receita prática, gostosa, saborosa. Por isso, eu reservei para você nessa manhã uma receita de escondidinho de sardinha. Pensa, gente, tem lata de sardinha aí na sua casa? Pensa só que facilidade, que praticidade, que receita prática aí pra esta segunda-feira. É a cara da segunda mesmo, né? Depois de passar aí o final de semana aproveitando, curtindo, na segunda a gente tem muita coisa pra colocar em ordem. Então a gente precisa de algo bem prático. Escondidinho de sardinha é a receita de hoje do nosso quadro Bom Apetite. Já deixa papel e caneta aí, tá? Deixa tudo ok, porque já terá essa receita por aqui. Sabe o que tem também? Informações. E direto da redação, a Roberto Oliveira chega trazendo aí todos os detalhes pra você, tá? Então fique atento na sintonia e acompanhe atentamente aí o nosso programa Manhã de Bênçãos.

Flávio Venturini e Paisagem da Janela, 9h23, já já tem beijos e abraços. Se você ainda não participou com a gente, aproveita, corre lá, deixa seu nome, seu bairro ou a cidade de onde estiver falando, que eu vou mandar aquele abraço bem apertado, gostoso, aquele abraço de urso pra você.

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3: Isso mesmo, tá ouvindo e acompanhando aqui o nosso programa Manhã de Bênçãos, 9h24. Fique atento, já tem a nossa receita de hoje, já adiantei, se trata de um escondidinho de sardinha, delícia pura, deixa papel e caneta, caderno de anotações, tudo que for necessário pertinho de você para tomar nota. É daqui a pouco, tá? Agora tem beijos e abraços e vamos lá abraçar essa turma bonita que participa e que interage aqui com a gente. Um abração para Lena, sempre ligada conosco em Santa Luzia. Um abraço para você, Lena. Obrigada pela escuta e pela companhia. O Weber, lá de Santa Terezinha, desejando uma abençoada semana para todo mundo que acompanha a nossa programação. Para você também, Weber, muito obrigada por sua escuta e companhia, tá? Agora tem aqui a participação da Marlise, de Ribeirão do Carmo. Ela que aproveita aí para poder deixar o seu bom dia, passando para poder desejar um feliz aniversário para a abençoada Rádio Catedral e convidando a todos para essa semana participarem aí, portanto, da festa de Nossa Senhora do Carmo. Deixa eu só abrir aqui o arquivo, porque como aparece bem pequenininho para mim, para eu poder abrir e falar aqui com vocês que acompanham a nossa programação. Agora sim, festa de Nossa Senhora do Carmo, paróquia Nossa Senhora das Estradas. Dia 16 de julho, às 18 horas, tem celebração. Dia 17, às 17 horas, Santa Missa, no condomínio Maracujá. Tem também no dia 18 de julho, às 10 horas, Santa Missa, na Fazenda do Carmo. No dia 19 de julho, às 10 horas, tem Santa Missa na comunidade. Então, logo após a missa, tem almoço festivo, show de prêmios. Então, ela aproveita para poder convidar a todos. Isso no dia 19, tá? Dia 19 de julho, então, às 10 horas, tem Santa Missa na comunidade. Logo após a missa, almoço festivo e show de prêmios. E ela convida aí a todos a participarem. Convite está feito, Marlise. Um abraço para você, viu? Obrigada pela companhia. Solange, de Granjas Betel, desejando bom dia para todos da rádio. Deixando aí um bom dia especial e desejando uma semana abençoada na presença de Deus. E um abraço forte de urso para toda a família Catedral, parabenizando pelos seus 20 anos. Obrigada, Solange. Um beijo para você. Obrigada pelo carinho de sempre e pela companhia. A Cleusa Fernandes, lá do Jardim de Alá, ouvinte assídua, sempre acompanhando a nossa programação. Bom dia para você também, Cleusa. Obrigada pela companhia. Tem aqui também uma mensagem de áudio, a pessoa não se identificou, mas pelo contato parece que é Lohane. Deixando um abraço para todos os aniversariantes, para os filhos, netos, senhor Ailton, também o Weber lá de Santa Terezinha e a dona Janete e família. Então, um abraço, Lohane, obrigada pela escuta e pela companhia, tá? Cirlei de Santa Luzia ligadinha com a gente, desejando uma abençoada semana para todo mundo, abraçando a sua filha Soraya, a neta Antônia, a mãe Marli, lá no Dom Bosco, e a todos os ouvintes, deixando o seu abraço de urso. E mais uma vez, parabenizando a Rádio Catedral. Obrigada! Um beijo, Cirlei, para você e para todos de Santa Luzia. Aproveito também para deixar um abraço bem apertado.

Estado de urso pro Alan e também pra sua mamãe Helena, que estão sempre aí também na escuta com a gente. Abençoada semana pra vocês, obrigada pela companhia, tá? Agora Márcia Toches, lá de Belmiro Braga, deixando um abraço pros seus netinhos Otávio e Valentino, os filhos Ananda, Amanda, Leonardo, também a Nora Giane, os genros Breno e o cabo Sargento agora, que legal, Sargento Ramon, parabéns. Sexta-feira é a formatura dele. Parabéns, um abraço. Ela também deixa abraço aqui pro esposo Sebastião. Um abraço para toda a família aí e para todos de Belmiro Braga que acompanham aqui a nossa programação. Se você quiser participar também, fique à vontade, tá? DDD 32 98897 6570, e eu fico aqui aguardando a sua participação. Quero mandar aquele abraço bem apertado para você também. Agora 9:28.

0: tão bem.
1: Mentes tão bem. Zezé de Camargo e Luciano. 9:38. Daqui a pouco, sabe o que tem? Informação e direto da redação, a Roberto Oliveira traz os detalhes pra você. Já já também tem a nossa receita. Já tá tudo ok por aí? Ah, então tá bom. Daqui a pouco, mais uma receita delícia no nosso Bom Apetite.

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4: Bombeiros controlam incêndio em lote vago em Juiz de Fora. As informações com Roberto Oliveira.
5: A ocorrência de grandes proporções foi no início da noite de ontem na rua João Araújo Braga, no bairro Nossa Senhora de Lourdes. As chamas chegaram a se aproximar de edificações que fazem divisa com o terreno. 3 equipes dos bombeiros foram mobilizadas e fizeram o combate direto ao fogo na vegetação, conseguindo controlar as chamas antes que atingissem os imóveis. Houve o rescaldo, eliminando os focos remanescentes e diminuindo o risco de reignição. Nesta ocorrência, não houve feridos. Roberto Oliveira, direto da redação.
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4: 9:41. Oi, Roberta.
5: Oi.
4: Tudo certo?
5: Tudo certo.
4: Depois de trazer as informações aí direto da redação, aquele bate-papo gostoso pra gente começar aqui a nossa semana. Mais uma semana que tá começando, né? Com a graça de Deus.
5: Graças a Deus. Uma semana bem importante, semana de festa.
4: Isso mesmo.
5: Né? Não sei se vocês sabem, mas quarta-feira é aniversário da rádio. Né? Também não sei se vocês estão sabendo, a rádio está fazendo 20 anos, a gente está tratando o assunto com toda a descrição que merece a data, né? Mais um pouco a gente arruma uma banda marcial e sai tocando pela rua. Igual, sabe a cena do Príncipe Ali chegando em Ágraba, no Aladim?
4: Uhum.
5: É, no filme ainda é uma coisa discreta, no live action é quase um desfile de escola de samba com elefante, com pavão. Então a gente tá mais ou menos assim, só que com algumas restrições.
4: Exatamente. Né? Então essa semana é toda especial.
5: Uma descrição que convém ao nosso comportamento.
4: Isso aí. Semana toda especial, semana de aniversário, agora sim, aniversário da Rádio Catedral. O mês é todo festivo, mas essa semana, dia 15, portanto, é aí o aniversário. Então a gente já começa a semana com aquele astral lá no alto. Agora, Roberta, aproveitando que você tá por aqui, você trouxe até informações agora há pouco aí, portanto, de incêndio e tudo mais. Uhum. Deixa eu aproveitar para mandar um abraço aqui para Maria José, lá no bairro Teixeiras. Ela tá pedindo pra gente trazer as informações aí a respeito desse incêndio. A gente acabou de trazer. A gente só não pode comentar muito, porque se deixar a gente sobe nas tamancas, né?
5: Bem, eu sigo com a minha teoria que a gente tá num período seco do ano. Tecnicamente, né? Porque o ano tá doido. Mas tecnicamente a gente tá no período seco do ano. Então qualquer coisinha pode desencadear um incêndio. Só que contar, ficar, não, é culpa da natureza. Eu acho meio difícil um incêndio começar às 6:30 da noite, visto que para ele ser deflagrado naturalmente é necessária a luz do sol.
4: É exatamente.
5: Eu nunca soube de incêndio que começou na luz da lua. Mas cada qual tem sua investigação. A gente tem que lembrar as pessoas que causar incêndio é crime. Aliás, neste ano nós já trouxemos aqui, né, o caso que aconteceu aqui no seminário. E depois a gente trouxe o desfecho do caso na polícia. Então, gente, mas tem que limpar o terreno. Existe uma coisa chamada enxada.
4: Enxada. Olha só que revolucionário.
5: Ou então aquelas maquininhas de cortar grama.
4: Isso, aparato.

0: Eu
1: não posso usar aquilo porque eu ia me sentir um piloto de Fórmula 1. Eu ia achar que eu tava numa pista de Fórmula 1 e não ia dar muito certo. Mas existem formas e formas. Ah, não, vou pôr fogo que é controlável. Eu não sei em qual universo elementos da natureza são controláveis. Nós já vimos este ano em Juiz de Fora que com terra, fogo, ar e vento a gente não brinca.
0: Não brinca, hora nenhuma.
1: Por exemplo, na China, tava até comentando com a Ritinha aqui, tá tendo enchente na China. Aí, por azar, as águas saíram levando tudo que encontraram pela frente.
0: Inclusive cobras, né?
1: Inclusive um lugar que criava naja. Aliás, uma excelente coisa para não se criar. Né? Crie pôneis, crie qualquer coisa, mas não crie naja.
0: Eu vi o vídeo, parecia patinhos, mas são cobras.
1: Eu tô vendo as tudo passando assim, eu falei, cara, eu já ia estar, nem sei aonde que eu ia estar. Só de ver, eu bloqueei o vídeo de nervoso. Que eu fiquei imaginando aquilo solto. E dito até, tinha uma história, não vi se foi confirmado, que uma mulher já tinha morrido porque foi picada por uma naja. Então, gente, é assim, cada qual com seu perrengue, né? A China e a Índia com o problema das enchentes, a gente aqui com o problema da seca também, viemos, né, de problemas da chuva. Então, vamos colaborar, né?
0: Vamos fazer a nossa
1: parte.
0: Vamos
1: seguir o padre Marcelo, menos é mais?
0: Isso aí.
1: Menos ideias de Jerico, mais chance da gente ficar bem o resto do ano.
0: Exatamente.
1: Coitado do Jerico, ele não tem nada a ver com isso. Mas, infelizmente, a gente não tem uma metáfora. Não temos uma metáfora possível para este horário melhor.
0: Isso aí. Um beijo, então, para Maria José. Ela que está pedindo para mandar um abração também, bem grandão, para sua sobrinha Eloá, que está completando 4 aninhos hoje. Pediu para dizer que a ama muito e aí pede as bênçãos de Deus. Parabéns, Eloá. Tudo de bom para você, princesa. Muitos anos de vida com saúde e paz, tá? Um beijo aí para todos do bairro Teixeiras. E é isso, né, Roberta?
1: É isso. Só quero deixar registrado na ata que eu torço para a seleção das formigas vermelhas de qualquer lugar, mas eu não torço para Argentina. Apenas para registrar. Tá? Porque a semifinal ficou França e Espanha, sabe-se Deus que vai dar desse confronto.
0: França e Espanha.
1: E Inglaterra e Argentina. Então eu já estou preparando para cantar o Wonderwall.
0: Ah, eu fiquei tão triste, Roberta.
1: Eu também fiquei.
0: Ah, não, eu fiquei muito triste.
1: Eu não vi quem comentou, acho que foi o Ibrahimovic que comentou, quase assim, bom, em português seria algo no estilo, a Inglaterra não queria se classificar. O Jude Bellingham classificou a Inglaterra na... Vamos pra semifinal. Ele classificou a Inglaterra no peito na raça. E eu tenho que perguntar ao querido amigo Sorloff, acho que é assim que fala. Coleguinha, depois de jogar com o Brasil, você aprendeu a não passar a bola pro coleguinha, assim, um coleguinha pequenininho que você tem aí.
0: Gente,
1: de 1,95m de altura, 100kg. Era só ele ter passado a bola pro Haaland.
0: Mas eu vou te contar um negócio,
1: olhando,
0: né?
1: Gente, esse povo que tem com mania de, entre aspas, vou se consagrar. Consagrou, voltando pra casa.
0: Fiquei muito triste com isso, que a Noruega perdeu, né?
1: Não,
0: nossa,
1: ali,
0: eu tava torcendo.
1: Não tinha assim, antipatia de nenhum dos dois, porque eu gosto do Bellingham e aprendi a gostar da Noruega, né? Porque agora, assim, eu conheço a gente, não vou torcer contra a Noruega. Eu falei, por quê? Eles ganharam da gente jogando bola. Quem não jogou foi a gente.
0: Vamos ter maturidade, né?
1: Não, assim, tudo bem, eu não torço pra Argentina, porque eu tenho uma certa birra da Argentina. E não, porque é o caso de 1990. Também não sou muito lá fã, assim, eu gosto da Alemanha com moderação. Porque eles ainda estão me devendo alguns golzinhos, né?
0: Tudo tem limite, né?
1: Tudo tem limite. Mas eu não vou ficar irritada com a Noruega, sendo que eu vi o jogo e vi que o Brasil fez vários nadas pra classificar. Né? E aí o outro foi lá e fez 2 gols. E agora ele tá voltando pra casa.
0: Já disse, né? Acho que era o Galvão que falava, né? Quem não faz, leva.
1: Quem não faz, leva.
0: É isso aí,
1: ou
0: gente.
1: Ou como diz o Skank, bola na trave, não altera o placar.
0: É isso aí, não fez, levou e
1: a Noruega
0: tá
1: sofreu
0: bem
1: disso contra a Inglaterra. Porque tava os marcadores, tava mandando no jogo, foi bola na trave, foi bola não sei onde. Eu tô assim, gente do céu, os ingleses já estão assim, eles vão fechar o olho. Eles vão ver noruegueses passando neste lugar de um lado pro outro. Aí não levou, né? Porque o Jude Bellingham tá ali.
0: Não deu.
1: Dele. Hey Jude.
0: Não teve a remada
1: viking.
0: No
1: final tá a gente cantando Wonderwall com o Oasis lá. Eu falei, mas tem que cantar aquela música mesmo pro Jude Bellingham, né? Porque como é que é? Because maybe you gonna be the one that saves me. And after all, you're my Wonderwall. Porque talvez você é aquele que vai me salvar. E depois de tudo, você é minha maravilha. É para o Jude Bellingham, porque o resto do time também tava assim, hã?

0: cada coisa, né?
1: Não, a gente olha assim, é um jogo de quarta de final? A gente vai pra semifinal? Tem certeza? A pessoa tá lá olhando a luz, você fica, meu pai.
0: Tem jogo que a gente vê as duas seleções, né? Uma entrega tão grande, né?
1: É, e tem outros que você se pergunta, é torneio de bolinha de sabão?
0: É, aí você fica assim, gente, mas o que que tá rolando? Ele que
1: assim,
0: tá pegando?
1: Ah, Cabo, saudades de Cabo Verde.
0: Se entregou totalmente, né?
1: É, saudade Suíça, dando sufoco na Argentina, e você fica, meu pai.
0: É.
1: Quanto isso.
0: E é isso.
1: Vamos pra Disney.
0: Vamos ai, seguir,
1: que,
0: né?
1: Nossa, se eu for pra Disney, gente, eu volto com um Pato Donald do meu tamanho, aí pra explicar isso na alfândega. Eu ia aparecendo aqui esse programa lá, aeroporto. Não, essa mulher desconhecida trouxe um... Por que, que você trouxe um Pato Donald do seu tamanho? Porque eu gosto dele desde que eu sou criança.
0: Ai, gente.
1: Né? Fazer essas coisas que mãe faz. Eu tenho uma conhecida que ela falou que ela levou a filha dela na Disney e quando chegou lá, ela se viu correndo atrás da princesa Aurora. Aí quando ela me contou isso, eu... E qual é o problema?
0: É.
1: Eu também correria atrás da Aurora. Correria atrás da Aurora, da Jasmine, então, menina. Eu ia virar uma velocista pra tirar uma foto com ela. Eu ia correr de alguns outros personagens, mas daqueles ali eu ia correr pra eles, ficar abraçando. Eu, claro, o lado criança gosta disso.
0: O lado criança sempre fala mais alto, né?
1: O problema é entrar num avião e ir pra lá, né? Na França que tem um robozinho, eles fizeram um robozinho do Oli. Então, você tá andando, passa um óleo por você.
0: Pensa, gente, que fofura?
1: Eu ia ter um ciricutico, gente. Ah. Eu ia ficar andando atrás dele o resto do parque. O robô ia falar assim, meu Deus, tem uma doida andando atrás de mim.
0: Já chega,
1: mas
0: minha
1: fica
0: filha.
1: Mas eu falo, eu quero espremer esse óleo. Que coisa mais linda se ele
0: imagino
1: falar,
0: que fofo.
1: Se ele virar e falar, ih, vai, eu pronto, é meu. É. Como é que você sai do parque carregando um robô? Você
0: já
1: não sai, compra um brinquedinho. Mas enfim, comentários aleatórios sobre a vida a gente vê por aqui. Daqui Isso. a pouco eu estou de volta no Jornal Boa Nova.
0: Tá combinado. Vai lá, Roberta, bom trabalho pra você até daqui a pouco. E agora, bora de informação. Aliás, informação já foi, né? Bora de receita.
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0: Ai, Jesus, é isso, quando a gente altera a ordem das coisas, tá vendo? A pessoa fica doidinha das ideias, mas vamos lá. Para esta segundona, tem aqui escondidinho de sardinha. O que, que você vai precisar? De 1 quilo de mandioca descascada, 1 xícara de chá de leite, 1 colher de sopa de manteiga ou margarina, sal, pimenta do reino e noz moscada a gosto, 1 cebola grande picada, 4 tomates picados, 3 colheres de sopa de cheiro verde picado, 2 latas de sardinhas sem espinhas escorridas, mas aí você vai reservar o óleo, tá? E queijo parmesão ralado para poder polvilhar. Estes são os ingredientes da nossa receita de hoje, um escondidinho de sardinha. Eu vou repetir para você que não conseguiu anotar. 1 quilo de mandioca descascada, 1 xícara de chá de leite, 1 colher de sopa de manteiga ou margarina, sal, pimenta do reino e noz moscada a gosto, 1 cebola grande picada, 4 tomates picados, 3 colheres de sopa de cheiro verde picado, 2 latas de sardinha sem espinhas escorridas, aí você vai reservar o óleo, e queijo parmesão ralado para poder polvilhar. Agora vamos o quê? Preparar a nossa receita. Você vai cozinhar a mandioca em água e sal até ficar bem macia. Agora, use a panela de pressão para agilizar. Passe pelo espremedor e em uma panela, leve ao fogo baixo com o leite e a margarina batendo com uma colher de pau até obter um purê macio. Você vai temperar com sal, pimenta, noz moscada e vai reservar, tá? Em uma panela, você vai refogar a cebola com 2 colheres de sopa de óleo da sardinha até ficar macia. Lembra aquele óleo que a gente reservou? Usa nesse momento, tá? Acrescente então os tomates e refogue por mais 2 minutos. Misture o cheiro verde, a sardinha e tempere a gosto. Espalhe sobre um refratário retangular médio de 34 por 20 centímetros e cubra com o purê. Aí polvilhe com queijo ralado e leve ao forno alto, pré-aquecido, por 30 minutos ou até dourar. E depois de pronto, é só saborear. Bom apetite! Ai, que delícia, gente! Que receita prática e gostosa, né? E para esta segunda-feira mais fria, ai, essa receita assim que sai fumacinha, bem quentinha, é tudo de bom, né? Uma boa pedida, sem dúvida alguma. Escondidinha de sardinha é a nossa receita de hoje. Espero que você tenha gostado, que possa estar preparando. Você pode acessar o nosso site, inclusive, para poder conferir a receita de pertinho, se de repente você perdeu aí os detalhes, tá?

0: Então vai lá, www.radiocatedraljf.com.br. radiocatedraljf.com.br é a receita, já está disponível para você por lá, tá? E daqui a pouco fica disponível também em nosso Instagram, @radiocatedraljf. Se você ainda não segue, não acompanha, então pode passar por lá, começar a seguir, acompanhar para ficar por dentro de tudo que aparece por lá. Tem muita coisa legal, viu? Nosso quadro Bom Apetite está chegando ao fim e agora volta, sabe quando? Amanhã, às 9h40, com mais uma receita bem prática e gostosa.
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Sem dúvida. A Rádio Catedral toca o seu coração. Antônia Imaculada, de Olaria. Agora ela tá morando aqui em Juiz de Fora, tá pedindo pra mandar um abraço pra todos. A sua irmã Maria Flor, a dona Lourdes, lá do Jardim Natal, também pros filhos, os netos, Guilherme, Antônio, Ana Laura, dizendo que ama demais a sua família. Deixa abraço aqui pra todos os padres, Padre Expedito, também o Padre João de Souza. Um abraço e obrigada pela companhia, Antônia. Abraço também pra Mary Costa. Abençoada semana pra você, minha querida. Vanderlei, Fabiana e a Rosa Maria, abençoada semana. Um grande abraço para todos aí do bairro Bandeirantes. E um abraço pro Elisandro, ele é de Nova Califórnia, também tá ligado aqui com a gente. Abençoada semana e obrigada pela escuta e pela companhia. Assim chegamos ao final dessa parte do nosso programa e lembra você, amigo ouvinte, que já já tem encontro, ou melhor, experiência de Deus. E depois do Jornal Boa Nova tem encontro com Deus, com Padre Expedito. Então é só ficar na escuta e acompanhar atentamente toda a nossa programação. 9:55, ótimo dia para você.

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nosso Senhor Jesus Cristo, para sempre seja louvado. Queridos filhos e filhas, como é que foi seu final de semana? Espero que tenha sido bom. Com a missa, certamente a semana será abençoada. Hoje, segunda-feira. Gente, ânimo, alegria no viver neste mês dedicado a Nossa Senhora do Carmo, madrinha da obra Evangelizar é Preciso. Nós estamos em plena novena, o quarto dia. Nossa Senhora, rogai por nós. Quero saudar a todos a partir da Rádio Evangelizar, de onde tudo começa, as rádios irmãs, cujos nomes cito neste momento. A fé não é ausência da dor. Saúdo pela TV Evangelizar, sinal digital em todo o país, em várias cidades, canal aberto, pelo YouTube Padre Manzotti Oficial, pelo aplicativo da Associação Evangelizar é Preciso e todas as plataformas digitais. Bora lá, filho, minha fé inabalável, dai-me, Senhor, uma fé inabalável. Repita, dai-me, Senhor, uma fé inabalável. Vamos juntos rezar, porque nós estamos reunidos na Trindade Santa e esta fé inabalável que nos faz pedir, agradecer, suplicar, confiar, é começar

uma semana na presença do Senhor, começar uma semana nos enchendo de Deus, pedindo discernimento em Deus. Acredite, fé não é ausência da dor, é saber onde ancorar, ancorar em Deus. Dai-me uma fé inabalável, Senhor. Dai-me uma fé inabalável. Em nome do Pai, do Filho e do Espírito Santo. Amém. Disse Jesus a seus discípulos: não penseis que eu vim trazer paz à terra. Não vim trazer paz, mas a espada. De fato, vim separar o filho do pai, a filha da mãe, a nora da sogra. Como assim, padre? Jesus é o príncipe da paz. Como pode dizer que veio trazer a espada? Quer dizer, segmento. Que muitas e muitas vezes, no segmento de Jesus Cristo, no segmento a Ele, teremos que fazer cortes, tomar decisões, fazer opções. E isso pode levar a distanciamentos daquilo que não convém a um bom cristão. Os inimigos do homem serão seus próprios familiares. Quem ama seu pai, sua mãe mais do que a mim não é digno de mim. Aqui o amor incondicional a Deus. Quem ama seu filho e sua filha mais do que a mim não é digno de mim. Escute agora. Quem não toma sua cruz e não me segue, não é digno de mim. Senhor Deus, quem procura conservar a sua vida vai perdê-la. E quem perde a sua vida por causa de mim vai encontrá-la. Senhor, eu te consagro toda esta semana e peço, Senhor, manda teus anjos todos os instantes da minha vida, de modo particular hoje. Sabe o som? Manda teus anjos, Senhor, que eu tome a minha cruz e siga o Senhor. Senhor Deus, manda teus anjos para me guardar no caminho do bem, para me guardar no discipulado. Manda teus anjos, Senhor, dentro da minha casa. Manda teu Espírito Santo no meu ambiente de trabalho, nesse começo de semana. Manda teus anjos, Senhor, para nos resgatar, para nos proteger, para nos guiar. Sim, Senhor, manda teus anjos para nos proteger, para nos guardar, para nos iluminar. Manda teus anjos, Senhor, abençoe a todos nós. Peça, você que está indo para o trabalho, você que já está no trabalho, manda teus anjos para te louvar e glorificar. E se por acaso algo se opõe a Deus, eu acordo hoje, Senhor, e canto o teu louvor, abrindo esta segunda-feira, esta semana, Senhor. Levantai-vos, ó meu Deus, estende a tua mão, vai rezando, filho. Vai pedindo, tu és o meu refúgio. Nos momentos difíceis, Senhor, tu és o meu refúgio, confio em vós. Revele a tua face, Senhor. Manda teus anjos que tragam bons fregueses, que tragam bons amigos e aparte as más companhias. Manda teus anjos, Senhor, porque nós precisamos da tua presença.

0: Arcanjo Miguel, príncipe guardião e guerreiro, venha nos defender do mal. Manda teus anjos, Senhor, o arcanjo Rafael, trazer-nos, Senhor, a palavra de Deus. Manda teus anjos, Senhor, o arcanjo Rafael, que venha trazer os raios curativos de Deus. Miguel, Gabriel, Rafael, valei-nos, anjos de Deus, venham em nosso auxílio. Arcanjos do Senhor, venham em nosso socorro. Repita essa oração. Anjos de Deus, venham em meu auxílio. Anjos do Senhor, venham em meu socorro. E glorificar. Manda teus anjos, Senhor, durante todo o dia de hoje. Arcanjos do Senhor, Miguel, Gabriel, Rafael, permaneça conosco em cada participação, cada pessoa que ligar, cada intenção. E eu quero dizer para você que a melhor forma de que o seu nome esteja no altar do Senhor é você ligar direto 0800 410 6060. Você fala com os nossos atendentes, moças, rapazes, e deixa seu nome. E esses nomes são levados com muita seriedade até ao altar de Deus e várias missas são celebradas na sua intenção. Você prefere mandar um WhatsApp? Também é fácil. É 41 3221 6060. Nós temos como carisma a intercessão. Então as suas intenções são as nossas, sempre no altar do Senhor. Eu vou para o intervalo, eu volto já. Nós temos testemunhos, partilha de vida, leitura orante. Volte comigo.
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0: Cristo.
1: Meu nome é Valfredo Costa de Brito. Gostaria de dar um testemunho.
2: Diga.
1: Da minha cura.
2: Opa.
1: Eu tive um câncer de próstata. Fiz 20 sessões de radioterapia.
2: Certo.
1: E todas as vezes que eu deitava naquela maca, eu pedia para Jesus da Santa Chagra me curar.
2: Gente.
1: E Jesus da Santa Chagra me curou. Tomando água, fazendo a novena, rezando. Minha esposa dando a maior força do meu lado. Não me largou um minuto. Entrou até em depressão com essa situação minha, mas graças a Deus, Jesus da Santa Chagra me curou. E eu agradeço muito a Deus, que Deus nos abençoe a nós todos. Toca o sino, sacristão.
2: Louvado seja Deus, seu Valfrido, de algum lugar do Brasil, Deus seja louvado. Como ele disse, graças a Jesus da Santa e Chagas. E eu pergunto a você, que tal você ajudar a divulgar a devoção de Jesus da Santa e Chagas, que é uma devoção da igreja, é da igreja. Torne-se um líder mensageiro da Capelinha de Jesus da Santa e Chagas. 0800 410 6060 41 3221 6060. Você está lá na dúvida, será que vou, será que não vou, vai me dar trabalho? Gente, trabalhar para Deus vale a pena. Trabalhar para Jesus, levando a devoção de Jesus das Santas Chagas, dolorosas e gloriosas, que nasceu na cruz e na ressurreição, vale mais do que a pena. Faça esse ato de amor. Torne-se um líder mensageiro da Capelinha de Jesus das Santas Chagas. Você estava na dúvida? Hoje, tome a decisão. Eu vou me tornar agora. Que Deus confirme este propósito. Cristina, que a paz de Jesus esteja com você.
3: Amém, padre.
2: Deus abençoe, Cristina. Você fala de onde?
3: Eu falo de Orizona, Paraná.
2: Minha saudação a Orizona, Paraná. E como é que você me acompanha?
3: Eu acompanho pela Rádio Colmeia, Rádio Capital, pela TV, onde dá certo.
2: Tá certo, filha. Acho que ali é a TV de Maringá que pega, né? 31.1. Tá certo. Diga lá, Cristina.
3: Olha, primeiramente eu quero dar dois testemunhos.
2: Pois
3: primeiro
2: não.
3: Testemunho é sobre a aposentadoria do meu marido. Ele já estava com 67 anos e já tinha passado por uns 10 advogados e os advogados falavam que ele não tinha contribuição suficiente para aposentar. E eu comecei a fazer novena, várias novenas, e foi numa novena de São José, que o senhor falou forte, o senhor falou fortemente que tinha uma pessoa que tomasse posse da aposentadoria, e ele estava fazendo até almoço, e eu falei pra ele, não, escuta o que o padre está falando, para você tomar posse da aposentadoria. E ele falou, o que que é isso? Eu falei pra você, a aposentadoria vai dar certo. Ele falou, amém. Quando foi no outro mês, a advogada mandou mensagem que tinha sido aprovada.
2: Ô, filha, a São José rogou?
3: São José, José providenciou.
2: Amém. Isso, São José, eu tenho muita devoção a São José, não é por acaso que ele é patrono da obra. Esse foi o primeiro testemunho, tem mais, né?
3: Isso, e o segundo, padre, eu tenho duas filhas, minha filha mais velha mora comigo e minha filha mais nova mora em Santa Catarina. E eu tava costurando com costura em casa e um dia antes eu conversei com ela, quando foi no outro dia, eu recebi a mensagem dela, escrito, que ela precisava de R$1.970 para pagar um boleto. E na hora, coração de mãe é mole, né? Eu peguei e fiz o depósito para ela. Passando uns 10 minutos mais ou menos, eles pediram mais. Eu descobri, foi quando eu desconfiei que eu tinha recebido um golpe. Daí eu corri no banco, fiz o boletim, fui na delegacia, registrei o boletim. E tanto o pessoal do banco como o policial falou que era a coisa mais difícil eu receber isso de volta.
2: Sim.
3: Daí eu andei contando para umas pessoas, sabe? Contando para minha filha, que chorou bastante. E umas pessoas começaram a tirar sarro de mim, falando que eu era boba, entrei em golpe, e eu era porque de hoje.
2: É, ajuda muito fazer isso, né?
3: É, eu fiquei muito triste, padre. E o senhor estava fazendo novena de Santa Rita. E uns dois dias antes, o senhor falou assim, quem precisasse de uma causa impossível, que era para pedir Santa Rita. Eu falei, ai, não estou pedindo nada. Eu não tô precisando no momento. Quando passou dois dias, aconteceu esse golpe.
2: Entendi.
3: Era no sétimo dia. E eu peguei, padre, eu cheguei no outro dia, só fazendo oração, e eu peguei, olhei pro céu, chorando, e pedi pra Santa Rita que passasse na frente, que deixasse meus inimigos envergonhados, que isso é Santa Rita, era da causa impossível. Isso foi na quinta-feira. Quando foi no domingo, eu recebi o dinheiro de volta sem descontar um centavo.
2: Nossa, filha, isso é fato louvável, viu?
3: Louvável, padre. Então, toca o sino, sacristão.
2: Isso, toca o sino, sacristão. Tô surpreso de você ter recebido.
3: Isso. Então, padre, tem vários outros testemunhos. Eu fiquei um ano de cadeira de roda, padre, e eu não tinha assim, conhecimento sobre muita igreja católica. Eu fui 12 anos evangélica. E através dessa enfermidade que eu voltei para a igreja católica e comecei a ter fé mesmo. Eu não falava só a verdade, padre, eu não gostava nem de ouvir sua voz. Mas, Deus, através desse que eu tive que passar, que eu consegui, sabe?
2: Amém.
3: E hoje eu ouço todos os dias. E eu peço oração, padre.
2: Para quem?
3: Eu peço oração pro meu esposo, que ele vai fazer um procedimento cirúrgico.
2: Como é que é o nome dele?
3: Nelson de Souza.
2: Nelson, tá.
3: Uma raspagem na bexiga. Eu vou fazer também uma perícia amanhã no INSS, tá, padre. E peço a Deus também que Deus conceda minha aposentadoria também, que eu sou PCD.
2: Tá bom.
3: E peço oração para minha filha também. E principalmente essa mãe que mora comigo, minha filha mais velha, que ela e meu esposo não estamos conversando há mais de um ano. São desentendimento bobo, assim, e estão sem conversar.
2: Vamos pedir a restauração. Que Deus abençoe Cristina de Orizona, Paraná, TV Evangelizar, canal 31.1 de Maringá. Ela citou Rádio Colmeia FM, Padre Vinícius Alves Martins, Arcebispo de Maringá, Dom Severino Klazen. Marlene, que a paz de Jesus esteja com você, Marlene.
0: Bom dia, padre.
2: Deus abençoe, Marlene. Você fala de onde?
0: De Lucas do Rio Verde, Mato Grosso.
2: Lucas do Rio Verde, Mato Grosso. Como é que você me acompanha aí?
0: Sim. Eu acompanho pela Rádio FM.
2: Tá certo, diga lá, filha.
0: Ô padre, eu gostaria que você, se o senhor levasse o nome do meu marido em oração.
2: Tá.
0: Que ele tem muito problema de coluna.
2: Tá, como é que é o nome do marido, filha?
0: Sebastião.
2: Sebastião.
0: É.
2: Anotei, ele tem problema de coluna?
0: Tem, padre,
2: tá
0: sério.
2: Bom. Vamos rezar. Bem sei o que é a dor da coluna, que é horrível, algo horrível. Mais alguém você quer deixar em oração, filha?
0: Eu também, né, padre? Pro meu problema que eu tenho nos ossos, né? Que o Altimei me ataca.
2: Tá.
0: E gostaria, padre, de deixar meu testemunho.
2: Conte.
0: Que há 10 anos atrás, eu pedi para o príncipe da paz que eu conseguisse a minha casa, em São José dormindo. E eu consegui, padre, com muita luta, mas eu consegui, daquelas casinhas populares do governo.
2: Amém.
0: Mas eu consegui.
2: Louvado seja Deus. A São José rogou?
0: São José providenciou.
2: É isso mesmo, São José, São José, rogai por nós.
0: É, padre, tenho muito. Se eu for contar todas as minhas bênçãos que eu consigo, através do senhor.
2: Amém, Deus é maravilhoso.
0: Um dia a pouco.
2: Tá bom, Marlene, levarei o nome do seu marido e louvado seja Deus pela graça que você recebeu. Fique com Deus, Marlene, de Lucas do Rio Verde, Mato Grosso, Rádio Regional FM.

0: seu marido e louvado seja Deus pela graça que você recebeu. Fique com Deus, Marlene, de Lucas do Rio Verde, Mato Grosso. Rádio Regional FM, Davi Paré, Dom Vital Quitolina, de Diamantino, da primeira carta de São Paulo aos Coríntios. Voltamos já.
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Nós estamos no mês de julho de Nossa Senhora do Carmo, na quarta etapa da campanha de Jesus das Santas Chagas. É a chaga do pé esquerdo, firmando nossos passos na esperança. 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

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Bíblia aberta, cartilha de oração. Tua palavra é lâmpada para os meus pés. 1 Coríntios capítulo 10. Atenção que eu vou fazer alguns saltos de alguns versículos. Irmãos, 1 Coríntios capítulo 10. Irmãos, eu quero que vocês lembrem do que aconteceu com os nossos antepassados que seguiram Moisés. Todos foram protegidos pela nuvem e passaram pelo Mar Vermelho. Você lembra disso? Vamos ver. Teu conhecimento de história da salvação. Você lembra que Deus conduzia tanto o povo que quando o sol era forte, Deus os cobria com uma nuvem. À noite, uma bola de fogo para os guiar. Segundo feito, Deus estava muito presente na vida do povo. Não foi à toa que Moisés pediu: caminha conosco, Senhor, apesar de sermos um povo de cabeça dura. Passaram pelo Mar Vermelho, versículo 2. Como seguidores de Moisés, eles foram batizados na nuvem e no mar. Todos comeram a mesma comida espiritual. Beberam da mesma bebida espiritual, pois bebiam daquela rocha espiritual que ia com eles. Mas veja a interpretação que Paulo dá. Lembra que eles tiveram sede e eles pediam água. Moisés, lá em Massa e Meriba, bateu com o bastão e jorrou água da rocha. Lembra desse fato? Ô padre, eu tô lembrando um pouquinho. Então, qual é a verdadeira rocha de onde brotou água e sangue? Cristo. Nós não bebemos da rocha lá de Moisés. Nós bebemos do lado aberto de Cristo. Ô padre, eu tô lembrando um pouquinho. Então, qual é a verdadeira rocha de onde brotou água e sangue? Cristo. Nós não bebemos da rocha lá de Moisés. Nós bebemos do lado aberto de Cristo. Ô padre, eu tô lembrando um pouquinho. Então, qual é a verdadeira rocha de onde brotou água e sangue? Cristo. Nós não bebemos da rocha lá de Moisés. Nós bebemos do lado aberto de Cristo. Ô padre, eu tô lembrando um pouquinho. Então, qual é a verdadeira rocha de onde brotou água e sangue? Cristo. Nós não bebemos da rocha lá de Moisés. Nós bebemos do lado aberto de Cristo. Ô padre, eu tô lembrando um pouquinho. Então, qual é a verdadeira rocha de onde brotou água e sangue? Cristo. Nós não bebemos da rocha lá de Moisés. Nós bebemos do lado aberto de Cristo. De exemplo, para nós não querermos coisas más como eles quiseram. Eu pergunto, o mundo hoje, os nossos líderes, e às vezes nós, será que não estamos desejando coisas erradas?

0: Dê uma olhada nos seus desejos mais profundos.
1: Ei,
0: fiz uma pergunta. Não aquilo que sai da boca. Quais são os desejos mais profundos? Tudo isso aconteceu a fim de nos servir de exemplo para nós não querermos coisas más como eles quiseram. Segundo, vou até mudar a cor, nem adorar ídolos como alguns deles adoraram. Você lembra do bezerro de ouro? A base do Sinai, como diz as escrituras sagradas. O povo sentou-se para comer e beber, e se levantou para se divertir. Não devemos cometer imoralidade sexual, como alguns deles fizeram. Olhemos para hoje. Olhemos para hoje. Idolatria. Padre, nós não temos o bezerro de ouro, mas às vezes a idolatria é o cartão de crédito. A idolatria é um vício. A idolatria é o poder. O desejo de mandar. O desejo de ser aclamado. Não devemos cometer imoralidade sexual. Mas, padre, isso está tão presente. Tudo é normal hoje? Não. Para um cristão, não é porque todo mundo faz que está certo. Existem princípios que nos conduzem. A imoralidade sexual é um erro. Porque eles fizeram isso, 23 mil deles caíram mortos num dia só. Versículo 9. Não devemos colocar à prova a paciência de Cristo. Esta palavra sempre me toca. Não colocar à prova a paciência de Cristo. Ele nem falou de Deus. Deus Pai está falando de Cristo. Todos nós falamos, e eu também, Jesus misericordioso. Tá bom? Mas não coloque à prova a paciência de Cristo, a misericórdia de Cristo. Porque muitos podem pensar, tanto faz quanto fez. Deus é misericordioso mesmo, ele vai perdoar tudo. Como alguém disse, a religião de vocês é fraca. Como assim? Ué, vocês pecam, vão lá, confessam, está tudo perdoado? Não! Se não houver arrependimento, não tem perdão. E como é difícil alguém que envereda por um caminho, por uma tendência má, se corrigir, veja o vício. Enverede por o álcool, vai ver como é difícil a abstinência. Enverede para as drogas, enverede para a fofoca, e vai ver como é difícil calar a língua. Enverede para uma compulsão sexual, e vai ver o quanto é difícil segurar a castidade. Eu vou para o intervalo e eu volto. Eu quero terminar esse texto, eu quero terminar esse raciocínio, essa perícope. Volte comigo.
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0: amados, filhas queridas, eu estou em 1 Coríntios capítulo 10. Nós bebemos da rocha que é Cristo. E Paulo vai dar alguns exemplos do que nós não devemos fazer como fizeram os nossos pais no passado, lá no Antigo Testamento. Primeiro, adorar ídolos, não o façamos. Não cometer imoralidade sexual, porque muitos morreram. Não colocar à prova a paciência de Cristo, ele vai dizer logo depois. Não ficar se queixando, versículo 10. Não deve se queixar como fizeram alguns deles. Por isso foram destruídos pelo anjo da morte. Agora veja a moral da história. Às vezes você lê e não presta atenção, versículo 11. Tudo isso aconteceu, e eu contei para você um pouquinho de trás para frente a história da salvação. Aconteceu com nossos antepassados, a fim de servir de exemplo para os outros. E aquilo foi escrito a fim de servirem de aviso para nós. Aviso para nós. Pois estamos vivendo no fim dos tempos. Eu vou parar aqui e eu pergunto. Quanto mais conhecemos a Bíblia, e se eu fui contando, eu peguei de trás para frente os fatos que Paulo citou, não serve de aviso para nós? Por exemplo, não está citado aqui briga entre irmãos, Caim e Abel, do mesmo sangue. O ciúme, a inveja, levou à morte. Não é um aviso para dominarmos o ciúme, a inveja? E assim por diante, eu te pergunto, o que você hoje lembra do Antigo Testamento e serve como um aviso para hoje? Mas amanhã tem mais. E amanhã começo com este versículo. Portanto, aquele que pensa está de pé, é melhor ter cuidado para não cair. Mas isso é amanhã. Esta foi a leitura orante de hoje. Lidiane, que a paz de Jesus esteja com você. Lidiane?
1: Oi, estou ouvindo.
0: Bom dia.
1: Bom dia.
0: Que a paz de Jesus esteja com você, filha.
1: Amém.
0: Você fala de onde?
1: De algum lugar de Minas Gerais.
0: De algum lugar de Minas Gerais, tá certo. O que está acontecendo, Lidiane?
1: Então, padre, eu tô assim, desesperada, porque eu preciso de uma resposta e eu não tô tendo. Eu estou grávida e eu fiz um ultrassom e o ultrassom não viu o embrião, só viu o saco gestacional e a vesícula vitelina. E eu repeti de novo depois de 10 dias, deu a mesma coisa. E o médico falou comigo que era pra eu esperar um aborto. A gravidez não evoluiu. Porém, eu tô sem sintoma nenhum, sem nenhum sangramento, nada, nenhum sintoma de aborto. Pelo contrário, continuo os sintomas da gravidez.
0: Sim.
1: Só que eu sigo assim, sem saber se realmente eu tive uma perda, se realmente não tá aqui, Deus fez um milagre. Sabe, tá sendo assim, tão angustiante viver isso.
0: Eu entendo. Entendo e acolho. Eu não sou médico, muito menos ginecologista, mas obstetra, mas a questão, eu queria só entender, que o médico sugeriu para você esperar?
1: Isso, ele sugeriu para mim esperar um aborto espontâneo, só que o estranho é esse aborto não ter acontecido ainda.
0: Então, filha, você tem que voltar no médico. Você tem que voltar no médico e não fazer nada. Se você tem dúvida,

0: ainda mais se você tem dúvida que é a gravidez. Eu não vou debater com o médico. Você não deve fazer nada para depois não se culpar de um aborto provocado. Não sei se eu me fiz entender.
1: Mas, padre, é que essa gestação foi tão sonhada. E, tipo assim, não dá para acreditar que Deus permitiu eu ficar grávida e Deus vai me tirar.
0: Filha, o Deus que te deu essa gravidez, se eu não sei essa gravidez, te dará outra? Se não tava, não acompanhou a leitura orante de Jó? Deus deu, Deus tirou, louvado seja Deus. Lidiane, não é de se não é se revoltar contra Deus. Você acredita, você consegue imaginar que Deus Pai, quis que essa criança não nascesse? Existem muitas questões hormonais, questões humanas, físicas, que contribuem para a gestação ou não. Por que, por que você não entrega para Deus?
1: Mas eu estou pedindo tanto a Deus, assim, se não for da vontade dele, que o meu corpo expulsa. Mas cada dia que eu peço isso, mas, tipo assim, não está acontecendo. Meu corpo não está expulsando se realmente aconteceu um aborto.
0: Filha, simplesmente diga, Senhor, está nas tuas mãos. Está nas tuas mãos. Só me parece um pouco inconclusivo esse teu médico. Eu sugiro que você procure de novo e se informe mais uma vez. Faça de novo um exame, uma ecografia, para que você tenha certeza do que está acontecendo. Agora, mais do que isso, eu não sei o que te dizer.
1: O senhor pode fazer uma oração comigo?
0: Posso. Eu quero que você reze, Senhor.
1: Senhor,
0: eu te entrego.
1: Eu te entrego.
0: A minha vida.
1: A minha vida.
0: E esta gestação.
1: E esta gestação.
0: Seja feita a tua vontade.
1: Seja feita a tua vontade.
0: Eu aceito.
1: Eu aceito.
0: Eu creio, Senhor.
1: Eu creio, Senhor.
0: Que seja neste momento.
1: Que seja neste momento.
0: Ou no futuro.
1: Ou no futuro.
0: Me darás a graça da maternidade.
1: Me darás a graça da maternidade.
0: Eu não me revolto.
1: Eu não me revolto.
0: Eu aceito a tua vontade.
1: Eu aceito a tua vontade.
0: Amém.
1: Amém.
0: Lidiane, tem alguém que está te acompanhando além do médico? Tem alguém da família?
1: Sim, meu esposo.
0: Vocês estão seguros do que, desse resultado que vocês estão tendo?
1: Não.
0: Então procure outro médico. Na incerteza, procure uma segunda opinião. Você está me ouvindo?
1: Estou ouvindo.
0: Procure uma segunda opinião. Vale a pena. Nós estamos falando de vida. E exatamente por estarmos falando de uma pessoa, vida, é que é importante uma segunda opinião. Que Deus a abençoe. Meu abraço a Lidiane e rezaremos por você. Escute esse testemunho, por favor.
2: Eu me chamarei José Soares de Lima, resido em Santo Antônio, Salto da Onça, Rio Grande do Norte. Todo esse testemunho da minha filha. Esteve 17 anos com problema seríssimo de desmaio, perda de visão.
0: Meu abraço a Lidiane e rezaremos por você. Escute esse testemunho, por favor.
2: Eu me chamarei José Soares de Lima, resido em Santo Antônio, Salto da Onça, Rio Grande do Norte. Todo esse testemunho da minha filha. Esteve 17 anos com problema seríssimo de desmaio.

0: Felipe.
1: E rezaremos por você. Escute esse testemunho, por favor.
0: Eu me chamarei José Soares de Lima, resido em Santo Antônio, Salto da Onça, Rio Grande do Norte. Estou dando esse testemunho da minha filha. Esteve 17 anos com problema seríssimo de desmaio, perda de visível.
1: E rezaremos por você. Escute esse testemunho, por favor.
0: Eu me chamarei José Soares de Lima, resido em Santo Antônio, Salto da Onça, Rio Grande do Norte. Estou dando esse testemunho da minha filha. Esteve 17 anos com problema seríssimo de desmaio, perda de visível.
1: E rezaremos por você. Escute esse testemunho, por favor.
0: Eu me chamarei José Soares de Lima, resido em Santo Antônio, Salto da Onça, Rio Grande do Norte. Estou dando esse testemunho da minha filha. Esteve 17 anos com problema seríssimo de desmaio, perda de visível.
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arraiado seu vigário, ela mesma, hoje já uma moça, 16 anos. Amado povo de Deus, quero lembrar, tá chegando 18 de julho, no sábado, estarei em Guarapuava, nos 60 anos da Diocese de Guarapuava. 17 horas a Santa Missa com o Bispo Dom Hamilton e às 18h30 eu convido você para o show de evangelização com a música. Também, pessoal dos Estados Unidos, já fizeram inscrição? Tá chegando. Dia 15 e 16 de agosto, é um sábado e um domingo. Eu pregarei sábado retiro no Clube Português em Hudson, das 8h30 da manhã às 5 da tarde, pregações, adoração, missa. No domingo também. Padre, as palestras são diferentes, são. Meu grande abraço ao padre Adriano Lessa, sempre grande amigo. Então faça sua inscrição para 15 e 16. Onde, padre? 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Bom dia, padre. Me chamo Jonathan. Foi um e-mail. Quero deixar um testemunho. Domingo passado, meu sobrinho engoliu um prego. Misericórdia. Recebi a notícia da minha mãe, que estava muito abalada. Na parte da tarde, eu estava assistindo às 24 horas de oração. Me ajoelhei. Pedi que Nossa Senhora intercedesse pelo meu sobrinho. Clamei a Jesus das Santas Chagas que ele derramasse uma gota do seu preciosíssimo sangue sobre o meu sobrinho e o livrasse do perigo. Meu irmão o levou para Maringá, em um bom hospital. E optaram por deixar sair naturalmente, graças à Mãe Maria Santíssima, que intercedeu a Jesus das Santas Chagas, fomos atendidos. E realmente ele expeliu na terça-feira, sem nenhum dano. Meu sobrinho tem 4 anos. Graça alcançada, graça testemunhada. Jonathan, louvado seja Deus. Deus seja louvado. Filhos amados, você adquire em todas as livrarias do Brasil Inabalável. Leia esse livro, dê de presente este livro, tem ajudado muita gente a compreender. Inclusive hoje, eu falava com a Lidiane e ela perguntava por que Deus permitiu isso. Uma das propostas do livro Inabalável do Brasil, Inabalável. Leia esse livro, dê de presente este livro, tem ajudado muita gente a compreender. Inclusive hoje, eu falava com a Lidiane e ela perguntava por que Deus permitiu isso. Uma das

Inclusive hoje, eu falava com a Lidiane e ela perguntava por que Deus permitiu isso. Uma das propostas do livro na quarto dia. Sois reconhecida como assistência na vida e consolador amável na hora da morte. Eu, vosso filho e devoto, pronto a vos servir, disposto a vos amar, me apresento a vós e nesta novena faço o meu pedido. Faça o seu pedido. Faça o seu pedido. Nossa Senhora do Carmo, nunca se ouviu dizer que alguém necessitado, tendo recorrido a vós, tenha ficado desamparado. Com confiança, Mãe do Escapulário, intercedei junto ao vosso Filho Jesus Cristo por mim, por aqueles por quem devo rezar sempre e por aqueles que se confiaram às minhas orações. Mãe amável, sede-nos propícia e rogai por nós a Deus para que sejamos dignos das promessas de Cristo. Nossa Senhora do Carmo, rogai por nós. Mãe do Santo Escapulário, rogai por nós. Madrinha da obra evangelizar é preciso, intercedei por nós. O Senhor esteja convosco. Ele está no meio de nós. Abençoai, Senhor, a água, a roupa dos enfermos, as fotos de família, os remédios e a semana que hoje começa. Esta segunda-feira e toda esta semana, que transcorra em paz, harmonia, felicidades. Em nome do Pai, do Filho e do Espírito Santo. Amém. Começamos e terminamos. Termino com o clipe. Manda teus anjos sobre nós, sobre nosso trabalho. Evangelizar é preciso.

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3: Olha o

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1: 11 horas e 13 minutos. Bom dia, Roberto Oliveira.
2: Bom dia, Pri Bahia. Bom dia, amigo ouvinte da Rádio Catedral. Segunda-feira, 13 de julho de 2026. Confira os destaques de hoje. Papa Leão XIV, que os ventos da guerra não apaguem a chama da esperança e da paz.
1: Oração, sacrifício e penitência. Devotos celebram Nossa Senhora Rosa Mística.
2: Festa do Senhor Bom Jesus dos Passos reúne devotos amanhã em Rio Preto. 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
2: 11 horas 5 minutos.
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1: Após rezar a oração do Ângelus em Castel Gandolfo, o Papa Leão XIV voltou a fazer um forte apelo pela paz diante dos conflitos que atingem diversas regiões do mundo e a diplomacia.
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4: Em seus apelos, ao término da oração mariana deste domingo, 12 de julho, na Praça da Liberdade, em Castel Gandolfo, o Papa Leão XIV voltou a manifestar sua preocupação com os conflitos que continuam a provocar sofrimento em diversas regiões do mundo e renovou seu apelo em favor da paz.
5: Tornano purtroppo a soffiare i venti della guerra in Medio Oriente, in Ucraina e in numerose altre parti del mondo.
4: Infelizmente, voltam a soprar os ventos da guerra no Oriente Médio, na Ucrânia e em muitas outras partes do mundo, semeando violência, terror e morte, e atingindo, mais uma vez, tantos inocentes. Não permitamos que esses ventos apaguem a chama da esperança e da paz, mesmo quando ela parece frágil e vacilante. Reitero meu apelo para que se prossiga com perseverança o caminho do diálogo, do encontro e da diplomacia, o único caminho capaz de conduzir a uma paz justa e duradoura, na qual os povos possam viver reconciliados, em segurança mútua e no respeito pela dignidade de cada pessoa.
5: O único caminho capaz de conduzir a uma paz justa e duradoura, nella quale i popoli possano vivere riconciliati, nella sicurezza reciproca e nel rispetto della dignità di ogni persona.
4: Em seguida, o Papa recordou a celebração do Domingo do Mar, dirigindo um pensamento especial aos marinheiros, pescadores e trabalhadores portuários de todo o mundo.
5: E meu

0: Pensiero va a tutti i marittimi, i pescatori e i lavoratori portuali del mondo.
1: Leão 14 destacou aqueles que vivem marcados pela distância de seus familiares e, por vezes, pelo medo provocado pelos conflitos que atravessam as rotas marítimas, agradecendo o trabalho paciente e silencioso com que sustentam o comércio e a vida de muitos povos.
0: Saluto gli abitanti di questo bel borgo, Castel Gandolfo, nel quale sto trascorrendo alcuni giorni di ristoro.
1: Por fim, o Santo Padre saudou os habitantes da bela cidade de Castel Gandolfo, onde passa alguns dias de descanso, e acolheu com alegria os peregrinos vindos de diversas partes do mundo.
0: Acolgo com gioia tutti voi, pellegrini da ogni parte del mondo.
1: O Papa também se uniu em oração aos numerosos fiéis poloneses reunidos na peregrinação anual diante do ícone de Jasna Góra, pedindo que, como discípulos missionários, sejam testemunhas alegres do Evangelho.
0: Riuniti nell'annuale pellegrinaggio davanti all'icona di Jasna Góra, perché come discepoli missionari siano testimoni gioiosi del Vangelo.
2: E no sábado, no almoço com as pessoas em situação de vulnerabilidade realizado em Castel Gandolfo, Papa Leão XIV destacou a necessidade de construir uma igreja de portas abertas, comprometida com a justiça, a paz e a superação das causas da pobreza. As informações no boletim da Rádio Vaticano, Vatican News, direto de Roma.
0: Um minuto sem discurso, però con fame.
1: Vim sem discurso, mas com fome. Com estas palavras espontâneas, o Papa Leão XIV saudou cerca de 200 participantes do almoço promovido este sábado, 11 de julho, no Borgo Laudato Si, em Castel Gandolfo. A iniciativa reuniu pessoas em situação de vulnerabilidade, acompanhadas pela Diocese de Roma e por diversas associações de caridade e assistência social. Antes da oração e da bênção dos alimentos, o pontífice explicou o sentido de sua afirmação inicial.
0: Però con fame di giustizia, con fame di autentica carità.
1: Com fome de justiça, com fome de uma caridade autêntica, com fome de uma igreja que verdadeiramente saiba abrir as portas, acolher e receber a todos.
0: E dove nessuno è nemico, dove tutti sappiamo vivere la riconciliazione, il perdono, la pace.
1: Em um clima familiar e de proximidade, Leão XIV recordou que ninguém deve ser considerado inimigo e que a comunidade cristã é chamada a viver a reconciliação, o perdão e a paz. O Papa ressaltou ainda que a igreja deve ser um lugar onde haja amor para todos, especialmente para aqueles que vivem situações de fragilidade e exclusão. Retomando um dos títulos tradicionais atribuídos ao Papa, o de pontífice, ou seja, construtor de pontes, Leão XIV afirmou que o encontro no Borgo Laudato Si representa também a vontade de criar laços entre as pessoas, as famílias e a sociedade.
0: E nós hoje vorremmo anche fare um ponte com tutti voi, com le vostre famiglie e com a società.
1: E nós hoje também queremos construir uma ponte com todos vocês, com as suas famílias e com a sociedade na qual desejamos viver, mas viver com justiça, viver em um lugar onde se possam eliminar as causas da pobreza, onde se possam eliminar as causas das injustiças que ainda existem no nosso mundo. Esta é a igreja que queremos ser.
0: Questa è la chiesa che vogliamo essere.
1: Leão XIV agradeceu aos organizadores, voluntários e benfeitores que tornaram possível a realização do almoço. Segundo o pontífice, momentos como este manifestam o verdadeiro espírito do encontro e da fraternidade. Quando nos reunimos e partilhamos a mesma mesa, estamos verdadeiramente construindo um mundo diferente, um mundo de esperança, afirmou. O Papa observou que a sociedade contemporânea é frequentemente marcada pela violência, pelo ódio e pela discriminação, mas destacou que experiências de acolhida e partilha se tornam sinais concretos de luz e esperança. Ao encerrar sua saudação, antes da bênção dos alimentos, Leão XIV convidou todos a trabalharem juntos para que a igreja continue sendo uma experiência viva de justiça, paz e amor. Por fim, concluiu sua saudação dizendo: bom apetite, sejam todos bem-vindos.
0: Bom apetite, benvenuti tutti.

0: dia.
1: Hoje a igreja celebra Nossa Senhora Rosa Mística.
2: Nossa Senhora apareceu para a enfermeira Pierina Dilli no quarto de um hospital, onde ela trabalhava em Monte Chiari, na Itália, em 1947. Na aparição, ela vestiu um véu branco e uma túnica púrpura. Tinha 3 espadas perfurando o coração. Aparentava estar com uma tristeza muito profunda. Foi então que a Virgem, chorando, disse à enfermeira: oração, penitência e expiação. Na segunda aparição de Nossa Senhora, as 3 espadas se transformaram em 3 rosas, uma cor de rosa, uma branca e uma dourada. Quando apareceu, pediu que todos orassem pelos sacerdotes através de uma nova devoção mariana que seria difundida pelo mundo. Ela também pediu que o último dia de todos os meses fosse consagrado a ela e que 13 de julho fosse definido como o dia da Rosa Mística. Houve outras aparições à enfermeira Pierina, em que Nossa Senhora Rosa Mística pedia a penitência, a oração e o cuidado com as vocações sacerdotais e com as instituições religiosas. Além disso, a Virgem curou inúmeros enfermos. Em uma das aparições, disse que tinha intenção de ser venerada como Nossa Senhora da Rosa Mística e ordenou que o meio-dia do 8 de dezembro fosse a festa da Imaculada Conceição, também chamada de Hora da Graça. Hoje tem festa em comunidades da Arquidiocese de Juiz de Fora. No bairro Benfica, a missa festiva na capela na rua Rafael Marula será às 7:30 da noite. No Marilândia, a procissão sai às 7 da noite da Escola Municipal José Calil Auage, em seguida missa às 7:30 da noite. Em Santana do Deserto, procissão às 6:30 da noite, seguida de missa, coroação e queima de fogos e funcionamento de barraquinhas. Em Santos Dumont, a capela no bairro João Paulo II tem missa às 7 da noite e também funcionamento de barraquinhas. Em São João Nepomuceno, no bairro Xangri-Lá, o terço será às 7 da noite e a missa às 7:30. Em Guarará, a capela no bairro São Paulo tem oração do terço às 6:30 da noite e missa às 7 da noite, além de venda de caldos e refrigerante. Em Olaria, a festa vai ser no dia 26 de julho, na área rural de Cachoeira do Pão de Angu, com procissão, missa, leilão de prendas e o encerramento previsto para 4 da tarde. A programação completa está no nosso site, radiocatedraljf.com.br.
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2: 11 horas e 15 minutos. A seguir, festa do Senhor Bom Jesus dos Passos movimenta os devotos em Rio Preto.
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2: 11 horas, 15 minutos.
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1: Representantes da Arquidiocese de Juiz de Fora participaram do encontro do setor Juventude do Regional Leste 2 da Conferência Nacional dos Bispos do Brasil, realizada em Santa Luzia, Minas Gerais. O objetivo foi discutir como fortalecer a transmissão da fé às novas gerações.
2: O seminarista Wesley Souza, a secretária de pastoral Ana Maria Roberto e a jovem Gabriela Fernandes acompanharam os momentos de formação, espiritualidade e partilha, voltados à dinamização da evangelização da juventude. Com o tema Juventudes e Transmissão da Fé, Desafios nas Múltiplas Realidades Contemporâneas, as reflexões foram conduzidas pelo secretário executivo do Regional Leste 2, Padre Rodrigo Souza Silva. O encontro também foi marcado pela apresentação da nova proposta de organização do setor juventude do regional para ampliar a comunhão, a articulação e o trabalho em rede entre as dioceses mineiras. Ao final do evento, os assessores do setor juventude divulgaram uma mensagem sintetizando os principais frutos desta caminhada. Assinada pelo bispo referencial para a juventude, Dom José Eudes, pelo assessor eclesiástico, padre Wanderson Paulo Silva Pereira, e pelo secretário do setor juventude, padre Fernando Barbosa, a mensagem ressalta que a igreja é chamada a renovar a linguagem para dialogar com as novas gerações, sem perder a fidelidade ao evangelho. Também evidencia o protagonismo juvenil e recorda que a missão nasce da proximidade, da escuta e do testemunho cristão. A mensagem também lembra que a evangelização acontece no encontro com o outro. Os grupos dos jovens são chamados a evangelizar por meio da proximidade. Evangelizar é estabelecer contato, escutar, acolher, caminhar junto, tocar as feridas, alegrar-se com as conquistas, sofrer com as dificuldades e ajudar a superar os desafios da vida. É fazer-se presença antes de transmitir discurso, encerra o documento assinado pelos assessores do setor Juventude do Regional Leste 2.
1: Após dias intensos de preparação, termina nesta segunda na Matriz, às 19 horas, a novena preparatória para a tradicional festa do Senhor Bom Jesus dos Passos, na paróquia Nosso Senhor dos Passos, em Rio Preto.
2: Amanhã, grande dia da festa, a programação na parte da manhã terá a presença do arcebispo Dom Marco Aurélio Gubiotti. O pároco, padre João Carlos Ventura de Oliveira, destaca a força desta devoção, que aproxima todos os fiéis do caminho de Deus pelo exemplo de Cristo.
3: Entre os dias 1 e 14 de julho, a cidade de Rio Preto celebra os festejos ao Senhor Bom Jesus dos Passos. A cada dia, meditando o tema pelo batismo, seguindo a Jesus Cristo, somos missionários, nossa comunidade tem se aproximado ainda mais do Senhor Jesus, sendo possível assim seguir seus passos no cumprimento da missão que agora nos é confiada. Portanto, celebrar nosso titular, o Senhor dos Passos, é lembrar sempre que precisamos renunciar a nós mesmos, tomar nossa cruz e seguir o Mestre e Senhor Jesus. No dia 14, dia da festa, vamos acolher pela primeira vez nosso arcebispo, Dom Marco Aurélio, para presidir a missa da unidade paroquial, quando todas as nossas comunidades se farão presentes para celebrarmos juntos o Senhor Bom Jesus dos Passos e os 194 anos de criação da paróquia de Rio Preto. Que seja um momento de bênçãos e renovação na caminhada, sempre juntos, de mãos dadas, seguindo os passos de Jesus.
2: A devoção ao Senhor Bom Jesus dos Passos recorda os passos de Cristo rumo ao Calvário e convida os cristãos a contemplarem o mistério da paixão do Senhor. Ao longo dos séculos, essa espiritualidade tornou-se uma das expressões mais marcantes da religiosidade popular brasileira, fortalecendo a esperança, a perseverança e a confiança dos fiéis em Jesus Cristo. As informações você encontra no nosso site, radiocatedraljf.com.br.
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2: 11 horas 20 minutos.
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2: Como podemos encontrar no nosso dia a dia os momentos de oração, sacrifício e penitência, como inspira Nossa Senhora Rosa Mística? É o tema do editorial com o Padre Camilo.
4: A vida deve ser vivida de maneira divertida. É como você assistir um grande palco, isto é, cada momento que a gente vive deve ser vivido, deve ser curtido. Às vezes ganhamos, às vezes perdemos. Às vezes sorrimos, às vezes choramos. Mas é a vida. Devemos vivê-la do jeito que ela é. Agora, atenção, tem pessoa que é pessimista, que fica reclamando o tempo todo. Isso não é viver a vida. A vida tem momentos para sorrir e para chorar, para plantar e para colher. Então, a partir daí, você reza, a própria vida te ensina que alguns momentos você deve sacrificar e outros momentos se penitenciar.
2: Onze horas e 21 minutos, termina aqui o Jornal Boa Nova, produção e apresentação Roberta Oliveira, com apresentação e operação técnica de Pri Bahia. Um bom dia para você. Música.

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1: 11:24, estamos chegando ao final do nosso programa Manhã de Bênçãos. Um abraço cheio de carinho pro Marcos Alcântara. Ele que é do projeto Fazendo Bem, está na escuta com a gente, deixando seu bom dia para todos os ouvintes. Um excelente dia para você, Marcos. Aquele abraço. Assim, vamos chegando ao finalzinho do nosso programa Manhã de Bênçãos, que tem o oferecimento do Sacolão da Economia, que há mais de 30 anos atende com tradição e qualidade. 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Muito obrigada a você, amigo ouvinte, que me fez companhia ao longo dessa manhã de segunda. Amanhã bem cedo a gente volta a se falar novamente. Continue na escuta, já já tem Encontro com Deus com o Padre Expedito. Abraço de urso e até mais. Bye!

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Louvado seja nosso Senhor Jesus Cristo, para sempre seja louvado. Estamos iniciando o programa Encontro com Deus aqui na Rádio Catedral FM 102.3, segunda-feira, 13 de julho. Estamos às vésperas da grande celebração dos 20 anos da Rádio Catedral, na próxima quarta-feira, dia 15 de julho. Sempre agradecendo a intercessão de Nossa Senhora, eu faço aquele convite, um convite muito especial a todos vocês que agora estão sintonizados comigo, Padre Expedito. Finalzinho dessa manhã de segunda-feira, frio, muito frio. Vamos rezar juntos a oração da Salve Rainha. Salve Rainha, Mãe de Misericórdia, vida, doçura e esperança nossa, salve. A vós bradamos, os degredados filhos de Eva. A vós suspiramos, gemendo e chorando neste vale de lágrimas. Eia, pois, advogada nossa, esses vossos olhos misericordiosos a nós volvei, e depois deste desterro, mostrai-nos Jesus. Bendito fruto do vosso ventre, ó clemente, ó piedosa, ó doce sempre Virgem Maria. Rogai por nós, Santa Mãe de Deus, para que sejamos dignos das promessas de Cristo. Amém. Nossa Senhora Rosa Mística, rogai por nós.

Queridos irmãos e queridas irmãs, eu quero partilhar com vocês no início do programa de hoje o Salmo 83 da Laudes, da Liturgia das Horas, desta segunda-feira. Saudades do Templo do Senhor. Quão amável, ó Senhor, é vossa casa. Quanto a amo, Senhor, Deus do Universo. Minha alma desfalece de saudades e anseia pelos átrios do Senhor. Meu coração e minha carne rejubilam e exultam de alegria no Deus vivo. Mesmo o pardal encontra abrigo em vossa casa e a andorinha ali prepara o seu ninho para nele seus filhotes colocar. Vossos altares, ó Senhor Deus do Universo, vossos altares, ó meu Rei e meu Senhor. Felizes os que habitam vossa casa, para sempre haverão de vos louvar. Felizes os que em vós têm sua força e se decidem a partir, quais peregrinos. Quando passam pelo vale da aridez, o transformam numa fonte borbulhante, pois a chuva o vestirá com suas bênçãos. Caminharão com um ardor sempre crescente e hão de ver o Deus dos deuses em Sião. Deus do Universo, escutai minha oração. Inclinai, Deus de Jacó, o vosso ouvido. Olhai, ó Deus, que sois a nossa proteção. Vede a face do eleito, vosso ungido. Na verdade, um só dia em vosso templo vale mais do que milhares fora dele. Prefiro estar no limiar de vossa casa a hospedar-me na mansão dos pecadores. Ó Senhor, Deus, o Senhor Deus é como um sol, é um escudo e largamente distribui a graça e a glória. O Senhor nunca recusa bem algum àqueles que caminham na justiça. Ó Senhor, Deus Todo-Poderoso do Universo, feliz quem põe em vós sua esperança. Amém.

e pede a intercessão de Nossa Senhora para esta semana. Vamos colocar em oração todos os projetos que nós temos e pedimos a intercessão de Nossa Senhora para que todos eles se realizem da melhor forma possível.

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0: apareceu.
1: Um abraço para Tiane, ligadinha conosco na comunidade Três Ilhas. Deus abençoe você, Tiane. Tudo de bom para você, tá? Você que lembra hoje o aniversário de Jennifer. Jennifer, parabéns para você, Deus te abençoe. Nessa data especial em que você celebra mais um ano de vida, tudo de bom para você, querida. Também envio aqui um abraço para Janete e para Márcia. Tiane, sempre ligadinha conosco. Tiane, um abraço para você. Tá muito frio aí em Três Ilhas? Imagino. Né? Eu quero aqui também enviar um abraço para a Glória. Glória, na Várzea de Santo Antônio, em Bias Fortes. A Glória é outro ouvinte que está sempre ligadinha conosco. Deus abençoe você, Glória. Tudo de bom, tá? Nossa Senhora proteja sempre vocês todos, né? E Santo Antônio, padroeiro, né? Padroeiro aí da comunidade da Várzea, lá em Bias Fortes. A Glória está aqui parabenizando a Rádio Catedral pelos 20 anos. Agradece a Deus, né? Por todos que fazem parte da equipe Rádio Catedral. E diz aqui que Deus e Nossa Senhora e Santo Antônio, nosso padroeiro, Padre Expedito, conceda saúde, paz, felicidade e bênçãos sem medida na vida de todos vocês. Glória, fique com Deus. Um grande abraço para você, querido. Uma semana muito abençoada para todos nós.

Abraço para Aldair Ligadinho conosco também na Rádio Catedral FM. Olha, 11 horas, né? 11 horas e 52 minutos. Daqui a pouquinho, né? Nós vamos ter a tradicional bênção da água e bênção da refeição. Você já colocou a água para ser abençoada ao lado do rádio? Se ainda não colocou, corre lá, pega um recipiente com a água e coloque ao lado do rádio para ser abençoado.

Bom, nós estamos com um probleminha com a internet, né? Eu estou transmitindo o programa ao vivo, estou ainda na cidade de Piau e por isso estou aqui com um probleminha na transmissão do programa devido a questão da internet, ok? Mas já nós vamos arrumar aqui e você vai receber a bênção da água e a bênção da refeição. Oh,

0: Chegou o momento da bênção da água e a bênção da refeição. Oremos. Senhor Deus, fonte de toda a vida, abençoai esta água que vamos beber, a água que podemos aspergir nos cômodos da casa, na preparação da refeição. Purificai nossos corações, aliviai nossas canseiras e, ao usá-la em fé, fazei-nos lembrar que de vós jorra a água viva que sacia nossa sede de amor. Nós vos pedimos por Cristo nosso Senhor. Amém. O livro do Gênesis, capítulo 1, versículo 29, diz o seguinte: disse Deus: eis que dou a vocês todas as plantas que nascem em toda a terra e produzem sementes, e todas as árvores que dão frutos com sementes. Elas servirão de alimento para vocês. Oremos. Senhor Deus, estamos à mesa. Unimos nossos corações em gratidão pela refeição que nos foi concedida. Que esta refeição não apenas nutra nossos corpos, mas também fortaleça os laços de amor e amizade que nos unem. Que cada alimento seja um lembrete das bênçãos que recebemos e que a vulnerabilidade de sermos alimentados esteja sempre ligada à nossa capacidade de servir aos outros. Que nossos encontros sejam cheios de alegria, aprendizado e gratidão. Que a bênção do Deus que nos dá o pão de cada dia, a graça de Cristo, o pão descido do céu, a graça, a unção do Espírito Santo, fonte de água viva, esteja sobre vós e sobre esta refeição, agora e sempre. Amém. Por intercessão de Nossa Senhora Rosa Mística, de São José, desça sobre você, sua família, o seu local de trabalho, e permaneça a bênção de Deus Todo-Poderoso, Pai, Filho e Espírito Santo. Amém. Um abraço carinhoso para todos vocês. Amanhã estamos de volta às 11:30 da manhã.
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o nosso Senhor Jesus Cristo. Celebração eucarística do dia 13 de julho de 2026. Sejam todos bem-vindos à Igreja Mãe de nossa Arquidiocese, a Catedral Metropolitana de Juiz de Fora. Amigo ouvinte da Rádio Catedral em 102,3, irmãos e irmãs presentes nesta igreja, transmitimos esta Santa Missa de Juiz de Fora, Minas Gerais. Estamos na 15ª semana do Tempo Comum. Hoje, a igreja lembra a memória facultativa de Santo Henrique. Por todas as intenções que trazemos dentro do nosso coração, intenções essas também que foram levadas ao altar de Nossa Senhora e também serão depositadas no altar do Senhor. Vamos compartilhar o sentimento com as famílias enlutadas pelo sétimo dia de Nair Segero Avelar Ferreira, um ano, Gilda da Silva Catarina e Eunice Helena da Silva. E também vamos, com o coração alegre, festejar os aniversariantes Benjamin Turner, Gislene e Magalice Scheren. Irmãos e irmãs, bem-aventurados são aqueles que sofrem injúrias e perseguições por causa da justiça de Deus, porque deles é o reino dos céus. Que o Senhor nos oriente e nos conduza para sermos contados entre seus eleitos. Vamos celebrar exultantes esta Santa Missa, que será presidida pelo Padre Danilo.

0: Em nome do Pai e do Filho e do Espírito Santo.
1: Amém.
0: Irmãos e irmãs, somos nós o povo eleito que Cristo reuniu neste momento com muita fé aqui na igreja e você no trabalho, em sua casa, celebrando conosco através da Rádio Catedral. Viemos com muita fé para ouvir a palavra de Deus, que ela cria em nosso coração, de cada um de nós, e produza bons frutos. Se você precisa perdoar alguém que te fez mal, que te ofendeu, aproveita esse momento de graça e de misericórdia. Quem ama sabe perdoar. O perdão traz felicidade. Vamos repetir? O perdão traz felicidade. Frutos. Se você precisa perdoar alguém que te fez mal, que te ofendeu, aproveita esse momento de graça e de misericórdia. Quem ama sabe perdoar. O perdão traz felicidade. Vamos repetir? O perdão traz

0: um de nós. Nos purifique, quem ama sabe perdoar. O perdão traz felicidade. Vamos repetir? O perdão traz felicidade eterna. Senhor, tende piedade de nós.
1: Senhor, tende piedade de nós.
0: Deus de misericórdia, tenha compaixão de nós. Nos purifique, quem ama sabe perdoar. O perdão traz felicidade. Vamos repetir? O perdão traz felicidade eterna. Senhor, tende piedade de nós.
1: Senhor, tende piedade de nós.
0: Deus de misericórdia, tenha compaixão de nós. Nos purifique para retomarem ao bom caminho. Dai aos que professam a fé rejeitar o que não convém ao cristão e abraçar tudo que é digno deste nome, por nosso Senhor Jesus Cristo, vosso Filho, que é Deus e convosco vive e reina na unidade do Espírito Santo por todos os séculos dos séculos.
1: Amém. Liturgia da Palavra.
2: Leitura do livro do profeta Isaías. Ouvi a palavra do Senhor, magistrados de Sodoma. Prestai ouvidos aos ensinamentos do nosso Deus, povo de Gomorra. Que me importa a abundância de vossos sacrifícios, diz o Senhor. Estou farto de holocaustos, de carneiros e de gordura de animais cevados, do sangue de touros, de cordeiros e de bodes não me agrado. Quando entrais para vos apresentar diante de mim, quem vos pediu para pisardes os meus átrios? Não continueis a trazer oferendas vazias. O incenso é para mim uma abominação. Não suporto lua nova, sábado, convocação de assembleia, iniquidade com reunião solene. Vossas luas novas e vossas solenidades eu os detesto. Elas são para mim um peso, estou cansado de suportá-las. Quando estendeis as vossas mãos, escondo de vós os meus olhos. Ainda que multipliqueis a oração, eu não a ouço. Vossas mãos estão cheias de sangue. Lavai-vos e purificai-vos. Tirai a maldade de vossas ações de minha frente. Deixai de fazer o mal. Aprendei a fazer o bem. Procurai o direito. Corrigi o opressor. Julgai a causa do órfão. Defendei a viúva. Palavra do Senhor.
1: Graças a Deus.

Eu não venho censurar teus sacrifícios, pois sempre estão perante de mim teus holocaustos. Não preciso dos novilhos de tua casa, nem dos carros.

0: tua boca. Tu que odiastes minhas leis e meus conselhos, e deste às costas as palavras dos meus lábios.
1: Amém.

Diante disso que fizeste, eu calarei. 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

oferece um sacrifício de louvor. Este sim é que honra de verdade. A todo homem que procede retamente, eu mostrarei a salvação que vem de Deus.

0: Aclamemos ao Santo Evangelho.
1: Acenando e louvando o Santo Evangelho. Aleluia. Levantando as mãos, acenando.

0: O Senhor esteja convosco.
1: Ele está no meio de nós.
0: Proclamação do Evangelho de Jesus Cristo, segundo Mateus.
1: Glória a vós, Senhor.
0: Naquele tempo disse Jesus aos seus discípulos: não penseis que vim trazer a paz à terra. Não vim trazer a paz, mas sim a espada. De fato, vim para separar o filho de seu pai, a filha de sua mãe, a nora de sua sogra. E os inimigos dos homens serão seus próprios familiares. Quem ama seu pai ou sua mãe mais do que a mim, não é digno de mim. Quem ama seu filho ou sua filha mais do que a mim, não é digno de mim. Quem não toma a sua cruz e não me segue, não é digno de mim. Quem procura conservar a sua vida vai perdê-la. E quem perde a sua vida por causa de mim, vai encontrá-la. Quem vos recebe, a mim recebe. E quem me recebe, recebe aquele que me enviou. Quem recebe um profeta por ser profeta, receberá a recompensa de profeta. E quem recebe um justo por ser justo, receberá a recompensa de justo. Quem der, ainda que seja apenas um copo de água fresca, a um desses pequeninos, por ser meus discípulos, em verdade vos digo, não perderá sua recompensa. Quando Jesus acabou de dar estas instruções aos 12 discípulos, partiu dali, a fim de ensinar e pregar na cidade deles. Palavra da salvação.
1: Glória a vós, Senhor.
0: Irmãos e irmãs, louvado, assentados, por favor. Louvado seja nosso Senhor Jesus Cristo.
1: Louvado.
0: Nossa Senhora do Carmo.
1: Rogai por nós.
0: Irmãos e irmãs, no Evangelho de hoje, Jesus propõe total desapego e confiança em sua palavra a cada um de nós. Em suas promessas, confiar em suas palavras, em sua palavra, em suas promessas. Por isso nós estamos aqui, para poder segui-lo e ganhar dele a recompensa, a vida eterna. Após acolher, escolher seus discípulos, passou a instruí-los. Os discípulos eram pessoas humildes, simples, rudes, sem nenhum conhecimento das leis vigentes, das normas espirituais, razão pelo qual necessitavam de instrução. Nós também precisamos de muita sabedoria e instrução. Nós também hoje, em meio a tantas mentiras e tantas ilusões, falsos profetas, religiões de fachada, cultos cheios de pompas e falsas belezas, de cânticos emocionais, religiões vivendo de aparência, usando o nome de Jesus para explorar a inocência, o desconhecimento do povo, explorar o pobre somente, não somente no dinheiro, mas também na sua, mas também manipulando para dominar a sua consciência. O culto e a religião, usado para obter muito dinheiro e para o poder político, separado do amor ao próximo, desprovida de Jesus e da fraternidade, desprovida da justiça, desprovida do amor. Esses falsos discípulos estão presentes em todas as religiões. E é isso que o profeta Isaías, no capítulo 7, versículo de 1 a 9 da primeira leitura, denuncia. E tudo isso presente, ele chama de falso culto, que Deus abomina, Deus joga fora. A Deus não se engana, ele conhece os corações, ele conhece as intenções, se são más intenções ou se são boas intenções, mesmo dentro da religião e do culto. E hoje, meus irmãos, hoje em nosso tempo, não nos espera que ao falar a verdade, que ao falar a verdade seremos bajulados. Tiago já dizia: a religião sem obras é morta. Vamos repetir? A religião sem obras é morta. A religião sem obras só serve, só produz violência, só produz morte e exploração. Jesus também diz: se o sal, vós sois o sal da terra, mas se o sal perde o seu sabor, serve somente para ser pisado e jogado fora. Jesus chama os falsos religiosos de sepulcros caiados. Por isso, meus irmãos e irmãs, precisamos estudar, conhecer a Bíblia, ter discernimento, buscar informar, conhecer a realidade, ter conhecimento para sair da bolha da mentira, de ser enganado, de ser escravizado. Entre as recomendações de Jesus estava de procurar as ovelhas perdidas. Hoje, essas ovelhas perdidas são aquelas que são enganadas, estão presas na bolha da mentira, da exploração, acorrentada nos braços e nas pernas o seu grupo. Instruí-las, confessar a verdade de Deus é a nossa missão, é a nossa vocação desafiadora. Tirar as ovelhas da ignorância. E os discípulos foram entrando de cidades e vilas, obedecendo Jesus. Onde houvesse alguém perdido, oprimido, foram falar do amor de Deus, da justiça de Deus. Assim deve ser também a nossa prática. Certamente encontraram muita resistência, intromissões dos fariseus e dos saduceus. Hoje, através de muitos meios de comunicação, da internet, das plataformas, das redes sociais, te fecham numa bolha, são os fariseus e os saduceus de hoje. Para que você tenha ouvidos e não ouça, tenha olhos e não enxergue, tenha boca e não fale. Jesus não quer que você viva assim. Você foi criado para a liberdade, foi para a liberdade que ele te curou. Mas Jesus enviou os seus discípulos, e nós também, mas cheio de poder, como cordeiro no meio de lobos. Eles eram corajosos, os discípulos estavam prontos a derramar até o seu próprio sangue por causa da verdade de Cristo,

0: por causa de Cristo e do Evangelho, a falar do amor de Deus, que foi que fez Pedro, Paulo, os apóstolos, espalhando o Evangelho em todas as nações. As dificuldades surgiram pelo caminho, levavam nos ombros a cruz, impregnadas de dificuldades e de muita curiosidade. Irmãos e irmãs, os discípulos de Jesus hoje, neste mundo de pandência, isto é, cercado do vírus da falsidade e da mentira em que vivemos, somos nós os chamados por Jesus. Não se acovarda, não tenha medo, não se esconda da verdade, liberte-se, saia da sua bolha, da bolha da mentira e da falsidade. Temos também uma cruz nos ombros, que muitas vezes o peso nos leva a desistir. Encontramos no nosso caminho a cruz da pobreza, da mentira, da doença, da inimizade dentro da própria família, entre os próprios irmãos da fé, perseguição em todos os setores da vida, e Jesus não esconde isso. Irmãos, irmãs, carregar a cruz nos ombros e também carregar no coração, carregar para continuar no coração, para continuar firmes nas promessas daquele que nos enviou a ser seus discípulos e discípulos. Ser cristão não nos confere uma vida fácil, ociosa, fica cantando por aí igual um passarinho. O cristão ativo realiza suas funções na igreja, na casa, no trabalho, na vida social e no lazer, e tem coragem. Não tenha medo, foi o que disse Jesus. Aonde ele estiver, nesses ambientes, encontraremos também dificuldades, falta de compreensão, falta de amor, mas Jesus nos pede confiança, coragem, não tenha medo, tende confiança, eu venci o mundo. Vamos repetir? Tende confiança, eu venci o mundo. Jesus venceu este mundo de injustiça, de exploração. Nós também podemos vencer e viver uma vida nova com a força, ainda que pareça que somos fracos e frágeis. É Cristo que age com a sua força. Portanto, vamos pedir a Nossa Senhora do Carmo dentro da vida e anunciar Cristo com alegria, com força e com muita esperança. Amém.
1: Amém.
0: Amém. Vamos fazer as nossas preces que estão aqui, que você trouxe da sua família e na sua casa. E nós vamos cantar o canto das ofertas, ofertando a nossa vida e tudo que está aqui nesse cestinho que cada irmão e irmã colocou com tanto carinho e fé. Cantando, também nós estamos rezando para que sétimo dia da ressurreição de Nair Sagero Avelar Ferreira, um ano de ressurreição de Gilda da Silva Catarina e Eunilce Helena, e agradecendo ao dom da vida dos nossos irmãos Benjamin Torné e Gislele Magalice Xerém, que estão celebrando hoje o dom da vida, cantando, vamos oferecer ao Senhor a nossa vida.

0: Orai, rezai, irmãos e irmãs, para que esta nossa família cristã, celebrando Cristo ressuscitado, ofereça um sacrifício aceito por Deus Pai Todo-Poderoso.
1: Receba, Senhor, por tuas mãos este sacrifício, para a glória do seu nome, para o nosso bem e de toda a sua santa igreja.
0: Olhai, Senhor, os dons

0: vossa igreja em oração. Concedei que os fiéis que os recebem possam crescer em santidade. Por Cristo nosso Senhor. Amém. Ao Senhor esteja convosco.
1: Ele está no meio de nós.
0: É corações ao alto.
1: O nosso coração está em Deus.
0: Demos graças ao Senhor, nosso Deus.
1: É nosso dever e nossa salvação.
0: Na verdade é digno e justo, é nosso dever e salvação. Dá-vos graças sempre em todo lugar. Senhor Pai Santo, o vosso amado Filho Jesus Cristo. Ele é a vossa palavra pela qual tudo criastes. Ele é o nosso Salvador e Redentor, que se encarnou pelo Espírito Santo e nasceu da Virgem Maria. Ele, para cumprir a vossa vontade e adquirir para vós um povo santo, estendeu os braços na hora da sua paixão, a fim de vencer a morte e manifestar a ressurreição. Por isso, com os anjos e todos os santos, proclamamos a vossa glória, rezando a uma só voz: Santo, Santo, Santo, Senhor Deus do universo, o céu e a terra, proclama a vossa glória. Hosana nas alturas, bendito que vem em nome do Senhor. Hosana nas alturas. Na verdade, ó Pai, vós sois santo e fonte de toda santidade. Santificai, pois, esses dons, derramando sobre eles o vosso Espírito, a fim de que se torne para nós o corpo e o sangue de nosso Senhor Jesus Cristo.
2: Enviai o vosso Espírito Santo.
0: Estando para ser entregue, abraçando livremente a paixão, Jesus tomou o pão, pronunciou a bênção de ação de graças, partiu e o deu a seus discípulos, dizendo: Tomai todos e comei, isto é, o meu corpo, que será entregue por vós.

Do mesmo modo, no fim da ceia, ele tomou o cálice em suas mãos, deu graças novamente e o entregou a seus discípulos, dizendo: tomai todos e bebei, este é o cálice do meu sangue, o sangue da nova e eterna aliança, que será derramado por vós e por todos para a remissão dos pecados. Fazei isto em memória de mim.

0: Celebrando, pois, o memorial da morte e ressurreição do vosso filho, nós os oferecemos, ó Pai, o pão da vida e o cálice da salvação, e vos agradecemos porque nos tornastes dignos de estar aqui na vossa presença e vos servir.
1: Aceitai, ó Senhor, a nossa oferta.
0: Suplicantes, os pedimos que, participando do corpo e sangue de Cristo, sejamos reunidos pelo Espírito Santo num só corpo.
1: O Espírito nos una num só corpo.
0: Lembrai-vos, ó Pai, da vossa igreja que se faz presente pelo mundo inteiro, que ela cresça na caridade, em comunhão com o Papa Leão XIV, com nosso Bispo Marco Aurélio, os bispos do mundo inteiro, os presbíteros, os diáconos e todos os ministros e ministras do vosso povo.
1: Lembrai, ó Pai da vossa igreja.
0: Lembrai-vos também na vossa misericórdia dos nossos irmãos e irmãs que adormeceram na esperança da ressurreição. Sétimo dia da ressurreição de Nair Segero Avelar Ferreira. Um ano de ressurreição de Gilda da Silva Catarina e Eunice Helena da Silva. Todos os nossos parentes e amigos que já foram para a eternidade, e a todos que partiram desta vida, acolhei-os junto a vós, na luz da vossa face.
1: Concedei-lhes, ó Senhor, a luz eterna.
0: Enfim, nós os pedimos, tende piedade de todos nós, e dai-nos participar da vida eterna, com a Virgem Maria, Mãe de Deus, São José, seu esposo, os apóstolos, nosso glorioso Santo Henrique e todos os santos que neste mundo viveram na vossa amizade, a fim de vos louvarmos e glorificarmos por Jesus Cristo, vosso Filho.

0: O Senhor nos encheu do seu espírito. Rezemos então com amor e confiança a oração dos filhos e filhas de Deus. Pai nosso, que estais nos céus, santificado seja o vosso nome. Venha a nós o vosso reino, seja feita a vossa vontade, assim na terra como nos céus. O pão nosso de cada dia nos dai hoje, perdoai-nos as nossas ofensas, assim como nós perdoamos a quem nos tem ofendido. Não nos deixeis cair em tentação, mas livrai-nos do mal. Livrai-nos de todos os males, ó Pai. Dai-nos hoje a vossa paz. Ajudados pela vossa misericórdia, sejamos sempre livres do pecado, protegidos de todos os perigos, enquanto aguardamos a feliz esperança e a vinda do nosso Salvador, Jesus Cristo.
1: Vosso é o reino, o poder e a glória para sempre.
0: Senhor Jesus Cristo, disseste aos vossos apóstolos: eu vos deixo a paz, eu vos dou a minha paz. Não olheis os nossos pecados, mas a fé que anima a vossa igreja. Dá-lhe, segundo o vosso desejo, a paz, a unidade. Vós que sois Deus com o Pai, o Espírito Santo.
1: Amém.
0: A paz do Senhor esteja sempre convosco.
1: O amor de Cristo nos
0: uniu. Cantemos.

0: Bem-aventurados os misericordiosos, porque alcançarão misericórdia. Eis o Cordeiro de Deus, aquele que tira o pecado do mundo.
1: Senhor, eu não sou digno de que entreis em minha morada, mas dizei uma palavra e serei salvo.

0: abençoe seu inefável amor por Cristo nosso Senhor.
1: Amém.
0: Olha, irmãos e irmãs, vivenciando o novenário de Nossa Senhora do Carmo, a Ordem Terceira do Carmo convida os fiéis e devotos para a missa solene em honra à nossa padroeira do Carmo, que será celebrada no dia 16, quinta-feira, às 7 horas da manhã aqui na Catedral. Também nesse dia festivo haverá missa solene no Colégio do Carmo, às 10 horas da manhã, presidida pelo nosso arcebispo. E no dia 15 de julho, quarta-feira, ocorrerá o encerramento da novena em louvor a Nossa Senhora do Carmo, na celebração das 7 horas da manhã. 7 horas da manhã, no dia 15 de julho, nessa próxima quarta-feira, com a presença, celebrará essa missa Dom Marco Aurélio, nosso arcebispo. Meus irmãos, está muito fria a temperatura, então para vocês eu vou dar a bênção da água e dos objetos aqui do altar mesmo, tá bom? Tá bom? Então coloca a água nas suas mãozinhas, também os seus objetos, eu vou abençoar. O Senhor esteja convosco.
1: Ele está no meio de nós.
0: Vou abençoar tudo daqui a água. Agora eu vou abençoar a água. Oremos, Senhor nosso Deus, nós vos suplicamos, derramai a vossa graça e vossa bênção sobre esta água que vossos filhos e filhas amados os apresentam, para que, servindo a vossa vontade, pela intercessão de Maria, Mãe de Misericórdia, recebam a graça de viver sempre melhor o seu batismo, produzam frutos de amor nesta vida, por nosso Senhor Jesus Cristo, vosso Filho, na unidade do Espírito Santo.
1: Amém.
0: Agora eu vou abençoar os objetos da sua vida, as crianças, o Senhor, sua família. O Senhor esteja convosco.
1: Ele está no meio de nós.
0: Oremos, ó Deus, que pela palavra santificadora, santifica todas as coisas, lançai a vossa poderosa bênção sobre estes objetos que vossos filhos e filhas aqui trouxeram. Concedei que todo aquele que entre as ações de graças utilizar, de acordo com a vossa lei e vontade, pela invocação do vosso santíssimo nome, receba de vós a saúde do corpo e a proteção da alma, por nosso Senhor Jesus Cristo, vosso Filho, na unidade do Espírito Santo.
1: Amém.
0: Estarei abençoando tudo daqui do altar, tá? Na sua casa também, os objetos que você está pedindo para abençoar, onde você estiver. Em nome do Pai, do Filho e do Espírito Santo.
1: Amém. Amém.
0: Rezemos pela sua família, pelo seu trabalho, aproveitando essa novena. Rezemos pelos seus filhos, suas crianças, pelas nossas escolas, pela paz do mundo. Ave Maria, cheia de graça, o Senhor é convosco. Bendita, rezemos juntos, entre as mulheres. Bendito é o fruto do vosso ventre, Jesus. Santa Maria, Mãe de Deus, rogai por nós, pecadores, agora e na hora de nossa morte.
1: Amém.
0: Deus abençoe nossa querida irmã Magalice, que hoje veio celebrar o seu dom da vida. Nossa Senhora do Carmo,
1: rogai por nós.
0: O Senhor esteja convosco.
1: Ele está no meio de nós.
0: Abençoe-vos pela intercessão de Nossa Senhora do Carmo, o Deus que é Pai, Filho e Espírito Santo.
1: Amém.
0: Ide em paz, você não está sozinho, que o Senhor te acompanhe em todos os dias pela vida.
1: Amém.
0: Canto, canto final.
1: Obrigado a todos da Rádio Catedral FM pela audiência. Uma boa tarde, fiquem com Deus.
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Em nome do Pai, do Filho e do Espírito Santo. Amém. Espírito Santo de luz, dai-nos o dom da sabedoria para distinguir o bem do mal e a verdade da mentira. Guiai-nos a cada passo, em cada dia, para que sigamos o caminho do Evangelho com a ajuda de Maria, por Cristo nosso Senhor. Amém. Por Cristo nosso Senhor. Amém.

fim de rever, né? Palavra por palavra do Sermão da Montanha, nos fazendo ver como Jesus tem apreço, né? Considera nossa vida espiritual, como cuidamos do corpo, né? O mantemos limpo, ajeitado, alimentado, mas precisamos nos alimentar dentro. Então, aqui Jesus nos dá as indicações para nos alimentar nosso espírito, para o coração se alargar. Então, já estamos vendo o capítulo 7, é muito precioso, começa com essa palavra: tem uma medida ampla, tira a trave do teu olho, né? E agora ele continua com um alerta, aqui vão aparecer alguns alertas, né? O Sermão da Montanha tem vários alertas, né? Mas aqui aparece um alerta ao final desse ensinamento sobre o não julgar. Nós vamos acolher agora hoje, então, Mateus capítulo 7, versículo 6. Só o versículo 6. Mateus capítulo 7, versículo 6. A nossa tradução é a tradução da Bíblia, da CNBB, Mateus 7, versículo 6. Ouçamos agora a Santa Palavra. Não deis aos cães o que é santo, nem jogueis vossas pérolas diante dos porcos, pois eles, ao pisoteá-las, se voltariam contra vós e vos estraçalhariam. Amada irmã, amado irmão, Jesus está falando da preciosidade da vida espiritual, da nossa pérola interior. Está falando das coisas sagradas, santas, eternas, propriedade de Deus. Somos propriedade de Deus. Estou falando propriedade porque as coisas santas eram também vasos, né? Os utensílios do templo que eram sagrados. Mas como Santo Irineu ensina, sagrado mesmo é o homem vivo. Sagrado mesmo é a vida humana. Os vasos sagrados, o altar, lembram a grandeza, a preciosidade de Deus. Nós somos esta preciosidade, somos imagem e semelhança dele. Então, há uma preciosidade que guardamos como um tesouro mais precioso, como pérola mesmo. Mas convive dentro de nós com a nossa pérola, a nossa ferocidade. Que a gente podia fazer uma lista longa, né? São Paulo chama de obras da carne: o ódio, a inveja, a ignomínio, o descaso, o pouco caso, né? A violência, a brutalidade, né? O egoísmo. Palavras tão feias que a gente fala assim baixinho. Então, dentro de nós convivemos com... Aqui Jesus fala cães e porcos, né? Cães e porcos, no caso dos porcos, que Jesus explica melhor, é porque o porco não vai sentir gosto da pérola. Você jogou a pérola, mas ele não sente nada. Ela não tem sabor. Ele cheira e não pode comer, então fica bravo contigo, porque ele não queria pérola. Ele queria comida, queria lavagem, e você deu perdão. E aí ele vai se voltar contra você porque não está alimentado. Por isso que precisamos destruir essa ferocidade dentro de nós com a graça divina, não alimentando essa nossa ferocidade. Eu não quero chamar desse porco interior, para não ser injusto com os porcos, que não tem nada a ver com isso, né? Mas é a nossa ferocidade interior. O Senhor está pedindo que a gente não alimente esta ferocidade interior, né? Que a gente deixe ela faminta, ela deve desaparecer, né? Então, nós mesmos somos esses cães e esses porcos. Aquilo dentro de nós que é distante do amor de Deus, que faz parte do instinto de sobrevivência, que nos fez egoístas, ou faz parte da maldade mesmo que escolhemos, né? Ódios que alimentamos, fomos

deixando, fomos deixando um pequeno ressentimentozinho. São Tiago explica bem, quando vimos aqui há anos a carta de São Tiago, lá ele mostra esse roteiro do pecado, né? Você sente que no seu coração tem um ciúmezinho, mas não faz nada, não o arranca, e vai alimentando esse ciúmezinho com o vitimalismo, vai comentando isso com certo sabor. Este ciúmezinho, esta inveja, este ódio de alguém ou de alguma coisa, enraiza e vira pecado, que nós escolhemos alimentar, e sendo o pecado enraizado, leva à morte. Por isso, não podemos alimentar estas, elas têm que ser erradicadas, eliminadas. Mas como? Com que força? Com a força que o Espírito Santo nos dá, com a força da bondade. A bondade, sim. O amor, sim. A alegria, sim. O entusiasmo, sim. Entenderão das pérolas e das coisas santas que apresentarmos a ela e fortalecerão. Na Lexio Divina, temos a chance de alimentar aquilo que nós há de melhor. Porque é a palavra de Deus que, ao cair na terra do nosso coração, sempre produz fruto. Quem acolhe a palavra de Deus com alegria e quem persevera nessa palavra, talvez você tenha visto essa parábola agora aqui. É uma parábolazinha, né? Não deis as coisas santas aos cães, né? Primeiro, fazer com que o cão entenda a coisa santa, a transformação do cão em alguém que entende a coisa santa, é bonito também, essa transformação daquele que não conhecia e passa a conhecer. Podemos entender assim também, né? Quando você mostra o mistério de Deus, mostra com a sua vida, né? Como a Santa Teresa de Calcutá mostrou na imensa sociedade hindu da Índia, né? E todo mundo, ninguém consegue falar nada contra, né? Porque mesmo não sendo cristão, entende a luz do Cristo que irradiou naquela mulher. Então estamos fazendo com aquele que não compreendia, aquele que até entendia mal, compreenda e acolha, né? Então, cada vez que o coração humano acolhe algo de bom, acolhe algo que vem de Deus, ele melhora. Então, pode ser que essa palavra seja difícil para você entender agora, mas permanece com ela, fica com ela no seu coração. Você não entendeu, mas ela te tocou. Deus quer te contar alguma coisa sobre ela. Talvez tenha algum cão interior seu que deva ser transformado em alguém, em alguma coisa, em uma situação, um sentimento interno capaz de entender o mistério de Deus e ser transformado. Que Deus nos ajude acolher sempre essas pérolas e acolhê-las com toda alegria, especialmente essas que recebemos aqui da Lexio Divina, porque uma pérola recebida, uma semente recebida, não ficará sem produzir fruto e beleza. E é por isso que damos glória ao Pai, ao Filho e ao Espírito Santo, como era no princípio, agora e sempre. Amém. Colhemos a bênção. Pai de bondade, vós nos convidastes a olhar a trave que temos no coração, e lá encontramos, infelizmente, coisas, situações, afetos que são estranhos das vossas coisas santas. Por isso que o vosso Santo Espírito vai iluminando cada vez mais nosso interior para colhermos essas pérolas e, na luz e na beleza delas, vivermos. Em nome do Pai, e do Filho, e do Espírito Santo. Amém.

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2: Irmãos e irmãs, hoje estamos na segunda-feira da 15ª semana do tempo comum. A cor litúrgica é o verde. Jesus sempre promoveu os valores da paz. Quando, porém, esses valores são rejeitados, o discípulo não tem alternativa que não seja optar entre a paz de Jesus e a falsa paz da sociedade. A palavra de Deus sempre nos convida a lavar o coração de toda a maldade, injustiça, idolatria, que conflitam com a fidelidade devida à pessoa e ao projeto de Jesus. Na primeira leitura do profeta Isaías, capítulo 1, versículo 10 ao 17, ouvimos esta palavra do profeta: ouvi a palavra do Senhor, magistrados de Sodoma, prestai ouvidos ao ensinamento do nosso Deus, povo de Gomorra. Que me importa a abundância de vossos sacrifícios, diz o Senhor. Estou farto de holocaustos de carneiros e de gordura de animais cevados. Do sangue de touros, de cordeiros e de bodes não me agrado. Quando entrais para vos apresentar diante de mim, quem vos pediu para pisardes os meus átrios? Não continueis a trazer oferendas vazias. O incenso é para mim uma abominação. Quando estendeis as vossas mãos, escondo de vós os meus olhos. Ainda que multipliqueis a oração, eu não ouço. Vossas mãos estão cheias de sangue. Lavai-vos, purificai-vos. Tirai a maldade de vossas ações de minha frente. Deixai de fazer o mal. Aprendei a fazer o bem, procurai o direito, corrigi o opressor, julgai a causa do órfão, defendei a viúva. Essa profecia de Isaías, irmãos e irmãs, pode nos parecer um pouco estranho, como o Senhor não gosta dos nossos sacrifícios, do incenso, de nossas orações. Mas aqui o profeta apresenta justamente a crítica forte e dura a todos aqueles que rezavam, ofereciam sacrifícios, mas no dia a dia de sua existência não transmitiam, não ouviam, não respeitavam as orientações, a palavra, a lei do Senhor. Por isso é tão bonito ver no final que o que agrada a Deus é a prática da justiça, a promoção do bem, da paz. Fazer com que o nosso coração possa levar ao mundo, às pessoas, aquilo que a palavra, o projeto do reino de Deus deseja para todos. Por isso, diante dessa profecia de Isaías, que é de fato muito dura, mas é uma palavra de orientação do Senhor para todos nós, respondemos com o salmo responsorial. A todo homem que procede retamente, eu mostrarei a salvação que vem de Deus. Eu não venho censurar teus sacrifícios, pois sempre estão perante de mim teus holocaustos. Não preciso dos novilhos de tua casa. A resposta a essa palavra, rezemos juntos o nosso salmo. A todo homem que procede retamente, eu mostrarei a salvação que vem de Deus. Eu não venho censurar teus sacrifícios, pois sempre estão perante mim teus holocaustos. Não preciso dos novilhos de tua casa, nem dos carneiros que estão nos teus rebanhos. Como ousas repetir os meus preceitos e trazer minha aliança em tua boca? Tu que odiaste minhas leis e meus conselhos e destes a costas as palavras dos meus lábios? Diante disso que fizestes, eu calarei? Acaso pensas que eu sou igual a ti? É disso que te acuso e repreendo e manifesto essas coisas aos teus olhos. Quem me oferece um sacrifício de louvor, este sim é que honra de verdade. a todo homem que procede retamente, eu mostrarei a salvação que vem de Deus. Glória ao Pai, ao Filho e ao Espírito Santo, como era no princípio, agora e sempre. Amém. O Evangelho de Mateus, capítulo 10, do versículo 34 ao capítulo 11, versículo 1. Naquele tempo disse Jesus aos seus discípulos: não penseis que vim trazer paz à terra. Não vim trazer a paz, mas sim a espada. De fato, vim separar o filho de seu pai, a filha de sua mãe, a nora de sua sogra. E os inimigos do homem serão os seus próprios familiares. Quem ama seu pai ou sua mãe mais do que a mim não é digno de mim. Quem ama seu filho ou sua filha mais do que a mim não é digno de mim. Quem não toma sua cruz e não me segue não é digno de mim. Quem procura conservar a sua vida vai perdê-la. E quem perde a sua vida por causa de mim

vai encontrá-la. Rezemos, irmãos e irmãs, ao Senhor, à luz dessa palavra, para que possamos, de fato, no dia a dia, defendendo e promovendo a paz, a justiça, o direito, mesmo que para isso sejam necessárias tantas cruzes da incompreensão, da perseguição, da difamação, peçamos nessa oração a força do Senhor. Ó Deus, que mostrais a luz da verdade aos que erram para retomarem o bom caminho, dai a todos os que professam a fé rejeitar o que não convém ao cristão e abraçar tudo o que é digno desse nome. Por nosso Senhor Jesus Cristo, vosso Filho, na unidade do Espírito Santo. Amém. Meu irmão, minha irmã, que o Senhor te abençoe e te guarde. Fique com Deus e até amanhã, se Deus quiser.

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0: 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Boa tarde, família Catedral. Estamos chegando para essa segunda-feira. Hoje, 13 do mês de julho de 2026. E aí, tá tudo bem? Tá tudo direitinho? E aí, o final de semana foi bem? E espero que sim. A partir de agora, mais uma edição aí do Entre Amigos, né? E nós vamos passar essa tarde juntos aqui, tarde de segunda-feira, fria, né? E quem vai falar da temperatura, ela está chegando, Silvia Carvalho. Boa tarde. Tá frio por aí, Silvia?
1: Boa tarde, Lei. Boa tarde a todos os nossos ouvintes. Olha, hoje tá frio, viu? O Lei não tá com frio, não.
0: Não, eu tirei a jaqueta, porque eu entrei aqui no estúdio, sabe o quê? A jaqueta está me deixando... aqui eu não consigo mexer nem com os braços.
1: Mas você sabe que esse negócio de trabalhar com blusa é ruim mesmo.
0: É horrível, eu gosto, nossa.
1: Quando eu tenho que fazer minhas coisas, eu prefiro tirar o casaco e mandar brasa. Dá mais agilidade, né?
0: É, não consigo.
1: Aqui no estúdio está quentinho, lá
0: estou
1: fora.
0: Estou mobilizado com a jaqueta nos braços, que igual robô. Aqui, boa tarde.
1: Boa tarde, Lei. Então, no, aqui no estúdio tá quentinho, lá fora que tá um friozinho bom, viu? Hoje cedo. Acho que tá até mais frio agora do que de manhã.
0: Eu também acho. É.
1: É, tá mais frio, sim. Bom, a previsão é de uma frente fria aí que deve ficar aqui por alguns dias, né? Vamos ver aí no Catedral 2, eu vou trazer aí toda a previsão do tempo aí pra semana. Ontem até tinha uma previsão de chuva, mas não chegou a chover, não. Ficou nublado, né?
0: Sim.
1: Mas não chegou a cair uma chuva por aqui, não. Algumas cidades aí da região, acho que teve aí alguma garoa, alguma coisa, mas aqui em Juiz de Fora nós não tivemos chuva, não. Muita coisa acontecendo aí. Menino, eu tô com uma lista aqui que eu trouxe de pessoas que me pediram abraços e que eu, pra mim, não esquecer os nomes, Lei.
0: Sim, fica
1: muita
0: à vontade.
1: Gente ouvindo aqui a Rádio Catedral, né? Principalmente aí nessa semana de festa, né, Lei?
0: Sim.
1: Agora entramos mesmo na semana da nossa festa, né? Quarta-feira aí, comemoramos no dia 15 os 20 anos da Rádio Catedral. Então, todo mundo aí celebrando junto com a gente, porque a família celebra junto, né, Lei?
0: Sempre.
1: Família celebra
0: família
1: junto.
0: Família Catedral tá aí 20 anos dessa
1: isso
0: história,
1: aí.
0: Né?
1: Isso aí, já tá, já agora já tá jovem, né?
0: Sim.
1: Já passou da já entrou na adolescência, agora já entrou na juventude.
0: Na
1: tá?
0: juventude.
1: Pleno, como a gente dizia, os nossos 20 e poucos anos, né, Lei?
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1: claro,
0: né?
1: Claro, continua isso. 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
0: Muito bem, é só enviar para o Zap 988976570.
1: Isso aí, Lei. Então eu quero mandar um abraço aqui para Cidinha lá do Santa Lúcia, ligadinha com a gente todas as tardes. Me encontrei com ela essa semana. Nossa, Silvio, você manda abraço para todo mundo, mas não manda abraço para mim.
0: Isso.
1: Então, um abraço aí pra Cidinha lá do Santa Lúcia. Quero mandar um abraço também pra Mara e a mãe dela lá em Matias Barbosa. Estão sempre ligadinhas com a gente aqui, a Mara e a mãe dela lá em Matias. Mara é coordenadora ali na escola ali Alfeld, ali no bairro de Lourdes, Santo Antônio, bairro de Lourdes.
0: Mara, receba o nosso abraço.
1: Isso,
0: aí.
1: Isso, um abraço aí pra Mara também e pro professor Davi, professor de biologia lá no ali Alfeld. Também sempre ligadinho aqui com a gente, professor de biologia, biologia é biologia, né? Quem gosta, gosta, né, Lei?
0: Gosta.
1: A gente, na minha área, eu não entendo nada da
0: eu
1: biologia.
0: Eu me lembro que tinha um amigo da biologia, que a gente ia na casa dele, a gente tinha lá as aranhas dentro do vidro, cobras, O problema é o que você tá fazendo, né? Biologia.
1: Eu gosto de planta, mas não entendo muito da biologia, não. Eu só cuido bem das minhas plantas. Quero mandar também um abraço aí para Ana Lúcia e a Sandra e o marido dela, o Paulo, também. Sandra, Ana Lúcia e Sandra são professores lá da Escola San Clair, no bairro Santa Cruz. Também sempre ligadinhos conosco. O Bruno, diretor, também. Encontrei com ele esse final de semana. Também ligadinho com a gente. Então, um abraço aí para todo mundo lá da Escola San Clair. Todo mundo, as merendeiras, às vezes ficam ligadinhos. Sandra e o marido dela, o Paulo, também. Sandra, Ana Lúcia e Sandra são professores lá da Escola San Clair, no bairro Santa Cruz. Também sempre ligadinhos conosco. O Bruno, diretor, também. Encontrei com ele esse final de semana. Também ligadinho com a gente. Então, um abraço aí para todo mundo lá da Escola San Clair. Todo mundo, as merendeiras, às vezes ficam ligadinhos. Sandra e o marido dela, o Paulo, também. Sandra, Ana Lúcia e Sandra são professores lá da Escola San Clair, no bairro Santa Cruz. Também sempre ligadinhos conosco. O Bruno, diretor, também. Encontrei com ele esse final de semana. Também ligadinho com a gente. Então, um abraço aí para todo mundo lá da Escola San Clair. Todo mundo, as merendeiras, às vezes ficam ligadinhos, perto e de longe, que nos acompanham aí pela Rádio Catedral.
0: Silvia, você falou com esse tempo friozinho, você falou de merendeiras, né? E aí me passou agora pela.
1: O Bruno, diretor, também. Encontrei com ele esse final de semana. Também ligadinho com a gente. Então, um abraço aí para todo mundo lá da Escola San Clair. Todo mundo, as merendeiras, às vezes ficam ligadinhos, perto e de longe, que nos acompanham aí pela Rádio Catedral.
0: Silvia, você falou com esse tempo friozinho, você falou de merendeiras, né? E aí me passou agora pela.
1: O Bruno, diretor, também. Encontrei com ele esse final de semana. Também ligadinho com a gente. Então, um abraço aí para todo mundo lá da Escola San Clair. Todo mundo, as merendeiras, às vezes ficam ligadinhos, perto e de longe, que nos acompanham aí pela Rádio Catedral.
0: Silvia, você falou com esse tempo friozinho, você falou de merendeiras, né? E aí me passou agora pela cabeça. Veio na memória na mesma hora. Ela tinha um mingau assim de milho verde que ela fazia nas quartas-feiras, e agora na segunda-feira era uma sopa que ela fazia. Aí a gente ficava ansioso para chegar o momento lá do sopa, né? do recreio. Para quê? Para merendar. Então, a todas as merendeiras aí que acompanham a programação da Catedral, receba o nosso carinho, o nosso abraço e uma semana muito abençoada.
1: É, que Deus abençoe todo o trabalho aí desse pessoal aí que garante, né, as refeições aí das escolas, né? Não é fácil não, né, Lei? Cozinhar pra esse montão de gente.
0: Nossa, aí. Era cada aquelas panelas enormes, né?
1: É, cada panelão enorme mesmo.
0: E a gente falou assim, pode repetir?
1: É, não tinha esse negócio igual tem hoje de essas panelas aí mais modernas, não, que mexem, não tinha nada,
0: não,
1: era tudo na mão mesmo.
0: Era tudo na mão.
1: Eu também me lembrei agora da dona Sebastiana, que era merendeira da minha escola lá em São Lourenço. Então, todo dia ela tá

0: tava lá com a sopa dela, tinha um PTS, que era uma carne de soja, não sei se você lembra.
1: Sim, PTS, a carne de soja, era assim.
0: PTS, é. Era bom, tinha um bolinho de PTS, era muito bom. Bons tempos, né, Leite?
1: Seguindo então, agora da merenda, nós vamos falar de Copa do Mundo. Os resultados do final de semana já eram... são resultados esperados já.
0: Esperados. Ficaram as quatro melhores, né?
1: Sim.
0: França, Espanha, Argentina e Inglaterra, né? Agora vamos ver aí. O jogo da Argentina vai ser pesado, hein?
1: Eu vou torcer pra Inglaterra agora.
0: Ah, eu também.
1: 70 porque... anos sem um título,
0: ah,
1: né?
0: Ah, é, pois é. Também vou torcer pra Inglaterra. Já... Sim, né? França e Inglaterra, né? Vamos ver no que vai dar.
1: Exatamente. É exatamente isso.
0: Se bem que a Espanha tem contato com a sorte sempre no último minuto, né?
1: Tem aquele menino lá que eu esqueci o nome. O novinho lá.
0: Menino.
1: Que tá fazendo... Isso, tá fazendo o maior sucesso.
0: Menino tá fazendo sucesso lá na Espanha. Mas vamos ver aí. Temos os jogos amanhã e quarta-feira, né? Teremos os jogos aí das semifinais aí da Copa do Mundo. E aí volta depois também o Campeonato Brasileiro. Aí teremos que acompanhar aquelas peladas do Campeonato Brasileiro.
1: Não, tem...
0: Não tem jeito. Não tem muito jeito, não.
1: Desce,
0: né?
1: Bastante o nível e continua, né?
0: E aí e vai, né? E vamos aí. Então, Lei, daqui a pouquinho estarei de volta aí trazendo as notícias aí da tarde desta segunda-feira. Muita coisa acontecendo. Um abraço, então, para os nossos ouvintes. E participem dos nossos sorteios aí. Hashtag Catedral 20 anos, WhatsApp 98897-6570.
1: Muito bem. Silvia.
0: Até daqui a pouquinho, Lei.

0: 102,3 é o nosso Entre Amigos. 25 minutos faltam para as duas.
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0: De volta na programação da 102,3, a gente continua. Agora tem Djavan, Samurai.

0: 10 minutos faltam para as duas. Milton Nascimento e a Fazenda.
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0: Muito bem, de volta. 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Backstreet Boy.

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10: Da segunda epístola de São Paulo aos Coríntios, capítulo 6, versículo 10. Como pobres, mas enriquecendo muitos. Como quem nada possui, mas tendo tudo. É no interior desta palavra que vamos caminhar hoje. A lista das tribulações humanas é grande. A vida apresenta desafios, cansaços, perdas e momentos de desânimo. No entanto, São Paulo nos recorda que também é numerosa a lista das alegrias reservadas àqueles que colocam sua confiança no Senhor. O apóstolo descreve seu ministério a partir de contrastes muito profundos. Aos olhos de muitos, sua caminhada poderia parecer marcada apenas por dificuldades e privações. Contudo, é justamente nesse cenário que ele descobre a verdadeira riqueza. Paulo compreende que a alegria do Evangelho não depende da abundância material, nem da ausência de sofrimento. Ela nasce da certeza de estar realizando a vontade de Deus e de participar da obra do reino. Por isso consegue afirmar, como pobres, mas enriquecendo muitos, como quem nada possui, mas tendo tudo. Esse olhar transforma completamente a maneira de compreender a vida. Aquilo que parece perda pode tornar-se ganho quando é vivido com amor, fidelidade e espírito de serviço. No Evangelho de Mateus, Jesus continua conduzindo seus discípulos para uma ética fundada no amor e na misericórdia. O Senhor não ensina o revide nem a violência. Convida a superar a vingança, o endurecimento e a intolerância. Seu caminho passa pelo perdão, pela paciência e pela disposição de servir. Trata-se de um desafio exigente, porque a lógica do mundo quase sempre aponta em direção oposta. Ainda assim, é no coração de Deus que encontramos a força necessária para permanecer fiéis ao Evangelho. Quem vive assim experimenta uma alegria diferente, mais profunda e duradoura. Uma alegria que não depende apenas das circunstâncias exteriores, mas da comunhão com o Senhor. Porque é no interior desta palavra que aprendemos que o verdadeiro tesouro nasce do coração que permanece fiel ao amor, mesmo em meio às tribulações.
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Fagner, o trem se vai agora 2h13. Olha, na sequência vem aí a Silvia Carvalho, no momento especial da nossa entrevista da tarde de hoje. Venha.

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1: Boa tarde mais uma vez aos nossos ouvintes da Rádio Catedral. Hoje temos a alegria de ter aqui em nossos estúdios o padre Cássio Barbosa de Castro. Padre Cássio, que é pároco da paróquia de Santana, na Vila Ideal. Padre Cássio, boa tarde, prazer tê-lo conosco aqui.
2: Boa tarde a você, vocês que nos acolhem aqui na rádio e os nossos rádio ouvintes. Boa tarde a todos.
1: Prazer nessa semana festiva nossa, né, Padre Cássio? 20 anos aí, nossa Rádio Catedral completa 20 anos aí. Estamos esse mês todo em festa, mas no dia 15 exatamente é o dia que completamos 20 anos e temos como padroeira Nossa Senhora do Carmo, né? Porque um dia antes aí da festa dela, né? Eu queria que o senhor falasse um pouquinho, Padre Cássio vai conversar conosco, sobre Nossa Senhora do Carmo, a devoção a Nossa Senhora do Carmo, saber um pouquinho sobre o escapulário. O escapulário não é um simples, né, Padre Cássio? Como muita gente pensa aí, que é um simples adorno. Não, tem uma força muito grande.
2: É um compromisso com Nossa Senhora, com
1: não
2: certeza.
1: É isso, Padre? Então, eu queria que a gente começasse, muitas paróquias e comunidades aqui em Juiz de Fora, já celebrando a novena e também começando aí o tríduo já em honra a Nossa Senhora do Carmo. E eu queria, então, que o Padre começasse dizendo, falando um pouquinho sobre a origem da devoção, né, de Nossa Senhora do Carmo.
2: Com certeza. O Monte Carmelo, e nós vamos encontrá-lo na Bíblia, ele era célebre no Antigo Testamento pela sua rica vegetação, mas sobretudo porque foi teatro de grandes acontecimentos no tempo do profeta Elias. O profeta Elias, ele vai fugir da perseguição do rei Acabe e da rainha Jezabel e vai refugiar-se numa gruta, no Monte Carmelo. E de lá dessa gruta, ele viu uma nuvenzinha que vinha do mar. E mais tarde, a tradição da igreja vai dizer que aquela nuvenzinha representava Nossa Senhora. Então, pela oração de Elias no Monte Carmelo, caiu fogo do céu sobre os holocaustos, como prova evidente que Deus estava com ele, não com os falsos profetas. Então, a ordem carmelita tem como pai, como fundador, como inspirador, o profeta Elias, que depois deixa o seu manto para o profeta Eliseu. E bem mais tarde, ali na Baixa Idade Média, podemos dizer assim, nós vamos perceber que um grupo de monges, de padres da igreja, de pessoas que queriam viver uma vida mais eremítica, ali por volta do ano 1150, foram morar naquele monte, e aí eles receberam o nome de Carmelitas, e mais tarde eles foram transferidos para a Europa, e é na Europa que o grande São Simão Stock vai ter uma visão de Nossa Senhora. Nossa Senhora aparece para ele, porém antes aparece para o Papa Honório III, que lhe deu uma bênção para a ordem, e ele vai dar uma bênção especial. E Santo Simão Stock recebe o hábito, como você diz aí, que é o escapulário, como um sinal de proteção maternal. Daí o nome da festa de Nossa Senhora do Carmo, ou do Santo Escapulário, está ligado a essa tradição. Então, o escapulário, Silvia, é uma parte do hábito das vestes de Nossa Senhora. É uma veste comum a muitas congregações, mas de maneira especial dos carmelitas. E hoje ele foi abreviado para que o povo pudesse usá-lo. É um pequeno cordão com duas partes marrom, do lado o coração de Jesus, do outro lado a imagem de Nossa Senhora do Carmo. Mas aqui nós temos uma grande tradição, uma bula do Papa João 22, que decretou a bula sabatina, ou seja, isso aqui é muito importante, viu? Porque é a igreja que está definindo que quem viver e ser revestido com esse hábito de Nossa Senhora, o escapulário, a própria Virgem Maria vai ao em um lugar específico onde estão essas almas, que nós vamos chamar de purgatório, e vai salvá-los no sábado pós a morte. Então, o que é o escapulário? É um sinal de salvação que ganhou muita força com grandes santos carmelitas. Eu costumo dizer, Silvia, que os santos mais santos usaram o escapulário.
1: Todos usavam o escapulário.
2: Com certeza. Nós vamos pegar aí mais tarde a grande Santa Teresa de Ávila, já passando aí para a Idade Moderna, a grande espanhola, e todos os conventos que ela fazia, ela trazia essa devoção ao escapulário. Santa Teresinha do Menino Jesus, São João da Cruz, Elizabeth da Trindade, a Edith Stein, a judia, né, que sofreu a perseguição nazista. E aqui na nossa cidade de Juiz de Fora, nós temos um sodalício dedicado à Nossa Senhora do Carmo, sim, na Catedral Metropolitana, que está em festa,
1: é, sim,
2: Silvia.
1: É, a festa desde a semana passada, né, na novena, né?
2: Fazendo uma novena que começou no dia 7, me parece, né? E vai até o dia 15 em louvor à Nossa Senhora, com o recebimento do hábito. Agora, aquele hábito antigo voltou também para os terceiros carmelitas. Então, é um motivo de bênçãos e salvação usar o escapulário, de maneira especial, rezar pelas almas que estão no purgatório. Muitas pessoas ainda têm dúvidas sobre o purgatório.
1: Eu tenho um amigo, Padre Cássio, que ele vai saber de quem eu estou falando, uma mãe de um amigo meu, ele é do exército, e ele sempre andou, sim, com o escapulário. E ele foi fazer um acampamento na selva e perdeu o escapulário no meio da selva. E ficou muito chateado, pensa, perder no meio de um treinamento do exército. E não é que um amigo dele encontrou numa outra vez, num outro acampamento, encontrou o escapulário dele e o devolveu.

0: Isso é um sinal. O próprio escapulário já é um sinal. E você falando isso aí, Silvia, lembrou, me trouxe aqui a memória de vários fatos que o escapulário fez. Por exemplo, uma fazenda que estava pegando fogo e aquele senhor que não tinha mais recursos, ele tirou o escapulário do seu pescoço e jogou no, naquela fornalha, naquele fogo. E de repente, os ventos foram soprando de um lado, de outro, e aquele fogo foi exterminado. Mas tem um fato interessantíssimo de um assalto que aconteceu numa casa, e quando os bandidos renderam aquela pessoa e colocaram o cano do revólver ali no peito da pessoa, percebeu que tinha algo e foi retirar, era o escapulário. E eles saíram correndo, dizendo aqui, essa casa é protegida por Nossa Senhora.
1: É, sim, é muito importante essa. Não é, não é o adorno em si, né, Padre Cássio?
0: Não é um adorno e nem é um amuleto.
1: Aquilo que está presente dentro daquele, né, da espiritualidade daquele.
0: É uma das devoções marianas mais antigas, ao lado do rosário e ao lado do escapulário. Então, o rosário, que é o terço com São Domingos, e aqui a Santa Veste, que também está no mesmo século, está no mesmo período de Nossa Senhora. Então, tanto os carmelitas, eles trabalharam muito para divulgar essa devoção à Nossa Senhora. E depois, mais tarde, o Santo Padre, o Papa Paulo VI, hoje São Paulo VI, vai dizer que o verdadeiro devoto de Maria, para além de uma fugaz ou simplória devoção, ele imita as suas virtudes, as virtudes de Maria. E aí nós vamos perceber que Nossa Senhora, na sua longa viagem, podemos dizer assim, em direção à Terra Prometida, ela é muito mais do que uma etapa. Na verdade, ela reassume todas as etapas da viagem. Tanto é que tem um grupo de estudiosos da Mariologia, que nós chamamos patrística, do primeiro ao oitavo século, vai dizer que Maria já não é mais uma pessoa, mas é um lugar. Então é uma antonomásia. Por essa figura de linguagem, Maria, para os santos padres, é o lugar da plenitude de Deus. Por exemplo, você que está nos ouvindo agora, esses dias que não tem chuva, você percebe que a terra está muito seca. Santo Agostinho vai dizer que quando cai, imagine o grande Santo Agostinho, uhum, que quando cai as primeiras chuvas e molha a terra, e ele vai dizer assim, a terra virgem é Maria, e a água metaforicamente é o Espírito Santo. Então, ele vai dizer assim, brota um perfume da terra. Você já sentiu esse perfume, Silvia?
1: É, muito gostoso, né?
0: É, geralmente as pessoas da cidade sentem o cheiro de poeira do asfalto.
1: É, não, a gente que é de cidade pequena, né? Eu sou de São Lourenço.
0: Ah, São Lourenço. Então você já sentiu o perfume
1: aquele
0: da terra.
1: Aquele cheirinho de terra molhada, não tem coisa melhor.
0: Aí,
1: né?
0: Agostinho vai dizer que aquele perfume é o perfume de Nossa Senhora. E ele vai dizer assim, ela é a flor da terra, o vento da terra, a dignidade da terra. Outro padre da igreja chamado Santo Epifânio de Salamina vai dizer assim, Silvia, quem honra Nossa Senhora, por exemplo, hoje é dia de Nossa Senhora Rosa Mística.
1: Ah, é mesmo, hoje é Rosa Mística.
0: Quem honra Nossa Senhora, honra o seu conteúdo. E o conteúdo que ela traz é Jesus. E lá na língua grega ainda, buscando essa devoção a Nossa Senhora, a patrística vai chamar Nossa Senhora de Theoporosarque, a carne que deu carne para Deus. Imagine você, rádio ouvinte, Deus, Jesus, o Pai, o Espírito Santo, sempre existiram, mas num determinado momento a segunda pessoa da Trindade Santa se encarna. E quem é que dá carne para Deus? É Nossa Senhora. Então ela é chamada de Teoporosarc. Quando alguém me pergunta assim, ô padre, qual é o título mais bonito de Nossa Senhora? Eu digo assim, Teoporosarc, a carne que deu carne para Deus.
1: O verbo se fez carne e habitou entre nós.
0: E este carne, e esta carne, ele recebeu da bem-aventurada Virgem Maria. Então, celebrar Nossa Senhora do Carmo é celebrar uma das festas mais antigas e receber um pedacinho do seu hábito. Imagine, nós seremos revestidos com este hábito e com uma garantia ainda, viu? Uma garantia de sermos salvos pela intercessão de Nossa Senhora, que vai nos tirar do purgatório. Então, o que seria o purgatório? Algumas pessoas têm dúvida e perguntam. Os que morreram na graça e na amizade de Deus, mas não estão completamente purificados, embora tenham garantia da salvação eterna, passam após sua morte por uma purificação, a fim de obter a santidade necessária para entrar na alegria do céu. Então a igreja denomina purgatório esta purificação final dos eleitos, que é completamente distinta do castigo dos condenados. E no catecismo ainda da Igreja Católica, cita ainda as palavras do Papa São Gregório Magno sobre a purificação após a morte. No que concerne a certas faltas leves, deve-se crer que existe antes do juízo um fogo purificador, segundo o que afirma aquele que é verdade, dizendo que se alguém tiver pronunciado uma blasfêmia contra o Espírito Santo, não lhe será perdoada, nem no presente século, nem no século futuro. Desta afirmação, podemos deduzir que certas faltas podem ser perdoadas no século presente, ao passo que outras no século futuro. Então, mais um motivo para ser devoto de Nossa Senhora.
1: Nossa Senhora está ali, né?
0: Porque ela vai fazer uma visita, segundo este Santo Padre, ao purgatório e vai libertar das almas do purgatório.
1: E essa representação é muito bonita na catedral, né? Na nossa catedral aqui em Juiz de Fora tem essa representação, não é isso?
0: A nossa catedral metropolitana tem um altar
1: dedicado à Nossa Senhora do Carmo, e tem essa representação.
0: As almas ali saindo do purgatório pela intercessão de Nossa Senhora.
1: É
0: uma tradição assim antiguíssima que vale a pena conhecer.
1: Agora eu queria que o senhor falasse um pouquinho, o senhor falou da espiritualidade carmelita, hoje nesses dias tão conturbados que as pessoas vivem, né? Que a espiritualidade carmelita é muito baseada na oração, no silêncio. Como viver essa espiritualidade nessa correria do dia a dia?
0: Muito bem, Silvia. Então nós precisamos pegar os santos carmelitas para ver o que eles achavam sobre a vida de oração. Por exemplo, Santa Teresa de Ávila. Ela vai dizer assim: a oração pode ser comparada com elos que nos unem, como uma grande corrente. Deus está no extremo de uma corrente, eu estou na outra. E ela vai dizer assim, a grande Santa Teresa: nunca deixe a vida de oração. E naquela época, ela já fazia oração, por exemplo, na cozinha, fazendo comida, mexendo nas panelas. Imagine uma dona de casa hoje, limpando a casa, varrendo a casa, cuidando da cozinha, lavando a roupa, levando o filho para o colégio. Isso também é oração, se for ofertado como oração. Porém, a grande Santa Teresinha do Menino Jesus, que é doutora da igreja, vai dizer o seguinte: a oração é um olhar, imagine, um olhar dirigido aos céus. Quer dizer que para Santa Teresinha não precisa de normas e nem de regras. É um olhar dirigido aos céus, em tempo de alegria, em tempo de tristeza. E ela vai dizer assim, a oração é algo nobre. Então quer dizer que a nobreza, Silvia, a gente não encontra em qualquer esquina. É algo nobre que expande a nossa alma e nos une a Deus. Este é o conceito de oração para Santa Teresinha do Menino Jesus, a grande carmelita. Então, hoje está faltando esse tempo dedicado à oração. Teve um grande teólogo questionando a questão do tempo. Ele vai dizer assim: afinal de contas, o que que é o tempo? E ele vai dizer assim: o tempo é a tardança daquilo que virá. Eu acho isso fascinante. O tempo é a tardança daquilo que se virá. E o Schumann fez uma grande pesquisa e chegou à seguinte conclusão, que parece que foi que nos foi retirado 8 horas do dia. A Terra perdeu o eixo, e não é ilusão pensar que quando éramos crianças que o tempo demorava.
1: Sim,
0: esses
1: dias eu comentava exatamente sobre essa questão, que o eixo da Terra teve realmente uma mudança milissegundos, mas teve.
0: Isso é uma questão da física quântica.
1: É, exatamente, física quântica.
0: E aí a gente percebe que o tempo está passando muito depressa. Então, se o tempo é a tardança daquilo que virá, a tardança está vindo muito rápida. Então, há necessidade de buscar o equilíbrio. Então, o mundo de hoje perdeu essa espiritualidade.
1: Essência, né?
0: Essa essência. Por exemplo, o Carmelo nos ensina a contemplar. Por exemplo, a contemplar uma rosa. O grande São Tomás de Aquino, ele chegou à conclusão que Deus poderia ser provado por 5 vias, né, racionais. E ele vai dizer assim: uma das provas da existência de Deus é perceber o grau de perfeição existente nas coisas criadas. Então, quando você percebe, por exemplo, Silvia, a beleza de uma rosa, o perfume que ela exala, você tem que ir um pouquinho atrás e perguntar assim: quem é que fez isso? Quem é que construiu isso? E eu, conversando com uma médica, a médica dizia assim: padre, e quando nós estudamos a anatomia, olha a perfeição do corpo.
1: O ser humano vivo, qualquer ser vivo, planta.
0: Né? Pouco abaixo de Deus, a palavra vai dizer o Salmo 8, pouco abaixo de Deus o fizestes, coroando de glória e esplendor o ser humano. Um grande padre da igreja, chamado Santo Irineu de Lyon, vai dizer que a glória de Deus é o ser humano vivendo em plenitude. Isso é maravilhoso. E para viver em plenitude, há a necessidade de nos educar para a contemplação. Rubem Alves vai falar dessa espiritualidade. Rubem Alves vai dizer que nós precisamos nos educar para os sentidos. Os nossos 5 sentidos, nós percebemos aí a presença de Deus. E é tão bonito que ele diz assim: quando Deus criou tudo, a primeira coisa que ele criou foi um jardim. Ele morava no jardim do Éden. Né? E ele tinha saudades. Então ele tinha saudades, e de vez em quando ele vinha passear no jardim até encontrar o Adão, que fez aquela arte, né, lá no jardim.
1: Pois é, e é engraçado porque assim, as pessoas sempre, quando fazem referência ao paraíso, à eternidade, fazem ao jardim, né? Sempre tem um jardim, qualquer filmes, né? Todas as referências são um jardim, que são a criação, né, de Deus. E Deus escolheu ali para depois veio Adão e o homem também, que vem aí denegrindo bastante a nossa casa comum, né? Diga-se de passagem, né?
0: Com certeza. Imagina depois do Papa Francisco, as suas encíclicas, as suas cartas pastorais, as suas exortações, o cuidado com a terra mãe, ou seja, nós participamos, mas tudo isso se perdeu porque nós perdemos a espiritualidade. Certa vez se reuniu em Assis os grandes líderes religiosos e foram trabalhar essa questão da falta de espiritualidade, essa questão que você perguntou aí agora. E aí perguntaram assim: o que que é espiritualidade? Aí estava lá o Papa João Paulo II, o líder tibetano Dalai Lama, algumas religiões de cunho protestante, enfim. Afinal de contas, o que que é espiritualidade? Chegou-se à seguinte conclusão: espiritualidade é aquilo que produz uma mudança no meu interior. Então, se não produzir uma mudança no meu interior, não é espiritualidade. E aí Rubem Alves conta a história da espiritualidade,

0: que eu acho assim fascinante. Quando alguém me pergunta assim, o que é espiritualidade? Eu digo assim, é colher moranguinhos à beira do abismo. Então ele conta essa seguinte história, você que está me ouvindo. Tudo isso porque perdemos a contemplação. Quem é que contempla hoje mais? Perdemos a admiração. Quem é que olha para o espaço e contempla as estrelas, o sol, a lua, a chuva? Perdemos a dimensão de contemplar, perdemos a dimensão da adoração. Olhem nas nossas igrejas, o Santíssimo está exposto, mas é uma falação. Canta de um lado, reza do outro.
1: Né?
0: Não existe mais o silêncio. Quando você chega em casa, a primeira coisa, liga o rádio na Rádio Catedral. Ou liga um aparelho, ou um som.
1: É verdade, as pessoas não conseguem conviver com o silêncio, né?
0: É, e aí isso faz muita falta. Ele vai
1: e
0: dizer
1: eu falo,
0: isso.
1: Às vezes eu falo aqui no programa com os meninos que a gente tem que agradecer a Deus todo dia, porque o amanhecermos já é um milagre, né, padre? As pessoas ficam pensando em grandes milagres, grandes coisas. Não, a nossa respiração é um milagre. Olha quanto do nosso organismo, quantos órgãos nossos estão envolvidos, né, no nosso cérebro, para que a gente possa respirar, né?
0: É uma verdadeira produção, né?
1: É, assim, então é a presença de Deus mesmo. Só que as pessoas, elas, no dia a dia, elas esquecem. Elas pensam em grandes milagres, em grandes feitos, não.
0: Porque nós não fomos educados para a espiritualidade, nem para a sensibilidade. E aí ele vai resumir a espiritualidade, o grande Rubem Alves, da seguinte maneira. Ele vai contar uma história que dura um minuto. Ele diz assim, um caçador foi caçar numa floresta e ele não conhecia a floresta. É o mundo de hoje, nós não conhecemos. E ele se perdeu nessa floresta. E de repente ele ouviu um urro de um leão e ele começou a correr. E no correr, como ele não conhecia a floresta, ele caiu num precipício. E olhou para cima o leão para devorá-lo. E olhou para baixo o precipício. E aí ele agarrou-se numa raiz de uma árvore que estava sobreposta e olhou para a frente do seu nariz e viu alguns moranguinhos que estavam nascendo no barranco. E ele colhe os pequenos moranguinhos e louva a Deus pelas pequenas coisas. E a história termina assim. É de onde nasce aquela expressão? Se correr,
1: o bicho pega.
0: Se ficar, o bicho come. Então o que nós vamos fazer? Nós vamos contemplar os pequenos moranguinhos que Deus nos oferece todo dia, como o ar, como o pequeno escapulário, a oração que fazemos, a serenidade que precisamos ter. Tudo isso é espiritualidade.
1: É o Espírito Santo agindo, né, padre? Eu queria que nós podemos passar tarde aqui conversando, né, padre? Mas temos aí o tempo. E eu gostaria que o senhor deixasse aí fizesse uma oração e deixasse uma bênção para os nossos ouvintes, né? Aí para todos os nossos ouvintes que estão ligadinhos aqui com a gente, de perto, de longe, como eu digo sempre.
0: Com certeza, Silvia. Então, o convite para participar conosco na Catedral da Novena, lá em Santos Dumont, na minha terra, tem muita gente que ouve a Rádio Catedral. Lá em Santos Dumont, tem muita gente ligada conosco nesse momento. Eu vou celebrar lá dia 16, 12 horas com Maria. Vamos começar às 6 da manhã até às 18 horas e às 15 horas, a grande missa na Ermida São José e Santa Teresinha. A bênção que eu deixo para você, meu irmão, hoje é dia de Nossa Senhora Rosa Mística. Vamos pedir a Nossa Senhora que nos abençoe de maneira especial os doentes. E pedir a Nossa Senhora que nos proteja, recebendo aí a bênção. Por intercessão de Nossa Senhora Rosa Mística que celebramos hoje. Por intercessão de Nossa Senhora do Carmo, que vamos celebrar no dia 16, abençoe-vos o Deus Todo-Poderoso, Pai, Filho e Espírito Santo. Amém. Muito obrigado, Silvia. Parabéns à Rádio Catedral pelos 20 anos de existência.
1: Nós que agradecemos aqui a presença do Padre Cássio conosco aí nessa tarde. E qualquer dia, Padre Cássio vai voltar para conversar com a gente de uma outra

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8: Muito bem, já estamos de volta aqui na 102.3. 20 anos tocando o seu coração. Família Catedral, boa tarde. Agora 15 minutos faltam para as 3. A partir de agora temos
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8: E hoje o nosso mini especial é com um Sorriso Maroto. E para começar tem o Futuro Prometido. Boa tarde.

massa de ar frio e seco começa a atuar sobre Minas Gerais e promete derrubar as temperaturas em Juiz de Fora e região ao longo desta semana. Depois da passagem de uma frente fria pelo litoral do Sudeste, o tempo fica estável, com predomínio de sol entre poucas nuvens e sem previsão de chuva. De acordo com o Instituto Nacional de Meteorologia, o frio será mais intenso nas primeiras horas do dia. Em Juiz de Fora, a terça-feira deve ser o dia mais frio da semana, com mínima prevista de apenas 8 graus e máxima de 18. Na quarta-feira, os termômetros variam entre 9 e 19 graus. Na quinta, a previsão é de mínima de 11 e máxima de 20 graus. E já na sexta-feira, a temperatura sobe um pouco, com mínima de 12 e máxima de 21 graus. A orientação é para que a população redobre os cuidados, especialmente crianças, idosos e pessoas com doenças respiratórias. Também é importante manter-se bem agasalhado, hidratar-se e evitar mudanças bruscas de temperatura.

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3: Quero aqui com muito carinho saudar a você, amigo ouvinte da Rádio Catedral. Sou o padre Carlos Augusto, mais conhecido como Povo de Deus. Trabalhamos na paróquia Santíssima Trindade, na comunidade Nossa Senhora de Fátima, com um grupo recolhendo material reciclado. Quero convidar você a ser o nosso colaborador, a participar deste projeto da obra da criação e também um projeto que ajuda muitas famílias da nossa paróquia, como também da cidade. O material reciclado você pode separar na sua casa, na sua empresa, e entrar em contato com a gente. 3211-2664 988-900-428. Desde já quero aqui deixar o meu muito obrigado e pedir a Deus que abençoe o seu dia, o seu trabalho, a sua família e tudo aquilo que você faz em favor da obra da criação. Em nome do Pai, do Filho e do Espírito Santo. Amém.

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0: do Filho e do Espírito Santo.
1: Amém.
0: Sejam bem-vindos, queridos peregrinos, para celebrar esta hora bendita da consagração a Nossa Senhora. Saudamos todos os radiovintes que acompanham esta consagração através da Rádio Aparecida e todas as outras emissoras coligadas com a Rádio de Nossa Senhora, e transmitindo também com alegria esta hora bendita da consagração. Lembremos-nos do anúncio de Deus a Maria. O anjo do Senhor anunciou a Maria,
1: e ela concebeu do Espírito Santo.
0: Eis aqui a serva do Senhor.
1: Faça-se em mim segundo a vossa palavra.
0: E o Verbo de Deus se fez homem
1: e habitou entre nós.
0: Ave Maria, cheia de graça, Senhor é convosco. Bendita sois vós entre as mulheres.
1: Do vosso ventre, Jesus.
0: Santa Maria, Mãe de Deus,
1: rogai por nós, pecadores,
0: agora e na hora de nossa morte.
1: Amém.
0: Rogai por nós, Santa Mãe de Deus,
1: para que sejamos dignos das promessas de Cristo.
0: Oremos, infundi, Senhor, vos rogamos, a vossa graça em nossos corações, para que nós que conhecemos pela anunciação do anjo a encarnação de Jesus Cristo, vosso Filho, por sua paixão e morte de cruz, cheguemos à glória da ressurreição, pelo mesmo Cristo, Senhor nosso.
1: Amém.
0: Nossa Senhora Aparecida,
1: rogai por nós.
0: Podem sentar-se, queridos peregrinos, e nós agora vamos meditar um pequeno tempo aqui, mais importante lembrar que Nossa Senhora quer pedir para que você seja uma pessoa sempre cheia de vida. Claro, Nossa Senhora quer que você seja a vida no meio do mundo, do jeito que ela foi, vida neste mundo, acolhendo Jesus, ela que foi concebida pelo Espírito Santo. Ela que testemunhou Jesus, tornou-se discípula fiel, como nos lembra o Papa Paulo VI, Maria é a discípula fiel. Ela é a mãe da vida. Portanto, a primeira palavra, a primeira mensagem de Nossa Senhora para nós neste dia é esta: sejamos da vida, não sejamos da morte. Da morte com todas as suas formas. A violência é antivocação humana. A violência é anti-Deus, porque Deus é o Deus da vida. Alguém pode dizer assim: bom, está a guerra. Por que que Deus não acaba com a guerra? Ora, Deus não fez a guerra. Ele não faz o mal. E não pode estar lá onde está o mal. Isto foi decisão do homem. Estou falando da guerra. O mal mais visível e maior diante de nossos olhos. Mas há tantos males e guerrinhas junto de nós, né? Quando não acolhemos a pessoa, quando não queremos perdoar, quando criamos muros entre nós, em vez de criarmos pontes que nos ligam uns aos outros, seja como pessoa, seja como nação e assim por diante, não é mesmo? É bom lembrar. Estamos aí adentrando o tempo da política, da escolha de nossos dirigentes. Ótimo, exercício de cidadania importante, mas é uma pena ver aqueles que querem ser candidatos, um acusando o outro e não apresentando projetos que venham ao encontro do direito de cidadania em favor do bem comum. Uma pena. Não é esse o caminho. Temos de pensar e ter essa crítica, sim, diante desta realidade, diante de nós. E a Igreja quer que formemos a consciência a favor da vida, a favor do bem. Por isso, Jesus no Evangelho vem lembrar para nós hoje: quem procura conservar a sua vida vai perdê-la. Quem procura conservar a sua vida vai perdê-la. Ou seja, quem está voltado só para si mesmo, para o seu querer unicamente. Mas e o outro? O outro? Pouco me importo com o outro. Este é o querer viver a vida só para si mesmo, querer ganhar a vida só para si mesmo. Não importa se o irmão está passando fome, passando necessidades, desde que eu tenha grandes reservas. E não importa do jeito que veio também, tenho grandes reservas lá guardados no banco, etc., não é mesmo? E Jesus lembra para nós aquela parábola do homem que construiu tantos celeiros para guardar a sua grande colheita, e ele disse: agora você pode descansar em paz. Numa realidade que havia miséria e fome, e Jesus lembra assim: só que ele se esqueceu que nesta noite ele morreria. Está lá no Evangelho. Então, querer ganhar a vida sem olhar para o irmão é perdê-la. E Jesus vai dizer também: e quem perde a sua vida por causa de mim, ele morreria. Está lá no Evangelho. Então, querer ganhar a vida sem olhar para o irmão é perdê-la. E Jesus vai dizer também: e quem perde a sua vida por causa de mim, ele morreria. Está lá no Evangelho. Então, querer ganhar a vida sem olhar para o irmão é perdê-la. E Jesus vai dizer também: e quem perde a sua vida por causa de mim, ele morreria. Está lá no Evangelho. Então, querer ganhar a vida sem olhar para o irmão é perdê-la. E Jesus vai dizer também: e quem perde a sua vida por causa de mim, ele morreria. Está lá no Evangelho. Então, querer ganhar a vida sem olhar para o irmão é perdê-la. E Jesus vai dizer também: e quem perde a sua vida por causa de mim, por causa do outro. Quais eram os bens de irmã Dulce? Não tinha nenhum bem. Nenhum bem. E a santa? Santa Dorothy, que foi assassinada porque trabalhava com os pobres. E assim nós poderíamos fazer uma enorme lista dos que perderam a sua vida, porém a encontraram. Deixemos que o Evangelho seja a vida em nossa vida. Não queiramos que o Evangelho diga aquilo que meu egoísmo está ditando aqui dentro de mim. Ou seja, eu querer que o Evangelho fale o que eu estou pensando, não o que ele realmente diz. Quem faz assim se engana, porque o Evangelho não é palavra minha ou sua, é de Jesus, e por isso é palavra salvação. Que Nossa Senhora nos ajude. Vou dar a bênção da água. Quem quiser, fique de pé. Vamos dar a bênção para a sua água aqui, a intenção que você tem também.

0: para aquela água que você vai arrumar depois da consagração. A nossa proteção está no nome do Senhor,
1: que fez o céu e a terra.
0: O Senhor esteja convosco.
1: Ele está no meio de nós.
0: Pode erguer a sua água, sua garrafa, sua vasilha de água. Ó Pai de bondade, que a vossa bênção de amor venha sobre esses vossos filhos e filhas que têm em suas mãos a água, aqui no santuário, também em sua casa. Abençoai esta água, que ela se torne um sinal da vossa graça e de vossa bondade para os doentes, para os que andam tristes, desanimados. Que esta água também, Senhor, lembre a água do nosso batismo, para que sejamos semelhantes à missão de vosso Filho, gerando vida no mundo. Em nome do Pai, Filho e Espírito Santo.
1: Amém.
0: E olhando para a imagenzinha de Nossa Senhora, quero escutar a sua voz rezando junto, bem bonito, a consagração a Nossa Senhora. Ó Maria Santíssima, pelos méritos de nosso Senhor Jesus Cristo, em vossa querida imagem de Aparecida, espalhais inúmeros benefícios sobre todo o Brasil. Eu, embora indigno de pertencer ao número de vossos filhos e filhas, mas cheio do desejo de participar dos benefícios de vossa misericórdia, prostrado a vossos pés, consagro-vos o meu entendimento, para que sempre pense no amor que mereceis. Consagro-vos a minha língua, para que sempre vos louve e propague a vossa devoção. Consagro-vos o meu coração, para que depois de Deus vos ame sobre todas as coisas. Recebei-me, ó Rainha incomparável, que o Cristo crucificado deu-nos por mãe, no ditoso número de vossos filhos e filhas. Acolhei-me debaixo de vossa proteção, socorrei-me em todas as minhas necessidades espirituais e temporais, sobretudo na hora de minha morte. Abençoai-me, ó celestial cooperadora, e com vossa poderosa intercessão, fortalecei-me em minha fraqueza, a fim de que, servindo-vos fielmente nesta vida, possa louvar-vos, amar-vos e dar-vos graças no céu.

0: bênção para você aqui no santuário, para você que está em casa. A bênção que é a presença de Deus em sua vida. O Senhor esteja convosco.
1: Ele está no meio de nós.
0: Por intercessão de Nossa Senhora Aparecida, Mãe, Rainha e Padroeira, abençoe-vos o Deus Todo-Poderoso, Pai, Filho e Espírito Santo. E amém. Que a bênção do Senhor desça sobre você e sua família e permaneça hoje e sempre. Amém. Amém. Viva a Senhora Aparecida!
1: Viva!
0: Viva a Mãe de Jesus!
1: Viva!
0: Viva a Mãezinha do Céu!
1: Viva!
0: Obrigado pela sua presença aqui no santuário, você que rezou aqui e você que rezou em casa. Tenham todos uma tarde cheia de paz. Daqui a pouquinho a bênção, daqui a instantes a bênção dos outros objetos de devoção, tá bom? 16 horas. Santa Missa, cantemos.
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3: Muito bem, continua o nosso Entre Amigos, agora 3:22. E aí, como é que tá a sua tarde, segunda-feira? Tudo bem? Na paz? Aqui, Família Catedral, 20 anos tocando o seu coração. 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Então, para você que tá aí do outro lado, ó, só você mandar para cá. Manda um boa tarde aí, manda um alô, né? Pede uma música. 988976570.
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0: 6h29 é o Pichote aqui na 102,3. Chora em silêncio. Tá na hora da notícia, da informação aqui na 102,3 com a Silvia Carvalho.
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2: A Universidade Federal de Juiz de Fora promove de hoje até a próxima sexta-feira, dia 17, uma programação especial da campanha Julho Amarelo, voltada à conscientização e prevenção das hepatites virais. A ação acontece das 9h às 15h no restaurante universitário do campus e é destinada a toda a comunidade acadêmica. Durante a iniciativa, serão oferecidas avaliação da carteira de vacinação e materiais informativos sobre prevenção, formas de transmissão, diagnóstico e tratamento das hepatites virais. Nos dias 14 e 15 de julho, também serão disponibilizados testes rápidos gratuitos, com número limitado de atendimentos. As hepatites virais são inflamações no fígado causadas por diferentes vírus e muitas vezes podem evoluir de forma silenciosa, sem apresentar sintomas por vários anos. Quando aparecem, os sintomas podem incluir cansaço intenso, febre, náuseas, vômito, dor abdominal, perda de apetite, pele e olhos amarelados, além de urina escura e fezes claras. As hepatites A e E são transmitidas principalmente por água e alimentos. Já as hepatites B e C estão relacionadas ao contato com o sangue contaminado. A hepatite D ocorre apenas em pessoas já infectadas pelo vírus da hepatite B. Entre as principais formas de prevenção estão manter a vacinação em dia, não compartilhar objetos pérfuro-corturantes, consumir água tratada e alimentos higienizados, além de garantir que materiais utilizados em tatuagens e piercings sejam devidamente esterilizados. Atualmente, existem vacinas para as hepatites A e B. Já para as hepatites C e E, ainda não há imunização disponível. No caso da hepatite C, o tratamento com medicamentos antivirais pode alcançar índices de cura de aproximadamente 95% quando realizado de forma adequada.
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0: Muito bem, seguimos aqui na programação da Catedral. Olha,

recebendo aqui recadinhos nessa tarde. Aqui é o Joel, boa tarde, gostaria de ouvir uma música aí. Ah, meu nome é Joel Rodrigues, da cidade de Santos Dumont, e parabéns à Rádio Catedral. Fernanda Leonor Rodrigues, também do bairro Santa Terezinha, falou: ó, tô aqui trabalhando e estou ligada aí na programação da Catedral. Cida de Nova, deixa eu ver aqui, Cida Nova Era. A Cida tá mandando um abraço para todos, manda um abraço para todos os ouvintes da Catedral e também um abraço para todos lá de Matias Barbosa.

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0: Bruno Marrone, meu presente é você, na tarde da 102,3. Olha, eu tô recebendo um recadinho aqui do Weber, do bairro Santa Terezinha, diz o seguinte: uma abençoada semana para você, Lei, Silvia e familiares, né? E toda a família Catedral. Boa tarde, Catedral. Quem tá falando aqui é o Vanderci do Caiçaras. Eu amo muito a Catedral, principalmente o programa do Cacau e a Silvia Carvalho. Tá sempre juntos com a gente. Catedral, Deus abençoe. Olha, gostaria de ouvir uma música com Amado Batista.
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0: O rei Roberto Carlos e a música Caminhoneiro, hein? Rei Roberto Carlos, é tudo de bom, né?
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0: Vem aí a Silvia Carvalho com notícia e informação aqui na tarde da 102.

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1: A Prefeitura de Juiz de Fora está com inscrições abertas para um curso gratuito de formação em educação em direitos humanos. A iniciativa é promovida pela Secretaria Especial de Direitos Humanos e tem como objetivo fortalecer o debate sobre cidadania, inclusão e respeito aos direitos fundamentais por meio de espaços de diálogo, reflexão e troca de experiências. A formação é destinada a todas as pessoas interessadas no tema e será realizada em parceria com a Rede Brasileira de Educação em Direitos Humanos, por meio das coordenações de Minas Gerais e Pernambuco, além da editora Escola Cidadã. As aulas acontecem entre os meses de agosto e novembro, sempre às terças-feiras, das 7 às 9 da noite, em formato online, com transmissão ao vivo pelos canais da Rede Brasileira de Educação e Direitos Humanos e da Prefeitura de Juiz de Fora no YouTube. Os participantes também terão acesso a materiais complementares pela plataforma Google. A programação reúne especialistas de diversas instituições e vai abordar temas como educação midiática, direito à memória, racismo ambiental, democracia, direitos da população em situação de rua, pessoas idosas, pessoas com deficiência, religião e política, movimentos sociais, desafios étnico-raciais, além de gênero e sexualidade na perspectiva da educação em direitos humanos. As inscrições são gratuitas e podem ser feitas até o dia 25 de julho por meio de formulário eletrônico, cujo link você confere em nosso site radiocatedraljf.com.br. radiocatedraljf.com.br.
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Olá, meu amigo, minha amiga. Estamos começando mais um programa Milagres Existem. E eu quero chegar até sua casa com uma palavra. Você é muito importante para Deus. Às vezes as coisas não estão dando muito certo para você. Tudo parece estar nublado na sua vida. As pessoas te desejam mal, vibram com o seu insucesso, mas tem um Deus que está te experimentando, está te corrigindo. Esse momento de baixa que você tem na vida não é desprezo de Deus, não é maldição na sua vida, não é paga na sua vida. Tentam pôr isso na sua cabeça, mas não é verdade. Esse momento difícil que você tem na vida é Deus te corrigindo. Tu te tornas eternamente responsável por aquilo que cativas. E tudo que é grande, tudo que é bom, tudo que é belo passa pelo sofrimento. Não é possível pegar uma pepita de ouro e transformá-la em joia sem levá-la ao fogo. Muitas vezes as pessoas são pepitas de ouro, mas não são joias. E a gente tem que buscar isso, buscar ser joia. E como podemos fazer isso na vida? Descobrir a sua vocação. Deus te chama para quê? Qual é a sua profissão? Quantas e quantas vezes nós caímos, inclusive quando somos crianças, quando estamos aprendendo a andar, a gente cai. Mas a gente fica caído? Absolutamente não. A gente levanta, cai de novo, levanta, cai de novo. Confiamos nos nossos pais, confiamos nas babás, por isso a gente cai e levanta, cai e levanta. A vida de sucesso de uma pessoa também passa por aí. A gente cai e levanta. A gente tem que aprender a andar. A gente tem que aprender a lidar com as coisas, com aquilo que está ao nosso dispor. Entretanto, a diferença é que tem sempre aqueles olheiros e olheiras que te desejam mal, que desejam que a sua queda seja maior. Já é grande, mas acham que a sua queda pode ser maior. Desejam mal para você. Não fique parado aí, porque tem um Deus que te escuta. Tem um Deus que não está aqui para te perguntar por que você caiu, para poder te culpabilizar, para dizer você deveria ter olhado melhor. Não. Deus está dizendo: aprenda. Essas quedas, essas dificuldades, esse momento que você está passando, você está sendo burilado para você brilhar. No fundo, vós sois a luz do mundo, diz o Evangelho de São Mateus, colocando na boca de Cristo, sal da terra e luz do mundo. Então, a luz, ela fica no alto. É assim mesmo. Esses que agora falam mal de você, amanhã vão te reverenciar. Você se torna uma baliza para mostrar para as pessoas o quanto você é importante para Deus, o quanto você é importante para o mundo, porque Deus te fez importante para o mundo. Você é luz que vai brilhar. As suas quedas, elas serão vistas por Deus. As suas quedas, elas serão vistas pelas pessoas. E tem aqueles que vão aprender com você. Quando eles caírem, também vão levantar, porque sabem que você se levantou.

Então tudo que passa na nossa vida não pode ser jogado fora. O ser humano é imagem e semelhança de Deus. Eu estou dizendo isso é para você que está me ouvindo agora, você que está no carro, você que está na BR, você que está arrumando para ir para casa, você que está no ônibus, você que por acaso sintonizou a rádio nesse momento. Você é muito importante. A sua vida, inclusive as suas quedas, se tornarão gramática para vencer, para que outros também possam vencer. Vendo a sua dificuldade, vendo o seu problema, também eles possam vencer. Acredita nisso? Não.

0: É essa segurança que todos buscamos. Saber que nas horas difíceis não estamos sozinhos. Jesus está lá conosco. Então, meu amigo, minha amiga, eu quero convidar você a pensar uma coisa. Descubra qual é a sua vocação. Onde você se sente bem? Onde você, estando ali, você sente que a vida é prazerosa? Você sente que tem força para superar toda e qualquer queda? Deus está te garantindo. Deus está te polindo. Deus está te preparando para coisa grande. E tudo isso que você passa, eu quero repetir, é para inspirar outras pessoas. Se você tem essa vida interior, essa vida bonita, essa vida de Deus, você será mais que vencedor. Reza comigo. Pai nosso, que estais no céu, santificado seja o vosso nome. Venha a nós o vosso reino. Seja feita a vossa vontade, assim na terra como no céu. O pão nosso de cada dia nos dai hoje. Perdoai as nossas ofensas, assim como nós perdoamos a quem nos tem ofendido. E não nos deixeis cair em tentação, mas livrai-nos do mal. Ave Maria, cheia de graça, o Senhor é convosco. Bendita sois vós entre as mulheres, bendito é o fruto do vosso ventre, Jesus. Santa Maria, Mãe de Deus, rogai por nós, pecadores, agora e na hora da nossa morte. Amém. Segure firme. Deus provê, Deus proverá. Sua misericórdia não faltará. Fala de novo. Deus provê, Deus proverá. Sua misericórdia não faltará. Mais uma vez. Deus provê, Deus proverá. Sua misericórdia não faltará. E não faltará mesmo, porque você é um filho e uma filha muito queridos de Deus.
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1: O Conselho Regional de Engenharia e Agronomia de Minas Gerais, o CREA-MG, abriu concurso público para preencher 13 vagas, além de formar cadastro de reserva para cargos de níveis médio, técnico e superior. As inscrições poderão ser feitas entre os dias 20 de julho e 18 de agosto, exclusivamente pela internet, no site da FUMARC, organizadora do concurso. As taxas são de R$ 70,00 para os cargos de níveis médio e técnico e R$ 100,00 para as funções de nível superior. Os salários variam de R$ 4.542 a R$ 13.609,00. Há oportunidades para arquivista, contador, advogado, engenheiro especialista em análise de dados, profissional especialista em planejamento, técnico administrativo e técnico de informática. As provas objetivas estão marcadas para o dia 20 de setembro. Para o cargo de técnico administrativo, os candidatos poderão realizar o exame em Juiz de Fora, além de outras cidades mineiras e da capital Belo Horizonte. O processo seletivo também prevê prova discursiva para os cargos de nível superior e redação para os candidatos de níveis médio e técnico. O edital estabelece ainda reserva de vagas para pessoas com deficiência, candidatos negros, indígenas e quilombolas. O concurso terá validade de 2 anos, com possibilidade de prorrogação por igual período. 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

0: Muito bem, 25 minutos faltam agora para 5. Já estamos de volta aqui na Catedral. 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Bom, o Joel tá aqui comigo, ó. Boa tarde, gostaria de ouvir uma música. Meu nome é Joel. Rodrigues, da cidade de Santos Dumont.
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0: Tim Maia, não quero dinheiro, só

Amado Batista, fechando mais uma sequência aqui na 102,3. Olha, já tem notícia e informação aqui na programação da Catedral.

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0: Leite, Adaí Cardoso. Bom, a gente está de volta amanhã com mais um Entre Amigos a partir da 1 da tarde. Vem aí notícia e informação com a Silvia Carvalho.
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1: 5:16. Boa tarde, ouvinte da Rádio Catedral. Segunda-feira, 13 de julho de 2026. Você confere nesta edição. Auxílio Reconstrução. Famílias com benefício negado terão nova chance de contestar decisão. Juiz de Fora recebe o Minas Láctea 2026, com público estimado em mais de 12 mil pessoas e foco em inovação e fortalecimento da cadeia do leite. Massa de ar frio garante dias estáveis e manhãs geladas ao longo da semana em Juiz de Fora e região. 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
1: 5:17.
0: Cidade.
1: Moradores de Juiz de Fora e Ubá que tiveram o pedido do auxílio reconstrução indeferido poderão recorrer da decisão nos próximos dias. O Ministério da Integração e do Desenvolvimento Regional informou que o sistema para apresentação de recursos administrativos está em fase final de implantação e será liberado em breve. Até o momento, foram aprovados 8.221 pedidos e reprovados 10.144 requerimentos nas duas cidades mineiras atingidas pelas chuvas fortes deste ano. Segundo o Ministério, quem acredita atender aos critérios para receber o benefício poderá apresentar a contestação, juntamente com os documentos comprobatórios, diretamente na Prefeitura do município. A orientação é acompanhar os canais oficiais do governo federal para saber quando o sistema será disponibilizado. O auxílio reconstrução é de R$ 7.000, pagos em parcela única. As famílias que tiveram perdas materiais em áreas atingidas por enchentes, enxurradas ou deslizamentos de terra. O benefício é depositado pela Caixa Econômica Federal em conta poupança social digital, aberta automaticamente em nome do beneficiário. O governo também esclarece que um pedido classificado como pendência ou reprovado não representa necessariamente uma negativa definitiva. Em muitos casos, a situação pode ser revista após a atualização das informações cadastrais e um novo processamento do sistema. Já as famílias com cadastro habilitado precisam acessar o portal do cidadão utilizando a conta gov.br para confirmar os dados e liberar o pagamento do benefício. Um restaurante localizado na Avenida dos Andradas, no centro de Juiz de Fora, foi alvo de furto na madrugada de domingo. Segundo a Polícia Militar, o criminoso arrombou a porta dos fundos e danificou parte do forro do estabelecimento para ter acesso ao interior do imóvel.

0: Foram levados um monitor de 24 polegadas, 8 facas de cozinha, uma ferramenta elétrica utilizada para corte de piso e diversos alimentos, entre eles chocolates e refrigerantes. O sistema de monitoramento do restaurante estava inoperante no momento da ação, o que impossibilitou a obtenção de imagens que possam ajudar na identificação do autor. A perícia técnica esteve no local e a ocorrência foi registrada. A Polícia Civil informou que instaurou o procedimento para apurar o caso e identificar os envolvidos. As investigações serão conduzidas pela 7ª Delegacia de Polícia Civil de Juiz de Fora. Após o crime, o restaurante Fogão Mineiro divulgou uma nota nas redes sociais afirmando que esta não é a primeira vez que sofre com a criminalidade. No comunicado, os proprietários afirmam que outros estabelecimentos da Avenida dos Andradas também têm sido vítimas de furtos e arrombamentos e fazem um apelo por mais segurança na região. Juiz de Fora volta a ser referência para o setor de laticínios com a realização do Minas Láctea 2026. A partir de amanhã, até quinta-feira, o município recebe um dos maiores eventos da cadeia do leite da América Latina, promovido pela EPAMIG por meio do Instituto de Laticínios Cândido Tochas. A programação reúne o Congresso Nacional de Laticínios, a Semana do Laticinista, a 48ª Expo MAC, a 49ª Expo LAC e o Concurso Nacional de Produtos Lácteos. As atividades científicas acontecem na sede do Instituto Cândido Tochas, enquanto a feira de negócios será realizada no FIENG Expo Center, com visitação gratuita das 2 às 9 da noite, mediante credenciamento. Neste ano, o Minas Láctea reforça o papel de vitrine para as inovações do setor, apresentando novas tecnologias, equipamentos, embalagens, insumos e soluções voltadas para aumentar a produtividade, a qualidade dos produtos e a sustentabilidade da cadeia leiteira, como destaca Nelson Tacchini, que integra a comissão organizadora do evento.
1: O Minas Láctea é um dos grandes momentos de encontro da cadeia produtiva do leite e derivados no Brasil. É uma oportunidade única, porque reúne em um mesmo ambiente produtores, empresários, profissionais, pesquisadores, consumidores, estudantes, instituições ligadas ao setor. É um espaço para promover novas tecnologias, trocar experiências, fazer negócios, criar parcerias e, principalmente, discutir o futuro da cadeia láctea. Nesse ano, teremos novidades na programação da Expolac, que vem com uma proposta cada vez mais forte de aproximar os produtores, as empresas e os consumidores. Teremos exposições de produtos de diversas regiões do país, degustações, palestras, experiências envolvendo os lácteos, gastronomia, inovação e conhecimento.
0: Ainda segundo Nelson Tacchini, a expectativa é reunir produtores, pesquisadores, estudantes, representantes da indústria e empresas de todo o país em um ambiente de capacitação, troca de experiências e geração de negócios.
1: Esperamos receber mais de 12 mil visitantes durante os 3 dias de evento, incluindo profissionais, empresários, compradores, representantes do mercado e público em geral. É a indústria encontrando a pesquisa, o produtor encontrando novas possibilidades e oportunidades, e empresas mostrando seus produtos. É conhecimento saindo da sala de aula e chegando ao mercado. Mais que participar de um evento, quem vê o Minas Láctea tem a oportunidade de fazer parte de um dos momentos mais importantes do setor lácteo brasileiro. Então, espero vocês, fica aqui meu convite de 14 a 16 de julho, no Minas Láctea 2026 e na Expolac, onde teremos a oportunidade de conhecer e degustar os melhores produtos lácteos do Brasil.
0: A Prefeitura de Juiz de Fora também participa da programação. Por meio da Secretaria de Desenvolvimento Agrário, serão promovidas visitas guiadas exclusivas para produtores atendidos pelo Serviço de Inspeção Municipal e integrantes do arranjo produtivo local do Queijo Minas do Caminho Novo. A iniciativa busca aproximar os produtores das principais novidades do mercado, facilitando o contato com fabricantes de máquinas e equipamentos que possam contribuir para a modernização da produção. Os produtores do APL do Queijo Minas do Caminho Novo também terão um estande próprio, em parceria com o Sebrae Minas, para expor e comercializar seus queijos, divulgar a qualidade da produção regional e fortalecer a identidade da cadeia leiteira da Zona da Mata. Além da exposição de máquinas e produtos, a Espolac contará com palestras gratuitas sobre a harmonização de lácteos, realizadas ao longo dos 3 dias de evento. A programação completa e o credenciamento para visitantes estão disponíveis no site oficial do Minas Láctea, cujo link você confere em nosso site radiocatedraljf.com.br. radiocatedraljf.com.br.
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0: 5 horas 25 minutos. No próximo bloco, massa de ar frio garante dias estáveis e manhãs geladas ao longo da semana em Juiz de Fora e região.
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1: 5:26.
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1: Uma massa de ar frio e seco mantém o céu com poucas nuvens, afasta a chuva e garante manhãs geladas ao longo da semana em Juiz de Fora e região. A previsão completa com a meteorologista do 5º Distrito Nacional de Meteorologia, Anete Fernandes.
2: Semana de tempo estável na zona da Mata Mineira e em grande parte de Minas Gerais. Nesta terça-feira, uma massa de ar frio e seco avança sobre o estado, provocando redução da nebulosidade em todas as regiões, em quase todas as regiões do estado, e também declínio das temperaturas, tanto máximas quanto a mínima. A tendência é que essa massa de ar seco ela prevaleça sobre o estado de Minas Gerais no decorrer de toda a semana. Então, a perspectiva é que a condição de tempo na zona da mata entre terça e sexta-feira seja de céu claro a parcialmente nublado, ou seja, sol entre poucas nuvens. As temperaturas na região variam entre 8 e 25 graus na terça-feira, entre 9 e 26 graus na quarta-feira, entre 11 e 27 graus na quinta-feira e entre 12 e 28 graus na sexta-feira. Então, embora a massa fria vá perdendo intensidade, as temperaturas permanecem amenas na região, pelo menos até a sexta-feira. Em Juiz de Fora, especificamente, temperaturas variando na terça-feira entre 8 e 18 graus, na quarta-feira entre 9 e 19 graus, na quinta-feira entre 11 e 20 graus e na sexta-feira entre 12 e 21 graus. Mais informações sobre a previsão do tempo no site do IMET, portal.imet.gov.br. Anete Fernandes, do Instituto Nacional de Meteorologia.
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1: Amanhã, a Via São Pedro, perto do Barrama, São Pedro vai receber o atendimento do Vacikids, voltado à atualização da caderneta de vacinação de crianças e adolescentes durante o período de férias escolares. A Secretaria de Saúde colocará as equipes das 9 da manhã às 4 da tarde em praças e centros comerciais, ampliando o acesso às vacinas e reforçando a proteção contra doenças imunopreveníveis. O objetivo é aproveitar o período em que as famílias têm maior disponibilidade para colocar a vacinação em dia, contribuindo para ampliar as coberturas vacinais e proteger crianças e adolescentes antes do retorno às aulas. Durante a ação, estarão disponíveis as doses previstas no calendário infantil e do adolescente, conforme a idade e a situação vacinal de cada usuário. As vacinas pentavalente, poliomielite, pneumocóxia 10 valente, rotavírus humano, meningocócica C, influenza, covid-19, febre amarela, meningocócica ACWY, tríplice viral, DTP, varicela, hepatite A, DT e HPV para o público de 9 a 19 anos, seguindo as recomendações do Ministério da Saúde. E também haverá vacina contra o sarampo para adultos que necessitem atualizar a carteira. Para ser imunizado, é necessário apresentar um documento de identificação, CPF ou cartão SUS, preferencialmente a caderneta de vacinação. Se não tiver, basta informar CPF e data de nascimento e um novo cartão pode ser solicitado e emitido no local.

0: O PROCON de Juiz de Fora divulgou um alerta a empresários, comerciantes e microempreendedores. Golpistas estão utilizando a identidade visual do órgão para enviar falsas notificações por e-mail de processos administrativos, alegando a existência de reclamações contra empresas e aplicação de multas inexistentes. As mensagens apresentam informações como supostos números de protocolo, prazos para apresentação de defesa e ameaças de sanções judiciais, com o objetivo de pressionar os destinatários. Também contém links para consultar reclamação, além de anexos e boletos falsos, que podem comprometer a segurança dos dados e causar prejuízos financeiros. Entre os principais indícios do golpe estão o uso de endereços de e-mail com domínios falsos, como proconbrasil.gov.br ou similares, que não pertencem aos canais oficiais do PROCON. Links que direcionam para páginas externas, fora dos portais oficiais dos governos municipal ou estadual, anexos em formato PDF ou arquivos executáveis que podem instalar programas maliciosos ou capturar informações confidenciais. A agência não realiza notificações ou atuações por aplicativos de mensagens, redes sociais, e-mails informais ou outros canais não oficiais. Os procedimentos relativos a processos administrativos são dirigidos a fornecedores e empresas, são realizados exclusivamente por correspondência oficial enviada pelos Correios com aviso de recebimento UAR. Entrega presencial por agentes fiscais devidamente uniformizados e identificados com crachá funcional e envio eletrônico por meio da plataforma oficial DOC. Ao receber um e-mail com essas características, o PROCON orienta que o destinatário não clique em links, botões ou anexos. Não efetue o download de qualquer arquivo encaminhado, marque a mensagem como spam ou phishing e bloqueie o remetente. Em caso de dúvida, a orientação é entrar em contato diretamente com o PROCON pelo WhatsApp 32 98463-2687 e pelos telefones 32-3690-7610 ou 3690-7611 ou presencialmente na sede do PROCON, na Avenida Itamar Franco, número 982, no centro. Cinco horas 32 minutos. Termina aqui o Catedral Notícias, segunda edição. Produção e apresentação, Silvia Carvalho, com operação técnica de Lei Costa. Em instantes, fique com o Jornal Notícias em 30, produzido e apresentado pela Rede Aparecida de Rádio. Um bom final de tarde para você.
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3: Olá, boa tarde para você que nos acompanha aqui pela Rede Aparecida de Rádio. Para você também que nos assiste ao vivo com imagens através das redes sociais aqui da Rádio Aparecida, YouTube, Facebook e até o nosso aplicativo Aparecida. Hoje é segunda, dia 13 de julho de 2026. Começa agora a segunda edição do Notícias em 30, com os principais destaques do Brasil e do mundo, na apresentação de Rafael Rodrigues, trabalhos técnicos de Murilo Germano e toda a equipe Master Web na transmissão multimídia.
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3: E hoje a gente destaca o cenário eleitoral incerto no Paraná. A pesquisa mostra aí alguns nomes na disputa pelo governo. Alexandre de Moraes proíbe visitas de Flávio Bolsonaro para o Jair Bolsonaro, pelo menos por 90 dias. Igreja Católica incentiva o olhar crítico em relação às apostas online. E ainda na edição de hoje, um balanço geral aí sobre a Romaria da Família dos Devotos e também um anúncio da entrega da Fachada Oeste, que ficou para o dia 12 de setembro. E também as informações da Copa do Mundo com Renato Dias.
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3: Pesquisa recente sobre disputa do governo do Paraná mostra quais nomes aparecem na frente da corrida eleitoral. Especialistas, no entanto, avaliam que o cenário ainda pode mudar até o mês de outubro. As informações chegam da Rádio Construtiva, no Paraná, com Alexandre Gamas.

0: Divulgada no último dia 7 de julho, a pesquisa do Instituto Paraná Pesquisas coloca o senador Sérgio Moro na liderança da corrida eleitoral. Na sequência, aparecem o deputado estadual Requião Filho, o ex-prefeito de Curitiba Rafael Greca e o deputado federal Sandro Alex, ex-secretário estadual de Infraestrutura e Logística. Mas como interpretar esse cenário? Para responder a essa pergunta, conversamos com o cientista político Emerson Servi, professor da Universidade Federal do Paraná. Quando as pesquisas começam a medir o desempenho dos possíveis candidatos, o que os primeiros levantamentos realmente revelam sobre a disputa?
1: Bom, até o atual momento, as pesquisas de intenção de voto no Paraná mostram uma relativa estabilidade, indicam que o eleitor ainda está olhando para os candidatos que já são conhecidos. Isso mostra que são, até aqui, políticos já conhecidos que aparecem na memória do eleitor, né? Não necessariamente serão mantidas esses desempenhos até o final da campanha, ou melhor, quando a campanha começar, é possível que isso se altere.
0: Mesmo com esse cenário, ainda há espaço para mudanças até a eleição?
1: As pesquisas também mostram que entre 50% e 60% dos eleitores ainda dizem não ter candidato quando a pergunta é espontânea, ou seja, quando não é apresentado o nome de possíveis candidatos. Então, há muito espaço ainda para mudanças e vai depender de como as campanhas, de fato, vão estar estruturadas ali no início de agosto, quando o período pré-eleitoral termina e começa efetivamente o período eleitoral com as candidaturas e os partidos apoiadores oficialmente formados.
0: Segundo a pesquisa divulgada pelo Instituto Paraná Pesquisas, Sérgio Moro tem 39,9% das intenções de voto. Requião Filho aparece com 21,1%, Rafael Greca com 14,5% e Sandro Alex com 10,4%. O levantamento ouviu 1.500 eleitores em 55 municípios entre os dias 3 e 6 de julho. A margem de erro é de 2,6 pontos percentuais, com nível de confiança de 95%. Além da escolha do próximo governador, os paranaenses também vão eleger seus representantes para o Senado. Da Rádio Construtiva em Campo Largo, no Paraná, Alexandre Gamas, para a Rede Aparecida de Rádio e Signes Brasil.
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3: Agora são 5:36 no horário de Brasília. O ministro do Supremo Tribunal Federal, Alexandre de Moraes, decidiu suspender durante 90 dias as visitas do senador Flávio Bolsonaro do PL, que também é pré-candidato à presidência da República, ao ex-presidente Jair Bolsonaro, que é seu pai e que está cumprindo prisão domiciliar. Alexandre de Moraes considerou que Flávio Bolsonaro descumpriu uma decisão judicial que proibia postagens em redes sociais e que a divulgação de um vídeo que ele fez no final de semana caracterizou o desvio de finalidade neste direito de visita. Com a decisão do ministro Flávio Bolsonaro, eles não poderão se ver até outubro. Lembrando que o primeiro turno das eleições de 2026 será realizado no dia 4. Além disso, Moraes determinou um prazo de 48 horas para que a defesa do ex-presidente esclareça se ele tinha ciência de que a carta que ele escreveu seria divulgada nas redes sociais. O ministro também enviou cópias da decisão e dos respectivos vídeos para a Procuradoria-Geral Eleitoral para a ciência e adoção de medidas cabíveis. A decisão de Alexandre de Moraes acontece dias depois que o senador Flávio Bolsonaro leu uma carta escrita pelo pai em apoio à sua pré-candidatura à presidência da República e, na ocasião, Bolsonaro afirmou que o Flávio era o seu porta-voz e a melhor opção para o Brasil.
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3: Um decreto publicado hoje pela Prefeitura do Rio de Janeiro proíbe a veiculação de publicidade de plataformas de apostas, as chamadas bets, em espaços públicos na cidade. Essa proibição atinge locais onde há publicidade exterior, mobiliário urbano e demais locais cuja exploração dependa de autorização, licença, permissão ou concessão do município. Entre os objetivos do decreto está reduzir a exposição da população, em especial das crianças e dos adolescentes, a essas plataformas de apostas. A fiscalização vai ficar a cargo da Coordenadoria de Licenciamento e Fiscalização, que vai determinar a retirada imediata das publicidades que estão irregular e também aplicar as sanções previstas na legislação municipal, como multas, por exemplo. ainda na esteira deste assunto, agora são 5:38, a Igreja Católica tem incentivado um olhar mais crítico em relação às apostas online. Tom Marcondes.
2: A compulsão por apostas esportivas e jogos de azar online tem gerado preocupação ainda maior nesse período de Copa do Mundo por causa da intensificação dos anúncios publicitários. A Igreja Católica tem incentivado uma mobilização contra essa prática e um incentivo a ela. O assessor de relações institucionais e governamentais da CNBB, Frei Jorge Luiz Soares, chama a atenção para os riscos que apresenta para a saúde e para as finanças.
5: A publicidade, ela acaba transformando as apostas em um hábito socialmente desejável, com a promessa ilusória do ganho fácil. Então isso acaba de alguma forma atraindo as pessoas, e a grande questão é que diante disso as pessoas esquecem que por trás do jogo está sempre o comprometimento daquilo que é a renda que sobretudo o pobre recebe para ter uma vida com melhor dignidade. Então, quando essas propagandas, esses incentivos são feitos, essas mobilizações com essa ilusão do enriquecimento fácil, do acesso ao dinheiro fácil, dos ganhos, então isso acaba desviando a atenção das pessoas, tirando, portanto, o foco daquilo que são as reais necessidades para ir em busca de algo mais. Então, nesse contexto, a Igreja vê que é importante uma mobilização para que as pessoas criem um olhar crítico para esses incentivos que são feitos, que as pessoas comecem a perceber que o dinheiro nunca chega fácil, que essa promessa é ilusória e que a preocupação maior tem que estar centrada exatamente naquilo que são as reais necessidades, para que busque uma vida com dignidade, com responsabilidade, cuidando sobretudo daquilo que é o essencial para o seu bem viver, para manter unida a sua família e atender às necessidades da família.
2: O vício em jogos e apostas, especialmente online, reflete também no público da Fazenda da Esperança, uma comunidade terapêutica especializada na recuperação de pessoas com algum tipo de dependência. Se antes só se falava nos prejuízos do álcool e outras drogas, agora o vício em apostas é uma realidade, como destaca um dos fundadores da Fazenda, Nelson Giovanelli.
6: Não só aqui no Brasil, nas nossas comunidades, que atualmente são mais de 120 no Brasil, em todos os estados brasileiros, mas onde nós estamos, em outros países, estamos sim recebendo homens e mulheres que pedem ajuda para sair da dependência que estas apostas online têm provocado, entendeu? Infelizmente, as consequências são semelhantes, se não iguais, àquilo que a dependência química provoca nesses usuários, nesses apostadores, são casos assim que perdem tudo, não só do ponto de vista econômico, mas também os relacionamentos se deterioram, os vínculos se deterioram, e é algo assim impressionante.
2: A CNBB manifesta preocupação e alerta sobre os riscos dos jogos de azar há mais de 4 décadas. Tom Marcondes para a Rede Aparecida de Rádio e Signes Brasil.
3: Agora, o horário de Brasília, esse assunto é o tema do editorial de hoje, com Alessandro Gomes, diretor da Rádio América de Vitória, no Espírito Santo. Alessandro, boa tarde.
7: Olá, Rafael, boa tarde para você, boa tarde também para todos os ouvintes. Primeiramente, a gente precisa avaliar o que é uma aposta. Olhando ao pé da letra e não recorrendo ao dicionário, é você buscar ganhar algo no palpite. Palpite? Mas o que é palpite? Fazendo uma segunda pergunta. Palpitar é imaginar. Bom, se é imaginar, se é supor, então isso significa que uma aposta, você apostar em alguma coisa, você acreditar que aquilo pode dar certo. Isso é nocivo para a população. Isso vicia. Isso faz com que a pessoa tire do seu bolso até aquilo que não tem para jogar, porque ele acredita que de uma maneira ou de outra, em algum momento, ele vai ganhar dinheiro.
1: e às vezes até ganha. A verdade é que nessas apostas a gente mais perde do que ganha. E onde

0: jogar. Olha aí a Copa do Mundo, citando como exemplo novamente, tudo tem o nome das bets, tudo incentiva, e aí as pessoas estão emocionalmente envolvidas com a Copa do Mundo, acabam também investindo nas bets. Olha os veículos de comunicação, quantas bets estão patrocinando esses veículos de comunicação? É claro que eu estou falando aqui de todos os jogos, aqueles jogos de azar, é porque as bets são jogos de azar, aqueles jogos de azar que pode ser um bingo, pode ser um jogo de cartas, pode ser um jogo de dominó, pode ser até uma rifa, pode ser até uma rifa. A pessoa que é viciada ou que tem tendência a ser viciada, ela vai jogar em tudo que aparecer pela frente. Ela vai dizer, não, porque hoje eu tô com sorte, não, porque eu vou ganhar, nossa, eu passei perto, foi o número 2 e foi o número 3, eu vou jogar de novo porque deu o número 2 e eu joguei no número 3, a próxima eu vou acertar. Isso é muito complicado para a vida das pessoas, porque favorece a brigas familiares, favorece para que a pessoa fique sem dinheiro, fique endividada, pegue dinheiro emprestado para jogar. E sabe o que que a pessoa diz, a pessoa que é viciada? Não, eu não sou viciado. Eu paro quando eu quiser. Para mesmo quando quiser? Você está certo disso? Você consegue parar? Faça uma aposta com você mesmo, então, de parar, de ficar 30 dias sem jogar, de ficar 6 meses sem jogar. Será que você aguenta? A igreja precisa realmente falar mais sobre isso. A Igreja Católica precisa ousar mais, investir mais nessas coisas, de falar, de mostrar o caminho certo. Eu fico por aqui. Até a próxima.
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8: Agora são 5h48 no horário de Brasília.
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8: Estamos aqui de volta, aproveitando para registrar a audiência dos ouvintes que nos acompanham por todas as emissoras da Rede Aparecida de Rádio Cygnus Brasil.
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8: O Santuário Nacional celebrou o envio da Romaria da Família dos Devotos e anunciou a entrega da fachada oeste agora para o dia 12 de setembro. José Eduardo.
11: O Santuário Nacional celebrou neste domingo a missa de envio da Romaria da Família dos Devotos, momento de agradecimento e também de partida para a missão de tantas pessoas que dedicam sua vida a ajudar a evangelização por meio do Santuário Nacional. O reitor do Santuário Nacional, Padre Eduardo Catalvo, destacou o sentimento de gratidão por todos aqueles que fazem parte desta família.
12: No Brasil e no mundo, santuários são sempre tendas de encontro, tendas de missão.

0: E na manhã desse domingo, com muita alegria, nós celebramos o envio missionário da família dos devotos. Ser família é nossa marca, ser família é o nosso jeito de ser. E essa Romaria Nacional da Família dos Devotos nos deu a alegria de celebrar o nosso compromisso com a Casa da Mãe Aparecida. Somos felizes. Aqui trabalhamos, aqui vivenciamos a fé. Aqui na Casa de Nossa Senhora recebemos abundantes bênçãos de Deus.
1: A Santa Missa foi presidida por Dom Mário Antônio da Silva, arcebispo de Aparecida. Na sua homilia, ele destacou o Evangelho do dia, que fala sobre a parábola do semeador, e disse que cada pessoa que faz parte da família dos devotos é terreno bom e fértil.
2: De fato, celebrar aqui no santuário, nesta Romaria, é nos fazer terreno bom da palavra de Deus. E destaco aqui realmente a família dos devotos, pela oração, pela contribuição, pela abnegação, pela partilha, em tudo aquilo que o santuário consegue realizar com ajuda e proximidade de todos. E os frutos são realmente dignos de salvação e da palavra de Deus.
1: E as grandes estrelas deste final de semana são os devotos de Nossa Senhora que participaram em peso. Manuel e Edna, por exemplo, são de Itaboraí, no Rio de Janeiro, e estiveram presentes no Santuário Nacional, pertinho do altar central, em um sentimento de gratidão e devoção à rainha e padroeira do Brasil.
3: Fazer parte da família do devoto é um ato de amor, carinho com a mãezinha Aparecida. Nós só temos que agradecer, eu e Manuel, a cada ano que vem aqui, uma renovação. Porque Nossa Senhora, ela nos deu a graça de poder evangelizar através da imagem dela.
4: A moedinha pequena, de pouquinho a gente dá, como cresce na mão de Jesus. E eu tenho que agradecer assim, a gente já é feliz, mas eu convido para todos que não é da campanha do devoto ainda entrar. Porque depois, para completar a felicidade, entra na família dos devotos, que aí já está completo já.
1: Ao final da missa de envio, um anúncio especial, a data de entrega da fachada oeste, a última fachada para a conclusão do projeto Jornada Bíblica, que está revestindo o Santuário Nacional com mosaicos, com passagens bíblicas. Padre Fábio Evaristo, missionário redentorista, administrador ecônomo da Basílica, falou sobre a data de entrega, no dia 12 de setembro, reforçando o convite para que todos possam participar.
5: Tivemos a alegria de comunicar aos devotos que conseguiremos, após muito trabalho, realizar a entrega da última fachada, a fachada oeste, dentro desse projeto que chamamos Jornada Bíblica, do revestimento das fachadas do santuário com cenas da Bíblia. Então, no dia 12 de setembro, exatamente um mês antes da grande festa, nós vamos como que antecipar o presente que ofereceremos para Nossa Senhora no seu dia, já entregando um mês antes, para a gente poder assim ir se preparando também para celebrar a grande festa e novena da padroeira do Brasil.
1: Além da Santa Missa de envio da Romaria da Família dos Devotos, a programação da Supertenda, que está instalada no Santuário Nacional com uma série de atrativos para os devotos, também foi destaque. E a Supertenda continua aberta ao longo desta semana e no próximo final de semana, com várias atrações para os devotos e a programação ao vivo também da Rádio Aparecida. José Eduardo para a Rede Aparecida de Rádio Signes Brasil.
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7: Estamos chegando no finalzinho da Copa, hein? Já estamos afunilando, agora são só quatro equipes que estão disputando o Mundial e olha, diga-se de passagem, quatro campeãs mundiais desde 1990, isso não acontecia, não é, Renato? Boa tarde.
8: Oi, Rafael, muito boa tarde para você, boa tarde aí pro Murilo nos trabalhos técnicos, para você que nos acompanha aqui na Rede Aparecida de Rádio. Definidas então as semifinais da Copa do Mundo, Rafael, teremos a partir de amanhã e depois quarta-feira dois grandes jogos e olha, dos protagonistas, né? Chegaram as quatro melhores seleções, sem dúvida nenhuma. França e Espanha, amanhã às 16h, e na quarta-feira, Argentina e Inglaterra, muita rivalidade nos dois jogos, principalmente entre argentinos e ingleses. E olha só, hein, Rafael, as quatro melhores seleções atuais do ranking

0: da FIFA que passaram. O quinto é o Brasil. Mas olha, eu coloco o Brasil em quinto aí, mas muito, muito distante desses quatro colocados, os primeiros colocados aí, porque o futebol que eles estão jogando realmente impressiona pela qualidade e pela vontade das equipes. Aliás, desde 1990, há 36 anos, não tínhamos quatro campeões mundiais nas semifinais. Em 90, foram a Alemanha, a Argentina, a Inglaterra também e a Itália, que jogava em casa, acabou perdendo para a Argentina. Depois a Argentina pegou a Alemanha na final e também perdeu. A Alemanha de Maradona. Aliás, essa Argentina do Messi tá parecendo muito com a Argentina do Maradona em 90, hein? Tá indo aos trancos e barrancos, sofreu muito de novo agora com a Suíça, fez 1-0 e quando a Suíça empatou o jogo e tava melhor na partida, o embolou, fez o que fez, uma simulação ridícula no meio de campo, já tinha cartão amarelo e aí o VAR chamou, porque o árbitro tinha dado o cartão amarelo para o Paredes, mas como ele simulou a falta, a regra diz que tira o amarelo do Paredes e teria que dar o amarelo para o embolou. Já tinha amarelo, foi expulso e daí em diante uma Argentina que estava praticamente nas cordas contra a Suíça ressurgiu e venceu na prorrogação por 2-0. Aliás, o gol do Julian Álvarez no segundo tempo da prorrogação, um golaço, e coloca a Argentina muito empurrado também pela sua torcida na semifinal contra a Inglaterra. Aliás, não sei se vocês concordam comigo, viu, mas a Argentina é a única seleção do mundo que tem uma torcida de time de futebol. É como, porque são diferentes, né, as torcidas de seleção e de clubes, mas a Argentina não, é a mesma coisa se assistir um jogo do Boca Júnior e ver um jogo da seleção argentina. É só comparar com as outras seleções que você vai entender. Bom, e do outro lado, França e Espanha, né? Dois anos atrás, a França foi eliminada pela Espanha na Eurocopa, Espanha que depois foi campeã da Eurocopa vencendo a Inglaterra. Será que agora é a vingança da seleção francesa? Que eu acho, e todo mundo concorda, é o melhor futebol dessa Copa do Mundo. Mas agora, Rafael, é briga de cachorro grande, literalmente, dois grandes jogos. E amanhã a gente fala mais sobre esse grande jogo entre França e Espanha. E pra você que tá com saudade, Rafael, tá chegando a hora, hein? Quinta-feira já tem Campeonato Brasileiro na área, mas vamos falar de Copa do Mundo na quinta, a gente fala mais sobre isso, tá bom? Um grande abraço pra vocês, uma ótima semana e até amanhã.
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2: O presidente dos Estados Unidos, Donald Trump, afirmou que vai tomar o controle do Estreito de Hormuz quando ele foi questionado sobre a volta dos conflitos com o Irã. E durante uma entrevista à emissora norte-americana Fox News, Trump disse que os Estados Unidos serão os guardiões do Estreito e que deveriam ser reembolsados caso liberem a via marítima. A fala dele está contrastando com as declarações que ele mesmo deu ainda no mês de junho, né, dizendo que não haveria cobrança de pedágio ali no Estreito de Hormuz. A declaração do presidente dos Estados Unidos foi imediatamente rebatida pelo comando militar do Irã, que afirmou que não vai permitir que os Estados Unidos intervenham na administração do Estreito de Hormuz. Agora são 5 horas mais 57 minutos, quase 5h58, ou seja, momento da gente se despedir de você aqui na segunda edição do Notícias em 30, que vai voltar amanhã às 5h30 da tarde. Para você que ficou conosco, um excelente início de semana e, claro, a gente se fala.
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Boa noite, começou agora um novo tempo, o tempo do entardecer. O entardecer do dia nos recorda o entardecer da nossa vida. Um dia chegará o momento da nossa partida dessa terra para o céu, para a eternidade. Esperamos que todos vão para o céu. Deus não quer condenar ninguém, mas se você se dispuser a servir o demônio em vez de servir a Deus, você mesmo sabe o seu destino. Mas Deus não quer isso, Deus quer que você se salve. Mas é preciso a gente estar sempre atento, querido irmão, querida irmã, ouvinte da nossa Rádio Catedral, sempre atento para não errar, para não seguir o caminho do mal, não seguir o caminho diabólico, porque nós podemos nos perder com isso. Mas Deus é grande. Se você segue o caminho de Deus, você estará na estrada certa e poderá gozar da felicidade eterna. Queria dedicar hoje a nossa oração a São Bento. Quem foi São Bento? Um grande homem de Deus que viveu no século V e VI. São Bento foi o primeiro monge do Ocidente. Alguns dizem que antes dele já aconteceram algumas experiências monásticas, sobretudo eremíticas, mas ele é considerado o pai do monaquismo no Ocidente, porque ele escreveu a regra, a primeira do Ocidente, e viveu no mosteiro, e era um homem de grande santidade. Basta dizer que São Bento pediu a Deus a graça de morrer comungando e de pé. Não queria morrer deitado, para dizer: estou de pé diante do trono de Deus, diante de Deus meu Salvador. Então isso aconteceu, ele morreu de pé, dois irmãos estavam segurando seus braços e nesse momento ele recebeu a sagrada comunhão da mão de um sacerdote e faleceu. Deus tem os seus carinhos para aqueles que o amam de coração tão grande e dedicado. São Bento é chamado também o santo protetor contra as insídias do demônio. Ele foi perseguido muitas vezes, São Bento. Muitas vezes até quiseram matá-lo com veneno, levando comida envenenada, vinho envenenado. E ele tinha sempre a devoção de abençoar a comida e a bebida antes de ingeri-la, confiando que Deus afastasse dele todo o mal e todo o poder do demônio. E muitas vezes ele foi salvo por essa bênção. Certa vez benzeu um cálice e o cálice quebrou, o vinho estava envenenado. Ele ia levar um pouco de pão, que ele não sabia que estava envenenado, aos lábios, e veio um corvo, tirou da mão dele aquele pão, sinal da proteção de Deus contra as insídias do mal. E São Bento, muito conhecida a sua oração, o seu exorcismo contra as forças do mal. São Bento benzia muitas vezes, invocava muitas vezes a presença de Deus para vencer o demônio. Ele tinha uma grande devoção à cruz de Cristo, a cruz que é sinal não de morte, mas de vitória. Reze comigo agora o exorcismo de São Bento. A cruz sagrada seja a minha luz, não seja o dragão o meu guia. Retira-te, Satanás, nunca me aconselhes coisas vãs. É mal que tu me ofereces, bebe tu mesmo o teu próprio veneno.

Amém. Rezemos agora a oração do Ângelus, as três Ave Marias que nos trazem a proteção e o amor de Nossa Senhora.

O anjo do Senhor anunciou a Maria, e ela concebeu do Espírito Santo. Ave Maria, cheia de graça, o Senhor é convosco. Bendita sois vós entre as mulheres, e bendito o fruto do vosso ventre, Jesus. Santa Maria, Mãe de Deus, rogai por nós, pecadores, agora e na hora da nossa morte. Amém. Eis aqui a serva do Senhor. Faça-se em mim segundo a tua vontade. Ave Maria, cheia de graça, o Senhor é convosco. Bendita sois vós entre as mulheres, e bendito o fruto do vosso ventre, Jesus. Santa Maria, Mãe de Deus, rogai por nós, pecadores, agora e na hora da nossa morte. Amém. E o Verbo de Deus se fez carne e habitou entre nós. Ave Maria, cheia de graça, o Senhor é convosco. Bendita sois vós entre as mulheres, e bendito o fruto do vosso ventre, Jesus. Santa Maria, Mãe de Deus, rogai por nós, pecadores, agora e na hora da nossa morte. Amém. Rogai por nós, Santa Mãe de Deus, para que sejamos dignos das promessas de Cristo. Oremos. Infundi, Senhor, em nossas almas a vossa graça, para que, conhecendo pela anunciação do anjo a encarnação do Verbo, vosso Filho bem-amado, cheguemos por sua paixão e cruz à glória da ressurreição. Por Cristo nosso Senhor. Amém.

Hoje eu gostaria de invocar de Deus uma bênção especial para os veículos, sejam carros, motocicletas, bicicletas, ônibus, caminhões. Vamos pedir a Deus que abençoe o carro que está aí na sua casa. Muitas famílias hoje têm o seu meio de locomoção, um carro ou qualquer outro que eu já citei, e gostaria de pedir a bênção para afastar os perigos nos seus deslocamentos. A nossa proteção está no nome do Senhor, que fez o céu e a terra. O Senhor esteja convosco, Ele está no meio de nós. Deus eterno e todo-poderoso, que desses aos homens o dom de abreviar as distâncias, lançando mão dos recursos da técnica para colocar-se a serviço dos irmãos, abençoai, por intercessão da Virgem Maria, este veículo, aqueles que o dirigem e todos os seus passageiros, possam levar a bom termo a viagem que empreenderem e, alimentados pelo pão da palavra e da Eucaristia, percorrendo os caminhos deste mundo, entre as esperanças e as angústias do nosso tempo, cheguem ao reino de eterna alegria. Por nosso Senhor Jesus Cristo, vosso Filho, na unidade do Espírito Santo. Amém.

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1: Boa tarde, queridos filhos, nesta segunda-feira. Como é que foi o seu dia de labuta? Difícil, talvez. Mas vamos colocar tudo isso na presença de Jesus, sob a intercessão de Nossa Senhora do Carmo, semana inteira, porque é a semana dela. Em nome do Pai, do Filho e do Espírito Santo. Amém. Nossa Senhora do Carmo, venho nesta tarde consagrar-me inteiramente a vós. Tudo que sou, tudo que tenho, entrego em vossas mãos. Nossa Senhora do Carmo, suplico-vos que fortaleçais com vosso poder a minha fraqueza. Nossa Senhora, nesta tarde, iluminai a escuridão da minha mente com a vossa sabedoria. Nossa Senhora, que o santo escapulário traga-me a vossa especial proteção nas lutas do dia a dia, para que eu possa ser fiel ao vosso divino filho. Mãe, que o teu santo escapulário afaste-me de tudo que é pecaminoso. Revista-me, ó mãe, com as virtudes de um verdadeiro discípulo. Nossa Senhora, mãe do santo escapulário, ofereço esta oração para minha salvação e na intenção que agora apresento, diga os nomes. Pense em alguém e reze comigo. Nossa Senhora do Carmo, proteja-nos de todo o mal. Livra-nos de toda maldade. Ave Maria, cheia de graça, o Senhor é convosco. Bendita sois vós entre as mulheres, e bendito é o fruto do vosso ventre, Jesus. Santa Maria, Mãe de Deus, rogai por nós, pecadores, agora e na hora de nossa morte. Amém. Mãe, abençoai a minha família. Abençoai os que se recomendam às minhas orações. Abençoai e santificai a todos nós. Nossa Senhora do Carmo, protegei-nos na vida, consolai-nos na morte e seja nossa advogada junto a teu filho Jesus. Amém.
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0: Novas regras para a publicidade de bets.
1: Empresas deverão incluir avisos de advertência sobre riscos em jogos de apostas. Graziele Bezerra.
0: A exemplo do que já acontece em propagandas de cigarros, bebidas alcoólicas ou remédios, as campanhas estão obrigadas a alertar sobre os riscos associados a esta prática. Brasil celebra 26 anos do ECA, um marco histórico na transformação e proteção da infância.
1: Sobre o assunto, nós conversamos com Fábio Meirelles, do Ministério dos Direitos Humanos e da Cidadania.
2: Ele fortalece não só o papel da família, da sociedade, do Estado, mas dessa visão de promoção dos direitos de crianças e adolescentes.
0: Hoje na apresentação, eu, Mariana Jungmann e Luciano Seixas.
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0: Publicidade das casas de apostas online, as chamadas bets, deverá ocorrer, nessa publicidade deverão ocorrer advertências sobre os riscos para os apostadores.
1: As empresas também não poderão usar especialistas e influenciadores em suas publicidades de forma a convencer uma pessoa a apostar.
0: As novas regras começam a vigorar a partir do dia 17 de julho. Pessoas famosas em ambientes festivos fazendo promessas de dinheiro fácil. Técnicas largamente usadas por empresas de apostas para atrair novos jogadores, mas que agora estão proibidas. As chamadas bets, que atuam no ramo de apostas online, estão obrigadas a alertar sobre os riscos associados a esta prática. A exemplo do que já acontece em propagandas de cigarros, bebidas alcoólicas ou remédios, as campanhas deverão exibir advertências, como explica o ministro da Fazenda, Dario Durigan.
3: Primeiro, apostar faz você perder dinheiro. A segunda, apostar pode causar dependência. E a terceira, aposta não é investimento, sempre seguido da chamada que é Ministério da Fazenda adverte, para que as pessoas tenham essa informação vinda de uma fonte oficial, depois de apurados os efeitos dos jogos nas famílias brasileiras.
0: As campanhas também não poderão utilizar influenciadores digitais ou comentaristas esportivos para induzir o público a apostar ou apresentar apostas como forma de investimento ou ganho fácil de dinheiro. O ministro da Fazenda também alertou para a tolerância zero com empresas ilegais.
3: Bet ilegal em nenhuma medida está autorizada. E nem os publicitários, os veículos de comunicação estão autorizados a fazer, ao contrário, estão proibidos de veicular qualquer publicidade envolvendo empresa não autorizada a operar no mercado.
0: A advogada Juliana Prates perdeu o irmão há 6 meses para o vício em jogos online. Para ela, qualquer tipo de propaganda de plataformas de apostas deveria ser proibida.
4: Que a gente consiga, pelo menos, fazer com que as pessoas tenham consciência sobre o que é a atividade das apostas, que ela não é se divirta, mas sabendo os riscos que são decorrentes de quem pode começar essa atividade, né?
0: O prazo para as empresas se adequarem às novas regras é 17 de julho. Quem descumprir pode ser multado em até 20% do faturamento da operadora, ter as atividades suspensas por até 180 dias e ter a autorização de funcionamento cassada em casos de reincidência grave. Reportagem

0: Reportagem Graziele Bezerra.
1: Veículos que poluem menos. Para colocar essa ideia em prática, começaram hoje os testes para adicionar mais biocombustível ao diesel, sem que isso traga prejuízo ao motor.
0: Uma comitiva do governo federal acompanhou o início dessa nova fase.
2: O biodiesel é um combustível renovável que desde 2004 vem sendo misturado ao diesel no país. E para cumprir a lei que prevê a diminuição da dependência do petróleo, o Ministério de Minas e Energia está coordenando estudos em parceria com instituições de pesquisa. Um deles é o aumento do biocombustível ao diesel, que hoje está em 15%. E nesta segunda-feira começou o Programa Nacional de Testes do Biodiesel no Instituto Mauá de Tecnologia, em São Caetano do Sul, no estado de São Paulo. De acordo com o ministro de Minas e Energia, Alexandre Silveira, essa é uma fase essencial para a mudança obrigatória nas porcentagens dos combustíveis prevista na lei.
3: Nós não podemos avançar sem que esses testes sejam feitos.
2: A lei do combustível do futuro prevê o aumento de biodiesel e etanol, produzidos a partir de matéria-prima renovável, como cana-de-açúcar, milho, soja, mamona, entre outros. O etanol e o biodiesel colaboram para a diversificação da matriz energética e redução das emissões de gases do efeito estufa. Para isso, uma rede nacional de pesquisa mobiliza 30 milhões de reais em 3 anos, unindo ministérios, a agência reguladora e 18 laboratórios. O presidente da Associação Brasileira de Engenharia Automotiva, Marcos Vinícius Aguiar, destacou a capacidade brasileira de produzir combustíveis limpos.
4: Aqui nós estamos participando junto com o governo, junto com o setor privado, montadoras, fornecedores, produtores de biocombustíveis, para fazer uma série de testes para que as misturas sejam validadas. O Brasil está indo para a hibridização, veículos híbridos, sejam a combustão interna de passageiros a etanol, sejam pesados de biodiesel.
2: O Centro de Pesquisas do Instituto Mauá de Tecnologia comprovou a viabilidade técnica do E30, que usa 30% de etanol anidro na gasolina atualmente comercializada no Brasil. Agora, o objetivo é testar a adição de até 25% de biodiesel no diesel. A lei ainda prevê o uso de combustível sustentável também na aviação. Reportagem Luciana Colares de Holanda.
1: O Brasil agora é o 6º país do mundo a desenvolver a tecnologia para a fabricação de turbinas.
0: E a turbina brasileira é capaz de gerar energia elétrica funcionando principalmente com o etanol, um combustível limpo e sustentável.
1: Além de fornecer energia, a turbina poderá ser usada também em sistemas de defesa.
5: O Instituto de Aeronáutica e Espaço apresentou a integrantes do governo federal a primeira unidade de geração de energia elétrica movida a etanol com turbina a gás, totalmente desenvolvida no país. A unidade é capaz de gerar 1 megawatt de potência, energia suficiente para abastecer aproximadamente 3.600 residências. Como destacou o ministro de Minas e Energia, Alexandre Silveira, a turbina pode ajudar a levar energia elétrica de fontes renováveis a regiões remotas do país.
3: Nós temos 196 unidades isoladas na Amazônia. E isso, na composição da conta de energia, custa 12 bilhões e 600 milhões de reais de óleo diesel por ano.
5: De acordo com o tenente brigadeiro do ar, Marcelo Damasceno, comandante da aeronáutica, a turbina desenvolvida para o projeto pode ser utilizada também em projetos de segurança nacional.
6: Ela foi concebida para proporcionar rápido transporte, instalação e operação em localidades remotas, em cenários de calamidade ou sempre que se fizer necessária uma fonte confiável de energia. É igualmente capaz de impulsionar o desenvolvimento de sistemas propulsivos para aviões, drones e outras plataformas aeroespaciais militares e civis de interesse estratégico para o Estado brasileiro.
5: Foram investidos no projeto cerca de 134 milhões de reais do Fundo Nacional de Desenvolvimento Científico e Tecnológico. O projeto foi desenvolvido em parceria com a iniciativa privada. Reportagem Luana Karen.
0: Hoje o Estatuto da Criança e do Adolescente completa 36 anos.

0: A lei provocou uma transformação na forma que a sociedade brasileira enxerga os direitos da infância.
1: E nós conversamos sobre essas mudanças e os avanços proporcionados pela legislação com o diretor de proteção da criança e do adolescente do Ministério dos Direitos Humanos e da Cidadania, Fábio Meirelles. Acompanhe. Diretor Fábio Meirelles, muito bem-vindo aqui à Voz do Brasil. A gente quer começar falando da importância, né, do Estatuto da Criança e do Adolescente. A criação dessa legislação, ela promoveu uma mudança de paradigma na forma como a sociedade encara os direitos da infância, né? O que que o senhor apontaria como essas principais mudanças do ECA em relação ao que existia anteriormente como legislação?
2: Prazer falar com os ouvintes da Voz do Brasil. O ECA foi promulgado em 1990, né? É um estatuto que marca uma virada histórica. É a consolidação de uma doutrina, que é a doutrina da proteção integral. Então, ele reconhece que as crianças e adolescentes, para além de objetos de políticas públicas assistencialistas, elas passam a ser sujeitos de direitos. E a gente, com o ECA, avança no tema da prioridade absoluta, da dignidade, da voz, da participação de crianças e adolescentes. Então, o ECA é um marco, né, para o mundo. Ele é conhecido nacional e internacionalmente. E ele marca também uma adesão do Brasil a compromissos que o Brasil tem com a ONU. Então, a gente, em 1989, teve a Convenção sobre os Direitos da Criança, e em 1990, o ECA marca, né, ele é um marco jurídico, político, ético, voltado ao cuidado, à proteção e ao desenvolvimento integral de todas as infâncias e adolescências do Brasil. Então, acho que o ECA merece ser celebrado.
0: O ECA surgiu também no contexto da nova Constituição, que tinha sido promulgada apenas 2 anos antes, né? Ele traz esse espírito de afirmação de direitos sociais e deveres coletivos que marcou os debates também sobre a Constituição?
2: Com certeza. O artigo 227 da Constituição fala na prioridade absoluta de crianças e adolescentes, né? E o ECA vem para reafirmar esse artigo da Constituição e para avançar, né? A gente hoje olha para o ECA, olha para a universalização da escola pública, olha para a redução da mortalidade infantil, olha para a criação dos conselhos e o papel dos conselhos tutelares, das varas da infância, das varas da juventude, o fortalecimento das políticas públicas de acolhimento, convivência familiar, convivência comunitária, para a consolidação das medidas socioeducativas. Esses são só alguns exemplos de conquistas concretas que a gente vê a partir da Constituição Federal e a partir do Estatuto da Criança e do Adolescente. Então, mais do que uma lei, né, o ECA representa essa mudança de paradigma e ele fortalece não só o papel da família, da sociedade, do Estado, mas dessa visão de promoção dos direitos de crianças e adolescentes.
1: Uma construção mesmo, né, de todos esses direitos. Agora, uma das principais inovações do ECA foi a criação dos conselhos tutelares, que a gente talvez possa dizer que são os grandes guardiões dos direitos da infância, né? Como é que foi a consolidação deles ao longo desse tempo? Hoje os conselhos são uma referência para quem busca proteção aos direitos das crianças?
2: Com certeza. O ECA, né, criou os conselhos tutelares, é uma das principais inovações do estatuto, é apresentar, né, as funções, atribuições dos conselhos tutelares. O nosso CONAN, do Conselho Nacional dos Direitos da Criança e do Adolescente, recomenda que haja um conselho tutelar para cada 100 mil habitantes, e o importante é a gente falar sobre as competências dos conselhos tutelares. Ele é um órgão que ele é gerido, né, vinculado às prefeituras, composto por 5 membros, escolhidos pela comunidade local em eleições diretas, eles seguem diretrizes estabelecidas, eles são órgãos que eles evoluem de uma ideia de assistência a menores para um paradigma da proteção integral. A função do Conselho Tutelar não é prestar serviço de forma a atender direito, e sim zelar para que os direitos de crianças e adolescentes sejam cumpridos efetivamente. Eles são órgãos autônomos, né? Eles não aplicam penas e eles são essa ferramenta de requisitar serviços públicos como vaga em creche, tratamento psicológico, encaminhar os casos para o Ministério Público. Então, o estatuto traz esse papel e atribuições dos conselhos tutelares, que são profissionais fundamentais do sistema de garantia de direitos, e que eles fortalecem essa visão de princípio e de proteção integral de crianças e adolescentes no território.
0: Bom, diretor, 36 anos depois, o que que o senhor apontaria como principais avanços proporcionados pelo ECA?
2: Veja, os principais avanços, a gente olha, né, para o país. O Brasil é um país diverso, plural. A gente olha para os territórios, a gente ainda consegue enxergar desigualdades sociais, econômicas, culturais. Mas o ECA é esse instrumento, né? Ele apresenta um avanço inegável. A legislação anterior, que era o Código de Menores, ele possuía uma visão punitivista, assistencialista, eventualmente até discriminatória. As crianças e adolescentes eram alvos de ações punitivistas, ações assistencialistas. Então o ECA traz essa nova visão, né? O ECA representa essa mudança de paradigma. Ele fortalece o papel da família, da sociedade, no Estado. Então, se a gente olhar, como eu disse, para hoje a universalização da escola pública, a redução da mortalidade infantil, os conselhos tutelares, as varas, fortalecimento de políticas públicas, as políticas de assistência social, a política nacional de saúde para crianças e adolescentes. Então, isso tudo é uma consolidação para além de uma visão de direitos de desenvolvimento integral de crianças e adolescentes, a gente hoje vê que esses direitos estão garantidos com prioridade absoluta, dignidade. Então a gente celebra o ECA como esse instrumento que é uma referência e que hoje ele é, né? Ele é política pública intersetorial do governo federal, de estados e municípios. Então a gente hoje vê o estatuto como uma referência para o mundo.
1: Agora, quais são então os desafios para garantir plenamente todos os direitos que estão previstos no estatuto?
2: Olha, a gente hoje tem um país, o Brasil é um país muito diverso, né? Muito plural. Ele tem muitos territórios. Então a gente tem crianças urbanas e rurais, a gente tem crianças e adolescentes indígenas, crianças e adolescentes quilombolas, ribeirinhas, com deficiência, migrantes, refugiadas, crianças em situação de vulnerabilidade. Então eu diria que o principal desafio é olhar para proteção integral e prioridade absoluta, mas com esse recorte das diversidades, né, de crianças e adolescentes. E eu acho que também o principal desafio não é criar novas leis, mas garantir que os direitos previstos no Estatuto da Criança e do Adolescente cheguem à vida real de crianças e adolescentes. Então, esse é o nosso papel enquanto Ministério dos Direitos Humanos e da Cidadania, de articular para que o Estatuto da Criança não seja só uma legislação avançada, reconhecida no Brasil, no mundo, mas que ele vire realidade nos territórios e para as diversidades de crianças e adolescentes do nosso país.
0: Muito bem, nós conversamos com Fábio Meirelles, diretor de proteção da criança e do adolescente do Ministério dos Direitos Humanos e da Cidadania. Amanhã você acompanha aqui na Voz do Brasil a segunda parte dessa entrevista sobre o ECA Digital. Muito obrigado, diretor, até amanhã.
2: Obrigada a vocês, estou à disposição.
1: Pois é, o Estatuto da Criança e do Adolescente estabelece que a vacinação infantil é obrigatória em todo o território nacional.
0: E para manter o calendário de vacinas em dia, basta o comparecimento a uma unidade básica de saúde.
1: O Sistema Único de Saúde oferece de graça 17 vacinas que previnem dezenas de doenças.
3: Carolina tem 7 anos e hoje está cheia de saúde. A mãe dela, a empresária Thaís Moraes, conta que a menina nasceu prematura e precisou passar os primeiros dias de vida na UTI. Depois da alta, manter a caderneta de vacinação em dia se tornou uma das prioridades da família.
4: Saiu do hospital, a primeira coisa que a gente fez foi providenciar as vacinas, né, de acordo com a idade dela. Então a gente sempre teve essa preocupação, principalmente porque ela nasceu prematura.
3: As vacinas estimulam o organismo a criar defesas contra vírus e bactérias, ajudando a prevenir doenças. Elas são importantes em todas as fases da vida, mas têm um papel fundamental na infância, quando o sistema imunológico ainda está em desenvolvimento. A primeira vacina que o bebê recebe pelo Sistema Único de Saúde é a BCG. Na rede pública, ela é aplicada ainda na maternidade e protege contra as formas graves da tuberculose. Mas o calendário infantil inclui várias outras vacinas nos primeiros anos de vida. É o que destaca Ana Catarina Araújo, diretora substituta do Departamento do Programa Nacional de Imunizações do Ministério da Saúde.
5: Nós temos vacina que protege, a vacina BCG e a vacina hepatite B, que devem ser feitas ainda na maternidade, que são vacinas que protegem para a hepatite, para as formas graves da tuberculose, como vacina contra a poliomielite, difteria, tétano, coqueluche, pneumonia, meningites, hepatite A, sarampo, caxumba, rubéola, a varicela. E nós temos hoje um calendário bastante robusto.
3: É importante que cada vacina seja aplicada na idade recomendada, mas se alguma dose ficou para trás, ainda é possível atualizar a caderneta. Basta procurar a unidade de saúde mais próxima, como explica o presidente do Departamento de Imunizações da Sociedade Brasileira de Pediatria, Eduardo Jorge.
6: Pais que estão com o calendário atrasado, vamos lá procurar o posto de saúde, atualizar o calendário dos bebês e de todas as ações básicas de saúde. A vacinação é aquela que representa a melhor evidência, o melhor custo-benefício.
3: Para manter a carteira de vacinação em dia e consultar as doses aplicadas, basta acessar meususdigital.saude.gov.br. O calendário nacional de vacinação também pode ser consultado diretamente no site do Ministério da Saúde, em saude.gov.br. Para acessar as informações, é preciso ter uma conta na plataforma gov.br. Reportagem Márcia Fernandes.
1: E a Agência Nacional de Vigilância Sanitária registrou nova vacina contra a influenza.
0: O imunizante é indicado a partir de 6 meses de idade e previne contra a doença causada pelos subtipos A e B.
1: De acordo com a Anvisa, estudos clínicos com a vacina indicaram eficácia de até 73% na prevenção de influenza em adultos e de até 65% em crianças.
0: O registro do imunizante foi publicado no Diário Oficial da União desta segunda-feira.
1: E a Anvisa também determinou o recolhimento de suplementos alimentares e a apreensão de lotes falsificados do medicamento Monjaro.
0: Foi definida a retirada dos suplementos alimentares Fenogrego e Cúrcuma Plus, produzidos pela Alivem Mede Soluções em Saúde, por falhas na comprovação dos ingredientes e fornecedores,
1: indicando o descumprimento das normas sanitárias. Em relação aos lotes falsificados do Monjaro, a empresa dona do registro informou ter identificado no mercado unidades com características diferentes das presentes no produto original.
0: Assim como cada pessoa possui um CPF, cada empresa também tem um número de identificação. É o CNPJ, o Cadastro Nacional da Pessoa Jurídica.
1: E novas regras determinam, de forma mais objetiva, como será a análise das informações prestadas ao cadastro.
0: Agora as empresas devem ficar atentas ao preencher as informações.
7: A Receita Federal atualizou as regras do Cadastro Nacional da Pessoa Jurídica, o CNPJ. A nova instrução normativa detalha situações que podem levar à suspensão da inscrição por inconsistências cadastrais e estabelece critérios mais objetivos para análise das informações declaradas pelas empresas. Entre as mudanças estão novas regras relacionadas aos representantes legais e aos integrantes do quadro de sócios e administradores. O cadastro poderá apresentar problemas, por exemplo, quando houver CPF ou CNPJ de sócios em situação irregular. A norma também reforça o controle sobre os dados informados pelas empresas. Estão entre as inconsistências o uso de nome empresarial em desacordo com as normas de registro, endereço eletrônico vinculado a outra empresa, utilização de endereço ou telefone de terceiros sem autorização e incompatibilidades entre a atividade econômica, a natureza jurídica e as informações declaradas no CNPJ. Com a atualização, a Receita Federal orienta empresas e profissionais responsáveis pelos cadastros a manterem as informações sempre atualizadas e compatíveis com os documentos oficiais da pessoa jurídica. A Receita Federal também informou que o CNPJ, em formato alfanumérico, começa a ser implantado em 31 de julho. O novo modelo será utilizado nas novas inscrições e manterá os 14 caracteres, com combinação de letras e números. Os CNPJs já existentes continuam válidos e não precisam ser alterados. Raquel Mariano, para a Voz do Brasil.
1: Está disponível o resultado de quem solicitou atendimento especializado no Exame Nacional do Ensino Médio, o Enem 2026.
0: Um atendimento especializado é destinado aos participantes que necessitam de recursos de acessibilidade para realizar as provas.
1: Entre eles estão a prova em braille, a prova com letra ampliada, o auxílio para leitura e transcrição, a sala de fácil acesso e o tempo adicional.
0: A consulta pode ser feita na página do participante. As provas serão aplicadas nos dias 8 e 15 de novembro.
1: O governo brasileiro iniciou hoje o envio de 48 toneladas de leite em pó em ajuda humanitária a Cuba.
0: O objetivo é contribuir para o enfrentamento da situação de desabastecimento vivida pelo país.
1: A ajuda será transportada em dois

0: dois navios da Força Aérea Brasileira, ambos com destino a Santiago de Cuba.
1: E essas foram as notícias do Governo do Brasil.
0: Uma realização da Secretaria de Comunicação Social da Presidência da República.
1: Com produção da Empresa Brasil de Comunicação.
0: Fique agora com as notícias do Poder Judiciário e do Congresso Nacional. Boa noite.
1: Boa noite para você, até amanhã.
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4: STF suspende por 90 dias visita de Flávio ao pai, Jair Bolsonaro.
5: Relatório Justiça em Números 2026 destaca dados históricos sobre a redução do acervo processual.
4: STJ entende que furto de bilhete premiado em lotérica deve ser julgado pela Justiça Estadual.
5: Boa noite, eu sou o Arthur Filho.
4: Eu sou Walter Lima.
5: O ministro Alexandre de Moraes do Supremo Tribunal Federal suspendeu por 90 dias as visitas do senador Flávio Bolsonaro ao pai, o ex-presidente da República, Jair Bolsonaro.
4: A decisão foi assinada nesta segunda-feira após a divulgação de uma carta escrita pelo ex-presidente durante o período em que cumpre prisão domiciliar com proibição de uso de redes sociais. Marcelo Della Libera.
6: Decisão do relator da execução penal, ministro Alexandre de Moraes, determinou a suspensão do direito de visita por entender que a divulgação da carta por intermédio de terceiros desrespeitou a medida cautelar imposta ao ex-presidente, que está proibido de usar redes sociais. Além da suspensão das visitas, Moraes deu prazo de 48 horas para que a defesa de Jair Bolsonaro informe se ele tinha conhecimento de que a carta seria divulgada nas redes sociais do filho.
5: O relatório Justiça em Números do Conselho Nacional de Justiça reforça o comprometimento do Poder Judiciário com a transparência.
4: Entre os destaques da edição de 2026 estão dados históricos sobre a redução do acervo processual. Fernanda Porto.
7: 45,2 milhões de processos julgados em todo o Brasil. Este é um dos destaques do relatório Justiça em Números 2026, realizado e divulgado pelo Conselho Nacional de Justiça. O levantamento indica ainda que o número é maior do que o total de processos recebidos, 40,9 milhões. Na prática, o índice revela quase 20% de produtividade e comprova que, pelo segundo ano consecutivo, o Poder Judiciário brasileiro julgou mais ações do que recebeu. Os dados são referentes ao ano base 2025 e indicam ainda outros fatores, como bom aproveitamento do orçamento, equidade de gênero e raça, além da atual composição do sistema de justiça.
5: Cabe à Justiça Estadual julgar a ação penal sobre furto de bilhete premiado retirado do cofre de casa lotérica.
4: Essa definição é do STJ. Fátima Uchoa.
8: Segundo investigação, após imprimir uma aposta da Mega Sena com defeito, a funcionária de uma lotérica a refez e a entregou ao cliente. Ela guardou a aposta defeituosa no cofre do estabelecimento, mas depois a retirou. No dia seguinte, foi à lotérica com um companheiro para pedir demissão, afirmando que ele era um dos ganhadores do prêmio principal. Após analisar filmagens, o Ministério Público ofereceu denúncia por furto qualificado. A defesa alegou competência da Justiça Federal, porque o bilhete geraria direito perante a Caixa Econômica Empresa Pública Federal, mas o ministro do STJ, Ribeiro Dantas, manteve a ação penal na Justiça Estadual, considerando que a vítima do crime foi a lotérica que detinha o bilhete e precisou pagar o valor da aposta não estornada. E o fato de a Caixa pagar o prêmio seria apenas consequência do furto já consumado.
5: TST amplia ações de inclusão e combate à discriminação contra pessoas LGBTQIAPN+.
4: Iniciativas buscam reduzir desigualdades e garantir direitos no ambiente de trabalho. Marla Lacerda.
9: Entre as ações, o TST criou um grupo de trabalho voltado à promoção dos direitos das pessoas LGBTQIAPN+, e implementou a reserva de vagas em contratos terceirizados para pessoas trans e travestis, em situação de vulnerabilidade social. Além de promover campanhas institucionais de conscientização e visibilidade, o tribunal também tem assegurado direitos em decisões judiciais da corte, como o uso do nome social por pessoas transgênero, a reparação de danos em casos de discriminação no trabalho e a garantia de benefícios trabalhistas a casais homoafetivos.
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5: A você, uma boa noite.
4: E até amanhã.
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1: Eu sou Paula Groba.
2: E eu sou Humberto Pinheiro.
1: E estes são os destaques de hoje do Jornal do Senado, que começa agora.
2: Plenário pode votar nesta terça-feira a aposentadoria de agentes de saúde.
1: Porte de arma para vítimas de violência está na pauta das comissões nesta semana.
2: Avança a proposta que libera 13 bilhões para desenrola adimplentes, FIES empreendedor e produtores rurais.
1: Boa noite.
2: Boa noite.
1: Avançou no Congresso um projeto que destina mais de 13 bilhões de reais aos programas Desenrola Adimplentes e FIES Empreendedor.
2: Após impasse sobre a origem dos recursos, deputados e senadores também aprovaram a destinação de verbas para apoiar produtores de cana-de-açúcar do Nordeste. Repórter Douglas Castilho.
3: O projeto foi aprovado pela Comissão Mista de Orçamento. O principal impasse durante a discussão da proposta se deu porque 270 milhões de reais do montante do crédito aberto serão retirados de um fundo destinado ao Minha Casa Minha Vida. Mas ao apresentar seu relatório, o senador Carlos Fávaro, do PSD de Mato Grosso, explicou que os recentes aumentos orçamentários no programa habitacional, num total de 3 bilhões de reais, não permitirão que haja prejuízos ao setor.
4: Não há nenhuma precarização do programa tão relevante para o nosso país, dito por conta do aumento expressivo de recursos alocados para o programa e todo ele em execução com toda a demanda necessária garantida em orçamento.
3: A maior parte dos recursos, porém, será remanejada de um superávit do Fundo Nacional de Desenvolvimento Científico e Tecnológico, hoje o maior instrumento público de fomento à inovação e pesquisa no Brasil. Como a verba é originária de acúmulo financeiro já ocorrido, também não haverá cancelamento de nenhuma ação governamental ativa. O texto agora precisa ser votado em sessão conjunta do Congresso Nacional.
1: O senador Chico Rodrigues, do PSB de Roraima, destacou a aprovação do projeto que atualiza as regras da regularização fundiária urbana.
2: Autor da proposta, o parlamentar afirmou que a medida vai agilizar a titulação de imóveis, ampliar a segurança jurídica para famílias que vivem em áreas ainda não regularizadas e facilitar o acesso ao crédito e a investimentos em infraestrutura, especialmente em Roraima.
5: Esse projeto, ele é certeiro. Ele procura exatamente fazer com que essas pessoas que vivem, que ocupam esse espaço, na maioria das vezes informal, possam definitivamente terem o seu título, que vai ser a sua carta de alforria.
1: Já o senador Eduardo Girão, do Novo do Ceará, cobrou mais transparência do Ministério da Saúde na compra de insulinas e de dispositivos usados por pacientes com diabetes. Segundo o parlamentar, reportagens e apontamentos de órgãos de controle indicam falhas em equipamentos de aplicação e levantam dúvidas sobre as licitações, o que na avaliação dele pode comprometer o tratamento de pacientes atendidos pelo SUS.
2: Girão defendeu a divulgação dos contratos, dos estudos técnicos e das medidas adotadas para corrigir os problemas. Ele também criticou o veto ao projeto, que reconhece o diabetes tipo 1 como deficiência para fins legais, e afirmou que a decisão deve ser analisada pelo Congresso Nacional. Segundo o senador, o atendimento às pessoas com diabetes exige planejamento, transparência na gestão dos recursos públicos e garantia de tratamento seguro e contínuo.
6: Se um dispositivo médico apresenta falhas, o impacto é imediato. Significa interrupção do tratamento, insegurança para o paciente, o aumento do risco de complicações, sem falar no estresse de toda a família que sofre, que adoece junto.
1: E a Comissão de Assuntos Sociais discutiu a prevenção da cegueira evitável no Brasil.
2: Segundo um estudo da Agência Internacional para a Prevenção da Cegueira, mais de 28 milhões de brasileiros sofrerão perda de visão até 2030. Repórter César Mendes.
7: Autor do pedido do debate, médico oftalmologista, o senador Doutor Irã, do Progressistas de Roraima, afirmou que é fundamental a oferta de consultas oftalmológicas nas unidades básicas de saúde, as UBSs.
8: A gente precisa colocar a oftalmologia no núcleo de saúde da família. Eu não vejo razão para a oftalmologia estar na média alta complexidade quando a gente precisa dar acesso às pessoas nos rincões desse país, onde às vezes a gente não tem um hospital, mas a gente tem uma UBS.
7: Camila Carlone, do Ministério da Saúde, defendeu políticas voltadas para a infância e a importância da detecção precoce precoce de problemas oculares em recém-nascidos. Mauro Goldbaum, do Conselho Brasileiro de Oftalmologia, pediu urgência no enfrentamento de doenças como a catarata e o glaucoma. E Vitor Pavarino, da Organização Pan-Americana da Saúde, alertou sobre o alto custo econômico da cegueira no mundo e apontou desigualdades no acesso aos cuidados oculares.
9: A OMS, ela estima que 2 em cada 3 pessoas em países de baixa renda precisam de óculos, mas não têm acesso a esses óculos. E globalmente, 1 de cada 2 pessoas que precisa de cirurgia de catarata não tem acesso a esse procedimento.
7: O líder indígena é o Esh Yawalapiti, o Aurá, da terra indígena do Xingu, falou das dificuldades enfrentadas em aldeias situadas em áreas remotas do país e da importância de políticas públicas permanentes voltadas para essa população.
1: A última semana de trabalho no Congresso, antes do recesso parlamentar, terá pauta movimentada no Senado.
2: A Comissão de Segurança Pública analisa o porte temporário de arma para mulheres com medida protetiva. Também estão na pauta o aumento da pena para o estelionato amoroso e a estabilidade provisória para agentes em trabalho intermitente. As informações com Márcio Maturana.
10: Na terça-feira, a Comissão de Segurança Pública analisa em votação final, antes de o texto seguir para a Câmara dos Deputados, um projeto que autoriza porte de arma temporário para mulheres sob medida protetiva de urgência. Na quarta-feira, o uso de recursos do Fundo Eleitoral para combate a calamidades está na pauta da Comissão de Direitos Humanos. É uma sugestão legislativa apresentada por um cidadão no portal E-Cidadania que pode virar projeto de lei. Ainda na quarta, em votação final, a Comissão de Assuntos Sociais pode votar estabilidade provisória para gestantes em trabalho intermitente, temporário ou por prazo determinado. O senador Paulo Paim, do PT do Rio Grande do Sul, já foi relator substituto desse projeto.
11: De fato, o trabalho intermitente é um problemão. Eu conheço muitos colegas trabalhadores que dependem do trabalho intermitente. Ele ganha por hora trabalhada e, consequentemente, ele é chamado quanto o empregador precisa dele. E alguém vai me garantir que ele está pagando fundo de garantia, né? Que está pagando todos os direitos? Claro que não.
10: Outro projeto que pode ser votado pela Comissão de Direitos Humanos na quarta-feira aumenta a pena para crime de estelionato amoroso. É quando alguém usa um relacionamento para aplicar golpes emocionais, enganando, manipulando e causando prejuízos financeiros.
1: E a proposta de emenda à Constituição, que cria regras de aposentadoria diferenciada para agentes comunitários de saúde e agentes de combate às endemias, é o principal destaque da pauta do plenário desta terça-feira. A proposta permite a aposentadoria aos 57 anos para mulheres e aos 60 anos para homens, desde que comprovados 25 anos de contribuição e de exercício na atividade. O texto também prevê a regularização do vínculo funcional dos profissionais, regras de transição, assistência financeira da União e estende os mesmos benefícios a agentes indígenas de saúde e agentes de saneamento.
2: Se a proposta for aprovada em primeiro turno, ainda terá que passar por novas sessões de discussão e por uma votação em segundo turno. Também estão na pauta a reforma do processo administrativo tributário, o incentivo à produção nacional de fertilizantes e a limitação da retenção de recursos dos fundos de participação de estados e municípios para pagamento de dívidas previdenciárias.
1: A Rádio Agência, serviço da Rádio Senado, que distribui conteúdo gratuito para emissoras de todo o país, ultrapassou a marca de 5 mil rádios parceiras.
2: A rede chegou a 5.011 emissoras com média de 25 novas adesões por mês. A maioria está fora dos grandes grupos de comunicação e inclui rádios comunitárias, públicas e educativas. As parcerias estão presentes em 1.737 municípios, nos 26 estados e no Distrito Federal. Para Fernanda Nardelli, coordenadora de distribuição da Rádio Agência, o resultado reforça a democratização do acesso à informação.
12: O rádio continua sendo um veículo de comunicação confiável que consegue chegar em lugares que nenhum outro veículo consegue. E a gente vê isso com os nossos resultados.
1: As emissoras interessadas em se tornar parceiras da Rádio Agência Senado precisam fazer apenas o seu cadastro, disponível na internet no endereço senado.leg.br/radioagência. Música.
2: Com edição de Paulo Agroba e trabalhos técnicos de João Lira, o Jornal do Senado fica por aqui. Acompanhe agora as notícias da Câmara dos Deputados. Boa noite.
1: Boa noite e até amanhã.
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14: Avança na Câmara a criação de programa que leva eletricidade às escolas.
15: Parlamentares estudam utilização de bens confiscados em garimpo ilegal.
14: Projeto proíbe a divulgação de dados de servidoras com medida protetiva.
15: Boa noite. Para manter a proteção a vítimas de violência doméstica, um projeto determina que alguns dados de servidoras públicas nessa condição estejam fora da internet. O repórter Luiz Cláudio Canuto mostra os detalhes da proposta que já passou por algumas comissões da Câmara.
16: A Comissão de Administração e Serviço Público da Câmara dos Deputados aprovou o projeto que proíbe a divulgação na internet de dados profissionais de servidoras públicas que estejam sob medida protetiva da Lei Maria da Penha, principalmente o salário e o local de trabalho. A proteção também valeria para pessoas diretamente ligadas à vítima, como pais, filhos e aquelas que formam novos relacionamentos com ela. Pelo texto, o juiz pode determinar a retirada das informações dos portais de transparência ou das páginas de órgãos públicos em até 24 horas. No caso de não cumprimento da decisão, sem justificativa, deve ser instaurado o processo administrativo disciplinar para apurar a responsabilidade. O projeto acrescenta um artigo à Lei Maria da Penha, de 2006, e muda a Lei de Acesso à Informação, de 2011. Foi aprovada uma nova versão do texto, feita pelo deputado delegado Antônio Furtado, do União do Rio de Janeiro, relator da proposta na Comissão de Direitos de Defesa da Mulher. A relatora na Comissão de Administração, deputada Sâmia Bonfim, do PSOL de São Paulo, reconhece a importância dos mecanismos de transparência que permitem ao cidadão saber o salário e benefícios dos servidores.
17: Mas no caso específico das mulheres vítimas de violência, acaba sendo uma exposição e um novo risco para ela, porque há diversas formas de violência, inclusive a violência patrimonial. E a partir dali também dá para se identificar quais são as suas condições de vida, onde ela mora, onde ela tem a vida social dela, porque existem muitos dados para além dos dados de salário, né? Dizem respeito à alocação, ao órgão em que ela está. Então a proposta, ela é muito clara, é vedar qualquer tipo de informação em se tratando de mulheres que têm medida protetiva e que, portanto, estão expostas, né? Estão vulneráveis numa condição de risco.
16: Em seu parecer, Sâmia Bonfim previu que o sigilo dure enquanto persistir a situação de ameaça, com revisão a cada 5 anos. As informações que não forem sigilosas poderão ser acessadas por meio de certidão, extrato ou cópia, com a ocultação das partes em sigilo. O projeto do deputado Pedro Lucas Fernandes, do União do Maranhão, ainda vai ser analisado pela Comissão de Constituição e Justiça e não precisa passar pelo plenário. Para virar lei, precisa ser aprovado na Câmara e no Senado. Da Rádio Câmara de Brasília, Luiz Cláudio Canuto.
13: Direitos Humanos.
14: Rubens Ottoni, do PT de Goiás, defende a aprovação de projeto que obriga aeroportos a oferecer salas multissensoriais e de acomodação. Relator da medida, ele assinala que a ideia é acolher passageiros neurodivergentes em momentos de crise ou desconforto.
15: Rubens Ottoni destaca que a proposta também prevê capacitação periódica para equipes de atendimento e de segurança. O parlamentar acrescenta que a matéria determina que novos contratos de concessão aeroportuária incluam essa exigência.
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13: Justiça.
18: Proposta sugere o aproveitamento de equipamentos confiscados em operações contra o garimpo ilegal. A repórter Maria Neves tem os detalhes.
19: A Comissão de Minas e Energia da Câmara dos Deputados aprovou o projeto que proíbe a

0: custar milhões de reais, como é o caso de aeronaves. Ele argumenta que há situações em que esse maquinário poderia atender aos interesses do próprio Estado.
1: Por exemplo, um maquinário de uma draga que pode servir muito bem outras regiões que precisam, por exemplo, de balsas. Vou dar um exemplo específico aqui no estado de Roraima. Nós temos aqui no estado de Roraima ainda vários e vários rios que nós usamos balsas para a gente poder trafegar nas nossas rodovias, tanto federal como estadual ou municipal. Nós temos que ter balsas. Essas balsas poderiam ser reutilizadas para essa finalidade de a gente ajudar as pessoas a se locomover dentro do estado. Então, tudo isso passa por esse projeto.
0: Dentre os destinos que podem ter os equipamentos apreendidos em garimpo ilegal, o projeto prevê, por exemplo, o leilão público, com a destinação dos recursos para fundos de fiscalização ambiental e recuperação de áreas degradadas. Outra aplicação possível prevista na proposta é a incorporação ao patrimônio público. O texto determina ainda a doação para instituições de ensino técnico ou superior. A destruição somente seria permitida em caso de risco iminente à segurança dos agentes públicos ou da população, ou se um laudo técnico comprovar que a remoção do bem é inviável ou gera risco ambiental grave. O projeto que proíbe a destruição imediata de equipamentos apreendidos em garimpos ilegais ainda será analisado pelas comissões de meio ambiente e de Constituição e Justiça. Da Rádio Câmara de Brasília, Maria Neves.
2: Agricultura. Tramita na casa projeto de Maurício do Vôlei do PL de Minas Gerais, que cria o Programa Nacional de Simplificação do Licenciamento Ambiental Rural de Pequeno Porte. Segundo o deputado, a medida reduz a burocracia para atividades de baixo impacto ambiental.
3: Nas palavras de Maurício do Vôlei, a proposta cria um rito simplificado para a concessão de licenças e prioriza a tramitação dos pedidos. Ele considera que o projeto gera mais eficiência e segurança jurídica ao produtor, sem reduzir as exigências de proteção ao meio ambiente.
2: Economia. O projeto regulamenta a relação entre plataformas de comércio eletrônico e vendedores parceiros. De autoria de Paulinho da Força, do Solidariedade de São Paulo, a matéria estabelece regras de transparência, restringe alterações unilaterais de contratos e cria mecanismos para coibir práticas consideradas abusivas.
3: O texto prevê aviso prévio de 90 dias para mudanças que aumentem custos aos vendedores e proíbe condutas como a imposição de serviços. Paulinho da Força afirma que a medida protege pequenos empreendedores, fortalece a concorrência e reduz abusos no mercado digital.
2: Relações Exteriores. A comissão aprova projeto que cria o Plano Nacional de Segurança de Fronteiras. A repórter Silvia Munhato explica os pontos da proposta.
4: A Comissão de Relações Exteriores e de Defesa Nacional da Câmara aprovou o projeto que institui o Plano Nacional de Segurança de Fronteiras. O projeto aprovado destina 30% dos recursos do Fundo Nacional de Segurança Pública para financiar o fortalecimento da fiscalização e o combate a crimes como narcotráfico e contrabando na faixa de fronteira brasileira. O relator, deputado José Rocha, do União da Bahia, modificou a proposta inicial para incluir o Ministério da Agricultura e Pecuária nos órgãos de gestão do plano.
5: Principalmente dos produtos fitossanitários que entram clandestinamente pelas fronteiras, a exemplo não só dos insumos, como também de soja contrabandeada por essas fronteiras.
4: A proposta estabelece a atuação integrada entre órgãos federais, estaduais e municipais e, para viabilizar essa coordenação, serão criados gabinetes de gestão integrada de fronteira e um centro de operações conjuntas, sediado no Ministério da Defesa. O deputado Arlindo Quinalha, do PT de São Paulo, foi contrário ao texto, afirmando que a ação nas fronteiras faz parte de várias normas infralegais que precisam ser flexíveis.
6: Tem tido iniciativas cuidando do tema. Pode não ser completo, evidentemente, mas cabe ao executivo essas iniciativas.
4: A proposta que cria o Plano Nacional de Segurança de Fronteiras ainda será analisada pelas comissões de Finanças e Tributação e de Constituição e Justiça. Da Rádio Câmara de Brasília, Silvia Munhato.
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3: Transportes.
2: Tramita na Câmara projeto de Caroline de Tone, do PL de Santa Catarina, que proíbe o uso de drones, satélites e sistemas de inteligência artificial para a aplicação de multas de trânsito. A deputada explica que a proposta mantém o uso de equipamentos de fiscalização já previstos na legislação.
4: Caroline de Tone sustenta que o projeto garante mais segurança jurídica e previsibilidade na fiscalização de trânsito. Ela avalia ainda que a medida também protege os motoristas de formas de monitoramento que possam comprometer a privacidade e gerar abusos.
2: Paulo Guedes, do PT de Minas Gerais, requer a realização de audiência para discutir a regulamentação dos táxis intermunicipais e do transporte alternativo. Ele afirma que o debate também deve abordar os critérios adotados para a aplicação de multas e apreensão de veículos.
4: Segundo Paulo Guedes, a audiência deve reunir órgãos públicos, representantes da categoria e especialistas para discutir alternativas que conciliem a fiscalização, a segurança dos passageiros, o direito ao trabalho dos profissionais e a melhoria da mobilidade entre os municípios.
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3: Comissões.
2: Deputados analisam regras para suporte de bicicletas em ônibus urbanos. O repórter José Carlos Oliveira nos conta quais são.
6: As comissões de Viação e Transporte e de Desenvolvimento Urbano da Câmara dos Deputados aprovaram regras para suporte de bicicletas em ônibus e micro-ônibus do transporte coletivo urbano. A intenção é facilitar a mobilidade nas cidades, incentivando o uso das bicicletas no deslocamento diário, como afirma o deputado Diego Andrade, do PSD de Minas Gerais, um dos relatores do texto.
7: Nós temos muitos ciclistas no Brasil e a gente tem que estar estimulando, né, mais ciclovias e essa integração com o transporte público. Por exemplo, a gente sabe que nem todo o transporte público leva a pessoa à porta da casa dela, né? Então ela pode se deslocar de bicicleta e aí ter o suporte para colocar a bicicleta e se deslocar.
6: A proposta original do deputado Juninho do Pneu, do Rio de Janeiro, previa obrigatoriedade na instalação dos suportes de bicicleta nos ônibus. Já Diego Andrade preferiu adotar um modelo que permite a implementação da medida de acordo com a realidade de cada município. O relator também quer que a regulamentação conte com o apoio técnico do CONTRAN, Conselho Nacional de Trânsito.
7: A gente passa para o poder público municipal estar regulamentando essa questão, né? De acordo com quais as linhas que têm a viabilidade, os veículos que têm a viabilidade e ao CONTRAN para poder definir como que isso será feito, né? Observando aí as normas de segurança, é claro, mas valorizando o ciclista e integrando aí os modais de transporte.
6: De acordo com o texto, as prefeituras terão autonomia para definir os trajetos de transporte público integrado e o percentual da frota de ônibus e micro-ônibus que terão suportes para bicicletas. Se também for aprovado na Comissão de Constituição e Justiça, o projeto de lei poderá ser enviado diretamente para análise do Senado, sem necessidade de votação no plenário da Câmara. Da Rádio Câmara de Brasília, José Carlos Oliveira.
3: Educação.
4: Política pública para garantir energia elétrica de qualidade nas escolas, principalmente as localizadas em áreas remotas, está sendo analisada em projeto na Câmara. Os detalhes com a repórter Sofia Peçanha.
8: A Comissão de Minas e Energia aprovou a criação do programa Luz na Escola por meio de verba do Fundo de Universalização de Serviços de Telecomunicações, o FUST. O programa apresenta os seguintes objetivos: promover a instalação de sistemas de geração de energia elétrica e apoiar as escolas em regiões de difícil acesso ou em

0: situações de vulnerabilidade, de acordo com as metas do Plano Nacional de Educação e da Agenda 2030 para o Desenvolvimento Sustentável. Durante a votação na comissão, o relator, deputado Hugo Leal, do PSD do Rio de Janeiro, reafirmou que a promoção da equidade e da inclusão educacional, quando motivadas pela infraestrutura energética sustentável, devem ser uma prioridade governamental.
1: O projeto de lei que ora nas exames dá um passo além de garantir que a ausência de energia elétrica não seja obstáculo para a execução de políticas públicas de conectividade e educação digital.
0: Pelo texto, o programa será coordenado pelos órgãos responsáveis pelas políticas educacionais de comunicação e de energia. Além disso, o foco do projeto será em atender todas as escolas de educação básica da rede pública, em especial as localizadas em áreas remotas e sem acesso à energia. Em sua justificativa, o deputado Pedro Czai, do PT de Santa Catarina, autor do projeto, destacou que o programa surge como resposta a esse obstáculo. Dessa forma, a implementação da medida contribuirá para a sustentabilidade ambiental e a redução das desigualdades regionais. Na reunião da comissão, o deputado Guleal confirmou que o projeto destaca a importância do acesso à educação de qualidade e a inclusão digital como motores essenciais para o desenvolvimento social e econômico do país.
1: Entendemos que a iniciativa representa um avanço decisivo na universalização do acesso à energia elétrica em todas as escolas públicas, fortalecendo a integração de políticas públicas estruturantes de educação, telecomunicações e energia.
0: O Fundo de Universalização dos Serviços de Telecomunicações tem o objetivo de promover a universalização da conectividade nas escolas públicas. Atualmente, o fundo não abrange investimentos em fontes de energia renovável para escolas localizadas em áreas sem acesso à eletricidade. Portanto, a proposta altera a lei que institui o FUSH, oferecendo a essas instituições os recursos necessários para se conectarem à rede elétrica e, consequentemente, à internet. Para ser aprovado, o projeto que cria o programa Luz na Escola ainda precisa ser analisado pelas comissões de Finanças, de Educação e de Constituição e Justiça. Da Rádio Câmara de Brasília, Sofia Peçanha.
2: Habitação. Igor Timo, do União de Minas Gerais, é autor de projeto que amplia para 60 salários mínimos o valor dos imóveis que podem ser transferidos sem escritura pública. O deputado assinala que o propósito é reduzir custos para famílias de baixa renda, facilitando a regularização de moradias populares.
3: Igor Timo avalia que a regra atual empurra muitos compradores para contratos informais. O parlamentar ressalta que a proposta dispensa a escritura pública nesses casos, mas mantém a exigência de registro no cartório de imóveis.
2: Termina agora o Jornal Câmara dos Deputados, produzido pela Rádio Câmara, com trabalhos técnicos de Everson Urani e a apresentação de Márcio Aquilissardi e Val Monteiro. Boa noite.
3: Uma boa noite para você. Você fica com as notícias do Tribunal de Contas da União.
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5: O Tribunal de Contas da União avaliou a atuação dos órgãos responsáveis pela prevenção e pelo combate à adulteração de bebidas alcoólicas. 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O tribunal identificou falta de barreiras preventivas para evitar o desvio de etanol combustível usado na adulteração de bebidas, além de problemas no sistema de registro e controle. 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O TCU recomendou medidas à Anvisa, ao Ministério da Agricultura, à Agência Nacional do Petróleo, Gás Natural e Biocombustíveis e à Receita Federal para fortalecer a fiscalização e proteger a saúde dos consumidores. 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
4: Muito bem, uma excelente noite para você que está acompanhando a nossa programação, o nosso programa Fica Conosco, Senhor. Já agora tem meia-noite, eu, Magno, tô contigo. Vamos juntos aí nessa caminhada. Muita coisa boa, muita alegria. E você acompanhando com a gente, é lógico, o nosso programa, tá bom? Sejam todos bem-vindos aqui conosco neste momento maravilhoso de oração, de meditação. Bom, daqui a pouquinho tem um texto em família, vamos estar aqui com os amigos, né? Que vão estar em oração com hoje, o Alex, lá na cidade de Liberdade, né? Vai estar com a gente rezando aí o Santo Terço, os mistérios gozosos. Também vamos ter o papo cabeça com o Padre Camilo, liturgia do dia com o Padre Leonardo, a voz do pensamento. Tem muita coisa boa, muita alegria, tá bom? Sejam bem-vindos. Vamos começar com o Evangelho do dia, Oséias Souza. Boa noite, Oséias.
5: Boa noite, Maíro Pires. Boa noite aos ouvintes do Fica Conosco, Senhor. O Evangelho do dia está hoje em Mateus, capítulo 10, versículo 34, e capítulo 11, versículo 1. Naquele tempo, disse Jesus a seus discípulos: não penseis que vim trazer paz à terra. Não vim trazer a paz, mas sim a espada. De fato, vim separar o filho do seu pai, o filho da sua mãe, a nora da sua sogra. Os inimigos do homem serão os seus próprios familiares. Quem ama seu pai ou sua mãe mais do que a mim, não é digno de mim. Quem ama seu filho ou sua filha mais do que a mim, não é digno de mim. Quem não toma sua cruz e não me segue, não é digno de mim. Quem procura conservar sua vida, vai perdê-la. E quem perde a sua vida por causa de mim, vai encontrá-la. Quem vos recebe, a mim o recebe. E quem me recebe, recebe aquele que me enviou. Quem recebe um profeta por ser profeta, receberá a recompensa de profeta. E quem recebe um justo por ser justo, receberá a recompensa de justo. Quem der, ainda que seja apenas um copo de água fresca, a um desses pequeninos, por ser meu discípulo, em verdade eu vos digo, não perde a sua recompensa. Quando Jesus acabou de dar essas instruções aos 12 discípulos, partiu dali, a fim de ensinar e pregar nas cidades deles. Palavra da salvação.
4: Muito bem. Obrigado, grande Oséias. A gente agradece, meu irmão. Até amanhã com mais evangelho, tá bom? 8:05, vamos começar com música. Primeira música de hoje, Thiago Brado e Fernando Vinhote. A música Calma Meu Coração.

0: chegar nesse momento abençoado de oração, meditação, santo terço em família. Todos os dias, segunda a sexta-feira, temos esse encontro aqui. E a cada dia, uma comunidade para rezar, né? Para estar aí meditando, ajudando a levar esse momento de oração, a incentivar você a tirar um tempinho para rezar com a gente, né? E por que não rezar o santo terço em família? Hoje, o nosso amigo Alex, lá do Santuário Bom Jesus do Livramento, né? E vai estar com a gente rezando nessa noite. Alex, tudo bem? Boa noite, meu amigo. Seja bem-vindo conosco mais uma vez.
1: Boa noite a você, Magno. Boa noite a todos os ouvintes da Rádio Catedral.
0: Bom contar com você mais uma vez aqui, viu, meu irmão? Para estar rezando, meditando com a gente, viu?
1: Eu que agradeço a oportunidade e a convite.
0: Muito bem. E você que está em casa, ajuda a rezar com a gente ligando no 3232-9225. A cada mistério, o telefone vai estar disponível e querendo você rezar ao vivo com a gente. Contamos aí, tá bom? Pode ficar à vontade. 3232-9225 vai estar liberado a cada mistério. O WhatsApp também já está à sua disposição, 988-97-6570. Você pode deixar as intenções também em mensagem de texto ou mensagem de áudio, tá bom? Fique à vontade. Em nome do Pai, do Filho e do Espírito Santo. Vinde, Espírito Santo, enchei os corações dos vossos fiéis e acendei nele o fogo do vosso amor. Enviai o vosso Espírito e tudo será criado. E renovareis a face da terra. Oremos, ó Deus, que instruíste os corações dos vossos fiéis com a luz do Espírito Santo. Fazei que apreciemos retamente todas as coisas segundo o mesmo Espírito. E gozemos sempre da sua consolação. Por Cristo nosso Senhor. Amém.
1: Oferecimento. Divino Jesus, nós vos oferecemos este texto que vamos rezar. Meditando no mistério de nossa redenção, concedei-nos, por intercessão da Virgem Maria, Mãe de Deus e nossa mãe, as virtudes que nos são necessárias para bem rezá-lo e a graça de ganhar exigência. Anexa a essa santa devoção, oferecemos particularmente, em desagravo dos pecados cometidos contra o Santíssimo Coração de Jesus e o Imaculado Coração de Maria, pela paz no mundo, pela conversão dos pecadores, pelas almas purgatório, pela intenção do Santo Papa Leão XIV, pelo nosso arcebispo metropolitano Dom Marco Aurélio Gubiotti, pelo aumento e santificação do clero, pela santificação das famílias, por aqueles que pediram as nossas orações, por todas as nossas intenções particulares, pela paz no Brasil e no mundo.
0: Querido Deus Pai Todo-Poderoso, Criador do céu e da terra, e em Jesus Cristo, seu único Filho, nosso Senhor, que foi concebido pelo Espírito Santo, nasceu da Virgem Maria, padeceu sob Pôncio Pilatos, foi crucificado, morto e sepultado. Desceu aos céus, desceu à mansão dos mortos, ressuscitou ao terceiro dia, subiu aos céus, está sentado à direita de Deus Pai Todo-Poderoso, de onde há de vir a julgar os vivos e os mortos. Creio no Espírito Santo, na Santa Igreja Católica, na comunhão dos santos, na remissão dos pecados, na ressurreição da carne e na vida eterna. Amém.
1: Pai nosso, que estás no céu, santificado seja o vosso nome, venha a nós o vosso reino, seja feita a vossa vontade, assim na terra como no céu.
0: O pão nosso de cada dia nos dai hoje, perdoai-nos as nossas ofensas, assim como nós perdoamos

0: Perdoamos a quem nos tem ofendido. E não nos deixeis cair em tentação, mas livrai-nos do mal. Amém.
1: Em honra a Deus Pai que nos criou. Ave Maria, cheia de graça, o Senhor é convosco. Bendita sois vós entre as mulheres, e bendito é o fruto do vosso ventre, Jesus.
0: Santa Maria, Mãe de Deus, rogai por nós, pecadores, agora e na hora de nossa morte. Amém.
1: Em honra a Deus Filho que nos remiu os pecados. Ave Maria, cheia de graça, o Senhor é convosco. Bendita sois vós entre as mulheres, e bendito é o fruto do vosso ventre, Jesus.
0: Santa Maria, Mãe de Deus, rogai por nós, pecadores, agora e na hora de nossa morte. Amém.
1: Em honra ao Espírito Santo que nos santifica. Ave Maria, cheia de graça, o Senhor é convosco. Bendita sois vós entre as mulheres, e bendito é o fruto do vosso ventre, Jesus.
0: Santa Maria, Mãe de Deus, rogai por nós, pecadores, agora e na hora de nossa morte. Amém.
1: Glória ao Pai, ao Filho e ao Espírito Santo.
0: Assim como era no princípio, agora e sempre. Amém.
1: Ó Maria, concebida sem pecado,
0: rogai por nós que recorremos a vós.
1: Ó meu bom Jesus,
0: perdoai-nos, livrai-nos do fogo do inferno, levai todas as almas para o céu e socorrei principalmente as que mais precisarem de vossa infinita misericórdia.
1: Senhor bom Jesus,
0: iluminai-nos. Muito bem, juntos em oração, rezando, meditando, e você que está em casa, você que está rezando, é convidado a ligar, a participar com a gente. 3232-9225, nossa linha está à sua disposição, fique à vontade, ligue para falar conosco. E o 988-976570, nosso WhatsApp, está aí também para você deixar as intenções, os pedidos, os agradecimentos. Contamos aí com a sua participação nessa noite, tá bom? Vamos começar aqui com mensagens do WhatsApp, vamos ver quem fala.
2: Boa noite, Magno. Eu rezo desde hoje por mim e toda a minha família. Peço por você e sua família. Peço a Adriana Gambetel, a Luciano Sagrado e a Sônia Paes Garcia. Todos resolvem conosco. Meu irmão, passando para meu irmão. Salve Maria, fico com Deus, boa noite.
0: Salve Maria. Boa noite, irmãzinha. Obrigado pela participação. Deixa eu ver se tem alguém na linha. Alô, boa noite.
3: Boa noite, Magno. Tudo bem? Tudo Adriana bem. Da Granja Betel.
0: Seja bem-vinda, Adriana.
3: Obrigado, Magno.
0: Obrigado você pela participação, minha irmã. Quais que são as intenções para hoje, Adriana?
3: Eu quero colocar pela minha vida, pela vida de toda a minha família, pela Fátima e do Esplanado e todos que nessa noite vão meditar o Santo Terço.
0: Muito bem, tá certo. O Alex vai rezar junto com você. Alex, alguma intenção a mais, meu irmão, para esse primeiro mistério?
4: Eu rezo pelo Carlinhos de Santa Rita e Bitipoca e família, Luciene dos Reis e família, Timista de Dias Forte e família. Também pelo Odaís José Nogueira, que está fazendo aniversário hoje.

0: Pai nosso que estais no céu, santificado seja o vosso nome. Venha a nós o vosso reino. Seja feita a vossa vontade, assim na terra como no céu.
1: O pão nosso cada dia nos dai hoje. Perdoai as nossas ofensas, assim como nós perdoamos a quem nos tem ofendido. E não vos deixeis cair em tentação, mas livrai-nos do mal. Amém.
0: Ave Maria, cheia de graça, o Senhor é convosco. Bendita sois vós entre as mulheres, e bendito é o fruto do vosso ventre, Jesus.
1: Santa Maria, Mãe de Deus, rogai por nós, pecadores, agora e na hora da nossa morte. Amém.
0: Ave Maria, cheia de graça, o Senhor é convosco. Bendita sois vós entre as mulheres, e bendito é o fruto do vosso ventre, Jesus.
1: Santa Maria, Mãe de Deus, rogai por nós, pecadores, agora e na hora da nossa morte. Amém.
0: Ave Maria, cheia de graça, o Senhor é convosco. Bendita sois vós entre as mulheres, e bendito é o fruto do vosso ventre, Jesus.
1: Santa Maria, Mãe de Deus, rogai por nós, pecadores, agora e na hora da nossa morte. Amém.
0: Ave Maria, cheia de graça, o Senhor é convosco. Bendita sois vós entre as mulheres, bendito é o fruto do vosso ventre, Jesus.
1: Santa Maria, Mãe de Deus, rogai por nós, pecadores, agora e na hora da nossa morte. Amém.
0: Ave Maria, cheia de graça, o Senhor é convosco. Bendita sois vós entre as mulheres, bendito é o fruto do vosso ventre, Jesus.
1: Santa Maria, Mãe de Deus, rogai por nós, pecadores, agora e na hora da nossa morte. Amém.
0: Ave Maria, cheia de graça, o Senhor é convosco. Bendita sois vós entre as mulheres, bendito é o fruto do vosso ventre, Jesus.
1: Santa Maria, Mãe de Deus, rogai por nós, pecadores, agora e na hora da nossa morte. Amém.
0: Ave Maria, cheia de graça, o Senhor é convosco. Bendita sois vós entre as mulheres, bendito é o fruto do vosso ventre, Jesus.
1: Santa Maria, Mãe de Deus, rogai por nós, pecadores, agora e na hora da nossa morte. Amém.
0: Ave Maria, cheia de graça, o Senhor é convosco. Bendita sois vós entre as mulheres, e bendito é o fruto do vosso ventre, Jesus.
1: Santa Maria, Mãe de Deus, rogai por nós, pecadores, agora e na hora da nossa morte. Amém.
0: Ave Maria, cheia de graça, o Senhor é convosco. Bendita sois vós entre as mulheres, e bendito é o fruto do vosso ventre, Jesus.
1: Santa Maria, Mãe de Deus, rogai por nós, pecadores, agora e na hora da nossa morte. Amém.
0: Ave Maria, cheia de graça, o Senhor é convosco. Bendita sois vós entre as mulheres, e bendito é o fruto do vosso ventre, Jesus.
1: Santa Maria, Mãe de Deus, rogai por nós, pecadores, agora e na hora da nossa morte. Amém.
0: Glória ao Pai, ao Filho e ao Espírito Santo.
1: Assim como era no princípio, agora e sempre. Amém.
0: Ó Maria, concebida sem pecado,
1: rogai por nós que recorremos a vós.
0: Ó meu bom Jesus,
1: perdoai-nos, livrai-nos do fogo do inferno, levai as almas todas para o céu e socorrei principalmente as que mais precisarem da vossa infinita misericórdia.
0: Nossa Senhora Aparecida,
1: rogai por nós. São Judas Tadeu,
0: rogai por nós.
1: Santa Rita de Cássia,
0: rogai por nós.
1: Amém.
2: Amém. Minha irmã, obrigado pela participação. Deus abençoe, viu?
1: Amém, Magno. Fiquem com Deus. Tenham uma boa noite.
2: Boa noite. Bom, vamos liberar novamente o telefone 3232-9225. Sendo da sua vontade, liga pra cá. Aguardamos você, tá bom? Boa noite, Magno. Que Maria passe na frente e leve ao Pai todas as nossas intenções do Santo Texto de hoje. Salve Maria. Lícia do Alto dos Passos. Obrigado, Lícia. Deus abençoe, minha irmã. A gente agradece, viu?
3: Boa noite, aqui é o Dé de Conceição do Formoso. Quero dedicar esse texto de hoje para a minha família, meu filho Samuel, para a minha mãe lá em Piau, para o São Antônio de Correia de Almeida, para o Cláudio da Casa Branca, Carlinhos de Bitipoca, para a Dona Maria em Benfica, a Roselaine no Borboleta, para a Cida do Bandeirante, para a e para todos que tiver com o texto na mão.
2: Muito bem, obrigado, meu irmão. Deus abençoe. Deixa eu ver se tem alguém na linha. Alô, boa noite.
4: Boa noite, Magno.
2: Quem tá falando?
4: Aqui é a Sandra de Santa Cruz.
2: Seja bem-vinda, Sandra, para rezar com a gente.
4: Obrigada.
2: Quais são as intenções, minha irmã?
4: As minhas intenções foram para toda a minha família, meus netos, bisnetos, meus vizinhos, para vocês aí da rádio, para mim, para todas as pessoas que estão hospitalizadas, todos os moradores de rua, enfim, para todos que estão com o texto na mão, precisando de oração.
2: Muito bem, Mazinho, tá certo. Vamos ver as intenções do Alex, né? Alex, fique à vontade, meu irmão.
0: Eu rezo pelo senhor Manuel do Verbo Divino e família, senhor Norival e família, Jack e família, Paulo Henrique e família, Niltinho Birajara e família.

0: Pai nosso que estais no céu, santificado seja o vosso nome, venha a nós o vosso reino, seja feita a vossa vontade, assim na terra como no céu.
1: Pão nosso de cada dia nos dai hoje, perdoai as nossas ofensas, assim como nós perdoamos a quem nos tem ofendido, e não nos deixeis cair em tentação, mas livrai-nos do mal. Amém.
0: Ave Maria, cheia de graça, o Senhor é convosco.

0: bendita sois vós entre as mulheres, e bendito é o fruto do vosso ventre, Jesus.
1: Santa Maria, Mãe de Deus, rogai por nós, pecadores, agora e na hora de nossa morte. Amém.
0: Ave Maria, cheia de graça, o Senhor é convosco. Bendita sois vós entre as mulheres, e bendito é o fruto do vosso ventre, Jesus.
1: Santa Maria, Mãe de Deus, rogai por nós, pecadores, agora e na hora de nossa morte. Amém.
0: Ave Maria, cheia de graça, o Senhor é convosco. Bendita sois vós entre as mulheres, e bendito é o fruto do vosso ventre, Jesus.
1: Santa Maria, Mãe de Deus, rogai por nós, pecadores, agora e na hora de nossa morte. Amém.
0: Ave Maria, cheia de graça, o Senhor é convosco. Bendita sois vós entre as mulheres, e bendito é o fruto do vosso ventre, Jesus.
1: Santa Maria, Mãe de Deus, rogai por nós, pecadores, agora e na hora de nossa morte. Amém.
0: Ave Maria, cheia de graça, o Senhor é convosco. Bendita sois vós entre as mulheres, bendito é o fruto do vosso ventre, Jesus.
1: Santa Maria, Mãe de Deus, rogai por nós, pecadores, agora e na hora de nossa morte. Amém.
0: Ave Maria, cheia de graça, o Senhor é convosco. Bendita sois vós entre as mulheres, e bendito é o fruto do vosso ventre, Jesus.
1: Santa Maria, Mãe de Deus, rogai por nós, pecadores, agora e na hora de nossa morte. Amém.
0: Ave Maria, cheia de graça, o Senhor é convosco. Bendita sois vós entre as mulheres, e bendito é o fruto do vosso ventre, Jesus.
1: Santa Maria, Mãe de Deus, rogai por nós, pecadores, agora e na hora de nossa morte. Amém.
0: Ave Maria, cheia de graça, o Senhor é convosco. Bendita sois vós entre as mulheres, e bendito é o fruto do vosso ventre, Jesus.
1: Santa Maria, Mãe de Deus, rogai por nós, pecadores, agora e na hora de nossa morte. Amém.
0: Ave Maria, cheia de graça, o Senhor é convosco. Bendita sois vós entre as mulheres, e bendito é o fruto do vosso ventre, Jesus.
1: Santa Maria, Mãe de Deus, rogai por nós, pecadores, agora e na hora de nossa morte. Amém.
0: Ave Maria, cheia de graça, o Senhor é convosco. Bendita sois vós entre as mulheres, e bendito é o fruto do vosso ventre, Jesus.
1: Santa Maria, Mãe de Deus, rogai por nós, pecadores, agora e na hora de nossa morte. Amém.
0: Glória ao Pai, ao Filho e ao Espírito Santo.
1: Como era no princípio, agora e sempre, por todos os séculos dos séculos. Amém.
0: Ó Maria concebida sem pecado,
1: rogai por nós que recorremos a vós.
0: Ó meu bom Jesus,
1: perdoai-nos, livrai-nos do fogo do inferno, levai as almas todas para o céu, socorrei principalmente aquelas que estiverem mais necessitadas da sua misericórdia.
0: Nossa Senhora da Piedade,
1: rogai por nós. São Judas Tadeu,
0: rogai por nós.
1: Nossa Senhora do Carmo,
0: rogai por nós.
1: Nossa Senhora Aparecida,
0: rogai por nós.
2: Muito bem, irmãzinha, obrigado pela sua participação.
1: Por
2: Deus
1: nada,
2: abençoe,
1: Magno.
2: Viu?
1: Que Deus lhe abençoe na volta para sua residência. E cubra com o manto dela poderoso e sagrado.
2: Amém. Obrigado, irmã. Fica com Deus.
1: Por nada, fica com Deus também.
2: São 8 horas e 29 minutos. Vamos ao terceiro mistério. Você de casa participando no 3232-9285. Contamos aí com a sua participação e também através do WhatsApp 988976570. Peço oração por minha saúde, sua Nezinha aqui do Linhares. Nezinha, Deus abençoe, minha irmã. Rezamos por você, pela sua saúde, para todos aí, tá bom? Quem mais está aqui? Boa noite, Magno, família Catedral. Rezo para todos os meus familiares e amigos, para todos que estão com o texto na mão. Também pela paz mundial. Cida do bairro Cerâmica, obrigado, Cida. Deus abençoe, minha irmã. A gente agradece as suas intenções, a sua participação. Boa noite, Magno e todos do texto. Sou a Tatiane do Sagrado. Quero pedir oração para os meus filhos, netos, Nicolas, o neto Nicolas, e também um emprego para o meu filho, o Eliedson. Deus abençoe, amém, amém, minha irmã. Obrigado pela participação, obrigado pelas intenções com a gente, tá bom? Deixa eu ver quem fala, tem alguém na linha. Alô, boa noite.
3: Boa noite.
2: Quem tá falando?
3: É o Luiz Sagrado Maia.
2: Seja bem-vindo, Luiz. Obrigado pela participação, meu irmão. Quais as intenções para hoje?
3: É, intenções.

Jesus, são para todos que estão rezando o texto neste momento, para todos os meus familiares da Empial, para o São Milton Garcia da Cidade Alta, São Legado de João da Serra, Isabel de Torriões, o Dé acabou de mandar mensagem aí, o Lourdes Adilson Banque, Sérgio Babacena, a Piedade da Mãe dela Linhares, a todos os seus Antônios, Vizinho, São Jorge, São Benedito, Adriana, que acabou de rezar,

0: Gabriel Torriões, o Dé acabou de mandar mensagem aí, o Urmos Adilson Banque, Sérgio Babacena, a Piedade, a mãe dela, Linhares, a todos os seus Antônios, vizinho, o seu Jorge, o seu Benedito, a Adriana, que acabou de rezar. Todos estão rezando nesse momento.
1: Pelos ouvintes da Rádio Catedral e pelo senhor Marcinho.
2: Agora é Natal.
1: Pai nosso, que estás no céu, santificado seja o nosso nome, venha a nós o vosso reino, seja feita a vossa vontade, assim na terra como no céu.
0: O pão nosso de cada dia nos dá perdoar as ofensas, assim como nós perdoamos a quem nos tem ofendido. Não os deixeis cair em tentação, livrai-me do mal. Amém.
1: Ave Maria, cheia de graça, o Senhor é convosco. Bendita sois vós entre as mulheres, e bendito é o fruto do vosso ventre, Jesus.
0: Santa Maria, Mãe de Deus, rogai por nós, pecadores, agora e na hora de nossa morte. Amém.
1: Ave Maria, cheia de graça, o Senhor é convosco. Bendita sois vós entre as mulheres, e bendito é o fruto do vosso ventre, Jesus.
0: Santa Maria, Mãe de Deus, rogai por nós, agora e na hora de nossa morte. Amém.
1: Ave Maria, cheia de graça, o Senhor é convosco. Bendita sois vós entre as mulheres, bendito é o fruto do vosso ventre, Jesus.
0: Santa Maria, Mãe de Deus, rogai por nós, pecadores, agora e na hora de nossa morte. Amém.
1: Ave Maria, cheia de graça, o Senhor é convosco. Bendita sois vós entre as mulheres. Bendito é o fruto do vosso ventre, Jesus.
0: Santa Maria, Mãe de Deus, rogai por nós, pecadores, agora e na hora de nossa morte. Amém.
1: Ave Maria, cheia de graça, o Senhor é convosco. Bendita sois vós entre as mulheres. E bendito é o fruto do vosso ventre, Jesus.
0: Santa Maria, Mãe de Deus, rogai por nós, pecadores, agora e na hora de nossa morte. Amém.
1: Ave Maria, cheia de graça, o Senhor é convosco. Bendita sois vós entre as mulheres, e bendito é o fruto do vosso ventre, Jesus.
0: Santa Maria, Mãe de Deus, rogai por nós, pecadores, agora e na hora de nossa morte. Amém.
1: Ave Maria, cheia de graça, o Senhor é convosco. Bendita sois vós entre as mulheres. Bendito é o fruto do vosso ventre, Jesus.
0: Santa Maria, Mãe de Deus, rogai por nós, pecadores, agora e na hora de nossa morte. Amém.
1: Ave Maria, cheia de graça, o Senhor é convosco. Bendita sois vós entre as mulheres. E bendito é o fruto do vosso ventre, Jesus.
0: Santa Maria, Mãe de Deus, rogai por nós, pecadores, agora e na hora de nossa morte. Amém.
1: Ave Maria, cheia de graça, o Senhor é convosco. Bendita sois vós entre as mulheres. E bendito é o fruto do vosso ventre, Jesus.
0: Santa Maria, Mãe de Deus, rogai por nós, pecadores, agora e na hora de nossa morte. Amém.
1: Ave Maria, cheia de graça, o Senhor é convosco. Bendita sois vós entre as mulheres, e bendito é o fruto do vosso ventre, Jesus.
0: Santa Maria, Mãe de Deus, rogai por nós, pecadores, agora e na hora de nossa morte. Amém.
1: Glória ao Pai, ao Filho e ao Espírito Santo.
0: Assim como era no princípio, agora e sempre, por todos os séculos dos séculos. Amém.
1: Ó Maria, concebida sem pecado,
0: rogai por nós que recorremos a vós.
1: Ó meu bom Jesus,
0: perdoai-me, livrai-me do fogo do inferno, levai as almas todas para o céu e socorreis principalmente aos que mais precisarem da vossa infinita misericórdia.
1: Nossa Senhora do Perpétuo Socorro,
0: rogai por nós.

0: São Brás, São Pelegrino, Santana e São Joaquim. Rogai
1: por nós. Muito bem. Bom, agradecer, Luiz. Obrigado pela participação, meu irmão. Deus abençoe, viu?
0: Eu que te agradeço, meu irmão, manda a oportunidade.
1: Fica com Deus.
0: Fica com Deus.
1: Amém. Muito bem, são 8h36. Você que está em casa, reza no 3232-9225. Deixa suas intenções. Contamos aqui com você e a sua participação, tá bom? Ó, boa noite, Magno. Peço oração para os meus netinhos, Otávio, Valentina, minha esposa Márcia, meus filhos Amanda, a Ananda, Leonardo, a nora Giane, também os genros, o Breno e o sargento Ramos. Sexta-feira é a formatura dele, né? Para ela mesmo, né? Também para Sebastião, né? Para ele mesmo, Sebastião, Sebastião Moraes, para todos do Terço dos Homens, lá de Belmiro Braga, e para todos do Terço dos Homens, um abraço aí, Sebastião Moraes Belmiro. Obrigado, Sebastião. Deus abençoe, meu irmão, a gente agradece as intenções, viu? A oração aqui conosco. Mais pedidos, vamos ouvir?
2: Boa noite, eu Weber da cidade de Santos Dumont. Eu quero oferecer esse terço para mim, para o meu filho Cícero Augusto, para minha esposa Vera Lúcia, para toda a minha família e para a família da minha esposa. E para todos que estiver ouvindo o texto nesse momento, para todos os enfermos e para vocês aí da rádio. E salve Maria.
1: Salve
2: Boa
1: Maria.
2: Boa noite.
1: Boa noite, meu irmão. Deus abençoe. Só mais uma intenção rapidamente. Boa noite, Magno. Peço oração por minha família, família Campos, família Oliveira, Silva, Santos, Coelho. É para todos que estão em oração no terço nesse momento. Ivan Campos, do Ipiranga. Obrigado, Ivan. Deus abençoe, meu amigo. Vamos ver quem tá na linha. Alô, boa noite.
3: Boa noite, Magno.
1: Quem tá falando?
3: É a Roselaine do Borboleta.
1: Seja bem-vinda, Roselaine, para rezar com a gente. Quais são as intenções?
3: Vou orar por mim primeiramente, vou orar por meus filhos Alisson, Cauê, Sidney Júnior, vou orar por Beto Formoso e vou pedir saúde.
1: Tá certo, muito bem. Quem vai rezar é o Alex. Alex, alguma intenção a mais para colocar nesse quarto mistério, meu amigo?
4: Eu rezo pelo senhor Manuel José Amand de família, por todos do Terço dos Homens de Mar de Espanha, Marcos Paulo de Santos Dumont e por todos os colaboradores da Rádio Catedral.

0: santificado seja o vosso nome. Venha a nós o vosso reino. Seja feita a vossa vontade, assim na terra como no céu.
1: O pão nosso de cada dia nos dá hoje. Perdoai as nossas ofensas, assim como nós perdoamos a quem nos tem ofendido. Não deixeis cair em tentação, mas me livrai de todo o mal. Amém.
2: Ave Maria, cheia de graça, o Senhor é convosco. Bendita sois vós entre as mulheres, e bendito é o fruto do vosso ventre, Jesus.
1: Santa Maria, Mãe de Deus, rogai por nós, pecadores, agora e na hora de vossa morte. Amém.
2: Ave Maria, cheia de graça, o Senhor é convosco. Bendita sois vós entre as mulheres, e bendito é o fruto do vosso ventre, Jesus.
1: Santa Maria, Mãe de Deus, rogai por nós, pecadores, agora e na hora de vossa morte. Amém.
2: Ave Maria, cheia de graça, o Senhor é convosco. Bendita sois vós entre as mulheres, e bendito é o fruto do vosso ventre, Jesus.
1: Santa Maria, Mãe de Deus, rogai por nós, pecadores, agora e na hora de vossa morte. Amém.
2: Ave Maria, cheia de graça, o Senhor é convosco. Bendita sois vós entre as mulheres, e bendito é o fruto do vosso ventre, Jesus.
1: Santa Maria, Mãe de Deus, rogai por nós, pecadores, agora e na hora de vossa morte. Amém.
2: Ave Maria, cheia de graça, o Senhor é convosco. Bendita sois vós entre as mulheres, e bendito é o fruto do vosso ventre, Jesus.
1: Santa Maria, Mãe de Deus, rogai

0: e por nosso pecador, agora e na hora de vossa morte. Amém.
1: Ave Maria, cheia de graça, o Senhor é convosco. Bendita sois vós entre as mulheres, e bendito é o fruto do vosso ventre, Jesus.
0: Santa Maria, Mãe de Deus, rogai por nós, pecadores, agora e na hora de vossa morte. Amém.
1: Ave Maria, cheia de graça, o Senhor é convosco. Bendita sois vós entre as mulheres, e bendito é o fruto do vosso ventre, Jesus.
0: Santa Maria, Mãe de Deus, rogai por nós, pecadores, agora e na hora de vossa morte. Amém.
1: Ave Maria, cheia de graça, o Senhor é convosco. Bendita sois vós entre as mulheres, e bendito é o fruto do vosso ventre, Jesus.
0: Santa Maria, Mãe de Deus, rogai por nós, pecadores, agora e na hora de vossa morte. Amém.
1: Ave Maria, cheia de graça, o Senhor é convosco. Bendita sois vós entre as mulheres, e bendito é o fruto do vosso ventre, Jesus.
0: Santa Maria, Mãe de Deus, rogai por nós, pecadores, agora e na hora de vossa morte. Amém.
1: Ave Maria, cheia de graça, o Senhor é convosco. Bendita sois vós entre as mulheres, e bendito é o fruto do vosso ventre, Jesus.
0: Santa Maria, Mãe de Deus, rogai por nós, pecadores, agora e na hora da morte. Amém.
1: Glória ao Pai, ao Filho e ao Espírito Santo.
0: Assim como era no princípio, agora e sempre. Amém.
1: Ó Maria, concebida sem pecado,
0: rogai por nós.
1: Ó meu bom Jesus,
0: perdoai-nos, livrai do fogo do inferno, levai as almas todas para o céu e socorre principalmente aqueles que mais precisarem.
1: Nossa Senhora Aparecida,
0: rogai por nós. São Pedro,
1: rogai por nós.
0: Nossa Senhora do Carmo,
1: rogai por nós.
2: Muito bem. Rosilaine, obrigado. Deus abençoe, minha irmã.
0: Também. Fica com Deus.
2: Fica tchau. Com Deus. Tchau, tchau. 8:43. Você reza com a gente o Santo Terço. Deixa eu colocar as intenções que estão aqui para serem colocadas no nosso cestinho de oração. Vamos lá?
3: Boa noite, Magna. Aqui é Isabel Cristina do Jardim Gaúcho. Passando para colocar no cestinho de oração a saúde da minha mãe Isabel Maculada, do meu padrasto José Costa. Peço para minhas irmãs, meu irmão Adão, minha filha Isabela, meu filho Rodrigo, Rodolfo, minhas netas Maria Vitória e Lorena, Levi, minhas noras Mayra, Leandra. Peço para vocês aí da rádio, para as famílias, todos que estão com o texto na mão, peço para meus parentes, minha tia Wanda aí do bairro Ipiranga, peço para meus amigos Marco Aurélio, Margarete, Mauri e Paulo. Peço para todos os meus amigos, para os meus ex-patrão, peço para o mundo inteiro. Boa noite, salve Maria. E eu também pedindo o agradecimento de uma graça concedida. Muito obrigada.
2: Obrigado, irmãzinha.
3: Paz de Maria. A paz de Jesus, o amor de Maria.
2: Obrigado, irmã. Deus abençoe, viu? A Regina de Santa Luzia pede saúde e harmonia para todos, todas as famílias, todos que estão com o terço nas mãos. Saúde para ela, sua mãe e todos, todas as amigas. Paz para o mundo inteiro. Obrigado, irmãzinha. Deus abençoe.
4: Boa noite, Magno. Zera do Gramo. Quero conhecer esse texto hoje para toda a minha família, família de todos vocês, todos os componentes da Rádio Catedral, e para a alma do meu pai, que é 43 anos hoje, que Deus levou ele, está junto de Deus. E para todas as almas, né? Porque

0: pela Luciene dos Reis, a Fátima do Esplanado, a Dona Isabel de Torriões, a comadre Parecida Curral Novo, o Sérgio Barbaceno, o Bando do Mário Quintão, o Sr. Antônio de Correia de Almeida, a comadre Parecida Curral Novo, Cláudio Mato Carmelita, comunidade de Casabranca, o Sr. Robertinho do Bahia Família, o Carlinhos de Santa Rita, Zica, a Dona Rita, a Dona Sônia, Bom Jesus do Vermelho, e para Daniela, por mim, toda a minha família. E para vocês aí da rádio, e muito obrigado. Fique com Deus. E salve Maria.
1: Salve Maria. Obrigado, minha irmã. Deus abençoe. A gente agradece as intenções, viu? Deixa eu ver quem tá na linha. Alô, boa noite.
2: Boa noite, mano. Que é o Yuri, que é o banco da câmera.
1: Seja bem-vindo, Yuri. Quais são as intenções, meu irmãozinho?
2: Eu queria pedir atenção pro Aleco, pro seu Dico, pro Luiz do Sagrado, pra Mônica de Codomínio, pra Fernanda, pro André, pra Eliane, pro Nando Preto, pra o Sérgio Barbacena, pra Roselane de Borboleta, pra sua família, Magda, e pra todos que estão com o texto na mão aí, e pra família da Fernanda, e um dia que tu volte pra casa, vim de paz, que Deus abençoe você, volta pra casa aí, tá?
1: Obrigado, meu irmão. Deus abençoe, viu? Obrigado pelas orações, né? As intenções. O Alex vai rezar. Alex, mais alguma intenção, meu amigo?
3: Eu rezo por todos os padres, pelos médicos, Judite e família, Rosa Helena e família, por todos os homens de texto, pelo padre Carlos Augusto, povo de Deus.

0: Pai nosso que estais no céu, santificado seja o vosso nome. Venha a nós o vosso reino. Seja feita a vossa vontade, assim na terra como no céu.
1: Amém.
0: Ave Maria, cheia de graça, o Senhor é convosco. Bendita sois vós entre as mulheres. Bendito é o fruto do vosso ventre, Jesus.
1: Santa Maria, Mãe de Deus, rogai por nós pecadores, agora e na hora de nossa morte. Amém.
0: Ave Maria, cheia de graça, o Senhor é convosco. Bendita sois vós entre as mulheres. E bendito é o fruto do vosso ventre, Jesus.
1: Santa Maria, Mãe de Deus, rogai por nós pecadores, agora e na hora de nossa morte. Amém.
0: Ave Maria, cheia de graça, o Senhor é convosco. Bendita sois vós entre as mulheres, e bendito é o fruto do vosso ventre, Jesus.
1: Santa Maria, Mãe de Deus, rogai por nós pecadores, agora e na hora de nossa morte. Amém.
0: Ave Maria, cheia de graça, o Senhor é convosco. Bendita sois vós entre as mulheres, e bendito é o fruto do vosso ventre, Jesus.
1: Santa Maria, Mãe de Deus, rogai por nós pecadores, agora e na hora de nossa morte. Amém.
0: Ave Maria, cheia de graça, o Senhor é convosco. Bendita sois vós entre as mulheres, e bendito é o fruto do vosso ventre, Jesus.
1: Santa Maria, Mãe de Deus, rogai por nós pecadores, agora e na hora de nossa morte. Amém.
0: Ave Maria, cheia de graça, o Senhor é convosco. Bendita sois vós entre as mulheres, e bendito é o fruto do vosso ventre, Jesus.
1: Santa Maria, Mãe de Deus, rogai por nós pecadores, agora e na hora de nossa morte. Amém.
0: Ave Maria, cheia de graça, o Senhor é convosco. Bendita sois vós entre as mulheres, e bendito é o fruto do vosso ventre, Jesus.
1: Santa Maria, Mãe de Deus, rogai por nós pecadores, agora e na hora de nossa morte. Amém.
0: Ave Maria, cheia de graça, o Senhor é convosco. Bendita sois vós entre as mulheres, e bendito é o fruto do vosso ventre, Jesus.
1: Santa Maria, Mãe de Deus, rogai por nós pecadores, agora e na hora de nossa morte. Amém.
0: Ave Maria, cheia de graça, o Senhor é convosco. Bendita sois vós.

0: entre as mulheres, e bendito é o fruto do vosso ventre, Jesus.
1: Santa Maria, Mãe de Deus, rogai por nós pecadores, agora e na hora de nossa morte. Amém.
0: Ave Maria, cheia de graça, o Senhor é convosco. Bendita sois vós entre as mulheres, e bendito é o fruto do vosso ventre, Jesus.
1: Santa Maria, Mãe de Deus, rogai por nós pecadores, agora e na hora de nossa morte. Amém.
0: Ave Maria, cheia de graça, o Senhor é convosco. Bendita sois vós entre as mulheres, e bendito é o fruto do vosso ventre, Jesus.
1: Santa Maria, Mãe de Deus, rogai por nós pecadores, agora e na hora de nossa morte. Amém.
0: Glória ao Pai, ao Filho e ao Espírito Santo.
1: Como era no princípio, agora e sempre. Amém.
0: Ó Maria concebida sem pecado,
1: rogai por nós percorremos agora.
0: Ó meu bom Jesus,
1: perdoai-me, livrai do fogo do inferno, levai as almas todas para o céu e socorrei especialmente o mais necessitado. Sanata, sinistra, misericórdia, abençoai, Senhor do Pai, do Papa, nosso bispo, cesando tudo o credo. Abençoai as nossas famílias, dados da saúde e a paz.
0: Nossa Senhora Aparecida,
1: rogai por nós.
0: Sagrada
1: Nossa
0: Família.
1: Senhora em Fátima,
0: rogai por nós.
1: São José,
0: rogai por nós.
2: Muito bem. Obrigado, Yuri. Deus abençoe, meu irmão.
1: Padrona Isabel de Tomões, tá?
2: Tá certo, meu irmão. Tá certo. Um abraço, Deus abençoe. São 8 horas e 53 minutos. Você que tá em casa, reza com a gente, participa desse momento abençoado. Vamos ao agradecimento, né? Então, pega o seu texto, agradeça junto conosco.
0: Infinitas graças lhe damos, soberana rainha, pelos benefícios que todos os dias recebemos de vossas mãos liberais. Dignai-vos agora e para sempre tomar-nos debaixo de vosso poderoso amparo. E para mais agradável, saudamos com uma salve, rainha. Salve, rainha, mãe de misericórdia, vida da sua esperança, nossa salve. A vós, Adão, degredados filhos de Eva, a vós suspiramos gemendo, chorando e se vai de lágrimas. Eia, pois, advogada nossa, esses vossos olhos misericordiosos a nós volvei. Depois deste desterro, nos mostrai a Jesus, bendito é o fruto do vosso ventre. Ó clemente, ó piedosa, ó doce sempre Virgem Maria, rogai por nós, Santa Mãe de Deus, para que sejamos dignos das promessas de Cristo. Amém. Estivemos reunidos e permaneceremos unidos em nome do Pai, do Filho e do Espírito Santo. Amém.
2: Amém. Mais uma vez, o nosso texto chegando até você, sua casa, sua família. A gente espera que você receba graças, bênçãos, né? E tenha testemunho de graças alcançadas o mais breve possível. Agradecendo cada um que participou hoje e convidando amanhã, novamente, o nosso Santo Terço em família. Tá bom? Fica aí o convite para que você possa rezar. E o nosso agradecimento ao Alex. Obrigado, viu, Alex? Mais uma vez, meu irmão.
3: Eu agradeço a você a oportunidade e a família.
2: Bem, agora se quiser convidar o pessoal para rezar com vocês aí, se tiver algum recado a mais também, meu amigo, fica à vontade.
3: Nosso texto é toda segunda-feira, 19 horas, na igrejinha de Nossa Senhora. Quem tiver a oportunidade, será uma grande alegria recebê-los aqui em liberdade.
2: Tá certo. Obrigado, Alex, mais uma vez, meu irmão. A gente se fala ainda, viu?
3: Eu agradeço a você a oportunidade. Uma boa noite a você, salve Maria. Uma boa noite a todos os ouvintes da Rádio Catedral.
2: Salve Maria. Fica com Deus.
3: Amém.
2: E você que rezou com a gente o texto, o nosso carinho e a gratidão também a todos os amigos colaboradores. 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

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Nosso carinho, gratidão, cada um que do outro lado acompanhou. A gente fecha esse momento com Comunidade Católica Shalom. Thank you.